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Bom, meus irmãos, com os belíssimos acordes musicais do Santo, Santo, Santo, volta mais uma vez ao ar o programa Vencendo pela Fé. Já neste domingo, hoje domingo, nós estamos aqui mais uma vez cumprimentando a todos com a mais perfeita paz do Senhor Jesus, lembrando que a programação Vencendo pela Fé, ela vai ao ar até às 4h30 da manhã de amanhã. Vamos juntos trazendo aqui a mensagem do Evangelho, orações, louvores, testemunhos, enfim, tudo isso e muito mais. Você vai acompanhar aqui dentro desta edição do programa Vencendo pela Fé. Esse quem vos fala é o pastor Paulo Messias. Lembrando que a nossa sede nacional está em Curitiba, na Marechal Floriano Peixoto, 6711, ali mesmo no Auer. A direção geral desta programação é do pastor presidente Darcy Messias. A nossa sede regional dos Campos Gerais e Sudoeste do Paraná está em Ponta Grossa, na Carlos Cavalcante, 252, no coração de Ponta Grossa. Estamos aqui já há 12 anos, ou melhor, 13 anos neste endereço, para a honra e glória de Jesus. Esse ano vai fazer 14 anos que estamos neste mesmo endereço, aqui na Carlos Cavalcante 252, na responsabilidade desse quem vos fala, pastor Paulo Messias. E nós vamos começar esta programação, ouvintes, na oportunidade, com oração. Nós vamos orar junto com o homem de Deus, pastor Darcy Messias. Ore conosco e daqui a pouco nós vamos, depois de um hino, voltar trazendo os avisos da obra de Deus.

0: meus irmãos, minhas irmãs e meus ouvintes, eu quero cumprimentar a todos com a paz do Senhor Jesus. Nós vamos agora orar. Vamos falar com Deus agora. É o momento da oração, é o momento da vitória, é o momento da bênção de Deus.
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Senhor nosso Deus, nosso Pai Celestial, meu Deus, oh grande Deus e Pai, em nome de Jesus Cristo Salvador, Senhor da Glória, Senhor meu Deus, nos ajuda, Senhor. Senhor, não deixe nós vivermos de maquiagem, não deixe nós viver de uma falsa santidade que não existe. Meu Deus, nos cobre com a verdade, com o sangue de Jesus, nos cobre, meu Deus, com a santidade. Senhor Jesus, o teu sangue tem poder na minha vida. Teu sangue tem poder, meu Deus. Teu sangue tem poder, Jesus. No coração, na mente de cada um de nós, na alma, no espírito, no interior. Meu Deus, o teu sangue tem poder para lavar a nossa consciência, tirar de nós toda a cobiça, a inveja, a concupiscência, os maus pensamentos, os maus desejos. Meu Deus, nos cobre com teu sangue, meu Deus. Nós vivemos esse mundo que já cheira mal, esse mundo da mentira, do engano, do pecado, da morte, da falsidade, esse mundo da maldade, esse mundo aonde o próprio Senhor Jesus ficou conosco por pouco tempo, porque aqui não era digno de receber, de continuar com nosso Senhor Jesus. Meu Deus, as trevas não se dão com a luz, a verdade não se dá com a mentira, com o engano. Senhor da glória, a morte não se dá com a vida. Oh, meu Deus e meu Pai, em nome do Senhor Jesus, Deus, levanta homens que têm amor pelas almas, homens que amam as almas, não amam o dinheiro do povo, mas as almas. Deus da glória, Deus poderoso e santo, meu Deus, meu Jesus, nos ajuda. Se o Senhor não ajudar nós, se o Senhor não ser conosco, então as pessoas nos abandonará, mas se o Senhor estiver conosco, eles voltam novamente, eles voltam, porque querendo ou não querendo, eles estão vendo a verdade, ainda que não gostem da verdade,

ainda que não ama a verdade, não é da verdade, mas lá na frente a verdade chega, a verdade permanece eternamente, a verdade é que vai continuar para sempre. A mentira dura pouco tempo, a mentira tem perna curta. Ó meu Deus e meu Pai, em nome de Jesus, Deus, em nome do Senhor Jesus, nos cobre com teu sangue, Deus, nos cobre com teu sangue, Deus, nos cobre com teu sangue, Deus, Deus, nos cobre com teu sangue, com a verdade. Senhor, repreenda os demônios, repreenda as legiões. Quando a gente prega, quando a gente luta para viver na verdade, nós incomodamos o inferno, nós incomodamos as legiões, as castas, nós incomodamos os demônios, nós incomodamos o inferno. Senhor da glória, Espírito Santo de Deus, oh meu Deus, mas se o Senhor estiver conosco, se nós tivermos a certeza que Deus é conosco, nós venceremos, porque se Deus é por nós, quem será contra nós? Senhor da glória, Espírito Santo de Deus, oh meu Deus e meu Pai, Senhor, nos dai força, nos dai graça, meu Deus, nos ajuda a vencer, nos ajuda, meu Deus, a permanecer na tua presença, a continuar na tua presença, meu Deus, Senhor da glória, Espírito Santo de Deus, Senhor da glória, meu Deus, o sangue de Jesus tem poder. O sangue de Jesus repreende os demônios. O sangue de Jesus tem poder para queimar o pecado, a impureza, a malignidade, a maledicência, meu Deus e meu Pai, em nome de Jesus, meu Deus, em nome de Jesus, meu Deus, em nome de Jesus, Pai, Senhor, o teu sangue tem poder, Senhor, o teu sangue tem poder, Jesus, o teu sangue é poderoso a nos purificar, a nos limpar, a nos santificar, a nos regenerar, meu Deus, e nos preparar para a vida eterna, para a vida, para sempre, ó meu Deus e meu Pai, em nome de Jesus, em nome de Jesus, em nome de Jesus, meu Deus, em nome de Jesus, teu sangue tem poder, teu sangue é poderoso para queimar, para repreender o pecado, a impureza, a mentira. Deus, o sangue de Jesus tem poder a nos dar vitória. Deus, dá-nos vitória, vitória, vitória, vitória, pelo sangue de Jesus, dá-nos vitória, meu Deus, dá-nos vitória, Senhor, Deus, dá-nos vitória, vai queimando toda malignidade, vai queimando, Senhor, todo levante do diabo, todo levante do inferno, todo levante Satanás, Senhor da glória, Senhor Jesus, Deus nos guarda, nos livra, nos protege, meu Pai, de toda resistência maligna, toda represália maligna, Jesus, teu sangue, Jesus, teu sangue, Jesus, teu sangue tem poder, Jesus, teu sangue é poderoso a nos guardar, a nos livrar, meu Deus, Senhor da glória, meu Deus, levanta, Senhor, homens, levanta mulheres, levanta homens e mulheres da verdade, Deus levanta, Senhor, Deus levanta, meu Pai, levanta, Senhor, levanta, Espírito Santo, levanta, meu Deus, levanta, Jesus, levanta, meu Deus, levanta, meu Pai, levanta, Senhor da glória, levanta, Espírito Santo de Deus, vai levantando, Deus, vai levantando homens, levantados por Deus, ungidos por Deus, levanta essa obra, levanta esse ministério, levanta essa igreja, Deus é santo, dai força a essa obra, dai unção, dai poder e autoridade, dai graça, meu Deus, dai, meu Deus, a verdade, e a verdade nos libertará, Senhor Jesus, seja conosco, se o Senhor estiver conosco aqui

nos interessa. O que nos interessa é que Deus esteja conosco na nossa vida. O mais nós venceremos, o mais nós lutaremos e ganharemos a batalha. Senhor da glória, Espírito Santo, manifesta, meu Deus, manifesta, meu Deus, manifesta a verdade, o poder, a unção, a autoridade de Deus. Senhor da glória, manifesta, meu Deus, vai manifestando, meu Pai, a verdade, o poder, a unção, a autoridade de Deus, em nome de Jesus, em nome de Jesus, meu Pai. Senhor, levanta os caídos, fortalece os fracos, Senhor, fortalece, meu Deus, anima quem está desanimado, ajuda, meu Pai, quem precisa de ajuda, meu Pai do céu. Senhor, levanta, levanta, meu Deus, levanta, Espírito Santo, levanta os caídos, fortalecendo, animando, encorajando, dando vida, força, saúde, graça e fé. Ajuda, meu Pai, ajuda, meu Senhor, ajuda, meu Deus, ajuda, Espírito Santo, ajuda, meu Deus, levanta, meu Pai, essa pessoa que está ouvindo o rádio, tem tanta vontade de vir para cá, fala com ela, fala para sair do pecado, da mentira, do erro, do engano. Meu Deus, traga para cá um povo da verdade, povo da santidade, povo do zelo, povo da salvação, povo da vida eterna. Deus da glória, levanta, Jeová, levanta, Espírito Santo, levanta, meu Deus, levanta, meu Pai, levanta, Senhor, oh, meu Pai do céu, vai trabalhando, vai agindo os corações, nas mentes, nas almas, nas vidas, Senhor, e repreenda os demônios, repreenda, Senhor, repreenda, Senhor, repreenda toda a obra do diabo, toda a obra maligna, todo espírito das trevas que tiver escondido, que manifeste agora, Satanás, manifeste esse coração, nessa mente, nesse entendimento, manifesta aí, Satanás, podre, sujo, você que está fazendo essa jovem pecar, essa jovem se prostituir, esse jovem viver nas drogas, no crime. Satanás, sai dessa família, sai, demônio do pecado, demônio da mentira, do erro, sai demônio da morte, sai demônio da vaidade. O Senhor te repreenda, o sangue de Jesus te repreenda. Jesus, o teu sangue tem poder para queimar, para destruir todo mal, toda maldade, toda malignidade, meu Deus do céu, ô Senhor da glória, meu Deus, me dá força, dai força, Senhor, dai força esse povo para orar. Jesus, cadê a oração da igreja? Cadê a oração do povo? Cadê a nossa oração? Cadê o tempo que nós orava, que nós tomava tempo na tua presença? Faz nós orar, meu Deus, faz nós jejuar, nós consagrar, nós tomar tempo na tua presença, em jejum, em consagração, em oração, em santidade. Meu Deus, meu Deus, reveste nós, renova nós por dentro, renova nosso interior, renova nossa fé, meu Pai, renova nossas forças, meu Senhor. Não deixe nós acostumarmos com esse mundo, não deixe nós acostumarmos com esta vida pecaminosa, não deixe nós adaptarmos a este mundo maligno de erro, de pecado. Senhor da glória, Espírito Santo de Deus, ó grande Deus e Pai, Senhor, fala, Senhor, tira os demônios, tira as legiões e as castas, demônio do pecado, do engano, demônio da mentira. Jesus, queima ele agora, espírito da operação do erro, espírito do engano, da operação do engano, sai, sai, sai, sai, sai, sai, sai, sai, sai, sai, no nome de Jesus, no nome de Jesus, no nome de Jesus, no nome de Jesus. Meu Deus, opera a operação da verdade,
opera, meu Deus, a operação da santidade.

vontade, do zelo, da mudança de vida, da nova vida, da nova criatura, da nova fé, da nova maneira de viver, uma fé renovada, uma fé que o Espírito Santo de Deus é que promoveu essa fé, a fé vencedora, a fé acompanhada com as obras, a fé acompanhada com a santidade, com zelo. Senhor da glória, oh meu Deus, oh meu Pai do céu, oh Espírito de Deus, Espírito Santo, manifesta, meu Deus, dentro dessa casa, dentro dessa família, Espírito Santo da santidade, do zelo, manifesta, meu Deus, tirando a mentira, o engano, tirando a bebida, as drogas, o cigarro, o jogo, o adultério, a impureza, a morte. Jesus queima, Jesus queima agora, oh meu Deus, vai repreendendo, vai queimando, Senhor, vai queimando, meu Deus, vai repreendendo, vai queimando, vai queimando, vai queimando, vai queimando, vai queimando agora. Sai, sai, sai, sai, Satanás, espírito do diabo, o Senhor te repreenda, Jesus te repreenda, Jesus Cristo te repreenda, Jesus Cristo te repreenda, Jesus Cristo te repreenda, vai saindo agora, vai saindo, vai saindo, vai saindo do nosso caminho, vai saindo da nossa vida, tudo aquilo que não agrada os olhos do Senhor, tudo aquilo que não é de Deus, que não procede de Deus, que não vem da verdade, ó meu Deus, ó meu Senhor, ó meu Jesus, nos acoberta de vitória, nos acoberta da verdade, da santidade, do livramento e da proteção, Senhor da glória, apoderai de nossas vidas, meu Deus, Jesus, se o Senhor estiver conosco, é o que nos interessa, se o Senhor estiver conosco, é o que nos basta, meu Deus, a tua graça nos basta, oh glória a Deus, aleluia. O Senhor estava na vida de Davi, e era o Senhor que fazia Davi vencer, era o Senhor que fazia Davi ganhar as batalhas, não era Davi, era Deus, era Deus, é Deus, é Deus na vida de Davi, na vida de Sansão. Quando o Senhor saiu de Sansão, Sansão perdeu, Sansão morreu, era o Senhor na vida de Saul, quando o Senhor estava com Saul, Saul ganhava, quando o Senhor saiu de Saul, Saul perdia, oh meu Deus e meu Pai, era o Senhor na vida de Daniel, meu Deus, era o Senhor na vida de Sadraque, Mesaque, Abednego, era o Senhor na vida de Abraão, de Isaac, de Jacó, de Elias, de Eliseu, de Samuel, era o Senhor na vida, meu Deus, de Moisés, ó Senhor, ó meu Deus, seja conosco, meu Pai, seja aí nas lutas, nas provas, porque a Bíblia diz, grandes são as aflições do justo, mas o Senhor cuida, o Senhor socorre, ó Deus, o Senhor livra, Senhor da glória, Espírito Santo, apoderai das nossas vidas, que não seja só barulho, só blá blá blá, mas a verdade, porque a verdade permanece, aleluia, glória, aleluia, glória, glória, glória, glória, glória a Deus, glória a Deus, glória a Deus, glória a Deus, glória a Deus, glória a Deus, glória a Deus, aleluia, graças a Deus, louvado, bendito, engrandecido é o Senhor, ó Deus poderoso, ó Deus grande, verdadeiro, ó Deus santo, santo, santo, santo, santo é o Senhor, glória, glória, glória, glória, glória, glória, glória,
Oh, meu Deus do céu, oh, meu Pai do céu, Senhor, como tu és grande e poderoso, quando tu é lamacanda labastéria, aleluia, glória, glória a Deus, glória a Deus, glória a Deus, glória a Deus, glória a Deus, glória a Deus, glória a Jesus, graças a Deus, glória ao Pai, o Filho e ao Espírito Santo de Deus. Senhor Jeová, tu és maravilhoso, glorioso e poderoso. Visita agora os irmãos que estão orando conosco agora, que parou tudo para orar, parou tudo para buscar a sua presença, meu Deus. Recompensa essa irmã, alegra ela, fortalece ela, meu Pai. Seja com o irmão que está agora orando conosco, dá força para ele, dá saúde, dá graça, meu Deus. Ajuda, meu Pai, a vencer a batalha, ajuda a vencer a luta, ajuda a vencer a peleja, no trabalho, em casa, na igreja, na família, ajuda a vencer a peleja, dá força, vai confortando os corações, encorajando, animando, enchendo de fé, de entusiasmo, abençoa os obreiros, as obreiras, os membros, abençoe os jovens, os irmãos de outras igrejas, estão orando conosco agora, que ama essa programação, que ama essa igreja, que ama a verdade, ó meu Deus, ó meu Senhor, ó meu Divino Espírito Santo, abençoa, meu Deus, abençoa o povo, meu Pai, dai vitória, dai força, saúde, perdoa, levanta, anima, encoraja, Senhor, feche, Senhor, dá avivamento, dá força, meu Deus, no nome de Jesus, no nome de Jesus, no nome de Jesus, no nome de Jesus Cristo Salvador, no nome do Senhor Deus, Deus de Israel, Deus Pai, Filho, Espírito Santo, meu Deus, nos ajude a vencer a batalha, Senhor, nos ajude a vencer os demônios, as legiões e as castas, ajuda-nos a vencer o inferno que levantar contra nós, Senhor, ajuda-nos a vencer os demônios, as adversidades, os perigos, a morte, os acidentes, a macumba, todo tipo de demônios que levantar contra nós, Senhor da glória, Senhor meu Deus, Senhor meu Pai, Senhor Jesus, seja conosco, acampa os teus anjos ao nosso redor, meu Deus, acampa, Senhor, seus anjos conosco, para nos ajudar, ó meu Deus, a nos auxiliar, a nos proteger, no nome do Senhor Deus de Israel, Senhor, apoderai das nossas vidas, faz o povo ver que é Deus, que é a palavra de Deus, que é a verdade de Deus, que é a presença de Deus, que é a unção de Deus, que é a graça de Deus, que é a autoridade do Senhor, ó meu Senhor da glória, abra as portas que estão fechadas, abra as portas, meu Deus, que Satanás tem fechado, Deus, abra as portas, Senhor, envia recurso, condições, envia, meu Deus, vitórias na vida do teu povo, na vida de todos aqueles que estão te servindo, meu Deus, em verdade, em espírito, ó Senhor da glória, ó meu Deus, ó meu Pai, ó meu Senhor Jeová, ó meu Divino Espírito Santo, envia recurso, condições, envia, meu Deus, vitórias na vida do teu povo, na vida de todos aqueles que estão te servindo, meu Deus, em verdade, em espírito, ó Senhor da glória, ó meu Deus, ó meu Pai, ó meu Senhor Jeová, ó meu Divino Espírito Santo, apoderai de Deus, envia recurso, condições, envia, meu Deus, vitórias na vida do teu povo,
da vida de

todos aqueles que estão te servindo, meu Deus, em verdade, em espírito, ó Senhor da glória, ó meu Deus, ó meu Pai, ó meu Senhor Jeová, ó meu divino Espírito Santo, apoderai de nós, envia recurso, condições, envia, meu Deus, vitórias na vida do teu povo, na vida de todos aqueles que estão te servindo, meu Deus, em verdade, em espírito, ó Senhor da glória, ó meu Deus, ó meu Pai, ó meu Senhor Jeová, ó meu divino Espírito Santo, apoderai de

aqueles que estão te servindo, meu Deus, em verdade, em espírito, ó Senhor da glória, ó meu Deus, ó meu Pai, ó meu Senhor Jeová, ó meu Divino Espírito Santo, apoderai de nós com força, coragem.

0: Agora eu estou vendo que vale a pena é confiar em Deus e dali para cá ela é só mensagem linda. E daí minha família lá de Curitiba falo, o Michel está se convertendo, não está ainda na igreja, mas ele está colocando cada coisa bonita, ele aceitou os planos de Deus na vida dele, está aceitando o casamento dele, eles se reconciliaram, parada de ter aquelas contendas dentro de casa, porque ele chegava a brigar, ele saía nervoso para trabalhar. Então Deus pôs a mão na vida dele, eu tenho certeza que breve ele estará se batizando, que o meu sonho é ver meu filho descendo as águas. Então eu creio que vale a pena a gente não desistir, que a família é tudo, a família é o maior bem que Deus põe na vida da gente. Eu sempre soube disso e eu sempre lutei pela minha família, e agora eu estou muito grata, muito agradecida com Deus. Então é essa bênção recente que eu quero contar, muito maravilhoso que está acontecendo na vida dos dois. Curou ela estava ficando cega, curou, ela já parou até com o tratamento. Então Deus é tão maravilhoso e eu acho que vale a pena. Então eu digo que eu lutei e vou lutar por toda a minha família sempre. Da minha família nunca eu vou desistir. Em nome de Jesus. E eu creio e eu louvo a Deus por isso. E as palmas louvo o Senhor.
1: Olha a importância de uma mãe buscar em prol da sua família.
2: A paz do Senhor Jesus. Então, eu tenho uma bênção muito grande agora. Vai fazer um ano, dia 7 de agosto, que a minha filha passou mal, né? Deu um problema na garganta. E os médicos, né, não achavam nada. Daí ela foi no posto de saúde, até eu fui junto com ela. E daí ela passou mal, daí ali mesmo já entubaram ela, levaram para UTI lá no Bom Jesus. Ela ficou, acho que uns 15 dias na UTI, fez tráqueo.
1: Meu Deus do céu!
2: E não reagia de jeito nenhum, mas eu sempre orando, fazendo pedindo campanha e pedindo para Deus, mas eu tava com muita fé, eu não tava desanimada por causa que eu tenho muita fé. Eu falava para minhas outras filhas, eu tenho fé, eu não vou chorar. Não vou chorar por causa que eu sei que Deus vai curar ela, vai levantar daí onde ela está. E pela graça de Deus, ela está bem. Esses dias ela veio, na quarta-feira passada ela veio aqui na igreja.
1: Não tá mais comigo. No hospital.
2: Não, foi o ano passado, um milagre muito grande, ela sobreviveu, graças a bom Deus.
1: Quem fez a obra, irmã?
2: Jesus.
1: Está feliz?
2: Muito feliz.
1: Graças a Deus, pode bater palma, olha como Deus opera através da campanha. Vamos receber aqui a próxima irmã com aquelas palmas de vitória para Jesus. Nome da irmã é bênção.
3: Silvia, cumprimento a todos com a paz do Senhor Jesus, amém? Irmãos, quero contar dois livramentos em um. Irmão, um dos livramentos, eu em casa lavando roupa, e eu lavo talvez a minha roupa à noite, porque o dia inteiro eu não paro. E eu estava numa banqueta, eu caí um tombo e por Deus me livrou de não bater a parte da fonte. Eu bati a escosta e ela ficou inchada. Mas aquilo ainda foi pouco. Foi na quarta-feira, hoje, fazendo 8 dias, eu estava ali perto do SESC, tem um prédio bem alto. Eu estava no décimo segundo andar. Eu limpando o vidro, irmãos, eu senti que me empurraram. Eu estava com a mão assim e a outra com o pano limpando o vidro, porque a proprietária mora em Curitiba e ela ia vir, eu tinha que limpar o apartamento para ela chegar, porque ela só para dormir. E, irmãos, eu senti que aquilo pegou assim na minha escola, assim, empurrou. Quando empurrou, fez assim, eu olhei para baixo lá, falei, Jesus, misericórdia. E voltei. Eu estava escutando até um louvor. E falei, Jesus, por que isso, Senhor? Eu cheguei à noite e Deus falou assim, dois livramentos em um. Hoje não era para você existir. Por causa que eu estou revoltada, o Satanás está revoltado por ter clamado pela tua família. Irmão, não estou testificando porque era muito alto, tem um prédio ali. E se eu fosse cair, eu olhei lá embaixo, tem uma mureta. E essa aí ia virar nada. Mas Deus me livrou, que aquilo ficou dolorido, onde eu senti um empurrão. porque eu estava só um degrauzinho da escada, mas aquilo não ia sobre nada. Então o livramento foi muito nasceu grande. Novo. Eu nasci novamente, porque o jeito que foi, que eu ia cair, aquilo ia, porque ó, o meu ex-marido caiu de 3 metros, quebrou toda a coluna. Imagina eu do 12º andar, o que

0: que ia sobrar, não ia sobrar mais nada. Mas Deus me deu o livramento. Graças a Deus. Muito feliz com Deus.
1: Seu livramento?
0: Foi nosso Deus.
1: Graças a Deus. Olha como Deus livra. Quem crê no livramento diz glória a Deus. Nome da irmã é bênção.
2: Eu me chamo Jaqueline, eu quero contar um testemunho do meu piazinho, ele tem 10 anos, quarta-feira retrasada, eu estive aqui com meu esposo, com meus dois filhos, né, com a minha menina com ele, e o Espírito Santo usava o pastor Messias e entregava que Deus estava dando um grande livramento para uma criança, que ia cair algo pesado na cabeça dessa criança e ia ficar entre a vida e a morte no hospital, ia ser bem grave. E eu achei que era na escola, porque na escola dele tem aqueles negócios de madeira lá, tipo um quiosque lá. E falei para ele, não fique perto do quiosque muito lá, vigie, para prestar atenção, vigie lá, quando você for brincar lá perto. Aí nós estava lidando lá em casa, e eu estava tirando uns tijolos de um lugar e punhando no outro, e ele estava me ajudando. E nessa dele me ajudar, nós temos uma arinha que cobre o carro, e eu passei, quando eu passei com os tijolos, ele estava indo buscar mais. Quando eu passei, eu escutei aquele estralo. Eu só olhei para cima, eu vi que a viga tinha descido para baixo. Eu peguei, na hora de Deus me deu discernimento, eu puxei ele para trás. Falei, não venha para cá, Samuel, fique aí no cantinho. Ele ficou no cantinho, eu só chamei meu marido, meu marido estava lá embaixo do terreno. Chamei ele para vir ver, e realmente, irmãos, quando ele chegou lá, estava para cair já aquele negócio. Ele só pregou de volta, mas o Senhor deu o livramento naquela hora, porque ele não é alto, mas ele é tipo um pouquinho mais alto que eu, o negócio. Só que o meu piazinho que pega no meu ombro, na hora que caísse, ia cair bem certinho na cabeça dele aquele momento. Então, o Senhor deu o livramento, ainda mostrou naquela hora para mim. Quando eu escutei aquele estralo, eu só olhei e falei, Senhor, eu só falei para ele, ó, o livramento que Deus te deu era aqui na casa. Graças a Deus, Deus livrou. Tô feliz. Graças a Deus. Foi o Senhor Jesus.
3: Eu saúdo a Santa Igreja na paz do Senhor Jesus Cristo. As palmas bem lindas para Jesus. Olha, minhas irmãs, meus irmãos, amados irmãos, minhas amadas irmãs, o testemunho lindo também de queda que eu tive. Foi usado aqui o nosso pastor Christian Garcia, lá no Londres, que eu ia ter uma queda, ia quebrar no meu fazer dentro do lar, eu ia ter uma queda dentro do lar, eu ia quebrar meu fêmur. E eu, naquele dia, minhas irmãs, dessa queda, foi uma falha minha com o inimigo, ele entra na brecha da falha. Era um dia que eu levantei correndo, que eu perdi a consulta, estava perdendo o horário da consulta que eu tinha marcado. Consultas assim, de rotina que eu tenho. E eu levantei correndo e eu não dobrei meu joelho. Quando eu estava na rua, eu falei, Jesus amado, me cubra com teu sangue, porque eu não orei. Meu Deus, eu não saio sem orar, eu não tomo meu café sem orar, eu não tomo um gole de café sem orar, né? Não estou me exaltando, mas eu não tomo um gole de café sem orar. Eu não tomo, minhas irmãs. Eu primeiramente, eu não estiver na casa da minha mãe, na casa do meu irmão, nas minhas irmãs, eu dá licença um pouquinho, posso entrar no banheiro, posso. Não, pode levar no quarto mesmo. Eu dobro meu joelho, eu corri. Quando eu cheguei na rua, que eu lembrei que eu não tinha orado, quando eu voltei, eu orei, né? Mas o inimigo já tinha entrado numa brecha. Eu peguei o meu neto no colo, e o meu neto tem 7 anos, de maior que eu já, né? Eu vim assim para trás, tinha 2 cachorros meus, eles estavam atrás de mim, porque estava meio frio, e eu enrosquei nos cachorros, eu derrubei meu neto no chão, caiu um tombo do lado direito. Quando foi mais tarde, eu fui tirar uma roupa do varal, eu não sei se eu já estava meio bambada nas minhas pernas, daqueles tombos que eu caí outro tombo já do lado esquerdo, mas em cima do fêmur.

Eu dei uma gripe muito forte, dor no estômago e vomitava tudo que tinha. Daí ela me ligou assim, mãe, eu tô aqui no UPA, tô muito mal, me atirou um raio-x porque eu não tô boa. Aí eu falei, vou orar por você em casa, mas eu vou chegar na igreja, eu pedi oração do pastor. Isso foi na terça-feira, irmãos. E daí na quarta-feira eu vim na igreja, assim, sentei ali, mas só Deus sabia como eu tava, porque uma mãe se preocupa com os filhos. E ela trabalha de segunda a sexta, irmão, de diarista, né? É cansativo bastante. Mas eu depositei minha fé no Senhor e vim aqui na falando, tá bem no finalzinho do culto, falei, pastor, a Jô tá de cama, falou, irmã, eu, pastor, só colocou a mão na minha cabeça, falou, e eu disse, irmã, pode ir pra casa que ela já tá curada, para a honra e glória do Senhor, eu tomei posse da minha bênção, irmão. Aí eu cheguei na minha casa uma hora, correndo tudo, lá todas as grades das portas, minha casa, janela, é tudo com gradil, né? Eu entrei correndo assim no meu quarto, peguei meu telefone, liguei pra ela, falei, Jô, eu tenho uma bênção pra te contar, o pastor falou que você tá curado, tome posse, em nome de Jesus, irmão. Quando foi na parte da tarde, eu liguei pra ela e falei assim, como é que você tá? Ela falou, mãe, já levantei da cama, já tomei um suco, tomei ali, comi alguma coisa, tô melhor. Quando foi no outro dia, graças a Deus, meus irmãos, através da oração do nosso pastor, né, Deus colocou as mãos, no outro dia eu já fui trabalhar cedo, para a honra e glória. Então nós, bênçãos, mais bênçãos, né, que Deus tem nada ali no programa de rádio, eu fico ouvindo até as 4:30 da manhã, quase que eu perco o sono. Eu fico ali desde as 11, irmão, com o rádio ligado, ouvindo oração e oração daqui, e Deus curou ela, tá trabalhando alegre, feliz, por isso que ela não veio na igreja. Mas se Deus der a oportunidade na sexta, capaz que esteja aqui, para a honra e glória do nome do Senhor, amém? E as palmas de vitória para Jesus.

Muito bem, irmãos, ouvintes do programa Vencendo pela Fé. Aqui quem fala com todos é o seu irmão em Cristo, Diácono Saulo Ribeiro. E o motivo da minha participação, da minha passagem aqui no programa, irmãos, é para comunicar a todos os irmãos, irmãs, membros, obreiros da Casa de Deus, aqui da Igreja Pentecostal Deus é Santo, porque nesta segunda-feira, irmãos, nesta segunda-feira aqui na sede regional, como de costume, toda segunda-feira tem o culto doutrinário, culto de ensinamento da Palavra de Deus. Então, atenção, membros, obreiros, dirigentes, irmãos, irmãs, porque nesta segunda-feira nós convocamos a todos vocês a estarem conosco, a estarem no culto doutrinário, porque nesta segunda-feira Deus vai falar conosco, porque nesta segunda-feira Deus vai fazer prodígios e sinais. Então você que me ouve, você que me escuta, vem, irmão, em nome de Jesus, ninguém pode faltar nesse culto doutrinário. Você que não pode vir de manhã, vem à noite. Você que não pode vir à noite, venha de manhã. Mas o importante é que você não falte nesse culto doutrinário. Não falte, em nome do Senhor Jesus. Venha, esses cultos são de grande valia para nossa alma. Esses cultos de ensinamento, este culto doutrinário é de grande ensinamento para nossa vida, irmãos. Então você que nos escuta, irmão, você que está ouvindo o programa, você não pode ficar de fora. O tempo que nós estamos vivendo é um tempo, este é, de esfriamento espiritual, assim como foi o tema da nossa convenção deste ano de 2026, de julho. Então, é um tempo difícil, irmão, mas ainda tem um povo que está zelando pela doutrina, ainda tem um povo que está zelando pela sua alma. Então você que me escuta, você que me ouve, você venha se fazer presente nesta segunda-feira aqui na Igreja Pentecostal Deus é Santo. Você não pode ficar de fora. Vem em nome do Senhor Jesus. A Bíblia diz, irmãos, quão bom e quão suave é que todos os irmãos vivam em união. Então você que me ouve, irmão, irmã, você pode ser de outro ministério, enfim, de outra denominação. Você talvez quer vir aqui conosco, ouvir a palavra, orar juntamente conosco. Venha, você é o nosso convidado também. Venha, você é o nosso convidado para estar juntamente conosco, buscando a face de Deus, clamando ao Senhor Jesus. Nome do Senhor, você que é de outra denominação, enfim, venha nesta segunda-feira aqui na Igreja Deus é Santo, ouvir a palavra de Deus, ouvir o ensinamento e, claro, você sair daqui alegre, feliz, você sair daqui com a sua alma aliviada, salva. Então, não fica de fora, irmão, vem em nome de Jesus. 8 horas da manhã já está a porta aberta da igreja, então chega cedo, irmãos, que pode vir de manhã, chega cedo, irmão, para orar. Você que não pode vir à noite, mas pode vir de manhã, chega cedo, em nome de Jesus, para você clamar a Deus, para você buscar a face do Senhor, ter um momento ali de oração, de clamor, e Deus abençoar a sua vida. E você que não pode vir cedo, vem à noite, 6 horas da tarde já, início na oração. Então chega cedo também, irmão, em nome de Jesus, faz um esforço aí. Faz um esforço, chega cedo para você clamar a Deus, para nós orar a Deus, nós se humilhar aos pés do Senhor. E Deus, é claro, falar conosco, logo em seguida, através da palavra. Então você que me ouve, me escuta, irmão, você é o nosso convidado. E Deus há de fazer a obra acontecer em nome do Senhor.

Senhor Jesus Cristo. Tá certo? Avenida General Carlos Cavalcante, de número 252, bem aqui em frente ao portão do Balarote, em quem lado Habibes, está localizada a nossa sede regional de Ponta Grossa. Dois horários, o culto doutrinário, culto de ensinamento. Então não fica de fora, irmão. Nome de Jesus. Diz a palavra, diz a Bíblia, que os apóstolos, os discípulos, os crentes da igreja primitiva, eles perseveravam na oração e na doutrina, na comunhão, estavam juntos, irmãos, orando, clamando, lendo a palavra de Deus, enfim, recebendo a virtude do Espírito Santo. Diz a Bíblia também, diz a palavra do Senhor, que pela oração e pela palavra nós somos santificados. Então, você que me está me ouvindo, me acompanhando, vem em nome de Jesus, não fica de fora. Vença aí o esfriamento, vença aí o cansaço. Olha, irmão, segunda-feira passada nós não tivemos o culto doutrinário, então presbítero Paulo Messias convoca todos os irmãos, todos mesmo aqui dos Campos Gerais, de Ponta Grossa, das regiões, enfim, para você estar conosco nesta segunda-feira e Deus bradar dos altos céus, fazer sinais, prodígios e maravilhas acontecer. Lugares que já não tem mais doutrina, há lugares onde já não tem mais palavra, há lugares aí onde não tem mais a santificação. O povo está aí vivendo de qualquer maneira, de qualquer jeito. Então vem, irmão, a doutrina é que nos fortalece, a palavra que nos fortalece, é a palavra que nos resgata, que nos liberta. Então venha nessa segunda-feira, nome do Senhor Jesus. Deus há de fazer grandes sinais nesta segunda-feira. A oração iniciando 8 horas da manhã cedo e 6 horas da noite iniciando também a oração. Então venha, povo de Deus, venha, irmãos, não fica de fora. A igreja Deus é Santo está de portas abertas para receber o povo de Deus, receber a todos, e Deus, é claro, fazer grandes sinais, prodígios e maravilhas. Tá certo, povo de Deus? Segunda-feira, culto doutrinário na igreja pentecostal Deus é Santo. Tá certo? Venha, participe e Deus vai te abençoar.

Muito bem, povo de Deus, povo da fé, diácono Saulo Ribeiro, mais uma vez falando com os irmãos dentro desta programação. Eu quero aqui já lembrar os irmãos, membros, obreiros e até mesmo você visitante da Igreja Pentecostal Deus é Santo, porque nesta segunda-feira aqui no nosso templo sede, irmãos, aqui nossa sede regional, acontece o culto doutrinário, culto de ensinamento da palavra do Senhor. Então você que me ouve, você que me escuta, você que está ouvindo o programa Vencendo pela Fé, você é o nosso convidado a se fazer presente conosco, irmãos, nesta segunda-feira, aqui na nossa sede regional de Ponta Grossa, aqui na Avenida General Carlos Cavalcante, de número 252, bem aqui em frente ao Balarote, lá do Habib's, está localizada a nossa sede regional de Ponta Grossa e dos Campos Gerais. Então, nesta segunda-feira, presbítero Paulo Messias, ele vai estar em dois horários pregando a palavra de Deus, dando o ensinamento da palavra. Pela manhã, às 8 horas da manhã, a igreja já de portas abertas, já que o povo já chegando para orar, para clamar a Deus. E 10 horas da manhã, melhor dizendo, já o servo do Senhor assume o santo altar de Deus para pregar a palavra do Senhor, orar. E Deus, é claro, abençoar a todos em nome do Senhor Jesus. E de igual forma também à noite, irmãos, às 18h, já está aqui a igreja de portas abertas para receber também os irmãos, as irmãs, para iniciar a oração. E de forma que de 20h, novamente assume o altar de Deus, presbítero Paulo Messias, para pregar a palavra do Senhor também e dar o ensinamento da palavra de Deus. Então você que me ouve, você que me escuta, irmão, talvez você aí nunca esteve aqui conosco numa segunda-feira, ouvir a palavra de Deus. Talvez você nunca esteve aqui conosco nos cultos doutrinários. Então está aí o convite para você, meu irmão. Você quer aprender mais da palavra de Deus? Você que quer aprender a doutrina santa do Senhor Jesus? Então venha. Venha nesta segunda-feira, que a Igreja Deus é Santo está de portas abertas para receber os irmãos, receber as irmãs e, é claro, Deus abençoar a todos para a glória do Senhor Jesus. A Bíblia diz que a fé vem pelo ouvir e ouvir a palavra do Senhor. Então venha nesta segunda-feira para que você venha ter a sua fé aumentada, para que você venha receber a palavra de Deus e também aprender com o Senhor Jesus Cristo. E tenha uma plena certeza que Deus vai te abençoar grandemente para a honra e glória do Senhor Jesus. O culto de ensinamento doutrinário não é somente para os membros e obreiros, não, irmãos. Aqui da sede regional de Ponta Grossa, não.

todo povo que quer aprender com Jesus, é para todo povo que quer aprender com o Senhor. Este convite nós fazemos a todos em nome do Senhor Jesus. Você que aí está na sua igreja, às vezes aí não tem ensinamento da palavra, você quer aprender a doutrina do Senhor, venha nessa segunda-feira, em nome de Jesus. Todas as segundas-feiras nós estamos aqui ouvindo a palavra de Deus, estamos aqui recebendo os ensinamentos, e eu creio que vai ser bênção e vai ser de grande valia para a vida dos irmãos. Então você que me ouve de outro ministério, ou você que não tem um credo religioso, mas quer aprender com o Senhor Jesus, quer aprender com a palavra de Deus, às vezes tem dúvidas a respeito da doutrina, a respeito da palavra de Deus, então venha na segunda-feira, que Deus vai resplanar as suas dúvidas, Deus vai abrir a sua mente, Deus vai fazer a obra em nome do Senhor Jesus. Então você que me ouve, você que me escuta, você é o nosso convidado especial para estar conosco na igreja pentecostal Deus é Santo. Não fica de fora, Deus lhe garante a sua vitória.

0: você acha disso?
1: Um adolescente causou polêmica depois de levar o bebê reborn a um hospital.
2: Uma mulher que se diz mãe de um desses bebês reborn acionou na justiça na Bahia para ter acesso à licença maternidade.
0: O que está acontecendo com essa geração?
3: Jovens e adultos estão usando chupeta como um acessório para aliviar o estresse.
0: Entramos em uma era muito estranha e perigosa, onde bonecos de silicone recebem cuidados como se fossem de verdade, enquanto bebês de verdade são jogados no lixo como se fossem bonecos descartáveis. O artificial está ganhando feições cada vez mais reais. E o real, cada vez mais artificial. Adultos agindo como crianças. Homens que se acham animais. Casamentos com árvores. Pessoas saudáveis pedem amputações porque se identificam como deficientes.
4: Essa mulher realizou o sonho de ficar cega.
0: Todo dia, o dono da moda inventa alguma coisa nova. E o pior, o mundo aplaude, como se tudo fosse evolução. A geração que zomba de Deus.
5: Disrespectful.
0: Que coça os ouvidos para a verdade. Que idolatra a aparência e despreza a essência humana. A alma. Parece que nem o planeta está mais aguentando ver tanto absurdo. E decidiu girar mais rápido para ver se tudo logo acaba. O mundo está doente. E por que não dizer em estado terminal? Mas nada disso é novidade. Pelo menos para quem já leu este livro. Mais atualizado e preciso que qualquer chat por aí. Há milhares de anos já anunciava tempos assim. Tempos em que o amor se esfriaria. Tempos em que o errado seria aplaudido como virtude e em que o conhecimento se multiplicaria. Tempos de vozes de mais e verdades de menos. Esses dias já chegaram. Estamos vivendo as últimas páginas deste livro. A Era do Engano. Mas esta geração é incapaz de perceber, de ouvir, de crer. Só esquecem que o que o homem semear, isso também ceifará. Mais do que nunca, é preciso despertar. Há uma pandemia acontecendo, de almas adoecidas e condenadas ao sofrimento eterno. E a única vacina contra esse vírus letal está aqui. Nas palavras de quem deixou o seu espírito para curar a alma. Não brinque com a sua salvação.

0: Jesus estão se cumprindo. Fome, miséria, desespero, abortos, pedofilia, viroses, suicídios em massa, depressão, doenças incuráveis, terremotos, tsunamis, ganância pelo dinheiro, aquecimento global, corrupção, violência, crise mundial, fenômenos da natureza, o avanço da ciência e da tecnologia, tráficos de drogas, violência doméstica, bebidas e mortes no trânsito, prostituição infantil, agressão ao menor, epidemias, queimadas e desmatamentos, chuvas fortes causando enchentes e alagamentos, sequestros de crianças e adolescentes, jovens e adultos envolvidos no mundo da criminalidade. Coisas espantosas estão acontecendo. E você está preparado para a volta de Jesus? Buscai a Deus enquanto se pode achar. Disse Jesus: eis que eu estou à porta e bato. Quem ouvir a minha voz e abrir a porta, entrarei e cearei com ele. Quem tem ouvidos, ouça o que o Espírito diz às igrejas.
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1: Quem crê que Jesus já está usando o pastor Paulo, diz glória a Deus. Então vamos receber o homem de Deus com as palmas bem alegres ao Senhor Jesus.
2: Graças a Deus. Senhor Marrubos, cumprimento a igreja com a paz do Senhor Jesus, irmãos. Vamos ler a Bíblia? Quem trouxe a Bíblia? Mateus capítulo 24.

versículo, vamos ler no versículo primeiro. A Bíblia diz assim: quando Jesus ia saindo do templo, aproximaram-se dele os seus discípulos para lhe mostrar a estrutura do templo. Jesus, porém, lhes disse: não vedes tudo isso? Em verdade vos digo que não ficará aqui pedra sobre pedra que não seja o quê, irmãos? E estando assentado no Monte das Oliveiras, chegaram-se a ele os seus discípulos em particular, dizendo: dize-nos, quando serão essas coisas e que sinal haverá da tua vinda e do fim do mundo? E Jesus respondendo disse-lhes: acautelai-vos, que ninguém vos engane, porque muitos virão em meu nome dizendo: eu sou Cristo, e enganarão a muitos. No versículo 6 diz assim: ouvireis de guerras, de rumores de guerras, olhai, não vos assusteis, porque é mister que isso tudo aconteça, mas ainda não é o fim. Porquanto se levantará nação contra nação, reino contra reino, haverá fomes, pestes, terremotos em vários lugares, mas todas essas coisas são princípio das dores. Então vos hão de entregar para seres atormentados, matar-vos-ão, serei odiado de todas as gentes por causa do meu nome. Nesse tempo, muitos serão escandalizados, trair-se-ão uns aos outros, e uns aos outros se aborrecerão, e surgirão muitos falsos profetas, enganarão a muitos. E por se multiplicar a iniquidade, o amor de muitos se... Olha o versículo 13. O que diz no versículo 13? Vamos ler todo mundo junto? Diga: mas aquele... E esse evangelho do reino será pregado em todo o mundo, em testemunho a todas as gentes, e então virá o fim. Amém? Levanta assim a mão e diga assim: Senhor Jesus... Diga com fé: Senhor Jesus, fala comigo, diga através da tua palavra, amém. Pode se assentar, igreja. Glória a Jesus. Isso. Não é proibido bater palma e dar glória aqui, não. Pode bater palma e dar glória, aleluia. Irmãos, diz a Bíblia que Jesus estava saindo do templo. Para vocês, talvez já escutou alguém dizer que Jesus nunca entrou em templo feito por mão de homens, que Jesus não... Não, isso aí está errado. Jesus estava saindo do templo. Nós estamos vivendo hoje, irmãos, em dias que tem crescido um número de desigrejados. O que são os desigrejados? São as pessoas que um dia congregavam, serviam a Deus, participava da Santa Ceia, era um crente firme, mantinha o seu primeiro amor, e por algum motivo, por algo que não é culpa de Deus, essa pessoa saiu da igreja, desviou da igreja, e ela pensa consigo mesmo: não, eu estou salvo, porque quem salva é Jesus, eu não preciso de igreja, eu não preciso de pastor. E a palavra de Deus nos ensina o contrário. No livro de Hebreus 10:25, o apóstolo Paulo vai dizer que é para nós congregarmos, como é costume dos nossos irmãos. O que é congregar? Congregar é ter igreja, é nós servir a Deus dentro de uma igreja, aguardando a volta de Jesus. Jesus aqui estava saindo do templo, e quando ele saía do templo, os discípulos ficaram admirados com a formosura do templo, as pedras, a arquitetura. E Jesus olhou e disse assim: não admire não, porque não ficará aqui pedra sobre pedra que não seja derribada. E alguém pergunta para Jesus, evidentemente seus discípulos: Senhor, quais serão os sinais da sua vinda? Quando que isso vai acontecer? Então, irmãos, Jesus descreve para nós o que está acontecendo nos dias de hoje. A terra está dando

os seus sinais, como foi nos dias de Noé. Vocês estão entendendo? Dá um brado de glória a Deus aí. Nos dias de Noé, não chovia sobre a terra, a água vertia de dentro da terra para fora, como num poço, como numa nascente. E o povo não acreditava. Noé pregava: olha, vai vir um dilúvio, a terra vai ser destruída com água. Para quem pensa que o dilúvio aconteceu só num local, não aconteceu só num local, não. Toda a terra, meus irmãos, ficou consumida pelas águas. E Noé pregou. Noé falou: olha, se arrependa, entra na arca. Quem não entrar na arca não vai ser salvo, vai perecer, vai morrer. Jesus também nos mostra aqui, irmãos, que havia sinais, haverá sinais no céu, na terra, debaixo da terra, que mostra e que declara que Jesus Cristo está voltando. O povo viu os sinais. Quem era Noé? Noé não tinha sabedoria para construir uma arca. Foi Deus que deu sabedoria para Noé. Noé edificou uma arca, construiu uma arca. Olha outro sinal aí: os animais entraram dentro da arca, casal por casal, foi entrando. Veja se isso não é a mão de Deus, não é o poder de Deus. Quem é que consegue colocar o leão junto com o viadinho? Quem consegue colocar o tigre? Pensa bem, os animais, a presa e o seu predador junto, se não é só o Senhor nosso Deus. O povo viu os sinais e zombava. Assim também tem sido nos dias de hoje. Hoje o povo está vendo sinais e estão zombando. No tempo de Noé, a Bíblia diz que o povo comia, bebiam, casavam e davam-se em casamento. E eles não tinham tempo para Deus. Eles não tinham olhos para Deus, ouvido para Deus. O coração do ser humano está lá no livro de Gênesis, que era amar continuamente. Se perverteram. Veja se não está a mesma coisa ou pior nos dias de hoje, igreja do Senhor Jesus. Olha como é que o ser humano está distante de Deus. Olha como é que o ser humano está distraído, está deixando Deus de lado. Cadê as orações? Você não vê mais falar em oração. Igreja, hoje os crentes já não tem mais aquele temor, aquele fervor no Espírito Santo. O que que é isso? Sinais da volta do Senhor Jesus Cristo. Vocês estão recebendo essa palavra? Dá um glória, irmãos. O povo está vendo o sinal e não se arrepende, não. É homem casando com homem, mulher casando com mulher, e está tudo bem. E pensa que está tudo bem. Deus destruiu Sodoma e Gomorra com fogo e com enxofre, não por muito menos. Quando Deus mandou os anjos lá para buscar Ló e a sua família, diz a palavra que os homens de Sodoma e Gomorra queriam coabitar, queria ter relação com os próprios anjos, a ponto de Ló dizer assim: olha, eu tenho filhas aqui, elas não conhecem varão, não, eu vou dar ela para vocês, e vocês, mas não perturbe os anjos, não, nós queremos anjos. Quando eles continuaram insistindo, ficaram cegos, e mesmo assim cego estava procurando. Irmão, a sociedade de hoje não está tão diferente, não, igreja do Senhor. O povo, será que vocês não estão vendo, não? A frieza espiritual entrando no nosso Brasil. No norte do país agora foi construída uma estátua de Satanás de 11 metros. Alguém falou ontem, parece que foi lá na Bahia. Quem ficou sabendo disso aí? 11 metros de altura. Olha para você ver. A macumbeira lá fez, uma macumbeira, a mãe de santo, construiu aquela estátua. No Rio Grande do Sul tem a estátua aqui de Satanás. E olha para vocês verem, irmãos,
aonde essas estátuas estão sendo construídas, os abalos, o sismo que está acontecendo, o que que é isso, irmão? Nós não precisamos de estátua sendo construída, nós precisamos é olhar para Deus, é se arrepender, é se voltar para o Senhor, irmãos. O que que Deus disse para Salomão quando edificou a sua casa? Se o meu povo que se chama pelo meu, o que que tem que fazer? Se humilhar. Que mais? Orar. Que mais? Buscar a minha face. Só isso, pastor. Não tem mais. Se arrepender dos seus maus caminhos. Aí ele diz assim, ó: então eu ouvirei dos céus, perdoarei os seus pecados e sararei a sua. Você está vendo? É isso que nós estamos precisando. Quem crê? Quem acredita nesta palavra santa, diga glória a Deus. É isso que nós estamos precisando. Os sinais estão aí. Olha para vocês ver. Não é longe, não, irmão. É aqui perto, aqui, ó. Piraí do Sul, Jaguaraíva, aquela região ali de Fundão, toda aquela região ali, ó, aos tornados. Alguém viu agora tornado em Araucária? Ah, pastor, profetiza que vai melhorar. Não vai melhorar, irmão. Os sinais agora vai ficar mais claro do que Jesus está voltando. Eu vim pregar aqui hoje nessa tarde uma palavra dada pelo Espírito Santo de Deus. Se você entrou aqui hoje querendo outra palavra, a palavra que Deus manda que hoje é essa: prepara-te, conserta a tua vida, repara o teu altar, aleluia. Não adianta você cerrar teus ouvidos, não é com você mesmo que Deus está falando. Jesus está voltando. E como é que está as lamparinas? Como é que está as vestes, irmã, irmã? Aleluia. Quem pode dizer aí glória a Deus? Jesus está voltando. O que nós estamos fazendo? O que que nós estamos fazendo para a volta de Jesus? Quando Jesus voltar? Não, pastor, deixa voltar. Como diz, né, a cantora Ivete, com galo, sem galo, sei lá como é que é. Ah, se a volta de Jesus acontecer, vão macetar a volta, vai nada, não sabe nem o que está falando. O diabo macetou o casamento dela. Cadê o casamento dela? Quem entendeu, levanta as mãos. Casamento, não sei quantos anos, cadê? Acabou. Você está vendo aí? E vai de mal a pior, por quê? Não adianta querer lutar contra Deus, brincar com isso aqui, ó. Olha para cá, igreja. Isso aqui é coisa santa, irmão. Isso aqui é coisa séria, igreja do Senhor. Vocês estão aí para dar glória a Deus aí ou não? Não adianta o homem levantar, bater no peito. Eu não preciso de Deus, miserável. A Bíblia chama lá no livro de Apocalipse, pobre, cego, nu, desgraçado. Está na Bíblia. Recomendo-te que compre roupa, veste, para cobrir tua nudez. Eu não preciso de Jesus igual a minha mãe precisa. Ah, aquela velhinha é besta, é trouxa. Não sabe ela, não sabe ele, que só está de pé por causa das orações da velhinha. Quem concorda, diga glória a Deus. Pensa bem, irmão. Jesus estava dizendo aqui para o povo aqui, ó, para os seus próprios discípulos. A primeiro sinal, qual que é? Cadê a Bíblia de vocês aberta? Ou vocês já fecharam a Bíblia? Quem está com a Bíblia aberta, dá um glória aí. Versículo de número 4. Primeiro sinal da volta de Jesus. Primeira recomendação, o que que é? Acautelai-vos, que ninguém vos... Olha o tanto de gente sendo enganado hoje em dia. Abriu-se aí uma igreja aí, que o pastor lá é casado com outro pastor, a pastora com outra pastora. E aí eles, não, vai todo mundo pro céu, porque é não sei o que, lerelê. Olha os crentes aí, irmão, que antigamente vivia na doutrina. As mulherzadas toda pintada, rebocada, cheia de maquiagem, toda pintada. Parece mais que não é um culto a Deus, é um culto a pomba gira. E estão achando que é Deus. Não é Deus não, meus irmãos. Igreja não é Deus não. As coisas de Deus é santa. A palavra de Deus diz assim: sede santo como eu sou santo. Olha como é que foi o fim de Jezabel. Jezabel caiu, aonde as partes de Jezabel estavam pintadas, nem os cães quiseram comer, diz a palavra. Vê se não é verdade.
Não, porque vaidade é não sei o quê. E eles tentam distorcer a palavra com outro evangelho. Com outro evangelho que não é outro. Eles estão querendo distorcer.

Irmão, igreja, o que está se levantando hoje em dia de falso profeta, enganador, pregando que o povo só quer ouvir, só quer escutar. Você é escolhido, você é vaso. Pastor foi pregar num lugar lá, aí chegou lá, tinha um traficante lá dentro da igreja. Escuta isso aqui, ó. Aí o pastor falou: olha, Deus está se agradando de você, porque Deus é contigo. Aí a hora que ele terminou, e aí, que você diz? Você acredita nisso? Falou: eu não acredito não. Como é que Deus está se agradando de mim, pastor? Eu sou desviado da igreja. Falaram que ia vir aqui um profeta, que o homem era usado, mas eu vejo que quem te usa não é Deus não. Como é que Deus está comigo? Como é que Deus está se agradando de mim? Se eu vendo cocaína, se eu trafico, eu mato gente, pastor. Pastor, eu mato. Como é que Deus está se agradando? Acabou o culto ali. Olha para você ver, esses são os pregadores de hoje em dia, pregando só o que as pessoas querem escutar. Irmão, profeta na Bíblia era morto, era perseguido, irmão. A Bíblia diz que a vida deles terminava, não é com a multidão seguindo ele pelas ruas, não. Como é que terminou a vida de João Batista? A cabeça cortada e servida numa. Você está vendo aí? Hoje todo mundo está querendo curtida, seguidor, está querendo fama. Eu vim aqui hoje pregar a palavra do Senhor Jesus Cristo. Você não entrou aqui hoje dentro do bordel, dentro da boate, você entrou aqui hoje dentro de uma igreja e a palavra está sendo pregada. Quem está entendendo, dá um glória para Jesus. Irmãos, Jesus disse: o primeiro sinal da minha vinda é acautelai-vos, que ninguém vos. E como é que o espírito do engano, ele engana as pessoas? Palavra macia, palavras bonitas. E outra coisa, escuta aqui, ó, sinais. Sinais não, a pregadora, a missionária, a diaconisa, a evangelista, não sei quem, não, ela prega, o demônio cai por terra, ela prega e o milagre acontece, não sei o que. Irmão, o diabo também fala em língua estranha, o diabo também realiza sinais. A palavra de Deus diz assim, ó, que se possível fosse, enganaria até os escolhidos. Olha pra você ver sinais parecidos, semelhante, o povo orando, ai, e girando, ó, parecendo um terreiro. Vê se não é verdade, parece que está dentro de um terreiro, não é um culto não. E alguém pensa, mas ela é cheia. Espírito Santo não faz ninguém cair, Espírito Santo não derruba ninguém, Espírito Santo não toma consciência de ninguém, pelo contrário, ele levanta o caído, diz a palavra de Deus. O Espírito Santo santifica, irmão, e o Espírito Santo está falando conosco aqui hoje, nessa tarde, está falando com a tua alma aqui hoje. Quem crê, diga glória a Deus. Então, cuidado para não ser enganado. Jesus diz aqui no versículo de número 5: muitos virão aonde? Em meu nome. Nem todos que me diz Senhor, Senhor, que diz a palavra, entrará no reino. Olha o tanto de pastor pedófilo aí no altar. Olha o tanto de pastor que ele tem título de pastor. O camarada é pastor, mas está envolvido com tráfico, está envolvido com maçonaria, está envolvido com crime, está envolvido, escuta aqui, ó, pedofilia. Pensa bem, isso não é verdade. Envolvido com estupro, escândalo de dinheiro. Cadê o pastor? Isso é pastor? Ah, eu vou sair da igreja, eu desviei da igreja porque o fulano, o beltrano. Nós não estamos aqui para servir a homem, nós estamos aqui para servir a Deus, irmão. O homem é falho, eu, você, nós somos falho, mas Jesus Cristo é santo, Jesus Cristo é perfeito, e quem olha para ele vai ser salvo, diz a palavra de Deus. Vocês estão recebendo essa palavra ou não? Quem está recebendo, diga glória a Deus. Está aqui, ó, muitos virão em meu nome, cobrando rio de dinheiro. A cantora para cantar é 20 mil reais para cantar 3 hinos, cantar 4 hinos, 4 louvor. E
o povo pula, e o povo se emociona.

ela usa saia. Não, mas ele usa paletó. Não, mas, irmão, crente espiritual, ele tem discernimento de espírito. Discernimento, ele olha pra cá. Ó, ele olha assim. Ah, eu não sei não, os troços tá estranho, viu? Esses grita aí. Epa, esse troço aí tá diferente. Quem entendeu, levanta as mãos. Mas nunca aconteceu com vocês, não? Você olhar para alguém, lá na frente aconteceu, estourou a bomba. Mas antes Deus te mostrou, Deus te revelou. Quem de vocês já aconteceu isso contigo? Não precisa ser crente, não, irmão. Escuta aqui, ó. Não precisa ser crente, não. Tem gente que não é crente. Deus dá dom até o rebelde, diz a palavra. Não precisa ser crente para ter dom de Deus. Quem entendeu? Até rebelde. Você não vê aí as cartomantes, não sei quem, não sei o que lá. Dom não é salvação. Não, mas a cartomante falou e aconteceu. Falou que ia ficar rica e eu fiquei rico. Falou que o ia chegar não sei quem. Isso não é salvação, irmão. Salvação é pelo Senhor Jesus Cristo. Muitos virão em meu nome, enganarão a muitos. Enganarão com o quê? Milagres, sinais, cantor. Ela canta bonito. Ei! E um acorde aqui, um acorde, não sei o quê, e canta. Mas isto não é salvação. Pensa bem. Analisa essa palavra. Se Jesus Cristo está ou não está voltando. Olha o tanto de gente que foi enganada aí naquela virada do século de 99 para 2000. Quem lembra que foi falado que o mundo ia acabar? Quem lembra? Vocês não estavam vivos, não? Onde é que você estava nessa época? Você estava dormindo? Estava na câmara de gelo? Quem lembra disso aí? Levanta a mão. O mundo vai acabar. Tudo vai acabar. Pega o que vocês têm. Dá tudo para a igreja. Porque quem pegar o dinheiro, as riquezas, o tesouro aqui, vender aqui, vai comprar lá em cima. Casa, mansão celestial não está à venda, não, viu? Não se compra, porque Jesus é o comprador. Jesus diz assim: não se turbe o vosso coração. João 14, crê em Deus e credes também. Na casa de meu pai há muitas. Quem que construiu? Desde a fundação do mundo, é o Pai, é o Filho. Não está à venda, não. Evangelho não está à venda, não. Ah, pastor, eu sou amigo do pastor. Pode ser amigo do prefeito, do presidente. Se não tiver com a vida no altar, o nome escrito no livro da vida, naquele grande dia, como disse Jesus, vai ser apartado de um lado os bodes, de outro as ovelhas, meus irmãos. Quem está aí para dar um glória para Jesus aí? Não se engane. Não se engane que esse evangelho fajuto, que todo mundo vai ser salvo. Uma vez salvo, para sempre salvo. Olha o dedinho aqui, ó. Negativo. Isso não me engana, não. Isso não entra no meu coração, na minha cabeça. Uma vez salvo, sempre salvo. Negativo. Aquele que perseverar até o fim será salvo. Quem crê e for batizado, como é que diz a Bíblia? Não é já está salvo, não, será salvo. Qual é a condição? Permanecer firme. Crer, o que é crer? Ah, eu creio em Jesus, mas não obedeço os mandamentos dele. Isso não é fé, não. A fé não é de boca, a fé é com obras. O apóstolo Tiago disse assim: fé sem obras é o que, igreja? É viva ou morta? O camarada diz: eu te amo, Joaninha. Ah, olha aqui, ó, tatuei teu nome aqui. E não sei o quê. Mas vive traindo ela. Que amor é esse? Quem entendeu? A mulher, né? Chega o dia dos namorados e a mulher, aquela beijoqueira, e dá presente. E os dois andam com a mão, ó. Ei, que coisa bonita. Mas trai ele, já botou um mondaréu de chifre na cabeça dele. Coitado, não passa nem debaixo da porta, como diz a irmã. Aí, o que adianta? Amor verdadeiro não é com palavra, é com obras. Quem ama Jesus diz assim: aquele que quer vir após mim.

Aleluia, negue-se a si mesmo, toma tua cruz a cada dia e siga-me, diz o Senhor Jesus. Tem cruz, irmã? Evangelho tem cruz. Irmão, evangelho tem jugo, tem fardo, sim. Disse Jesus: o meu jugo é suave e o meu fardo é o quê? Tem gente que quer servir Jesus de qualquer jeito. Ó, pastor, eu quero congregar aqui, mas o negócio é o seguinte: eu já sou casado 5 vezes já. E outra coisa, eu já estou quase separando isso aqui. Eu já estou quase separando dessa aqui. Se não quiser, é desse jeito. Não é assim que nós servimos a Jesus, irmão. Quem entendeu, diga glória a Deus. Oi, quem entendeu aí, irmã? Levante a mão. Ah, pastor, eu quero servir a Deus, eu quero. Mas de vez em quando eu fumo um baseadozinho, viu? É, eu quero, sei lá, eu de vez em quando eu tomo umas cachaçinhas. Mas não, eu não sou embriagado, né? A Bíblia diz que não pode embriagar, né, pastor? A Bíblia diz que um pouquinho de fermento estraga, leveda toda a massa. Deus não está chamando ninguém para servir a Ele de qualquer jeito, 90%, né? A irmã postou na internet lá um teste. Eu sou 50% diabinho, 50% anjinho. Não é de Jesus. Quem é de Jesus não tem espaço para capeta. Quem é de Jesus não tem espaço para demônio, irmão. Quem é de Jesus, ele diz: eu sou do meu amado, aleluia, e o meu amado é meu. Eu sou de Jesus, não tem espaço para o diabo, não. Quem entendeu, levanta as mãos. A mulher diz que é de Jesus, mas se encontra na rua aí, ó, a mulher dando um soco na outra, ó, pei, derrubou a outra na mãozada. Isso não é de Jesus, não. Quem é de Jesus é manso. Quem é de Jesus é humilde. Não é besta também não, viu, irmão? Não. Jesus diz que é para nós ser simples como a pomba, mas prudente como a serpente. Quem já pegou uma serpente na mão, já pegaram aí ou não? Ninguém. Ah, se vai pegar, ela dá um bote. O veneno dela. Ninguém chega perto. Quem entendeu, diga glória a Deus. Vocês estão com a Bíblia aberta? Chega, pastor. Não gosta de ouvir a verdade, né? Seus ouvidos, como diz a Bíblia, criou como chão. Você quer escutar é historinha. Você quer escutar é lero lero. Jesus tem aqui hoje a palavra de vida eterna. Quem ama a palavra da verdade aí? Quem ama? Olha o versículo 6, o que diz aí? E ouvireis de guerra e rumores de quê? Olha o mundo bem que está aí, guerreando um contra o outro. As nações, cuida aqui, ó. Uma querendo ser mais poderosa que a outra. A ciência está se avançando, está multiplicando o conhecimento para quê? Para curar o câncer, é isso? Não. Eles estão criando armas nucleares, biológicas, químicas, radioativas, para fazer destruição em massa. Quem entendeu, levanta as mãos. Olha como é que as guerras hoje em dia, escuta aqui, ó, é tudo controlada por robô. O drone vai invadindo a cidade, o soldado está lá e o drone vem, pão, explode e mata o soldado. O drone sai atirando. As guerras vão ser assim. Alguém diz assim que a primeira, segunda guerra, depois que se conseguiram reverter, mas depois da terceira guerra mundial, vai ser pau e pedra. E é verdade mesmo, porque vai acabar tudo, irmão. Crente salvo não tem que ter medo do fim do mundo. Crente salvo estava dizendo assim com alegria na sua alma: aleluia, se eu morrer aqui, a minha vida não se encerra, eu vou para a glória, eu vou para a eternidade. Teve gente com medo nessa pandemia aí, hein? Medo de morrer, assustado. Eu lembro que fui fazer uma visita aí para um povo aí, cheguei lá: não, eu não quero você aqui não. Mas o que que foi, mano? Não, ó, vem outra hora, viu? Não quero, pode ir embora, pastor. Mas o que que foi? Não, você pode trazer aqui o Covid. É 20 ou 19? Hã?
19, né? Ó, vai embora, viu? Não, tchau, pastor. Depois nós conversa. Fechou a porta. Oh, meu Deus. O tanto de gente ficou dentro de casa com medo e acabou morrendo, irmão. Irmão, não tem esse negócio não, irmão. Chegou a hora de morrer. Pode estar dentro de um lugar, dentro do vulcão, dentro sei da onde, seja o que for, o lugar mais seguro, chegou a hora, vai morrer, igreja. Jó capítulo 14, a Bíblia diz assim, ó: visto que os seus meses estão determinados, até os seus dias estão contados. Alguém falou assim, um cientista falou, ó, sobreviva até 2032. Quem conseguir sobreviver até 2032, depois ninguém vai morrer. Eu quero ver quem tem poder de dar vida e tirar vida. É só ele, irmão, é só ele, igreja, aleluia. É só o Senhor, viu? É só Deus. Quem crê que a vida continua nas mãos de Deus, levanta as mãos. Ou você pensa que Deus não pode ver a maldade humana e falar assim, ah, vocês estão querendo fazer igual o povo lá que construiu a torre de... Como é o nome? Papel? A Babel, né? Vocês estão querendo chegar até mim? Vocês estão querendo fazer o que é para mim fazer? Peraí. Deus botou uma confusão de quê? De língua. Um falava, what's your name? E o outro... Salam aleik, sabe como é que é o negócio lá? E o outro, oi, e ninguém entendia ninguém. Quem entendeu, levanta as mãos. Donde estás, não é assim? E o outro, Lepre João, e não sei o que. E virou uma confusão, irmão. Ninguém entendia ninguém, por quê? Só Deus é que tem poder. Vamos construir uma torre, vamos chegar até Deus. Não tem esse que pode ser Deus, que pode ser igual a Deus. Não existe outro Deus, aleluia. Só existe um nome dado entre os homens, debaixo do céu e acima da terra, e esse nome é Jesus. Levanta a mão e diga assim, glória a Jesus. Fala mais alto, diga. Dá um brado mais uma vez, diga, só o Senhor é Deus. Diga, só o Senhor é Deus. Fica aí com esse negócio aí, querendo, meu irmão, não tem esse negócio não. Ou virei de guerra, rumor de guerra, é gente querendo aqui destruir aqui, é o Brasil, a guerra das, como é que fala aí, de facção, grupo criminoso, e o comando não sei do que lá, e o primeiro, o segundo, e lerê, irmão, igreja, tudo isso é o princípio das dores. Vou dizer de novo para vocês que estão aqui hoje nessa tarde, Jesus está voltando. Quem é de Deus, ele se alegra com essa palavra. Quem está salvo, ele tem alegria na sua alma. Eu fui na igreja hoje e o pastor pregou que Jesus está voltando. Que alegria que eu senti na minha alma. Irmão, quem não tem Deus, ele sai da igreja preocupado. Ai, meu Deus do céu. Ai, Jesus. Não é assim? Não tem alguém que disse assim, ó, todo mundo é ateu até o avião começar a dar turbulência. Até tá diante da morte. Ai, meu Deus. Ué, mas você não era ateu? Quem entendeu? Ué, mas você não era à toa até, será como é que é o negócio lá? Ai, Jesus. Ai, meu Deus. Ai. Ah, mas você era ateu, e como é que é esse negócio? Pensa bem, isso não é verdade? Irmãos, igreja, eu não me canso de pregar nessa tarde. Jesus está voltando. Conserta a vida com Deus aqui hoje. Não é com o homem não, com Deus. Com Jesus. Bota a vida no altar, se humilha. Ah, eu não vou não. Não vai não? Tudo bem. Aquele que não vem pelo amor, vem pelo quê? E se não quiser pelo amor, pela dor, então vai, como diz o irmão. Vai pro colo do capeta. Calma, pastor. Mas é verdade, irmão. É céu e inferno. É Deus e diabo, não tem meio termo, não. A irmã veio discutir comigo. Fui orar lá num lugar lá. Aí eu tô orando lá para uma irmã da igreja lá. A senhora do lado, você é pastor? É, pastor. Ora por mim aqui, eu tô nas últimas aqui mesmo. Quando o padre já tá para vir, ora por mim aí.

para minha alma, né, descer no purgatório e eu passar pelo purgatório e eu bota o meu nome lá no livro da oração lá, você vai interceder por mim, eu vou morrer, mas você vai estar orando por mim. Falei, irmã, a Bíblia não me dá direito de orar por morto. A Bíblia não dá direito para orar por morto. Quem entendeu? Morreu, o que, que acontece com ele, com ela? Segue-se ao? Morreu, já era. Olha o quantidade de filho arrependido que a mãe morre, aí ele não obedeceu a mãe, não respeitava a mãe em vida, só judiou, só fez o pai e a mãe sofrer. Aí quando a véia tá no caixão, o véinho tá no caixão e tá lá. Meu Deus, oh, mamãezinha. Mentira. Se amasse mesmo, tinha amado em vida. Quer amar, ama em vida. Quem entendeu? Quer cuidar, quer em vida, irmão. Depois que morreu, já era. Ah, eu, no dia dos finados, eu vou lá falar com o papaizinho. Papaizinho não está lá mais, não. Às vezes nem os ossos já estão lá mais. Só sobrou a lápide. Quem entendeu, levanta as mãos. Papaizinho já foi. Agora está aqui só, ó, só nas lembranças. Quem de vocês aí que não tem mais pai vivo, levanta a mão. Passou o dia dos pais sem o pai. Seja sincero, levanta a mão aí. Aí, ó. Ficou na lembrança, na memória. Guardou as memórias. Está aqui, ó, nas memórias. Ô, papaizinho querido. Pois é, já era. Vocês estão aí para dar um glória para Jesus? Alguém está refletindo essa palavra aqui hoje, nessa tarde. Alguém está recebendo essa mensagem aqui hoje, irmão. Dá um grito assim, diga assim, glória a Deus. E eu não posso fugir do que Deus está querendo dizer com alguém aqui hoje. O que, que é, pastor? Jesus está voltando. Haverá guerra. Haverá peste. Haverá terremoto. O que, que é terremoto? Você está em cima da terra, a terra está balançando. Meu Deus do céu. Alguém viu algum vídeo aí de terremoto alguma vez na vida? Esse povo aí agora do país vizinho da Colômbia. Alguém já viu isso aí? Como é que é? Olha o terror, meu Deus do céu. Que coisa terrível. Olha, irmão José Carlos. Que é isso, meu Deus? Ai, parece que não sei quanto segundo é minuto, a terra tremendo. Irmão, igreja, Jesus está voltando, igreja. Os sinais estão aí. Se você não quiser crer, além você crendo ou não, Jesus Cristo vai voltar. Jesus vem para buscar a sua igreja. Ele vem nas nuvens, diz a palavra. Ó, ele vai aparecer nas nuvens. Jesus não vai pisar nessa terra cheia de pecado de novo, não. Quem sabia disso? Vocês não sabiam, não? Jesus não vai pisar de novo aqui, não, viu? Onde é que ele vai ficar? Num abrir e fechar de olho, diz a palavra. Ó, piscou o olho. Vai ser rápido demais. A trombeta vai tocar. Ô, coisa gloriosa. Eu sinto uma alegria quando eu falo isso aqui na minha alma. Abrir e fechar de olho. A trombeta vai tocar. O Senhor vai arrebatar os seus escolhidos do quatro cantos. Irmão, não fique nesse negócio, não. Só condenação, não. Só congregação cristã salva. Não fique nesse negócio, não, viu? Só Deus é santo, só Deus é amor, só Assembleia, só Batista. Quem salva é Jesus. Igrejas, existe várias. São denominações evangélicas. E tem umas que estão são até seita. Por quê? Não, só vai ser salvo se for daqui. Negativo. Só vai ser salvo aquele que estiver aqui, ó. Crendo nessa palavra. Aleluia. Confiando nesta palavra. Aleluia. Acreditando nessa palavra. Com o nome escrito no livro da vida. Tem que congregar, irmão. Eu não sou do time dos que não congregam. Negativo. Tem que congregar. Ué, mas não é possível que você não encaixe em nenhum lugar, pelo amor de Deus. Aí eu não sou dessa igreja aqui, porque aqui não tem oração. Ah, aqui não tem louvor. Ah, ué, mas peraí, você não encaixa, então o problema não está na igreja, não. O problema está em você. Quem entendeu?

Tá cheio de gente assim. Fulano, vamos comigo na igreja lá. Ah, eu não gostei. O outro, eu não gostei. Ele gosta de pecar. Gosta de farrear. Ele gosta de pornografia. Gosta das coisas daí. Gosta. Irmão, nós temos que servir a Deus com alegria, irmão. Que crente somos nós, chegando na igreja com a cara emburrada, parecendo um delegado. Parecendo uma delegada, ó. Padre, senhor, irmã? Amém. Ah, bicho velho, sangue de Jesus tem poder? Padre, senhor, irmã? Nem da parte do senhor, nem olha no olho da gente. Sangue de Jesus tem poder? Quem já viu esse tipo de pessoa? Livro de Salmos, a Bíblia diz assim, ó: alegrei-me quando me disseram, vamos aonde? Você não tem alegria de estar aqui na casa de Deus, não? Quem está feliz? Quem está feliz? Eu estou feliz. Por mais que eu tenha luta, por mais que eu tenha prova na minha vida, provações. Quem não tem luta? Todo mundo tem luta, irmão. Mas eu tenho alegria de estar na presença de Deus. Vai ver o bêbado para você ver aí, ó. Ele está com a vida, as contas, tudo por virada. A vida virada. Mas o camarada está no bar lá. Eu tenho alegria de estar lá. A alegria desse, a alegria dele é essa. A minha alegria é servir a Deus. Alguém não gosta, eu vou, você, nós vamos continuar servindo o Senhor Jesus. Alegrei-me quando me disseram, vamos à casa do Senhor. Deixa os crentes ser felizes. Aleluia, deixa nós se alegrar na presença de Deus. Pastor, o que você tem com a minha vida? Tem nada com a sua vida, é com a sua alma. Você tem uma alma. Nós temos uma alma. Nós somos corpo, alma, espírito. Quando a pessoa morre, o corpo vai para onde? Hã? Vai para a terra. Quem falou aí? Disse Jó: do pó eu vim. Fica aí, irmã. Você, ah, meu peito é maior do que o peito da outra. Grandes coisas. Ah, meu bumbum, ah, minha cintura. Grandes coisas, vai tudo pro cemitério. Quem entendeu, levanta a mão. Ah, meu cabelo, ah, meu zóio, é caramelo, é amarelo, é azul, é não sei. Grandes coisas, a terra vai comer tudo isso aí. Quem entendeu? Quem concorda, levanta a mão. Ah, meu beijo, só o beijo. Hoje a moda das mulheres fazer um beijo bico de pato. Estica, meu Deus do céu, que não tem mais pra onde esticar. E grandes coisas. Ah, eu tenho ouro e você não tem. Ah, eu tenho carro. O carro, irmão, isso aí vai ficar. Quando o homem morre, ele leva alguma coisa? Não vai levar nada. Quem entendeu? Vai lá no cemitério que você vai ver lá. Lá não tem esse negócio de rico, de pobre. Lá todo mundo é igual. Grande, pequeno. Ah, eu tenho dinheiro. Irmão, para com esse negócio, irmão. Nós não tem que lutar, não é contra os outros, não. Paulo diz assim: a minha luta não é contra a carne, nem contra o sangue, mas é contra Satanás, é contra principado, potestade. Vamos lutar com o bicho aí em nome de Jesus? A lutar como? Se nós não tem força? Quem tem força é Jesus de Nazaré. Nossa luta não é contra carne e sangue, é contra principado. Você nem imagina as guerras que acontecem dentro da tua casa. À noite você está dormindo e está acontecendo guerra lá no plano celestial. Onde é que estão os demônios? A irmã falou: no inferno, pastor. Não. Quando Deus perguntou para o diabo, o que ele falou? Satanás, de onde te vem? Eu vim do inferno, foi isso? Da onde você vem? O que ele disse? De rodear a terra e passear por ela. Tem demônio no Afeganistão. Tem demônio lá na Inglaterra, na China, no... Fala aí, qual mais lugar aí? Falei, irmã. Brasil, que mais? Deus me livre, sangue de Jesus tem poder. Fica em pé da igreja. Sangue de Jesus tem poder. Mas tem crente que ora ainda, viu, irmão? Tem crente ainda que tem força para vencer os bichos, capetos, demônio. Escuta aqui, ó. A Bíblia diz assim: sujeitai-vos, pois a Deus, resisti o diabo, ele fugirá de vós. A Bíblia não ensina nós a brigar com o demônio, não. Nós temos que

resistir. Quem entendeu? Tem gente que fala, tem gente que faz o contrário. Em vez de sujeitar a Deus, ele está sujeito à vontade do diabo. O diabo fala, fuma, aí vai lá e fuma. O diabo fala, troca marido, aí vai lá e troca. Troca agora, você não vai ficar com marido, não, vai ficar com mulher. Aí vai lá e faz. Agora você vai botar um piercing. Agora você vai tirar a orelha. Agora você vai cortar o órgão genital. Agora você vai fazer. Tem gente que está sujeito ao diabo e resiste a Deus. Deus fala, venha, não quero, não estou preparado. Não é assim? Ei, é ou não é verdade? Esses falando ou não é verdade mesmo, não estou nem aí, é verdade. Não estou aqui para agradar vocês, e nem vocês para agradar a mim. Nós estamos aqui para agradar a Deus. Vamos, fulano? Ah, não, hoje não, senhor. Meu namorado vai me largar. O que vai ser de mim? Oh, meu Deus do céu. Você com Jesus ou sem Jesus, se Deus tem uma obra na tua vida, ele não quiser vir, vai largar do mesmo jeito. Quem entendeu, levanta as mãos. Sujeitai-vos, pois, a Deus. Nós temos que estar sujeitos à vontade de Deus, irmão. Não é resistir a Deus, não resistir o diabo. Vão para a cama, fulano. Para a cama não, para a cama. Não, mas eu sou casado. Ué, você é casado, mas não é capado, né? Vamos, fulana. Não, não posso. Irmão, igreja, nós temos que resistir. O bicho vai lutar hoje, vai lutar amanhã, vai lutar depois da manhã. Quem entendeu aí, levanta as mãos. Mas quem é de Deus, resiste o diabo. Para trás de mim, Satanás, sangue de Jesus te repreenda. A minha aliança não é contigo, não. Eu não vou quebrar minha aliança com Deus. A minha aliança é com o Senhor Jesus Cristo de Nazaré, que morreu lá na cruz do Calvário, derramou seu sangue para me salvar. Quem está recebendo essa palavra? Para encerrar, pastor, quando que vai ser o fim de todas as coisas? Olha o segredo aí, ó. Olha o versículo 14. Cadê a Bíblia? Para nós encerrar a mensagem, vai lá, pega a Bíblia. Vamos lá, rapidinho aí, ó. Mateus 24, 14. E este evangelho do reino será pregado. Pregado aonde? Ó, olha pra cá. Em todo mundo. Paulo disse assim: há quem prega por inveja, há quem prega por contenda. Aí ele diz assim: importante é que Cristo seja pregado. Quem entendeu? Importante é que o evangelho seja anunciado. Quando o evangelho for pregado em todo mundo, está dizendo aqui, ó, em testemunha a todas as gentes, então virá o fim. Vocês sabiam que no Brasil tem pessoas que nunca ouviu falar de Jesus? Parece loucura, não parece? Tem missionários que estão sendo mandados lá no sertão, em lugar lá que não tem internet. É que hoje a gente vive na cidade, parece que todo mundo tem energia, wi-fi. Quem tem wi-fi que fala? Quem tem wi-fi em casa aí? É que você não quer levantar, tá aí cheio de engomado. Quem tem wi-fi em casa aí, levanta a mão. Aí você pensa que ninguém, que todo mundo tem. Tem lugar que não tem energia, tem lugar lá que não tem televisão. Às vezes é só um rádiozinho de pilha. E olha lá, que as pilhas grandonas. Pensa bem, isso não é verdade? Tem lugar que Jesus ainda não foi anunciado. Quando o evangelho for pregado em todo mundo, em testemunha a todas as gente, então virá o fim. Que fim é esse? Vai acabar essa terra que nós estamos vendo aqui, vai ser destruída, viu? Tem crente que prega que o céu e o inferno é aqui. Negativo. Haverá um novo céu. Vocês estão aí? E uma nova terra. Quem entendeu? Seja enganado não, irmão. Seja enganado não, irmã. Haverá um novo céu e uma nova terra. Quem é que vai entrar? Vai, diz a Bíblia, que vai ter anjos lá, espada desembainhada de fogo, lá na porta. Alguém vai bater: Senhor, em teu nome eu preguei, eu curei, eu arrebatei multidão. Não conheço não. Apartai-vos de mim, vós que praticais a iniquidade.

Você está vendo? Coisa boa é servir a Deus. Segura as mãos levantadas aí. Coisa boa é servir a Deus. Bota a cabeça no travesseiro à noite, hein? Quem dorme bem aí? Vocês dormem bem ou não? Aquele sono pesado. Não é assim, irmão Rubens? Desse jeito, né? A criancinha, ai, mas é o moço. Não, é o pai roncando. Aquele sono leve, aquele sono tranquilo. Eu não vou dizer quando a gente come bastante, né, irmão? Aí come e já vai pra cama. Não vai dar bom esse negócio aí. Que é isso? Paz na alma, alegria na alma. Já baixou as mãos? Levanta assim as mãos pro céu. Assim, ó, estica o braço para cima. Irmão, você sabe o valor que tem uma alma.

comparar. Canta, igreja. Irmão, o valor de uma alma custou. Aleluia! É.

eu já quero falar com todos os nossos irmãos, membros, obreiros, obreiras da casa do Senhor nosso Deus. Eu quero lembrar a todos que nesta segunda-feira, no horário das 8 horas da manhã e também a partir das 18 horas às 6 da tarde, nós teremos aqui dois cultos doutrinários de ensinamento da palavra de Deus. E desde já estou convocando toda a membresia da cidade de Ponta Grossa, os membros, obreiros, dirigentes, esposas de dirigentes, diaconato, presbitério, enfim, para que ninguém falte nesta segunda-feira. Então, eu estou convocando, é uma convocação geral, ninguém pode ficar de fora desta segunda-feira. Aos que não podem estar presentes conosco à noite, esteja presente pela manhã e juntos nós vamos participar de momentos gloriosos na presença de Deus. Eu quero convocar os irmãos para que possam chegar mais cedo, dobrar os joelhos, clamar a Deus, buscar a Deus conosco. Vamos orar, vamos dobrar os nossos joelhos na presença do Senhor. A oração pela manhã, ela começa às 8 da manhã e vai até às 10 horas da manhã. Isto mesmo, nós teremos aí esse culto das 8 às 10 da manhã. É aquele momento glorioso na presença de Deus. Quando for à noite também, das 6 da tarde às 8 da noite, a oração. E logo em seguida o momento da palavra de Deus em nossa sede regional. Lembrando que esses cultos também estão abertos para a participação de todos. Você que já aceitou a Jesus como único, suficiente salvador da sua alma, você que deseja entrar em comunhão no Ministério Deus é Santo aqui de Ponta Grossa, é necessário, é de suma importância a sua presença para que juntos possamos estar reunidos na presença de Deus, aprendendo com o Senhor e Salvador Jesus Cristo, que é manso e humilde de coração. Eu vou estar nesta segunda-feira, nos dois horários, pregando a palavra de Deus. Vamos estar juntos, dentro da palavra, aprendendo que nós precisamos, ouvintes, irmãos, irmãs, estar prontos, estar preparado, porque a qualquer momento a trombeta, ela vai tocar. Sim, a trombeta vai tocar. E quem estiver pronto vai subir. Quem não estiver preparado, aqueles que ainda estão se preparando vão ficar. A Bíblia diz que dois estarão no campo, um vai subir, o outro vai ficar. Então vamos estar preparados, meus irmãos. Nesta segunda-feira, nós teremos aqui o culto de ensinamento da palavra do Senhor nosso Deus. Tá certo, ouvintes? Não falte. A presença de todos é indispensável. Eu creio que o nosso Deus há de falar conosco de uma forma toda especial para a glória do Senhor Jesus. Que Deus abençoe. Nós vamos agora prosseguir esta programação ouvindo um hino e daqui a pouco nós voltamos falando mais desta segunda-feira.

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Muito bem, irmãos, ouvintes do programa Vencendo pela Fé. Aqui quem fala com todos é o seu irmão em Cristo, Diácono Saulo Ribeiro. E o motivo da minha participação, da minha passagem aqui no programa, irmãos, é para comunicar a todos os irmãos, irmãs, membros, obreiros da Casa de Deus, aqui da Igreja Pentecostal Deus é Santo, porque nesta segunda-feira, irmãos, nesta segunda-feira aqui na sede regional, como de costume, toda segunda-feira tem o culto doutrinário, culto de ensinamento da Palavra de Deus. Então, atenção, membros, obreiros, dirigentes, irmãos, irmãs, porque nesta segunda-feira nós convocamos a todos vocês a estarem conosco, a estarem no culto doutrinário, porque nesta segunda-feira Deus vai falar conosco, porque nesta segunda-feira Deus vai fazer prodígios e sinais. Então você que me ouve, você que me escuta, vem, irmão, em nome de Jesus, ninguém pode faltar nesse culto doutrinário. Você que não pode vir de manhã, vem à noite. Você que não pode vir à noite, venha de manhã. Mas o importante é que você não falte nesse culto doutrinário. Não falte, em nome do Senhor Jesus. Venha, esses cultos são de grande valia para nossa alma. Esses cultos de ensinamento, este culto doutrinário é de grande ensinamento para a nossa vida, irmãos. Então você que nos escuta, irmão, você que está ouvindo o programa, você não pode ficar de fora. O tempo que nós estamos vivendo é um tempo, este é, de esfriamento espiritual, assim como foi o tema da nossa convenção deste ano de 2026, de julho. Então, é um tempo difícil, irmão, mas ainda tem um povo que está zelando pela doutrina. Ainda tem um povo que está zelando pela sua alma. Então você que me escuta, você que me ouve, você venha se fazer presente nesta segunda-feira aqui na Igreja Pentecostal Deus é Santo. Você não pode ficar de fora. Vem em nome do Senhor Jesus. A Bíblia diz, irmãos, quão bom e quão suave é que todos os irmãos vivam em união. Você que me ouve, irmão, irmã, você pode ser de outro ministério, enfim, de outra denominação. Você talvez quer vir aqui conosco, ouvir a palavra, orar juntamente conosco. Venha, você é o nosso convidado também. Venha, você é o nosso convidado para estar juntamente conosco, buscando a face de Deus, clamando ao Senhor Jesus. Nome do Senhor, você que é de outra denominação, enfim, venha. Nesta segunda-feira aqui na Igreja Deus é Santo, ouvir a palavra de Deus, ouvir o ensinamento e, claro, você sair daqui alegre, feliz, você sair daqui com a sua alma aliviada, salva. Então, não fica de fora, irmão, vem em nome de Jesus. 8 horas da manhã já está a porta aberta da igreja, então chega cedo, irmãos, que pode vir de manhã, chega cedo, irmão, para orar. Você que não pode vir à noite, mas pode vir de manhã, chega cedo, em nome de Jesus, para você clamar a Deus, para você buscar a face do Senhor, ter um momento ali de oração, de clamor, e Deus abençoar a sua vida. E você que não pode vir cedo, vem à noite, 6 horas da tarde já, início na oração, então chega cedo também, irmão. Nome de Jesus, faz um esforço aí, faz um esforço, chega cedo para você clamar a Deus, para nós orar a Deus, nós se humilhar aos pés do Senhor, e Deus, é claro, falar conosco, logo em seguida, através da palavra. Então você que me ouve, me escuta, irmão, você é o nosso convidado, e Deus há de fazer a obra acontecer em nome do Senhor Jesus Cristo. Tá certo? Avenida General Carlos Cavalcante, de número 252, bem aqui em frente ao portão do Balarote, em quem lá do Habibes, está localizada a nossa sede
regional de Ponta Grossa. Dois horários, o culto doutrinário, culto de ensinamento. Então não fica de fora, irmão, nome de Jesus. Diz a palavra, diz a Bíblia, que os apóstolos, os discípulos, os crentes da igreja primitiva, eles perseveravam na oração e na doutrina, na comunhão, estavam juntos, irmãos, orando, clamando, lendo a palavra de Deus, enfim, recebendo a virtude do Espírito Santo. Diz a Bíblia também, diz a palavra do Senhor, que pela oração e pela palavra nós somos santificados. Então, você que me está me ouvindo, me acompanhando, vem em nome de Jesus, não fica de fora. Vença aí o esfriamento, vença aí o cansaço. Olha, irmão, segunda-feira passada nós não tivemos o culto doutrinário, então presbítero Paulo Messias convoca todos os irmãos, todos mesmo aqui dos Campos Gerais, de Ponta Grossa, das regiões, enfim, para você estar conosco nesta segunda-feira e Deus bradar dos altos céus, fazer sinais, prodígios e maravilhas acontecer. Lugares que já não tem mais doutrina, há lugares onde já não tem mais palavra, há lugares aí onde não tem mais a santificação. O povo está aí vivendo de qualquer maneira, de qualquer jeito. Então vem, irmão, a doutrina é que nos fortalece, a palavra que nos fortalece, é a palavra que nos resgata, nos liberta. Então venha nessa segunda-feira, nome do Senhor Jesus. Deus há de fazer grandes sinais nesta segunda-feira. A oração iniciando 8 horas da manhã cedo e 6 horas da noite iniciando também a oração. Então venha, povo de Deus, venha, irmãos, não fica de fora. A igreja Deus é Santo está de portas abertas para receber o povo de Deus, receber a todos, e Deus, é claro, fazer grandes sinais, prodígios e maravilhas. Tá certo, povo de Deus? Segunda-feira, culto doutrinário na igreja pentecostal Deus é Santo. Tá certo? Venha, participe e Deus.

0: volta, Deus. Levanta a geração de mulheres.
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estranho. Não é estranho como um real parece tanto quando levamos à igreja e tão pouco quando vamos ao shopping. Não é estranho como uma hora é tão longa quando servimos a Deus, mas tão curta quando nos divertimos. Não é estranho como duas horas da igreja parecem tão longas, mas quando assistimos um filme, não. Não é estranho como não achamos as palavras quando oramos, mas elas estão sempre na ponta da língua quando conversamos com alguém. Não é estranho que achamos cansativo ler um capítulo da Bíblia, mas é fácil ler páginas e páginas de livros e revistas. É estranho como temos dificuldade em evangelizar e como é fácil falar coisas que não edificam. Não é estranho como todos querem ir para o céu, desde que não tenham que acreditar, dizer ou fazer a vontade de Deus. Pense e veja se você tem dado a Deus o que ele merece.

0: Ouvintes da madrugada, a paz do Senhor Jesus a todo o nosso povo querido que nos acompanha todas as noites depois da zero hora. E nós vamos agora orar com vocês, por vocês. Eu quero cumprimentar a todos com a paz do Senhor Jesus. É o pastor Messias aqui com vocês através da rádio e através também da internet. E nesse exato momento eu convoco o povo para orar conosco nesta noite de domingo para segunda. Domingo para segunda. Nós vamos orar ao nosso Deus agora. Domingo para segunda-feira. Vamos orar então agora para Deus nos abençoar uma semana de boas notícias. Oremos ao Deus das boas novas. Eis que vos trago boas novas. Quando Jesus nasceu, a Bíblia diz que naquela madrugada apareceu anjos anunciando o nascimento de Jesus, dizendo: eis que trago boas novas na cidade de Belém, nasceu Jesus Cristo, o Salvador. Então, assim como Deus fez os pastores receber a notícia naquela madrugada, foi na madrugada. Madrugada, os pastores estavam cuidando das ovelhas daquela madrugada e o anjo de Deus se manifestou trazendo boas novas. Assim também o nosso Deus vai trazer boas novas a partir dessa oração e nessa semana. Oremos ao Senhor.
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Ó Deus, Pai de Jesus Cristo, ó Deus, Filho e Espírito Santo, nós estamos nessa madrugada em oração. Meu Deus, alcance agora os nossos irmãos que ligaram para cá, que colocaram esses nomes na oração, e aqueles que não tiveram tempo, não tiveram condições de ligar. Ó Deus, Deus da glória, Deus poderoso e santo, em nome do Senhor Jesus, faz acontecer o milagre, faz acontecer um milagre. Eu não sei qual é o milagre, mas o Senhor sabe qual é o milagre que essa pessoa precisa. Meu Deus, meu Deus, meu Deus, oh meu Deus dos céus, toca agora nesse corpo, toca agora nessa vida, meu Deus, em nome do Senhor Jesus, em nome do Pai, do Filho e do Espírito Santo de Deus, meu Deus, meu Deus, meu Pai, meu Senhor da glória, meu Senhor Jesus, meu divino Espírito Santo de Deus, olha quanta gente agora orando conosco, meu Deus, quantas pessoas agora clamando, buscando, pedindo, meu Deus, Senhor, tem misericórdia, Senhor, tenha piedade e compaixão, meu Deus, responde agora o clamor das vidas, das almas, cada qual tem o seu problema, a sua luta, cada qual tem a sua dificuldade agora, colocando nas mãos de Deus. Senhor da glória, Espírito Santo de Deus, meu Deus,

meu Deus e meu Pai, meu Senhor dos Exércitos, em nome de Jesus Cristo, meu Deus, em nome de Jesus Cristo, Salvador, faz um milagre, Senhor, Senhor, faz um milagre, Senhor, faz um milagre, meu Deus, faz um milagre, meu Jesus Cristo poderoso, meu Deus, faz um milagre nessa madrugada, meu Deus, faz um milagre, toca agora nessa pessoa que está doente, que está desenganado da medicina, essa pessoa, meu Deus, que não enxerga, não fala, não ouve, Deus, toca agora nessas pernas, toca agora nesse corpo, no físico, nos ossos, nos nervos, no sangue, Jesus, toca agora, meu Deus, vai tocando agora nesse corpo, vai tocando agora nessa mente, que está desanimada, que está triste, abatida, cansada, angustiada, meu Deus, em nome de Jesus, meu Deus, em nome de Jesus Cristo Salvador, meu Deus, em nome de Jesus Cristo Salvador, meu Deus e meu Pai, Senhor dos Exércitos, Senhor da Glória, Senhor Poderoso, Senhor Grande na Batalha, ô Jeová, ô Espírito Santo de Deus, Senhor dos Exércitos, peleja, faz acontecer o milagre, faz acontecer o milagre, meu Deus, Jesus, toca agora, Jesus, toca agora nesse corpo, toca nesse casamento, toca, meu Deus, nessa pessoa que está desempregada, essa pessoa que está desviada, parada, afastada, Jesus, toca agora, só tem seus meios, suas formas de agir, Senhor dos Exércitos, meu Deus dos céus, meu Deus da Glória, meu Pai, ô meu Deus, toca agora, toca com teu toque divino, a tua mão poderosa, tua mão bendita, tua mão santa, toca agora nesse corpo, Jesus, toca agora, repreenda esse mal, essa dor, repreenda essa enfermidade maligna, repreenda essa enfermidade diabólica, meu Deus, repreenda agora essa enfermidade satânica, em nome de Jesus Cristo, em nome de Jesus, queima agora, queima esse mal, essa inflamação, queima agora essa bactéria, queima agora, meu Deus, essa doença no coração, Jesus, faz um milagre nesse coração, Jesus, faz um milagre nesse coração, Jesus, faz um milagre, meu Deus, faz um milagre agora, toca nesse corpo, esse tumor, vai queimando esse tumor, vai desfazendo agora esses tumores, essa mulher que está com tumor no seio, 3 tumores no seio, Jesus, toca agora, toca agora, meu Deus, vai tocando agora nessas pessoas que estão desenganadas da medicina, essas pessoas que têm problemas que só Deus para resolver, só Deus, só Deus, só Deus, só Deus, só a mão de Deus, só o poder de Deus, só o Espírito de Deus para agir, Senhor, são causas que não é jurídica, são causas espirituais, são causas, meu Deus, que não está e não estão nas mãos de homens, a justiça não pode resolver.

o advogado, o juiz, Senhor, faz alguma coisa, Espírito Santo, meu Deus, faz alguma coisa, meu Deus, faz alguma coisa, meu Deus, meu Deus, faz alguma coisa, meu Deus, meu Deus, faz alguma coisa, meu Deus, faz alguma coisa, meu Deus, faz alguma coisa, Senhor, em nome de Jesus, em nome do Pai, do Filho e do Espírito Santo de Deus, meu Deus, faz alguma coisa, em nome de Jesus, em nome do Senhor Jesus, em nome de Jesus, meu Deus, faz alguma coisa, meu Deus, faz alguma coisa, meu Deus, faz alguma coisa nessa madrugada. Essa pessoa que está preocupada, ansiosa, triste, sem saber o que fazer, meu Deus, meu Deus, oh meu Deus, faz alguma coisa. Nossa esperança é o Senhor, nossa esperança é Deus, nossa esperança é o Mestre. Jesus, faz alguma coisa agora. Faz alguma coisa, meu Deus. Meu Deus, faz alguma coisa, Senhor. Faz alguma coisa, meu Deus do céu. Pai do céu, faz alguma coisa agora. Em nome de Jesus Cristo. Esse filho drogado. Essa filha drogada. Essa pessoa que está nos vícios da bebedeira. Pai, faz alguma coisa. Deus, faz alguma coisa. Em nome de Jesus. Deus, em nome de Jesus, faz alguma coisa, meu Pai. Toca agora, aonde ninguém pode tocar. Toca agora, meu Deus, aonde ninguém pode fazer nada. Jesus, toca agora. Vai repreendendo todas as forças do mal, todas as obras do diabo, todas as setas malignas, em nome de Jesus Cristo, meu Deus. Meu Deus, toca, meu Deus, queima, meu Deus, repreenda, meu Deus, põe por terra agora, meu Deus, põe por terra agora, meu Deus. Jesus, queima agora esse demônio, esse espírito maligno, esse demônio que está revoltado. Satanás, o Senhor te repreenda. Jesus Cristo te repreenda agora. Demônios do inferno, Jesus Cristo te repreenda agora. Ó Deus, ó Deus, ó Deus, ó Deus, ó Deus da glória, ó Deus poderoso e santo, em nome de Jesus, em nome de Jesus Cristo, meu Deus, em nome de Jesus Cristo, Salvador, Espírito de Deus, Espírito Santo, Espírito de Deus, Espírito verdadeiro, meu Deus, toca agora, vai tocando com as mãos, com o poder de Deus, faz essa pessoa ser abençoada, perdoada, liberta, salva. Tu tens o poder, tu tens a força, tu tens a graça, tu tens, ó Deus, tu tens, meu Senhor, seus meios, suas formas, meu Pai. Deus, tu tens, em nome de Jesus, em nome do Senhor Jesus, meu Pai, tu tens os seus jeitos, suas formas, que ninguém sabe, porque ninguém é Deus. Nós somos homens, nós somos natureza humana. Senhor da glória, Senhor meu Deus, Senhor Jesus, meu Deus dos céus, meu Deus da glória, meu Deus poderoso e santo, em nome de Jesus, em nome de Jesus, meu Deus, em nome de Jesus, meu Deus, em nome de Jesus, em nome do Senhor Jesus, meu Deus, em nome de Jesus Cristo, Salvador, Espírito Santo de Deus, ah, Senhor da glória, ah, Senhor, meu Deus e meu Pai, meu Deus, põe as tuas mãos, meu Deus, repreenda esse espírito de morte,
esse espírito de enfermidade incurável, esse espírito de doença, Jesus queima agora, esse espírito maligno de mal, de doença, sai desse corpo agora, Satanás, o Senhor Deus te repreenda, Jesus Cristo te repreenda, obra maligna, obra do diabo, obra invisível, obra da morte, Deus te repreenda agora, Deus te repreenda agora, vai saindo em nome de Jesus, vai saindo em nome de Jesus Cristo Salvador, meu Deus queima agora, repreenda esse demônio, essa opressão, essa força maligna, essa força destruidora, sai em nome de Jesus, em nome de Jesus agora, meu Deus, em nome de Jesus agora, meu Deus, em nome de Jesus agora, faz alguma coisa, repreenda as legiões, repreenda as castas, meu Deus, repreenda agora, em nome de Jesus Cristo Salvador, nome de Jesus, meu Deus, em nome de Jesus, visita agora essa pessoa que está presa, que está hospitalizada, essa pessoa que está em casa doente, meu Deus, faz alguma coisa, Senhor. Jesus, toca agora, toca nos nossos obreiros, toca nas nossas obreiras, nossos membros, nos jovens, nos visitantes, aqueles que fazem as campanhas conosco, na sede, nas nossas igrejas, Deus é santo, aonde tiver uma igreja, Deus é santo, ó Deus, ali tem gente congregando, frequentando, participando, Deus abençoe esse povo, Deus abençoe esse povo, Deus, em nome de Jesus Cristo Salvador, Espírito Santo de Deus, ó grande Deus da glória, ó grande Deus dos céus, Senhor Jeová, meu Deus e meu Pai, meu Deus da glória, meu divino Espírito Santo da verdade, Senhor dos exércitos, Senhor Deus, toca agora, meu Deus, toca agora, meu Pai, com toque, o toque da fé, o toque do teu poder, Jesus, queima agora, queima essa opressão, queima essa perturbação, essa tristeza, essa angústia, essa dor no peito, esse peito abafado, esse coração abafado, essa mente abafada, meu Deus, toca agora, vai tocando aqui, ó Jesus, vai tocando essa pessoa, ó Jesus, vai tocando agora essa pessoa, aonde que ela está, com a mão na enfermidade, a mão na doença, Jesus, toca agora, meu Deus, vai ungindo agora esta mão, para repreender essa enfermidade, repreender esta obra maligna, repreender esse demônio, esse espírito da destruição, esse espírito de morte, de fracasso, esse espírito de doenças incuráveis, esse espírito maligno que faz a pessoa desanimar, perder a fé, a força, o ânimo, meu Deus, toca agora, meu Deus, vai repreendendo agora, meu Deus, oh meu Pai, vai tocando agora, vai tocando com fogo, vai queimando, Senhor, vai queimando agora, em nome de Jesus Cristo Salvador, meu Deus, repreenda, meu Deus, repreenda agora, oh Jesus, vai queimando, oh meu Deus, vai derramando a tua bênção agora, nesta casa, neste lar, nesta família, neste trabalho, nesta empresa, nesta firma, nesse comércio, Senhor, oh meu Deus, oh meu Jesus Cristo poderoso, meu Jesus, toca agora com poder na vida dos dizimistas, todos aqueles que têm ajudado nós a pagar essa rádio, aqueles que nós pedimos e eles atendem o nosso pedido, então abençoa eles com uma bênção maior, dá eles uma bênção maior, em nome de Jesus. Em nome de Jesus,
Em nome de Jesus, meu

Deus alcança agora os dizimistas. Deus alcança agora os dizimistas. Alcança um por um agora, que tem dizimado nessa obra, tem colocado na conta da igreja, tem trazido até as nossas igrejas, Senhor. Meu Deus, toca agora. Meu Senhor, meu Jesus, meu Divino Espírito Santo, meu Deus, meu Deus, vai tocando agora, vai colocando as suas mãos, vai colocando as suas mãos, meu Deus, vai colocando as suas mãos santas, vai colocando as suas mãos poderosas, vai colocando, meu Deus, suas mãos benditas, suas mãos cheias de fogo, de poder, de autoridade, para nos dar a vitória, para nos dar a bênção. Senhor da glória, abençoa a minha casa, abençoa a minha família, abençoa meu lar, abençoe, meu Deus, a minha esposa, meus filhos, meu Deus, abençoa minha mãe, meus irmãos, minhas irmãs, meus sobrinhos, cunhados e cunhadas, meus tios, meus primos, meu Deus, abençoa, meu Deus, nossos familiares, nossos parentes, meu Deus, abençoa, em nome de Jesus, meu Deus. Deus, toca agora, meu Deus, vai tocando com fogo, vai queimando toda a seta do diabo. Ó, doença maldita, desapareça agora, desapareça, doença, da cabeça aos pés, desapareça agora, toda a enfermidade, toda a obra do diabo, toda a obra maligna, todo espírito maligno, Jesus queima agora, Jesus queima, meu Deus, peleja agora, peleja por essa família, esse irmão, essa irmã, essa pessoa, meu Deus, em nome de Jesus Cristo Salvador, Senhor da glória, Espírito Santo, abençoa, Deus é santo, esta obra, meu Pai, abençoa, meu Deus, abençoa, em nome de Jesus, Pai, vai abençoando essa obra, dá o crescimento, meu Deus, dá o crescimento essa obra, meu Deus, dá o crescimento esse ministério, meu Pai, nome de Jesus, meu Deus, dá o crescimento, levanta obreiros, levanta, Senhor, levanta homens, levanta mulheres, pessoas de Deus, pessoas ungidas, pessoas consagradas, pessoas sinceras, fiéis, pessoas verdadeiras, pessoas humildes, pessoas tementes a Deus, Senhor da glória, oh meu Deus, meu Pai, em nome de Jesus, Pai, meu Deus, unge agora, vai ungindo agora estas chaves, vai ungindo agora, meu Deus, esta água que alguém colocou em cima do rádio, meu Deus, vai ungindo agora, Senhor, esses documentos, esses papéis, esse cartão do banco, essa causa na justiça, Deus, Deus poderoso, Deus grande, Deus, entra com providência, repreenda todo mal, repreenda os demônios, repreenda as legiões, repreenda as castas, principados, potestades, príncipe das trevas, ó Deus, repreenda, ó Deus, queima, ó Deus, põe por terra agora, meu Senhor, meu Jesus, levanta, meu Deus, os caídos, meu Deus, levanta os caídos, meu Pai, fortalece os fracos, anima quem está desanimado, ajuda quem precisa de ajuda, ó Deus da glória, olha os pedidos de oração, olha as pessoas que ligam na rádio, Senhor da glória, olha os nomes ali no altar, aqueles pedidos, Deus, Deus da glória, abençoa, meu Deus,

esta segunda-feira. Ponha as suas mãos, meu Deus. Meu Deus, ponha as suas mãos, em nome de Jesus. Ah, meu Deus, essa semana, abençoa poderosamente, dai vitória, meu Deus, dai vitória. Meu Deus, ponha as tuas mãos, quebra toda maldição, toda barreira, toda muralha. Meu Deus, quebra agora. Vai quebrando, Senhor, todo vínculo, toda seta, toda opressão, toda malignidade. Jesus queima agora. Meu Deus queima agora. Jesus queima agora. Todo mal, toda opressão, toda perturbação, toda amargura, toda angústia. Oh, meu Deus do céu, oh, meu Pai da glória, oh, meu Senhor Jeová, meu divino Espírito Santo, Senhor repreenda, Senhor queima o mal. Sai, Satanás, sai agora desse corpo, demônio, sai dessa vida, sai, legião do inferno, demônio, sai agora, sai, Satanás. Jesus te repreenda, Jesus te repreenda agora. Meu Deus dos céus, entra com providência agora, dai vitória, meu Pai, por amor do seu nome. Senhor, abençoa esta obra, abençoa este ministério, abençoa poderosamente. Jesus, dai vitória em nosso ministério, Deus é Santo, nossos pastores, nossos obreiros, nossas obreiras, nossos jovens, nossos membros, meu Pai. Abençoa os irmãos de outras igrejas que têm nos ajudado. Senhor, abençoa esse povo que tem orado por nós, que tem jejuado por nós, que tem levantado na madrugada para orar por nós, que tem dizimado nessa igreja. Deus abençoa esse povo. Deus abençoa esse povo, meu Pai, que tem compromisso com essa obra, povo que tem compromisso com esse ministério, povo que está com coração nessa obra, para nos ajudar em tudo. Meu Deus, abençoa esse povo. Dá eles a recompensa, meu Pai. Dá a recompensa, meu Senhor. Olha os irmãos que ligaram para cá, as irmãs que ligaram. Meu Deus, olha esses nomes, essas vidas. Senhor, põe as tuas mãos, em nome de Jesus. Nome de Jesus, meu Pai. Dá vitória. Deus, dá vitória, pelo poder do seu nome. Eu sei que a vitória vem, em nome de Jesus Cristo. Amém, e amém, e amém, Senhor, e amém.

Bom, eu já quero falar com todos os nossos irmãos, membros, obreiros, obreiras da casa do Senhor nosso Deus. Eu quero lembrar a todos que nesta segunda-feira, no horário das 8 horas da manhã e também a partir das 18 horas às 6 da tarde, nós teremos aqui dois cultos doutrinários de ensinamento da palavra de Deus. E desde já eu estou convocando toda a membresia da cidade de Ponta Grossa, os membros, obreiros, dirigentes, esposas de dirigentes, diaconato, presbitério, enfim, para que ninguém falte nesta segunda-feira. Então, eu estou convocando, é uma convocação geral, ninguém pode ficar de fora desta segunda-feira. Aos que não podem estar presente conosco à noite, esteja presente pela manhã e juntos nós vamos participar de momentos gloriosos na presença de Deus. Eu quero convocar os irmãos para que possam chegar mais cedo, dobrar os joelhos, clamar a Deus, buscar a Deus conosco. Vamos orar, vamos dobrar os nossos joelhos na presença do Senhor. A oração pela manhã, ela começa às 8 da manhã e vai até às 10 horas da manhã. Isto mesmo, nós teremos aí esse culto das 8 às 10 da manhã. É aquele momento glorioso na presença de Deus. Quando for à noite também, das 6 da tarde às 8 da noite, a oração. E logo em seguida o momento da palavra de Deus em nossa sede regional. Lembrando que esses cultos também estão abertos para a participação de todos. Você que já aceitou a Jesus como único suficiente salvador da sua alma, você que deseja entrar em comunhão no ministério Deus é Santo aqui de Ponta Grossa, é necessário, é de suma importância a sua presença para que juntos possamos estar reunidos na presença de Deus, aprendendo com o Senhor e Salvador Jesus Cristo, que é manso e humilde de coração. Eu vou estar nesta segunda-feira.

quinta-feira, nos dois horários, pregando a palavra de Deus. Vamos estar juntos dentro da palavra, aprendendo que nós precisamos, ouvintes, irmãos, irmãs, estar prontos, estar preparado, porque a qualquer momento a trombeta, ela vai tocar. Sim, a trombeta vai tocar e quem estiver pronto vai subir. Quem não estiver preparado, aqueles que ainda estão se preparando vão ficar. A Bíblia diz que dois estarão no campo, um vai subir, o outro vai ficar. Então vamos estar preparados, meus irmãos. Nesta segunda-feira, nós teremos aqui o culto de ensinamento da palavra do Senhor nosso Deus. Tá certo, ouvintes? Não falte, a presença de todos é indispensável. Eu creio que o nosso Deus há de falar conosco de uma forma toda especial para a glória do Senhor Jesus. Que Deus abençoe. Nós vamos agora prosseguir esta programação ouvindo um hino e daqui a pouco nós voltamos falando mais desta segunda-feira.

0: negócio, um fio, tipo um fígado, cheio de garras, assim, umas garrinhas, sabe? Daí derrubei aquele negócio, daí dali eu só fui engordando e tendo saúde de volta, graças
1: a
0: Deus.
1: A mãe chegou a ter 44 quilos. E hoje, 42 quilos.
0: 42 quilos.
1: E hoje a mãe está testemunhando, a mãe que faz campanhas aqui na igreja Deus é Santo, através das orações, a oração da madrugada, essas orações aí que Deus tem feito milagres. A irmã foi curada, irmã, para a glória de Jesus, e jogou esse câncer para fora.
0: Joguei para fora.
2: Isso é um milagre.
0: É um milagre grande de Jesus.
1: E depois que a senhora jogou aquele câncer para fora, a senhora voltou no médico?
0: Não, não voltei.
1: E voltou a engordar novamente?
0: Voltei a engordar e ter saúde, graças a Deus, eu aparo e glória do Senhor.
1: O médico te desenganou, irmã. O médico desenganou. Vintes, o médico desenganou essa irmã. Falou para ela que ela estava desenganada pelos recursos humanos. Mas agora a senhora está curada pelo Senhor Jesus aqui na igreja. Deus é santo.
0: Graças a Deus, estou curada. Jesus.
1: O que a senhora passa agora para os ouvintes de casa, que estão escutando esse programa de rádio, a irmã que chegou com 44 quilos? O que a senhora passa para os irmãos de casa, as pessoas que estão doentes, que estão enfermas, que ficam em casa sofrendo, ou que vem para a igreja? Deus é santo.
0: Vem para a igreja e fé no Senhor. Muita fé no Senhor Jesus, que só Ele pode curar, mais nada cura, a não ser Jesus.
2: Só derrubou esse câncer.
0: Derrubei.
2: Não tem mais nada.
0: Graças a Deus, nada.
2: Jesus cura, irmão.
0: Cura.
1: Tá aí, ouvintes, como é que é o nome da irmã?
0: Roseli.
1: Você mora onde, irmã Roseli?
0: Eu tô morando 31 de março.
1: Olha aí, ouvintes, a irmã Roseli, lá do 31 de março, contando essa bênção que foi curada por Deus aqui na igreja pentecostal, Deus é Santo. A irmã não tem mais o câncer, irmã Roseli.
0: Graças a Deus, não.
1: De 42 quilos, para quantos quilos ela foi?
0: Agora eu tô com 78, parece.
2: 78.
0: 78.
1: Meu Deus do céu, que milagrão, hein? Que milagre tremendo, ouvintes. É o que Jesus fez na vida da irmã Roseli. Está curada para a glória de Jesus. Você que está ouvindo essa programação, você que está com esse câncer, esse tumor, você que está com essa doença incurável, corra para a igreja, Deus é Santo. Jesus vai te curar. Amém, irmã Roseli?
0: Amém, graças a Deus. Amém.
1: Ô, meus irmãos, pastor Paulo Messias aqui mais uma vez. Vocês lembram daquela irmã que esteve aqui conosco numa sexta-feira, numa quarta-feira à noite? E olha, essa irmã, ela está aqui na minha frente e ela está pronta para contar um milagre. Seu nome, minha irmã?
3: Meu nome é Joseli.
1: Irmã Joseli, qual foi o milagre que a senhora recebeu de Deus na igreja Deus é Santo?
3: Pastor, o milagre foi muito grande na minha vida, onde desde 2017 eu vinha lutando com quatro nódulos no seio, dois no direito e dois no esquerdo. E aí eu fui revelada aqui na igreja, aí eu trouxe o exame que confirma, que eu tenho em casa um exame que confirmava. E aí eu fui revelada aqui, Deus usou, o Espírito Santo usou o pastor, e eu fui revelada e fui curada no mesmo momento. Eu senti como se algo muito quente saísse do meu seio, assim, e desde aquele dia não incomodou mais. Nunca mais eu senti dor, eu consigo dormir, eu não tenho febre mais. E até o tamanho do seio diminuiu, que ele tinha crescido devido àqueles dois caroços em cada seio. Então eu fui curada. Eu, para a honra e glória do Senhor Jesus, eu fui curada. Mas agora, devido ao meu casamento, o processo de casamento, que eu caso agora dia 15, é muita correria. Mas assim que passar o meu casamento, eu vou fazer o exame depois e vou trazer o antes e o depois para dar o meu grande testemunho na igreja.
1: Ouvintes, vocês estão escutando? Vocês prestaram atenção? A irmã está contando aqui que não tem mais. Ela chegou aqui na igreja com quatro nódulos, é isso, irmã?
3: Isso, quatro nódulos, dois em cada seio.
1: Dois no seio direito e dois no seio esquerdo.
3: Isso, dois no direito e dois no esquerdo.
1: A irmã sofria muito, irmã?
3: Bastante, pastor. Eu sofria muita dor, eu não conseguia dormir no meu local de trabalho, eu tinha um mal-estar, e que nem o médico falou no meu exame, deu que era quatro nódulos benigno. Mas para mim, eu não acredito em doença benigna. Doenças para mim todas são malignas, não existe aquela doença benigna, né? Então, desde 2017 eu vinha lutando, só que eu não queria

0: aceitar, né? Eu não queria aceitar porque eu tinha muito medo do diagnóstico. Mas daí quando eu não consegui mais segurar, era muita dor, muito sofrimento, foi onde eu procurei o médico e foi, né? Saiu nos exames, eu tenho os exames que comprovam a doença. 4 nódulos, diz o médico ser benigno, mas para mim não era benigno, porque doía demais, eu tinha muita febre, mal-estar, eu tinha desmaio, muita dor, eu sofri demais. Mas agora, para a honra e glória do Senhor Jesus, eu já tô curada.
1: Não tem mais, irmã?
0: Não, não tenho mais, pastor. Eu palpo assim, eu não tenho mais, não sinto mais nada, nada, nada. Desde o dia que eu fui curada aqui na igreja, eu não sinto mais nada.
1: O que é isso, irmã?
0: Isso é Deus, foi o Senhor Jesus que me curou e é fé em Deus.
1: É um milagre.
0: Milagre, foi um milagre, um grande milagre. E eu vou dar esse testemunho aqui na igreja, para a honra e glória do Senhor Jesus.
1: Meu Deus do céu, irmãos do Brasil, irmãos do Paraná, Ponta Grossa, olha aqui a irmã contando que sofria com 4 nódulos no seio, comprovado pela medicina, e ela contando agora que veio na igreja pentecostal, Deus é Santo, foi até a frente do altar e nós fizemos oração, e agora ela conta que ela está curada. Não tem mais, irmã?
0: Não, não tenho mais. Para a honra e glória do Senhor Jesus, eu estou curada.
1: Que tamanho que era esses nódulos, irmã, no seio, cada nódulo?
0: O maior era do tamanho de um pêssego, mais ou menos, um pêssego de um tamanho médio. E os outros 3, os 2 do seio esquerdo, era tamanho de um caroço de azeitona. Os 2. E o do seio direito é um do tamanho de um pêssego, de um tamanho médio. E o outro era um pouquinho menorzinho, assim. Mas todos eles incomodavam. Todos eles doíam, inchavam e eu tinha febre e mal-estar.
1: Daquela quarta-feira pra cá, não voltou mais, irmã?
0: Não, não voltou mais, não sinto mais nada. Eu durmo bem, eu apalpo, consigo na hora do banho, assim, esfregar bem. Eu procurei e não tenho mais nada.
1: Sumiu?
0: Tô curada, sumiu, tô curada.
1: E pra quem tá agora ouvindo esse programa de rádio, o programa Vencendo pela Fé, a senhora que tá aqui agora dentro da igreja pentecostal, Deus é Santo, a senhora contando essa bênção, essa vitória, 2 nódulos no seio esquerdo e 2 no direito, Jesus curou na hora, já faz mais de 7 dias que a senhora veio aqui na igreja e foi curada. E agora, qual é o convite que a senhora passa para quem está ouvindo o programa Vencendo pela Fé? Fique em casa sofrendo ou que venha para a igreja Deus é Santo receber a bênção?
0: Não, que não fica em casa sofrendo, que todo mundo que precisa de uma cura, de uma benção, que venha até a igreja Deus é Santo, que o Senhor está aqui de braços abertos para curar todos nós que precisamos, que venha buscar a sua benção e sua vitória, assim como eu vim e eu fui curada, para a honra e glória do Senhor Jesus.
1: Tá alegre?
0: Estou muito feliz, muito alegre, muito agradecida, e eu vou me batizar aqui nessa igreja.
1: Tá feliz, irmã?
0: Estou muito feliz, muito,
1: muito feliz,
0: muito,
1: mesmo.
0: Muito.
1: Isso aí foi Jesus que fez na sua vida essa obra.
0: Foi Jesus, sim. Foi assim.
1: Mas reconhece que foi Jesus que te curou aqui na igreja pentecostal, Deus é Santo, em Ponta Grossa.
0: Reconheço, sim, pastor. Foi o Senhor Jesus que me curou aqui na igreja pentecostal, Deus é Santo, na cidade de Ponta Grossa.
1: Meu Deus! É milagre, irmãos. É testemunhos verídicos, um maior do que o outro. A cada dia que se passa, nós temos visto aqui Jesus operar. Você que me escuta, não fique em casa, chega de sofrer, venha para a igreja pentecostal, Deus é Santo, que Jesus vai te curar. Tá feliz, irmã?
0: Muito feliz.
1: Seu nome e seu endereço?
0: Meu nome é Joselia do Rocio, moro na rua Vicente Garcia, número 58, no bairro de Caracará, próximo ao aeroporto.
1: Se alguém quiser lá para comprovar o milagre, só tá lá para comprovar, e aqui também.
0: Tô lá sim, as portas da minha casa estão abertas e eu tenho o exame do antes. E ainda vou concluir o depois e vou trazer aqui na igreja.
1: Deus abençoe, minha irmã. Meu Deus, a gente fica impressionado. Ouvintes, não perca tempo. Venha para a igreja, Deus é Santo. O mesmo Deus que curou essa irmã vai te curar também. Deus abençoe. Prossegue o programa. É Lúcia pela fé. Conta a bênção, irmã Lúcia.
2: A benção que eu recebi, a melhor benção foi chegar nessa igreja. A outra benção foi eu vim trazer meu dízimo que estava guardado, eu tinha que vir trazer aqui. Outra benção, eu estava com uma hérnia no meu estômago e eu não senti mais agora, depois da oração.
1: Ué, mamãe, está contando agora, foi curada? Como é que é?
2: Quando o Senhor mandou que levantassem as mãos e orassem com fé, todo mundo clamaram, não fui só eu. Eu recebi a cura de uma dor que eu tinha no estômago.
1: A senhora disse que tinha uma hérnia aí?

0: Santo foi curar da hérnia.
1: Primeira vez que eu vim aqui, eu recebi a cura da minha hérnia.
0: Procura a hérnia aí na barriga aí, procura. Hã?
1: Já procurei aqui na hora da oração, não tem mais. Jesus me curou. Jesus me curou.
0: Meu Jesus, bate palma, irmão. Olha que maravilha, hein?
2: Venha receber a unção poderosa na qual está a bênção da prosperidade e da fartura e a bênção familiar e as bênçãos espirituais.

0: Graças a Deus, nós estamos de volta depois destes milagres que nós acompanhamos, pessoas testificando em viva voz que foram divinamente curadas. A irmã Roseli, que testifica que derrubou um câncer para fora. A outra irmã que foi curada de 4 nódulos. E a irmã Lúcia, que veio de longe, veio lá da região para frente de São Bento, de Tibagi. E a primeira vez que ela chegou aqui na igreja Deus é Santo, ela estava com uma hérnia. E ela foi divinamente curada para a glória do Senhor Jesus. Não foi por revelação, mas foi na hora da oração dos milagres. Quando nós falamos, igreja, levante as mãos, vamos orar para Deus fazer milagres. E após esta oração, a irmã Lúcia, ela conta no meio do culto que ela procurou a hérnia e não encontrou mais. Vamos ouvir novamente. Olha que coisa tremenda, ouvintes, o que Deus está fazendo em nosso meio.
1: Lúcia, conta a bênção, irmã Lúcia.
2: A bênção que eu recebi, a melhor bênção foi chegar nessa igreja. A outra bênção foi eu vim trazer meu dízimo que estava guardado, eu tinha que vir trazer aqui. Outra bênção, eu estava com uma hérnia no meu estômago e eu não senti mais agora, depois da oração.
1: Ué, mamãe, tá contando agora, foi curada? Como é que é?
2: Quando o Senhor mandou que levantassem as mãos e orassem com fé, todo mundo clamaram, não fui só eu. Eu recebi a cura de uma dor que eu tinha no estômago.
1: E a senhora disse que tinha uma hérnia aí, irmã Lúcia? Irmão, Jesus está curando aqui agora, irmãos. Vocês nem batem palma nem da glória, igreja. A senhora tinha uma hérnia aí, irmão?
2: Eu tinha uma hérnia aqui, faz muito tempo que eu tenho essa hérnia. Ela era pequena, mas quando ela tocava de crescer para cima, ela crescia e doía. E eu falava, digo, vou na igreja, faço campanha, mas a nossa igreja, ela já caiu. Vamos parar um pouco? Vamos lá na Deus é Santo. Até o dízimo eu conservei na casa até a hora que Deus preparasse para nós vir, porque o nosso lugar não é fácil de nós sair. É sítio, é estrada bruta, quando chove não se sai para nada.
1: Então, a senhora hoje veio aqui na igreja Deus é Santo, foi curada a hérnia.
2: Primeira vez que eu vim aqui, eu recebi a cura da minha hérnia.
1: Procura a hérnia aí na barriga, aí, procura. Hã?
2: Eu procurei aqui na hora da oração, não tem mais. Jesus me curou.
1: Meu Jesus, bate palma, irmão. Olha que maravilha, hein?
0: Olha aí, ouvintes do programa Vencendo pela Fé, você que está nos acompanhando, nós estamos aqui ao vivo com vocês, dando cobertura total para esta quarta-feira. Quarta-feira, dia 17 de junho, às 9 da manhã. Às 2 da tarde, às 7 horas da noite. Bom, vão ser 3 horários de bênção, 3 horários de vitória no prosseguimento da campanha do milagre financeiro. Você acabou de escutar mais uma vez a irmã Lúcia contando. Ela estava em casa, tá? E ela disse que ela tinha um dízimo guardado e Deus tocou nela para ela vir na igreja, Deus é Santo, devolver aquele dízimo. E após ela vir para a igreja,

0: Ela veio, ela não veio, meus irmãos, sabendo que aquele milagre ia acontecer na vida dela, embora ela diz, aqui nessa igreja tem milagre. E Jesus curou ela. Eu estou aqui convidando agora todas as pessoas que nos escutam para estar comigo nessa quarta-feira, católicos, evangélicos, espíritas, kardecistas, enfim, independentemente do seu nível social, credo religioso, eu creio que Jesus tem uma obra na tua vida. Eu creio que o Senhor Jesus tem uma obra no teu lar, na tua família. Eu creio que Ele vai derramar salvação, Ele vai derramar a bênção completa. E nesta quarta-feira, nos três horários, com a permissão do Senhor, com a bondade divina, nós vamos estar aqui pregando, orando, e o Senhor nosso Deus confirmando a palavra com sinais, com prodígios, com maravilhas. Você que está escutando agora essa programação, não importa qual seja o seu problema, seu problema é financeiro, nós servimos um Deus que Ele diz na sua palavra, eu tenho a chave de Davi, eu abro e ninguém fecha. O Senhor diz mais, eu fecho e ninguém abre. Olha só, ouvinte que está escutando esta programação, não fique em casa, venha para cá nessa quarta-feira, vamos orar, vamos buscar o Senhor nosso Deus, vamos, em nome de Jesus. Você que me escuta na cidade, você que me escuta no sítio, nas chácaras, nas regiões rurais, cidades distantes, se esforça, venha para cá nessa quarta-feira, mas venha com fé, venha porque o Senhor Jesus, Ele não mudou, Ele vai operar na sua vida, Ele vai operar na sua casa, Ele vai operar no seu lar, na sua família, na sua vida financeira, na sua vida espiritual. Quem sabe tem pessoas nos acompanhando agora, endividadas, desesperadas, dizendo, eu não sei mais o que fazer. E não é por um acaso que você está ouvindo esta programação, programa Vencendo pela Fé. Com toda a certeza, o Senhor nosso Deus, Ele já marcou esta data, dia 17 de junho, Ele já preparou, já está preparada a tua bênção, a tua vitória. Sim, quem precisa se preparar para estar na presença de Deus é o irmão, é a irmã, é o Senhor, é a senhora que está agora me acompanhando, é você que precisa se preparar, deixar do seu compromisso, do seu afazer, abdicar, abrir mão, negar as suas próprias vontades para estar nessa quarta-feira. E com toda certeza vai valer a pena. Vem em nome de Jesus. Eu quero deixar aqui já o endereço da nossa igreja pentecostal Deus é Santo, que vai estar aberta nesta quarta-feira, nos três horários. Isto mesmo, três horários, durante todo o percurso do dia. Aí eu quero vir antes, eu quero chegar mais cedo. Pastor, eu quero participar dos três horários, não tem problema, a igreja fica aberta durante todo o percurso do dia. Pastor, eu quero participar das três concentrações, das três reuniões, dos três cultos, venha. Nome de Jesus, nós estamos aqui no centro de Ponta Grossa, nós temos aqui o amplo estacionamento da igreja. Você que quer passar o dia em jejum conosco, amém, se não, tem restaurantes aqui perto da igreja, enfim, então vem para cá, vem nessa quarta-feira, em nome do Senhor Jesus. Traga consigo essa fotografia, traga consigo essa peça de roupa desta pessoa da sua família que se encontra desempregada, que se encontra endividada, que talvez está aí sofrendo porque as dívidas vão chegando e vai batendo medo, desespero. Talvez você já orou, talvez você já clamou, já buscou a Deus, assim como aquela mulher que a palavra de Deus nos fala. Olha aqui, ó, o relato bíblico da mulher que a Bíblia diz que ela foi ter com o profeta Eliseu. Escute, eu já volto com vocês.
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3: Aí está, ouvintes, o que nós falamos. Esta mulher, cujo está relatado na Bíblia, o seu marido morreu e deixou uma dívida, e a palavra de Deus nos relata que ela procurou ajuda diante do profeta Eliseu. Certamente ela estava em casa, procurou um jeito, quem sabe até orou, e eu creio que a melhor direção que ela teve foi estar na presença, não só do homem de Deus, mas na presença de Deus. E é o que você vai fazer nessa quarta-feira. Eu quero dizer para você, não se desespere, irmão, não se desespere, irmã. Vamos orar, vamos buscar a Deus, vamos clamar ao Senhor Jesus, vamos colocar diante de Deus. Quem sabe, eu falo com pessoas agora que estão aí ansiosas, precisando de uma resposta, necessitando de uma direção, e para esta resposta você tem que buscar. Mateus 7,7, a Bíblia diz: pedi e dar-se-vos-á, porque aquele que pede, recebe, o que busca, encontra, e o que bate, abrir-se-lhe-á. Então venha, vamos orar nesta quarta-feira. Não tem nada perdido na tua vida, nada está perdido. Eu creio que o Senhor nosso Deus vai fazer a obra como fez na vida da irmã Noeli, que veio lá de Guarapuava buscar de Deus a sua vitória.
4: Bom, está aqui conosco uma irmã da cidade de
5: Guarapuava.
4: Seu nome?
5: Noeli.
4: Conte aí a vitória.
5: A vitória é a seguinte: nós tínhamos uma dívida de 1 milhão e a minha casa foi empenhorada, né? Eu já tinha ido para leilão, né? E graças ao Senhor Jesus nós conseguimos resgatar por 120 mil.
4: Como é que a senhora conseguiu isso? Como que foi que a senhora conseguiu esse milagre?
5: Esse milagre, eu conversei com o Senhor e o Senhor falou para mim que Deus tinha me dado a vitória. E graças a Deus nós tivemos a vitória. 1 milhão era a dívida.
4: 1 milhão?
5: Sim.
4: E a senhora não tinha com que pagar, eles iam tomar a sua casa.
5: Isso. E por 120 mil nós resgatamos a casa.
4: Disse: pastor Messias, o que é que eu faço? Estou em desespero, estou atribulada, estou angustiada. Eu disse: em nome de Jesus, tranquiliza, porque

0: Deus agora vai entrar com providência. E a dívida de 1 milhão caiu para 120.
1: 120 mil.
2: Não perdeu a casa?
1: Não.
2: Pagou a dívida?
1: Pagamos a dívida.
2: É um milagre?
1: É um milagre.
0: Pela palavra do pastor. O pastor falou, vai, porque Deus vai te honrar. E a senhora crê naquela palavra?
1: Eu crio, e portanto que eu estou aqui para primeiramente agradecer a Deus e segundo o senhor, né?
0: A senhora veio de Guarapuava?
1: De Guarapuava. Eu estou muito feliz.
0: Agora, e esse povo que está te ouvindo agora? Que está desesperado, que está aflito, está devendo aí milhões e milhões. Qual é a sua palavra de fé para essas pessoas?
1: Que a primeiramente em Deus vai conseguir a vitória assim como eu consegui.
2: Ela conseguiu.
1: Eu consegui, em nome de Jesus.
2: Gente, mas como é que pode?
0: 1 milhão cair para 120 mil.
1: É um milagre.
2: É um milagre.
1: É um milagre.
2: Isso aí chama milagre.
1: É milagre.
2: Seu nome?
1: Loili.
2: Mora?
1: Em Guarapuava.
2: Guarapuava. Tá feliz?
1: Estou muito feliz.
3: Olha aí, irmãos que nos escutam em Guarapuava. Irmãos que nos escutam em Irati. Irmãos que nos escuta nas grandes cidades próximas a Ponta Grossa, Campo Largo, enfim, venha para cá. Vem em nome de Jesus. Venha. Aí você diz, não, mas está em cima do laço, daqui a pouco, nessa quarta-feira, amanhã. Esforça-te, tem de bom ânimo. Esforça-te, tem de bom ânimo. Você não lembra do cego de Jericó? Que ele clamava e alguém tentava parar, mas quando o mestre parou para ouvir o seu clamor e mandou chamar, alguém diz, alegra-te, porque o mestre te chama. E eu te digo também, irmão, minha irmã, se alegra, porque o mestre te chama. O mestre te chama para mudar a tua vida. O mestre Jesus te chama para mudar o seu lar, a sua casa, a sua família. Você que crê, você que tem fé, que Deus tem poder para te dar o seu próprio negócio. Hein, irmão, hein, irmã? Ou você vai viver como aquele povo hebreu vivia lá no Egito, escravizado, e Deus olhava do céu e não era isso que ele tinha para o seu povo. Deus não quer ver o seu povo escravizado, sofrendo humilhação nas unhas, nas entranhas de pessoas injustas, pessoas infiéis, pessoas que muitas das vezes aproveita da boa vontade do irmão, da irmã que está ali trabalhando, quer ir embora, olha, eu tenho um culto para ir para a igreja. Não, se você for embora, nós vamos te despedir, vamos te demitir. Quantas pessoas que sofrem humilhação para trazer o sustento para dentro do seu lar, o pão de cada dia. Ah, irmão, essa situação, ela vai mudar. Vai, em nome do Senhor Jesus. Vai, com toda certeza eu digo isso. Esta situação, ela vai mudar. Deus, ele já tem preparado a bênção, a vitória para a sua vida. Olha aqui, olha o testemunho aqui do Pio, resumidamente. O irmão Benedito, que ele chegou na igreja Deus é Santo, e ele chegou morando de favor, vivia numa vida de humilhação, e hoje ele é uma pessoa multimilionária, uma pessoa que Deus levantou. Por que não? Deus não pode levantar pessoas assim? Claro que pode, independentemente de idade, seja novo, seja já de idade, enfim, quando Deus olha e determina e fala, esse é essa, nada pode impedir. É a Bíblia quem diz, agindo Deus, quem impedirá?
4: Saúde a igreja com a paz do Senhor, irmãos.
5: Amém.
4: Eu tenho uma certa dificuldade de falar da bênção que Jesus me deu depois que comecei a frequentar essa igreja, porque as bênçãos são tão grandes que as pessoas capazes de não entender o que ele fez na minha vida. Então, realmente, eu não tenho como falar em números para vocês, porque realmente quando vinha na igreja com a avó Deni, realmente eu morava numa casa que alguém emprestou para mim e um colchãozinho no chão, e era isso que eu tinha na vida. Eu posso dizer para vocês hoje que o patrimônio não tem como falar, é muito forte o que aconteceu na minha vida. Eu sei que o pastor gostaria que eu falasse detalhes e tudo, mas eu tenho uma empresa hoje que atende a nível de Brasil, Eu tenho, vou falar só da minha casa, que é avaliada em 3 milhões. E eu tenho uma família que é a coisa mais importante na minha vida. Hoje, eu acho que deve ser na vida de qualquer um, porque o dinheiro não vai salvar nenhum de vocês que estão aqui. E às vezes você pensa que está com o bolso cheio, mas sem a glória de Deus junto não vale, né? Então, um dia eu falei nessa igreja, pastor, e ele me perguntou o que, que você precisa na vida. E o que eu disse para ele foi: eu quero minha salvação, minha e da minha família. Eu gostaria que a minha esposa ficasse de pé também. Cadê o meu filho, Bruno? Essa é a maior bênção que Deus me deu. Dinheiro eu tenho, foi diante de, graças a ofertas, a dízimo nessa igreja. Nunca neguei, sempre pude, o que eu posso fazer. O pastor, a gente sempre esteve do lado. Mas a bênção maior que Deus me deu foi essa família. E a maior agora é meu filho Bruno, que está aqui presente na igreja com o pai. Para finalizar, realmente estou muito feliz e quero que Deus abençoe cada um de vocês também com aquilo que ele me deu. Né, eu oro bastante, e o pastor e a igreja aqui eu nunca abandonei, nunca saiu do nosso coração. Tanto que hoje a gente veio aqui realmente, nem avisamos o pastor, mas para agradecer por ele ter me ensinado esse caminho tão lindo, tão bonito, tão gostoso, que é viver junto com Jesus e viver junto com vocês. Obrigado, pastor, pela oportunidade.
0: Glória a Jesus.
3: Levanta a cabeça, querido ouvinte. Levanta a cabeça, querido irmão, querida irmã. Vem estar conosco nesta quarta-feira. Não olhe para o frio, não olhe para o tempo, porque há muitas pessoas que vão sair nessa quarta-feira, muitas das vezes até sem rumo, pessoas que vão sair, que já estão aí andando de um lado para o outro, desesperadas. Quantas pessoas que vão sair nessa quarta-feira em busca de uma diversão, em busca de espairecer sua cabeça, outras pessoas que vão sair para o trabalho. Enfim, o mundo, ele não para, as coisas não vão parar. Se você não tomar uma atitude, uma decisão de se levantar, de buscar a Deus, as coisas, elas não vão mudar. Você quer mudança? Então tem que mudar hábitos, tem que mudar costumes, que muitas das vezes estão atrasando a sua vida. Há pessoas que me escutam agora, que muitas das vezes você está rodeado de pessoas que só quer o teu mal, só quer sugar aquilo que você tem. E assim tem sido a sua vida. Entra ano, sai ano e nada resolve. Sempre indo de mal a pior. Você se sente naquela estaca zero, naquela situação de prostração, de derrota. Você tem visto teus filhos, quem sabe, crescer, a sua família, alguém da sua família que talvez venceu, ou talvez ninguém venceu. Talvez tem pessoas agora me escutando que na sua família todo mundo vive debaixo de maldição, mas eu creio que você vai ser essa pessoa que vai dar a volta por cima em nome de Jesus, através da fé, através da confiança em Deus, através da determinação. Vem para cá nessa quarta-feira. Nós estamos convocando todas as pessoas para estarem conosco aqui, clamando, orando, recebendo a palavra de Deus, aquela palavra que liberta, aquela palavra que transforma. Em nome do Senhor Jesus, você, trabalhador, micro empresário, trabalhador autônomo, a senhora, irmã, que trabalha talvez de forma autônoma e aí está aí, não está sendo procurada, as portas estão fechadas e aí já está vindo a preocupação, aí eu quero te convidar para estar comigo nessa quarta-feira, a campanha do milagre, milagre financeiro. Há quem diga que Deus não se preocupa com essa área da nossa vida, se preocupa sim. A Bíblia diz que ele sabe até quantos fios de cabelo tem na nossa cabeça. Jesus declara dizendo: se vós, pois, sendo mal, sabeis das boas coisas aos vossos filhos, será que o vosso Pai que está no céu não dará aos

0: que lhe pedirem, não dará bens aos que lhe pedirem, diz a Bíblia. Mas tem que buscar, irmão, buscar da forma correta. Não há atalho, não existe atalho para esse caminho santo. Não existe amuleto que atraia a bênção de Deus. É pela fé, é com o joelho no chão, é com o rosto no pó, se humilhando aos pés de Jesus, é buscando a Deus. Como esse irmão conta também que a sua vida foi transformada por Jesus.
1: Urbano Pimentel, eu comecei as correntes aqui na novembro, final de novembro, né? Que a coisa tava ruim, vinha bem, depois veio num descendo assim que tava quase se acabando, né? Então quando a gente tá no meio de uma queda, tu só consegue se levantar quando tu bate lá embaixo no poço, não tem que se levantar antes, né? Não tem como parar no meio, né? Eu já escutava sempre a programação aqui pelo rádio, né? E aí comecei, peguei firme aqui e fui fazendo, né? E fui fazendo. Eu tenho uma empresa, né, na construção civil, com capacidade aí para faturar média de 1 milhão. Eu tava assim com uma miséria de serviço, não chegava às vezes a 100 mil, né? E aí a coisa foi mudando, fui perseverando, fui indo, agora com mais uma obra que eu fechei essa semana, já passou de 1 milhão de serviços fechados para fazer agora. Enquanto que todo mundo fala aí que tem crise, não sei o quê, eu digo o seguinte, tira o S e cria, né? E vai à luta, né? E buscando sempre em Deus, a fé é muito forte, né? As campanhas direto, pautado sempre em Deus e não tem, eu não vejo outra maneira, não tem como não ser, né? E não vou atrás, tudo coisas que vieram, né? Deus está trazendo. Da maneira que eu já estava, não tinha mais como eu me levantar sozinho, impossível, né? E agora eu tenho já mais de 1 milhão de serviços, obras que eu tô ainda para começar e vamos embora. Eu tenho serviço, eu digo, para 1 ano pela frente eu já tenho. Se eu não pegar mais nada agora, eu já tenho serviço para 1 ano. Dizimista fiel, ofertante, fazendo todos os votos que o pastor passa, né? E perseverando na fé, não tem outra maneira de se fazer a coisa a não ser um dizimista fiel, né, correto, que faça os votos e acredite. Acima de tudo, tem que crer, tem que confiar nele. Porque às vezes nós dissemos que nós cremos, mas nós não confiamos o suficiente da maneira que a gente acha que crê, né? Então, isso aí é uma luta, né? O diabo tem se levantado muito essa semana, inclusive, né? Mas ele tá derrotado, tá embaixo dos meus pés. Eu não vou olhar para ele, eu vou olhar para frente. Eu já passei por ele, né? E o que eu tenho para dizer é que quem tiver nessa situação, se pegue com Deus, vai à luta, vem fazer as correntes e vamos que vamos. Vamos olhar lá na frente. Eu não olho para trás, eu não olho para a situação atual. Eu vejo lá na frente as coisas acontecendo, né? E tem que ser assim, né? Abençoa, graças a Deus. Com certeza, muito mais pela frente.
0: Atenção, muita atenção, Ponta Grossa, atenção Paraná, atenção Sul do Brasil, porque está chegando 3 horários onde o Senhor nosso Deus, ele vai levantar os caídos, ele vai fortalecer os fracos, ele vai animar os abatidos, ele vai trazer vitória em nome do Senhor Jesus. É nesta quarta-feira, dia 17 de junho. Vem, veja. Venha experimentar do sobrenatural de Deus. Venha, ninguém vai ficar aqui perguntando qual é a sua igreja, qual é a sua denominação, te constrangendo. Não, de forma alguma. Nós estamos aqui para juntos nós buscarmos a Deus, orarmos, clamarmos ao Senhor. Nós aqui não tem aqui câmera dentro da igreja, para ter câmera no seu rosto. Nós aqui não ficamos tirando foto, postando nas redes sociais da igreja, não, de forma alguma. De forma alguma. Tem muitos irmãos que vêm aqui justamente por isso, porque se sente bem, se sente alegre, feliz, tem visto a sua vida mudar, diz, não, eu venho nessa igreja aqui, graças a Deus, a minha vida, Deus tem abençoado em todas as áreas. Você está escutando aí as pessoas testemunhando que Deus está fazendo. Pessoas que chegaram aqui no fundo do poço, no fundo da lama. Pessoas que chegaram aqui, irmãos, sofrendo. Pessoas que um dia era

0: mendigo, um dia era morador de rua, e Jesus transformou, Jesus libertou, Jesus fez a obra. Você acredita que Deus pode tirar a pessoa da rua? Mendigo de rua, olha aqui, ó, escute para você.
1: Glória a Deus, compra a sua bênção.
2: Primeiro eu quero cumprimentar os irmãos com a paz do Senhor Jesus. Eu recebi várias bênçãos aqui, né? Do meu irmão que estava abandonado na rua, que estava se tornando mendigo e tudo, e Deus resgatou ele, tirou ele da rua e preparou um lugar para ele, preparou o trabalho para ele, está trabalhando para a honra e glória do nosso Deus.
1: Peraí, a irmã tinha um irmão, o irmão era mendigo.
2: Mendigo, andava fedendo para as ruas, abandonado, ninguém queria saber dele, ele não procurava a gente também e estava abandonado. E Deus fez uma grande obra. Agora essa semana ele apareceu ver nós, gordo, bonito, bem limpinho, não está mais aquele mau cheiro ruim, sabe? Para nós estava muito envergonhante. Então Deus deu várias bênçãos para mim aqui, de todas as maneiras. E tem uma mancha do meu corpo, que eu estava com uma mancha feia saindo do meu corpo, que eu não sabia o que era. Mas eu falei, Senhor, eu não vou no médico, eu creio na cura. E está desaparecendo dia após dia. As manchas feias, até minha menina falou que é bênção de Deus sobre a vida da minha mãe, né? E eu falei, eu creio no Senhor com muita fé mesmo, que eu venho buscar a presença do Senhor.
1: Agora, irmã, está sendo curada dessa enfermidade, e o irmão que estava na rua, morador de rua, mendigo, a irmã veio aqui, fez campanhas em favor do irmão, hoje ele já está morando, já tem uma casa, hoje já tem um emprego, a vida dele mudou assim, da água pro vinho.
2: Mudou, tá bem bonito. E até minha irmã tá conseguia prosperar, né? Daí um dia eu fui limpar a casa dela, falei, meu Deus, que situação, esses móveis caindo aos pedaços. Falei, Senhor, abençoa ela, trabalha tanto, Jesus, e Deus preparou para ela, tirou um jogo de armário bonito, de cozinha, com mesa, sabe? Ficou a casa dela mais bonita que a minha, na verdade, sabe? Deus abençoa minha família também, né? Com os livramentos, com as bênçãos e nos estudos das minhas filhas. Não, eu só tenho que agradecer ao Senhor Jesus por...
1: Está sendo abençoada aqui, né? Deus abençoe. Palmas para Jesus.
0: Vale a pena, ouvintes, vale a pena, irmãos, estar na presença do Senhor nosso Deus. Você acompanhou comigo na íntegra, estamos aqui com vocês, dando cobertura total para essa quarta-feira, dia 17 de junho, mostrando que o Senhor nosso Deus liberta, ele transforma. Olha aí que coisa tremenda, hein? A irmã vem na igreja, Deus prosperou a vida da sua irmã. A irmã vem na igreja, o irmão era morador de rua, era mendigo, e hoje Deus já preparou para ele até a sua própria casa e mais, e está servindo a Deus. Me diga se isso não é o poder de Deus. Me diga, ei, irmão, se não foi influência pelo poder do Espírito Santo, da palavra de Deus. Essa irmã recebeu a obra para a glória de Jesus. Vem para cá, ouvinte. Vem para cá, irmã. Vem para cá, povo de Deus, nesta quarta-feira, dia 17 de junho, às 9 da manhã, às 2 da tarde, às 7 horas da noite. Escolha um desses horários e venha. Vem em nome de Jesus. Não me vem com esse negócio, eu não posso, não dá, não tem condições. Não, isso é para os fracos. E não, você não é fraco, irmão. Porque a Bíblia diz que quando nós falamos que estamos fracos, é aí que somos fortes, porque o poder de Deus se aperfeiçoa nas nossas fraquezas.
3: Os fracos murmuram e dizem não dá. Não consigo. Não
4: consigo.
3: Sou fraco.
4: Sou fraco.
3: Não posso.
4: Não posso.
3: Vou perder. Não confio no seu potencial. Gostam de discutir opiniões e reclamam de tudo. São incapazes de tomar atitudes. Tornam-se frágeis e acabam facilmente derrotados. Os fortes, no entanto, são inconformáveis, destemíveis. Em vez de reclamar e confessar derrotas, emitem brados de lutas e vitórias, dizendo: tudo posso,
4: tudo posso.
3: Vou conseguir,
4: vou conseguir,
3: irei conquistar, sou vencedor. O que era para dar errado faz dar certo. Essa é a marca dos que são fortes. Encaram os desafios com firmeza e determinação, seguindo na direção do seu objetivo maior, sem desviar o foco e nunca desistindo de suas metas. Por isso. Os fortes são aqueles que tomam posse, lideram, destacam-se, conquistam e estabelecem. Qual tipo de pessoa você é?
1: Você é
3: fraco, ou forte? Seja forte como essas pessoas e participe todas as quartas-feiras da campanha da prosperidade.
0: Anote o endereço, povo de Deus, ao toque desta trombeta, você está sendo chamado, convidado, convocado, convocada pelo Senhor. Venha estar conosco aqui na Igreja Pentecostal Deus é Santo, Avenida Carlos Cavalcante, número 252. Eu disse Avenida Carlos Cavalcante, número 252, em frente ao portão do Balarote, ao lado do Habibis, no coração da cidade de Ponta Grossa. Venha para cá, povo de Deus, venha, todos são bem-vindos, a entrada é franca, não precisa pagar nada para entrar. Você que vai vir com seu veículo, não precisa pagar nada para deixar no estacionamento da igreja. Todos são bem-vindos, serão bem-vindos em nome do Senhor Jesus, e é claro, Jesus garante a vitória.

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0: estranho. Não é estranho como um real parece tanto quando levamos à igreja e tão pouco quando vamos ao shopping. Não é estranho como uma hora é tão longa quando servimos a Deus, mas tão curta quando nos divertimos. Não é estranho como 2 horas na igreja parecem tão longas, mas quando assistimos um filme, não. Não é estranho como não achamos as palavras quando oramos, mas elas estão sempre na ponta da língua quando conversamos com alguém. Não é estranho que achamos cansativo ler um capítulo da Bíblia, mas é fácil ler páginas e páginas de livros e revistas. Não é estranho como temos dificuldade em evangelizar e como é fácil falar coisas que não edificam. Não é estranho como todos querem ir para o céu, desde que não tenham que acreditar, dizer ou fazer a vontade de Deus. Pense e veja se você tem dado a que ele merece.
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eu já quero falar com todos os nossos irmãos, membros, obreiros, obreiras da casa do Senhor nosso Deus. Eu quero lembrar a todos que nesta segunda-feira, no horário das 8 horas da manhã e também a partir das 18 horas às 6 da tarde, nós teremos aqui dois cultos doutrinários de ensinamento da palavra de Deus. E desde já estou convocando toda a membresia da cidade de Ponta Grossa, os membros, obreiros, dirigentes, esposas de dirigentes, diaconato, presbitério, enfim, para que ninguém falte nesta segunda-feira. Então, eu estou convocando, é uma convocação geral, ninguém pode ficar de fora desta segunda-feira. Aos que não podem estar presente conosco à noite, esteja presente pela manhã, e juntos nós vamos participar de momentos gloriosos na presença de Deus. Eu quero convocar os irmãos para que possam chegar mais cedo, dobrar os joelhos, clamar a Deus, buscar a Deus conosco. Vamos orar, vamos dobrar os nossos joelhos na presença do Senhor. A oração pela manhã, ela começa às 8 da manhã e vai até às 10 horas da manhã. Isto mesmo, nós teremos aí esse culto das 8 às 10 da manhã. É aquele momento glorioso na presença de Deus. Quando for à noite também, das 6 da tarde às 8 da noite, a oração. E logo em seguida o momento da palavra de Deus em nossa sede regional. Lembrando que esses cultos também estão abertos para a participação de todos. Você que já aceitou a Jesus como único suficiente salvador da sua alma, você que deseja entrar em comunhão no Ministério Deus é Santo aqui de Ponta Grossa, é necessário de suma importância a sua presença para que juntos possamos estar reunidos na presença de Deus, aprendendo com o Senhor e Salvador Jesus Cristo, que é manso e humilde de coração. Eu vou estar nesta segunda-feira, nos dois horários, pregando a palavra de Deus. Vamos estar juntos, dentro da palavra, aprendendo que nós precisamos, ouvintes, irmãos, irmãs, estar prontos, estar preparado, porque a qualquer momento a trombeta, ela vai tocar. Sim, a trombeta vai tocar, e quem estiver pronto vai subir. Quem não estiver preparado, aqueles que ainda estão se preparando vão ficar. A Bíblia diz que dois estarão no campo, um vai subir, o outro vai ficar. Então vamos estar preparados, meus irmãos. Nesta segunda-feira, nós teremos aqui o culto de ensinamento da palavra do Senhor nosso Deus. Tá certo, ouvintes? Não falte. A presença de todos é indispensável. Eu creio que o nosso Deus há de falar conosco de uma forma toda especial para a glória do Senhor Jesus. Que Deus abençoe. Nós vamos agora prosseguir esta programação ouvindo um hino e daqui a pouco nós voltamos falando mais desta segunda-feira.

0: tipo um fígado, cheio de garras, assim, umas garrinhas, sabe? Daí derrubei aquele negócio, daí dali eu só fui engordando e tendo saúde de volta, graças
1: a Deus. A mãe chegou a ter 44 quilos. E hoje, 42
0: quilos. 42
1: quilos. E hoje a mãe está testemunhando, a mãe que faz campanhas aqui na igreja Deus é Santo, através das orações, a oração da madrugada, essas orações aí que Deus tem feito milagres. A irmã foi curada, irmã, para a glória de Jesus, e jogou esse câncer para fora.
0: Joguei para fora.
1: Isso é um milagre.
0: É um milagre grande de Jesus.
1: E depois que a senhora jogou aquele câncer para fora, a senhora voltou no médico?
0: Não, não voltei.
1: E voltou a engordar novamente?
0: Voltei a engordar e ter saúde, e graças a Deus eu aparo e glória do Senhor.
1: O médico te desenganou, irmã. O médico desenganou. Vintes, o médico desenganou essa irmã. Falou para ela que ela estava desenganada pelos recursos humanos. Mas agora a senhora está curada pelo Senhor Jesus aqui na igreja. Deus é santo.
0: Graças a Deus, estou curada. Jesus.
1: O que a senhora passa agora para os ouvintes de casa que estão escutando esse programa de rádio? A irmã que chegou com 44 quilos. O que a senhora passa para os irmãos de casa? As pessoas que estão doentes, que estão enfermas, que ficam em casa sofrendo ou que vem para a igreja? Deus é santo.
0: Vem para a igreja e fé no Senhor. Muita fé no Senhor Jesus, que só Ele pode curar, mais nada cura a não ser Jesus.
1: Só derrubou esse câncer.
0: Derrubei.
1: Não tem mais nada.
0: Graças a Deus, nada.
1: Jesus cura, irmão.
0: Cura.
1: Tá aí, ouvintes, como é que é o nome da irmã?
0: Roseli.
1: Você mora onde, irmã Roseli?
0: Eu tô morando no 31 de março.
1: Olha aí, ouvintes, a irmã Roseli, lá do 31 de março.

0: foi curada por Deus aqui na igreja pentecostal, Deus é Santo. Ah, mas não tem mais o câncer, irmã Roseli.
1: Graças a Deus, não.
0: De 42 quilos para quantos quilos ela foi?
1: Agora eu tô com 78, parece.
0: 78. Meu Deus do céu, que milagrão, hein? Que milagre tremendo, ouvintes. É o que Jesus fez na vida da irmã Roseli. Está curada para a glória de Jesus. Você que está ouvindo essa programação, você que está com esse câncer, esse tumor, você que está com essa doença incurável, corra para a igreja, Deus é Santo, Jesus vai te curar. Amém, irmã Roseli?
1: Amém, graças a Deus.
0: Amém. Ô, meus irmãos, pastor Paulo Messias aqui mais uma vez. Vocês lembram daquela irmã que esteve aqui conosco numa sexta-feira, numa quarta-feira à noite? E olha, essa irmã, ela está aqui na minha frente e ela está pronta para contar um milagre. Seu nome, minha irmã?
2: Meu nome é Joseli.
0: Irmã Joseli, qual foi o milagre que a senhora recebeu de Deus na igreja Deus é Santo?
2: Pastor, o milagre foi muito grande na minha vida, onde desde 2017 eu vinha lutando com 4 nódulos no seio, 2 no direito e 2 no esquerdo. E aí eu fui revelada aqui na igreja, aí eu trouxe o exame que confirma, que eu tenho em casa o exame que confirmava. E aí eu fui revelada aqui, Deus usou, o Espírito Santo usou o pastor, e eu fui revelada e fui curada no mesmo momento. Eu senti como se algo muito quente saísse do meu seio, assim, e desde aquele dia não incomodou mais. Nunca mais eu senti dor, eu consigo dormir, eu não tenho febre mais. E até o tamanho do seio diminuiu, que ele tinha crescido devido àqueles 2 caroços em cada seio. Então eu fui curada. Eu, para a honra e glória do Senhor Jesus, eu fui curada. Mas agora, devido ao meu casamento, o processo de casamento, que eu caso agora dia 15, é muita correria. Mas assim que passar o meu casamento, eu vou fazer o exame depois e vou trazer o antes e o depois para dar o meu grande testemunho na igreja.
0: Ouvinte, vocês estão escutando? Vocês prestaram atenção? A irmã está contando aqui que não tem mais. Ela chegou aqui na igreja com 4 nódulos, é isso, irmã?
2: Isso, 4 nódulos, 2 em cada seio.
0: 2 no seio direito e 2 no seio esquerdo.
2: Isso, 2 no direito e 2 no esquerdo.
0: A irmã sofria muito, irmã?
2: Bastante, pastor. Eu sofria muita dor, eu não conseguia dormir no meu local de trabalho, eu tinha mal-estar. E que nem o médico falou, no meu exame deu que era 4 nódulos benignos. Mas para mim, eu não acredito em doença benigna. Doenças para mim todas são malignas. Não existe aquela doença benigna, né? Então, desde 2017 eu vinha lutando. Só que eu não queria aceitar, né? Eu não queria aceitar porque eu tinha muito medo do diagnóstico. Mas daí, quando eu não consegui mais segurar, era muita dor, muito sofrimento, foi onde eu procurei o médico e foi, né, saiu nos exames, eu tenho os exames com a doença. 4 nódulos, disse o médico ser benigno, mas para mim não era benigno, porque doía demais, eu tinha muita febre, mal-estar, eu tinha desmaio, muita dor, eu sofri demais. Mas agora, para a honra e glória do Senhor Jesus, eu já tô curada.
0: Não tem mais, irmã?
2: Não, não tenho mais, pastor. Eu palpo assim, eu não tenho mais. Não sinto mais nada, nada, nada. Desde o dia que eu fui curada aqui na igreja, eu não sinto mais nada.
0: O que que é isso, irmã?
2: Isso é a Deus, foi o Senhor Jesus que me curou e é a fé em Deus.
0: É um milagre.
2: Milagre, foi um milagre, um grande milagre. E eu vou dar esse testemunho aqui na igreja, para a honra e glória do Senhor Jesus.
0: Meu Deus do céu, irmãos do Brasil, irmãos do Paraná, Ponta Grossa, olha aqui a irmã contando que sofria com 4 nódulos no seio, comprovado pela medicina, e ela contando agora que veio na igreja pentecostal, Deus é Santo, foi até a frente do altar e nós fizemos oração, e agora ela conta que ela está curada. Não tem mais, irmã?
2: Não, não tenho mais. Para a honra e glória do Senhor Jesus, eu tô curada.
0: Que tamanho que era esses nódulos, irmã, no seio? Cada nódulo?
2: O maior era do tamanho de um pêssego, mais ou menos, um pêssego de um tamanho médio. E os outros 3, os 2 do seio esquerdo, era tamanho de 1 caroço de azeitona. Os 2. E o do seio direito é um do tamanho de um pêssego, de um tamanho médio. E o outro era um pouquinho menorzinho, assim. Mas todos eles incomodavam. Todos eles doíam, inchavam, e eu tinha febre e mal-estar.
0: Daquela quarta-feira pra cá, não voltou mais, irmã?
2: Não, não voltou mais, não sinto mais nada. Eu durmo bem, eu apalpo, consigo na hora do banho, assim, esfregar bem.

0: E agora, qual é o convite que a senhora passa para quem está ouvindo o programa Vencendo pela Fé? Fique em casa sofrendo ou que venha para a igreja Deus é Santo receber a benção?
1: Não, que não fica em casa sofrendo, que todo mundo que precisa de uma cura, de uma benção, que venha até a igreja Deus é Santo, que o Senhor está aqui de braços abertos para curar todos nós que precisamos, que venha buscar a sua benção e sua vitória, assim como eu vim e eu fui curada, para a honra e glória do Senhor Jesus.
0: Tá alegre?
1: Estou muito feliz, muito alegre, muito agradecida, e eu vou me batizar aqui nessa igreja.
0: Tá feliz, irmã?
1: Estou muito feliz, muito feliz, muito.
0: Isso aí foi Jesus que fez na sua vida essa obra.
1: Foi Jesus, sim. Foi assim.
0: Mas reconhece que foi Jesus que te curou aqui na igreja pentecostal Deus é Santo em Ponta Grossa.
1: Reconheço sim, pastor. Foi o Senhor Jesus que me curou aqui na igreja pentecostal Deus é Santo na cidade de Ponta Grossa.
0: Meu Deus! É milagre, irmãos. É testemunhos verídico, um maior do que o outro. A cada dia que se passa, nós temos visto aqui Jesus operar. Você que me escuta, não fique em casa, chega de sofrer. Venha para a igreja pentecostal Deus é Santo, que Jesus vai te curar. Tá feliz, irmã?
1: Muito feliz.
0: Seu nome e seu endereço?
1: Meu nome é Joselia do Rocio, moro na rua Vicente Garcia, número 58, no bairro de Caracará, próximo ao aeroporto.
0: Se alguém quiser lá para comprovar o milagre, só tá lá para comprovar, e aqui também.
1: Estou lá sim, as portas da minha casa estão abertas e eu tenho um exame do antes. E ainda vou concluir o depois e vou trazer aqui na igreja.
0: Deus abençoe, minha irmã. Meu Deus, a gente fica impressionado. Ouvintes, não perca tempo. Venha para a igreja Deus é Santo. O mesmo Deus que curou essa irmã vai te curar também. Deus abençoe. Prossegue o programa. É Lúcia. Vencendo pela Fé. Conta a bênção, irmã Lúcia.
2: A benção que eu recebi, a melhor benção foi chegar nessa igreja. A outra benção foi eu vim trazer meu dízimo que estava guardado, eu tinha que vir trazer aqui. Outra benção, eu estava com uma hérnia no meu estômago e eu não senti mais agora, depois da oração.
0: Ué, mamãe, tá contando agora, foi curada? Como é que é?
2: Quando o Senhor mandou que levantassem as mãos e orassem com fé, todo mundo clamaram, não fui só eu. Eu recebi a cura de uma dor que eu tinha no estômago.
0: E a senhora disse que tinha uma hérnia aí, irmã Lúcia? Irmão, Jesus está curando aqui agora, irmãos. Vocês nem batem palma nem dão glória, igreja. A senhora tinha uma hérnia aí, irmão?
2: Eu tinha uma hérnia aqui, faz muito tempo que eu tenho essa hérnia. Ela era pequena, mas quando ela tocava de crescer para cima, ela crescia e doía. E eu falava, digo, vou na igreja, faço a campanha, mas a nossa igreja, ela já caiu. Vamos parar um pouco? Vamos lá na Deus é Santo. Até o dízimo eu conservei na casa até a hora que Deus preparasse para nós vir, porque o nosso lugar não é fácil de nós sair. É sítio, é estrada bruta, quando chove não se sai para nada.
0: Então, a senhora hoje veio aqui na igreja Deus é Santo, foi curada a hérnia.
2: Primeira vez que eu vim aqui, eu recebi a minha hérnia.
0: Procura a hérnia aí na barriga, aí, procura. Hã?
2: Já procurei aqui na hora da oração, não tem mais. Jesus me curou. Jesus me curou.
0: Meu Jesus, bate palma, irmão. Olha que maravilha, hein?
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Graças a Deus, nós estamos de volta depois destes milagres que nós acompanhamos, pessoas testificando em viva voz que foram divinamente curadas. A irmã Roseli, que testifica que derrubou um câncer para fora. A outra irmã que foi curada de 4 nódulos. E a irmã Lúcia, que veio de longe, veio lá da região para frente de São Bento, de Tibagi. E a primeira vez que ela chegou aqui na igreja Deus é Santo, ela estava com uma hérnia. E ela foi divinamente curada para a glória do Senhor Jesus. Não foi por revelação, mas foi na hora da oração dos milagres.

0: milagres. Quando nós falamos, igreja, levante as mãos, vamos orar para Deus fazer milagres. E após esta oração, a irmã Lúcia, ela conta no meio do culto que ela procurou a hérnia e não encontrou mais. Vamos ouvir novamente. Olha que coisa tremenda, ouvintes, o que Deus está fazendo em nosso meio.
1: Lúcia, conta a bênção, irmã Lúcia.
2: A bênção que eu recebi, a melhor bênção foi chegar nessa igreja. A outra bênção foi eu vim trazer meu dízimo que estava guardado, eu tinha que vir trazer aqui. Outra bênção, eu estava com uma hérnia no meu estômago e eu não senti mais agora, depois da oração.
1: Ué, mamãe, está contando agora, foi curada? Como é que é?
2: Quando o Senhor mandou que levantassem as mãos e orassem com fé, todo mundo clamaram, não fui só eu. Eu recebi a cura de uma dor que eu tinha no estômago.
1: E a senhora disse que tinha uma hérnia aí, irmã Lúcia? Irmão, Jesus está curando aqui agora, irmãos. Vocês nem batem palma nem da glória, igreja. A senhora tinha uma hérnia aí, irmão?
2: Eu tinha uma hérnia aqui, faz muito tempo que eu tenho essa hérnia. Ela era pequena, mas quando ela tocava de crescer para cima, ela crescia e doía. E eu falava, digo, vou na igreja, faço campanha, mas a nossa igreja, ela já caiu. Vamos parar um pouco? Vamos lá na Deus é Santo. Até o dízimo eu conservei na casa até a hora que Deus preparasse para nós ir, porque o nosso lugar não é fácil de nós sair. É sítio, é estrada bruta, quando chove não se sai para nada.
1: Então, a senhora hoje veio aqui na igreja de Deus é Santo, foi curada a hérnia.
2: Primeira vez que eu vim aqui, eu recebi a cura da minha hérnia.
1: Procura a hérnia aí na barriga aí, procura. Hã?
2: Eu procurei aqui na hora da oração, não tem mais. Jesus me curou.
1: Meu Jesus, bate palma, irmão. Olha que maravilha, hein?
0: Olha aí, ouvintes do programa Vencendo pela Fé. Você que está nos acompanhando, nós estamos aqui ao vivo com vocês, dando cobertura total para esta quarta-feira. Quarta-feira, dia 17 de junho, às 9 da manhã. Às 2 da tarde, às 7 horas da noite. Bom, vão ser 3 horários de bênção, 3 horários de vitória no prosseguimento da campanha do milagre financeiro. Você acabou de escutar mais uma vez a irmã Lúcia contando. Ela estava em casa, assim como você está, e ela disse que ela tinha um dízimo guardado e Deus tocou nela para ela vir na igreja, Deus é Santo, devolver aquele dízimo. E após ela vir para a igreja, ela veio, ela não veio, meus irmãos, sabendo que aquele milagre ia acontecer na vida dela, embora ela diz, aqui nessa igreja tem milagre, e Jesus curou ela. Eu estou aqui convidando agora todas as pessoas que nos escutam para estar comigo nessa quarta-feira, católicos, evangélicos, espíritas, kardecistas, enfim, independentemente do seu nível social, credo religioso, eu creio que Jesus tem uma obra na tua vida, eu creio que o Senhor Jesus tem uma obra no teu lar, na tua família. Eu creio que Ele vai derramar salvação, Ele vai derramar a bênção completa. E nesta quarta-feira, nos 3 horários, com a permissão do Senhor, com a bondade divina, nós vamos estar aqui pregando, orando, e o Senhor nosso Deus confirmando a palavra com sinais, com prodígios, com maravilhas. Você que está escutando agora essa programação, não importa qual seja o seu problema é financeiro, nós servimos um Deus que Ele diz na sua palavra, eu tenho a chave de Davi, eu abro e ninguém fecha. O Senhor diz mais, eu fecho e ninguém abre. Olha só, ouvinte que está escutando esta programação, não fique em casa, venha para cá nessa quarta-feira, vamos orar, vamos buscar o Senhor nosso Deus, vamos, em nome de Jesus, você que me escuta na cidade, você que me escuta no sítio, nas chácaras, nas regiões rurais, cidades distantes, se esforça, venha para cá nessa quarta-feira, mas venha com fé, venha porque o Senhor Jesus, ele não mudou, ele vai operar na sua vida, ele vai operar na sua casa, ele vai operar no seu lar, na sua família, na sua vida financeira, na sua vida espiritual. Quem sabe tem pessoas nos acompanhando agora, endividadas, desesperadas, dizendo: eu não sei mais o que fazer. E não é por um acaso que você está ouvindo esta programação, programa Vencendo pela Fé. Com toda a certeza, o Senhor nosso Deus, ele já marcou esta data, dia 17 de junho, ele já preparou, já está preparada a tua bênção, a tua vitória. Sim, quem precisa se preparar para estar na presença de Deus é o irmão, é a irmã, é o Senhor, é a senhora que está agora me acompanhando. É você que precisa se preparar, deixar do seu compromisso, do seu afazer, abdicar, abrir mão, negar as suas próprias vontades para estar nessa quarta-feira. E com toda certeza vai valer a pena. Vem em nome de Jesus. Eu quero deixar aqui já o endereço da nossa igreja pentecostal Deus é Santo, que vai estar aberta nesta quarta-feira nos três horários. Isto mesmo, três horários, durante todo o percurso do dia. Aí eu quero vir antes, eu quero chegar mais cedo, pastor, eu quero participar dos três horários. Não tem problema, a igreja fica aberta durante todo o percurso do dia. Pastor, eu quero participar das três concentrações, das três reuniões, dos três cultos. Venha, nome de Jesus. Nós estamos aqui no centro de Ponta Grossa, nós temos aqui o amplo estacionamento da igreja. Você que quer passar o dia em jejum conosco, amém. Se não, tem restaurantes aqui perto da igreja, enfim. Então vem para cá, vem nessa quarta-feira, em nome do Senhor Jesus. Traga consigo essa fotografia, traga consigo essa peça de roupa desta pessoa da sua família que se encontra desempregada, que se encontra endividada, que talvez está aí sofrendo porque as dívidas vai chegando e vai batendo medo, desespero. Talvez você já orou, talvez você já clamou, já buscou a Deus, assim como aquela mulher que a palavra de Deus nos fala. Olha aqui, ó, o relato bíblico da mulher que a Bíblia diz que ela foi ter com o profeta Eliseu. Escute, eu já volto com vocês.
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1: Aí está, ouvintes, o que nós falamos. Esta mulher, cujo está relatado na Bíblia, o seu marido morreu e deixou uma dívida, e a palavra de Deus nos relata que ela procurou ajuda diante do profeta Eliseu. Certamente ela estava em casa, procurou um jeito, quem sabe até orou, e eu creio que a melhor direção que ela teve foi estar na presença, não só do homem de Deus, mas na presença de Deus. E é o que você vai fazer nessa quarta-feira. Eu quero dizer para você, não se desespere, irmão, não se desespere, irmã. Vamos orar, vamos buscar a Deus, vamos clamar ao Senhor Jesus, vamos colocar diante de Deus. Quem sabe, eu falo com pessoas agora que estão aí ansiosas, precisando de uma resposta, necessitando de uma direção, e para esta resposta você tem que buscar. Mateus 7,7, a Bíblia diz: pedi e dar-se-vos-á, porque aquele que pede, recebe, o que busca, encontra, e o que bate, abrir-se-lhe-á. Então venha, vamos orar nesta quarta-feira. Não tem nada perdido na tua vida, nada está perdido. Eu creio que o Senhor nosso Deus vai fazer a obra como fez na vida da irmã Noeli, que veio lá de Guarapuava buscar de Deus a sua vitória.
2: Bom, está aqui conosco uma irmã da cidade de
3: Guarapuava.
2: Seu nome?
3: Noeli.
2: Conte aí a vitória.
3: A vitória é a seguinte: nós tínhamos uma dívida de 1 milhão. E a minha casa foi empenhorada, né? Já tinha ido para leilão, né? E graças ao Senhor Jesus, nós conseguimos resgatar por 120 mil.
2: Como é que a senhora conseguiu isso? Como que foi que a senhora conseguiu esse milagre?
3: Esse milagre, eu conversei com o Senhor e o Senhor falou para mim que Deus tinha me dado a vitória. E graças a Deus, nós tivemos a vitória. 1 milhão era a dívida.
2: 1 milhão?
3: Sim.
2: E a senhora não tinha com que pagar, eles iam tomar a sua casa.
3: Isso. E por 120 mil nós resgatamos a casa.
2: Diz: pastor Messias, o que é que eu faço? Estou em desespero, estou atribulado, estou angustiada. Eu disse: em nome de Jesus, tranquiliza, porque Deus agora vai entrar com providência. E a dívida de 1 milhão caiu para 120.
3: 120 mil.
2: Não perdeu a casa?
3: Não.
2: Pagou a dívida?
3: Pagamos a dívida.
2: É um milagre?
3: É um milagre.
2: Pela palavra do pastor. O pastor falou: vai, porque Deus vai te honrar. E a senhora crê naquela palavra?
3: Eu crio, e portanto que eu estou aqui para primeiramente agradecer a Deus e segundo o Senhor, né?
2: A senhora veio de Guarapuava?
3: De Guarapuava. Eu estou muito feliz.
2: Agora, e esse povo que está te ouvindo agora, que está desesperado, que está aflito, está devendo aí milhões e milhões, qual é a sua palavra de fé para essas pessoas?
3: Que acredite primeiramente em Deus, vai conseguir a vitória assim como eu consegui.
2: Ela conseguiu?
3: Eu consegui, em nome de Jesus.
2: Gente, mas como é que pode 1 milhão cair para 120 mil?
3: É um milagre.
2: É um milagre.
3: É um milagre.
2: Isso aí chama milagre.
3: É milagre.
2: Seu nome?
3: Noeli.
2: Mora?
3: Em Guarapuava.
2: Guarapuava. Tá feliz?
3: Tô muito feliz.
1: Irmãos que nos escutam em Guarapuava, irmãos que nos escutam em Irati, irmãos que nos escutam nas grandes cidades próximas a Ponta Grossa, Campo Largo, enfim, venha para cá. Vem em nome de Jesus. Venha. Aí você diz: não, mas está em cima do laço, daqui a pouco, nessa quarta-feira, amanhã. Esforça-te, tem de bom ânimo. Esforça-te, tem de bom ânimo. Você não lembra do cego de Jericó? Que ele clamava e alguém tentava parar, mas quando o mestre parou para ouvir o seu clamor e mandou chamar,

0: diz: alegra-te, porque o Mestre te chama. E eu te digo também, irmão, minha irmã, se alegra, porque o Mestre te chama. O Mestre te chama para mudar a tua vida. O Mestre Jesus te chama para mudar o seu lar, a sua casa, a sua família. Você que crê, você que tem fé, que Deus tem poder para te dar o seu próprio negócio. Hein, irmão, hein, irmã? Ou você vai viver como aquele povo hebreu vivia lá no Egito, escravizado, e Deus olhava do céu e não era isso que ele tinha para o seu povo. Deus não quer ver o seu povo escravizado, sofrendo humilhação, nas unhas, nas entranhas de pessoas injustas, pessoas infiéis, pessoas que muitas das vezes aproveita da boa vontade do irmão, da irmã que está ali trabalhando, quer ir embora. Olha, eu tenho um culto para ir para a igreja. Não, se você for embora, nós vamos te despedir, vamos te demitir. Quantas pessoas que sofrem humilhação para trazer o sustento para dentro do seu lar, o pão de cada dia. Ah, irmão, essa situação, ela vai mudar. Vai, em nome do Senhor Jesus, vai. Com toda certeza eu digo isso, esta situação, ela vai mudar. Deus, ele já tem preparado a bênção, a vitória para a sua vida. Olha aqui, olha o testemunho aqui do Pio, resumidamente. O irmão Benedito, que ele chegou na igreja Deus é Santo, e ele chegou morando de favor, vivia numa vida de humilhação, e hoje ele é uma pessoa multimilionária, uma pessoa que Deus levantou. Por que não? Deus não pode levantar pessoas assim? Claro que pode, independentemente de idade, seja novo, seja já de idade, enfim. Quando Deus olha e determina e fala: esse é essa, nada pode impedir. É a Bíblia quem diz: agindo Deus, quem impedirá?
1: Saúde da igreja com a paz do Senhor, irmãos.
2: Amém.
1: Eu tenho uma certa dificuldade de falar da bênção que Jesus me deu depois que comecei a frequentar essa igreja, porque as bênçãos são tão grandes que as pessoas capazes de não entender o que ele fez na minha vida. Então, realmente, eu não tenho como falar em números para vocês, porque realmente quando vinha na igreja com a avó Deni, realmente eu morava numa casa que alguém emprestou para mim, e um colchãozinho no chão, e era isso que eu tinha na vida. Eu posso dizer para vocês hoje que o patrimônio não tem como falar, é muito forte o que aconteceu na minha vida. Eu sei que o pastor gostaria que eu falasse detalhes e tudo, mas eu tenho uma empresa hoje que atende a nível de Brasil. Eu tenho, vou falar só da minha casa, que é avaliada em 3 milhões. E eu tenho uma família que é a coisa mais importante na minha vida. Hoje, eu acho que deve ser na vida de qualquer um, porque o dinheiro não vai salvar nenhum de vocês que estão aqui. E às vezes você pensa que está com o bolso cheio, mas sem a glória de Deus junto não vale, né? Então, um dia eu falei nessa igreja, pastor, e ele me perguntou o que, que você precisa na vida. E o que eu disse para ele foi: eu quero minha salvação, minha e da minha família. Eu gostaria que a minha esposa ficasse de pé também. Cadê o meu filho, Bruno? Essa é a maior bênção que Deus me deu. O dinheiro eu tenho, foi diante de, graças a ofertas, a dízimo nessa igreja. Nunca neguei, sempre pude. O que eu posso fazer? O pastor, a gente sempre esteve do lado. Mas a bênção maior que Deus me deu foi essa família. E a maior agora é meu filho Bruno, que está aqui presente na igreja com o pai. Para finalizar, realmente estou muito feliz e quero e cada um de vocês também com aquilo que ele me deu, né? Eu oro bastante, e o pastor e a igreja que eu nunca abandonei, nunca saiu do nosso coração, tanto que hoje a gente veio aqui realmente, nem avisamos do pastor, mas para agradecer por ele ter me ensinado esse caminho tão lindo, tão bonito, tão gostoso, que é viver junto com Jesus, viver junto com vocês. Obrigado, pastor, pela oportunidade.
3: Glória a Jesus.
0: Levanta a cabeça, querido ouvinte. Levanta a cabeça, querido irmão, querida irmã. Vem estar conosco nesta quarta-feira. Não olhe para o frio, não olhe para o tempo, porque há muitas pessoas que vão sair nessa quarta-feira, muitas das vezes até sem rumo, pessoas que vão sair, que já estão aí andando de um lado para o outro, desesperadas. Quantas pessoas que vão sair nessa quarta-feira em busca de uma diversão, em busca de espairecer sua cabeça, outras pessoas que vão sair para o trabalho. Enfim, o mundo, ele não para, as coisas não vão parar. Se você não tomar uma atitude, uma decisão de se levantar, de buscar a Deus, as coisas, elas não vão mudar. Você quer mudança? Então tem que mudar hábitos, tem que mudar costumes, que muitas das vezes estão atrasando a sua vida. Há pessoas que me escutam agora, que muitas das vezes você está aí rodeado de pessoas que só quer o teu mal, só quer sugar aquilo que você tem. E assim tem sido a sua vida, entra ano, sai ano e nada resolve, sempre indo de mal a pior. Você se sente naquela estaca zero, naquela situação de prostração, de derrota. Você tem visto teus filhos, quem sabe, crescer, a sua família, alguém da sua família que talvez venceu, ou talvez ninguém venceu. Talvez tem pessoas agora me escutando que na sua família todo mundo vive debaixo de maldição, mas eu creio que você vai ser essa pessoa que vai dar a volta por cima em nome de Jesus, através da fé, através da confiança em Deus, através da determinação. Vem para cá nessa quarta-feira, nós estamos convocando todas as pessoas para estarem conosco aqui, clamando, orando, recebendo a palavra de Deus, aquela palavra que liberta, aquela palavra que transforma, em nome do Senhor Jesus. Você, trabalhador, micro empresário, trabalhador autônomo, a senhora, irmã, que trabalha talvez de forma autônoma e aí está aí, não está sendo procurada, as portas estão fechadas e aí já está vindo a preocupação, aí eu quero te convidar para estar comigo nessa quarta-feira, a campanha do milagre, milagre financeiro. Há quem diga que Deus não se preocupa com essa área da nossa vida. Se preocupa sim. A Bíblia diz que ele sabe até quantos fios de cabelo tem na nossa cabeça. Jesus declara dizendo: se vós, pois, sendo mal, sabeis das boas coisas aos vossos filhos, será que o vosso Pai que está no céu não dará aos que lhe pedirem, não dará bens aos que lhe pedirem, diz a Bíblia? Mas tem que buscar, irmão, buscar da forma correta. Não há atalho, não existe atalho para esse caminho santo, não existe amuleto que atraia a bênção de Deus. É pela fé, é com o joelho no chão, é com o rosto no pó, se humilhando aos pés de Jesus, é buscando a Deus, como esse irmão conta também, que a sua vida foi transformada por Jesus.
4: Urbano Pimentel, eu comecei as correntes aqui na novembro, final de novembro, né? Que a coisa tava ruim, vinha bem, depois veio num descendo assim que tava quase se acabando, né? Então quando a gente tá no meio de uma queda, tu só consegue se levantar quando tu bate lá embaixo no poço, não tem que se levantar antes, né? Não tem como parar no meio, né? Eu já escutava sempre a programação aqui pelo rádio, né? E aí comecei, peguei firme aqui e fui fazendo, né? Eu tenho uma empresa, né? Da construção civil, com capacidade aí para faturar média de 1 milhão mais ano, né? Eu tava assim com uma miséria de serviço, não chegava às vezes a 100 mil, né? E aí a coisa foi mudando, fui perseverando, fui indo, agora com mais uma obra que eu fechei essa semana, já passou de 1 milhão de serviços fechados para fazer agora. Enquanto que todo mundo fala aí que tem crise, não sei o quê, eu digo o seguinte: tira o S e cria, né? E vai à luta, né? E buscando sempre em Deus, a fé, as campanhas direto, pautado sempre em Deus e não tem, eu não vejo outra maneira, não tem como não ser, né? E não vou atrás, tudo coisas que vieram, né? Deus está trazendo. da maneira que eu já estava, não tinha mais como eu me levantar sozinho, impossível, né? E agora

0: agora eu tenho já mais de 1 milhão de serviços, obras que eu tô ainda para começar e vamos embora. Eu tenho serviço, eu digo, para 1 ano pela frente eu já tenho. Se eu não pegar mais nada agora, eu já tenho serviço para 1 ano. Dizimista fiel, ofertante, fazendo todos os votos que o pastor passa, né? E perseverando na fé. Não tem outra maneira de se fazer a coisa a não ser um dizimista fiel, né? Correto, que faça os votos e acredite. Acima de tudo, tem que crer, tem que confiar nele. Porque às vezes nós dissemos que nós cremos, mas nós não confiamos o suficiente da maneira que a gente acha que crê, né? Então, isso aí é uma luta, né? O diabo tem se levantado muito essa semana, inclusive, né? Mas ele tá derrotado, tá embaixo dos meus pés. Eu não vou olhar pra ele, eu vou olhar pra frente. Eu já passei por ele, né? E o que eu tenho pra dizer é que quem tiver nessa situação, se pegue com Deus, vai à luta, vem fazer as correntes e vamos que vamos. Vamos olhar lá na frente. Eu não olho pra trás, eu não olho pra situação atual. Eu vejo lá na frente as coisas acontecendo, né? E tem que ser assim, né? Abençoa, graças a Deus. Com certeza, muito mais pela frente.
1: Atenção, muita atenção, Ponta Grossa, atenção Paraná, atenção Sul do Brasil, porque está chegando 3 horários onde o Senhor nosso Deus, ele vai levantar os caídos, ele vai fortalecer os fracos, ele vai animar os abatidos, ele vai trazer vitória. Em nome do Senhor Jesus, é nesta quarta-feira, dia 17 de junho. Vem, veja, venha, vem experimentar do sobrenatural de Deus. Venha, ninguém vai ficar aqui perguntando qual é a sua igreja, qual é a sua denominação, te constrangendo. Não, de forma alguma, nós estamos aqui para juntos nós buscarmos a Deus, orarmos, clamarmos ao Senhor. Nós aqui não tem aqui câmera dentro da igreja, para ter câmera no seu rosto. Nós aqui não ficamos tirando foto, postando nas redes sociais da igreja, não, de forma alguma. De forma alguma. Tem muitos irmãos que vêm aqui justamente por isso, porque se sente bem, se sente alegre, feliz, tem visto a sua vida mudar. Diz, não, eu venho nessa igreja aqui, graças a Deus, a minha vida, Deus tem abençoado em todas as áreas. Você está escutando aí as pessoas testemunhando que Deus está fazendo. Pessoas que chegaram aqui no fundo do poço, no fundo da lama. Pessoas que chegaram aqui, irmãos, sofrendo. Pessoas que um dia era mendigo, um dia era morador de rua, e Jesus transformou, Jesus libertou, Jesus fez a obra. Você acredita que Deus pode tirar a pessoa da rua? Mendigo de rua? Olha aqui, ó, escute para você.
2: Glória a Deus, compra a sua bênção.
3: Primeiro eu quero cumprimentar os irmãos com a paz do Senhor Jesus. Eu recebi várias bênçãos aqui, né? Do meu irmão que estava abandonado na rua, que estava se tornando mendigo e tudo, e Deus resgatou ele, tirou ele da rua e preparou um lugar para ele, preparou o trabalho para ele, e está trabalhando para a honra e glória do nosso Deus.
2: Peraí, a irmã tinha um irmão, o irmão era mendigo.
3: Mendigo, andava fedendo para as ruas, abandonado, ninguém queria saber dele, ele não procurava a gente também e estava abandonado. E Deus fez uma grande obra. Agora essa semana ele apareceu ver nós, gordo, bonito, bem limpinho, não está mais aquele mau cheiro ruim, sabe? Para nós estava muito envergonhante. Então Deus deu várias bênçãos para mim aqui, de todas as maneiras. E tem uma mancha do meu corpo, que eu estava com uma mancha feia saindo do meu corpo, que eu não sabia o que, que era, mas eu falei, Senhor, eu não vou no médico, eu creio na cura, e está desaparecendo dia após dia. Aquelas manchas feias, até minha menina falou que é bênção de Deus sobre a vida da minha mãe, né? E eu falei, eu creio no Senhor com muita fé mesmo, que eu venho buscar a presença do Senhor.
2: Agora, irmã, está sendo curada dessa enfermidade, e o irmão que estava na rua, morador de rua, mendigo, a irmã veio aqui, fez campanhas em favor do irmão, hoje ele já está morando, já tem uma casa, hoje já tem um emprego, a vida dele mudou assim, da água pro vinho.
3: Mudou, tá bem bonito. E até minha irmã tava com tanta dificuldade também, que não conseguia prosperar, né? Daí um dia eu fui limpar a casa dela, falei, meu Deus, que situação, esses móveis caindo aos pedaços. Falei, Senhor, abençoa ela, trabalha tanto, Jesus, e Deus preparou para ela, tirou um jogo de armário bonito.

0: bonito, de cozinha, com mesa, sabe? Ficou a casa dela mais bonita que a minha, na verdade, sabe? Deus abençoando minha família também, né? Com os livramentos, com as bênçãos e nos estudos das minhas filhas. Não, dentro só é o Senhor Jesus
1: por... Está sendo abençoada aqui, né? Deus abençoe. Palmas para Jesus.
2: Vale a pena, ouvintes, vale a pena, irmãos, estar na presença do Senhor nosso Deus. Você acompanhou comigo na íntegra, estamos aqui com vocês, dando cobertura total para essa quarta-feira, dia 17 de junho, mostrando que o Senhor nosso Deus liberta, ele transforma. Olha aí que coisa tremenda, hein? A irmã veio na igreja, Deus prosperou a vida da sua irmã. A irmã vem na igreja, o irmão era morador de rua, era mendigo, e hoje Deus já preparou para ele até a sua própria casa e mais, e está servindo a Deus. Me diga se isso não é o poder de Deus. Me diga, ei, irmão, se não foi influência pelo poder do Espírito Santo, da palavra de Deus. Essa irmã recebeu a obra para a glória de Jesus. Vem para cá, ouvinte. Venha para cá, irmã. Vem para cá, povo de Deus, nesta quarta-feira, dia 17 de junho, às 9 da manhã, às 2 da tarde, às 7 horas da noite. Escolha um desses horários e venha. Vem em nome de Jesus. Me vem com esse negócio, eu não posso, não dá, não tem condições. Não, isso é para os fracos. E não, você não é fraco, irmão. Porque a Bíblia diz que quando nós falamos que estamos fracos, é aí que somos fortes, porque o poder de Deus se aperfeiçoa nas nossas fraquezas.
3: Os fracos murmuram e dizem: não dá, não consigo, não
2: consigo.
3: Sou fraco, não posso. Vou perder, não confio no seu potencial. Gostam de discutir opiniões e reclamam de tudo. São incapazes de tomar atitudes. Tornam-se frágeis e acabam facilmente derrotados. Os fortes, no entanto, são inconformáveis, destemíveis. Em vez de reclamar e confessar derrotas, emitem brados de lutas e vitórias, dizendo: tudo posso, tudo posso. Vou conseguir. Irei conquistar. Sou vencedor. O que era para dar errado faz dar certo. Essa é a marca dos que são fortes. Encaram os desafios com firmeza e determinação, seguindo na direção do seu objetivo maior, sem desviar o foco e nunca desistindo de suas metas. Por isso, os fortes são aqueles que tomam posse, lideram, destacam-se, conquistam e estabelecem. Qual o tipo de pessoa você é?
2: Você é
3: fraco ou forte? Seja forte como essas pessoas e participe todas as quartas-feiras da campanha da prosperidade.
2: Anote o endereço, povo de Deus, ao toque desta trombeta. Você está sendo chamado, convidado, convocado, convocada pelo Senhor. Venha estar conosco aqui na Igreja Pentecostal Deus é Santo, Avenida Carlos Cavalcante, número 252. Eu disse Avenida Carlos Cavalcante, número 252, em frente ao portão do Balarote, ao lado do Habibis, no coração da cidade de Ponta Grossa. Venha para cá, povo de Deus, venha, todos são bem-vindos, a entrada é franca, não precisa pagar nada para entrar. Você que vai vir com seu veículo, não precisa pagar nada para deixar no estacionamento da igreja. Todos são bem-vindos, todos são bem-vindos, serão bem-vindos em nome do Senhor Jesus. E é claro, Jesus garante a vitória.

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1: Cumprimento toda a igreja com a paz do Senhor Jesus. Amém. Quem é que tem as palmas aí nas mãos? Deixa eu ver. Oh, glória a Deus, aleluia. Graças a Deus. Quem é que tem a Bíblia? Quem é que tem Bíblia? Oh, povo fiel, hein? Esse povo que carrega a Bíblia é fiel. Vamos lá então. Abra sua Bíblia no livro de Provérbios. Vou falar hoje aquele assunto que eu falei no rádio. Provérbios capítulo quanto? Provérbios 13. E o versículo? Quanto? 22. Provérbios capítulo 13, versículo 22. Glória a Jesus. Glória a Jesus aí, igreja de Deus.

0: Glória a Jesus. Provérbios capítulo 13, versículo 22. Vamos ler comigo? Todo mundo junto? Um, dois, três e já. Vamos. O homem de bem. Mas a riqueza do ímpio é depositada para o justo. O homem de bem deixa uma herança para aos filhos de seus filhos, que é os netos. Mas ao homem pecador, ao homem ímpio, a riqueza dele é depositada para quem? Para o justo. Pode assentar. Glória a Deus. Glória a Deus, irmão. Dá glória a Deus aí, igreja. O homem bom, o homem de coisa certa, de bem, não é do mal, do bem. Já falou tudo, o homem de bem, ele ajunta não só para ele, mas ele ajunta para ele, para os filhos, para os netos. Agora, quando a pessoa é um pecador, é uma pessoa que não tem nada a ver com Deus, ele não tem nada a ver com Deus, o que é que ele faz? Ele rouba, ele mente, ele compra e não paga, ele faz tudo de errado, achando que vai tirar proveito. Ele arranca dos outros, ele tira dos outros, ele acha que ele vai levar para casa dele, que vai ficar com ele a vida toda. Só que depois Deus vai lá, pega aquilo que ele roubou, que ele tirou, que ele comprou e não pagou. Deus pega aquele dinheiro. Deus pega aquele dinheiro e deposita na conta do justo. Amém, igreja? Esse dinheiro que aparece na conta de vocês aqui é dinheiro antigo. Não é dinheiro de agora. Só que você entrou na campanha, começou a orar, começou a crer, começou a buscar, começou a acreditar, aí despertou a fé foi despertando, e você foi abrindo o coração, a mente, e aí que a coisa veio de um jeito que você sabe de onde veio. Então, esse negócio de dinheiro aparecer na conta dos irmãos, você pergunta assim: que dinheiro é este? Esse dinheiro é dinheiro que você trabalhou e não recebeu. 10 anos, 20 anos, 30 anos, 40 anos lá, ficou para trás, ficou no mar do esquecimento diante de você, diante do que te deve, aquele que diz: eu não vou pagar nada. Mas só que ele acaba pagando. Quem deve, paga. Ou ele paga de um jeito ou paga de outro. Vocês nunca dê prejuízo para os outros, porque vai refletir em você, no filho e no neto. Vai passar uma maldição para você, para o seu filho, para o seu neto. Como diz aqui, ó, a bênção passa para o filho, para o neto. O homem de bem, a bênção vai para muito tempo. Mas o homem do mal, o homem do mal, a reflete nele também, no filho e no neto. Então, quem está devendo aqui, paga sua conta. Vai lá, negocia com a loja, com o banco. Paga o que você pode. Paga os pouquinhos, mas paga. Se você não pagar, Deus vai cobrar de você. Ao invés de aparecer na sua conta, vai sair da sua conta. Vai sair de você para outro, que é o dono exato. Foi lá na loja Bahia, lá na loja tal, comprou, depois não pagou. Aí, não, mas daqui 5 anos meu nome limpa. Limpa aqui, ó, mas lá em cima não. Quem entendeu, levante a mão. E a justiça de Deus chega mesmo. Então veja bem, quer ver? Quem de vocês que trabalhou na roça aí, levanta a mão. Olha aí, ó. Eu tenho certeza que vocês plantaram. E teve ano que plantou e não colheu. Plantou, veio o sol e não nasceu. Ou nasceu e não cresceu. Quem concorda comigo, levante a mão. Isso aí não está esquecido, não. não está esquecido. Deus está vendo que isso aconteceu, mas Deus não vai te dar prejuízo. Amém?
1: Amém.
0: Então veja bem, quando você planta e não colhe, a chuva vem, o sol vem, queimou a lavoura, aquele prejuízo. Poxa, oh meu Deus, calma, que ele está vendo, ele está vendo. Você já ganhou tanta bênção aí e não sabe por que está ganhando a bênção. É coisas do passado, coisas que estão acumuladas. Você planta hoje para colher depois. Então veja bem, você trabalhou na empresa e não recebeu. Quem é que trabalhou em empresas aí? Não recebeu, levante a mão. Vai receber. Vai receber. Vai receber, criatura. Oh Jesus, tem misericórdia. Então veja bem, quem de vocês aí que por exemplo vendeu alguma coisa e alguém não pagou vocês, pagou por metade, não pagou nada, deixa eu ver, levanta a mão. Vai receber. E agora? Glória a Deus. Vai receber, irmão?
1: Amém.
0: Não, irmão, irmã, os irmãos, você já recebeu. Então veja bem, você que emprestou dinheiro, quem emprestou dinheiro aí para alguém, alguém não te pagou, não devolveu, levante a mão. Vai receber.
1: Amém.
0: Vai, está aqui na Bíblia. Está aqui na Bíblia. Está aqui na Bíblia. Deus é justo. Deus é fiel. Você, por exemplo, trabalhou numa empresa e aí mandaram embora e não pagou. Tem alguém aqui que trabalhou? Deixa eu ver. Alguém que recebeu pela metade, levanta a mão. Olha aí, ó. Então tudo isso está juntando, acumulando diante de Deus. Aí surge uma campanha desta, o pastor Messias com uma pregação desta, aí desperta dentro de você a esperança, a fé. Agora Deus está falando, está despertando dentro de mim que aquilo vai voltar para mim novamente. Aquilo é meu, eu não roubei. Aquilo foi ganhado com trabalho, com suor, com sinceridade, com honestidade. E Deus revelou através da palavra. Deus usou o homem de Deus no altar e disse que aquilo vai voltar tudo novamente para mim. E vai voltar mesmo, irmão. Tem certeza disso? Tem certeza? Glória a Jesus. Então você pensa assim, mas que dinheiro é esse? Apareceu 100 mil na conta do rapaz. Quem ouviu a mulher contando aqui? Levante a mão. Peraí, da onde veio esse 100 mil? Quem depositou? Fica pensando, quem depositou? Não tem ninguém que depositou. Não apareceu o nome de ninguém. Se não apareceu o nome, quem depositou? Foi Deus. Foi o Pai do céu. Foi o Senhor Jesus. É Ele que é o dono do ouro e da prata. É Ele que tem a chave de Davi. Ele abre e ninguém fecha. Ele fecha e ninguém abre. Então veja bem, irmão, nós vamos fazer essa campanha aqui e você põe no coração isso. Mas não fica de braço cruzado, ó. Começa a pichinchar o negócio. Começa a ligar para as pessoas, hein? Aquele negócio lá no interior, tá com quem? De que é aquela casa que comprou de nós lá e não pagou? Hein? Aquela terra nossa do nosso avô, tá com quem? Aquela terra do pai que foi vendido e eles não pagaram? A escritura foi falsificada. Agora você tem que correr atrás. Hein, doutor? Ô, doutora, advogada, eu tenho um assunto assim, tá lá em Maringá. Quem que tem alguma coisa lá em Maringá que ficou para trás? Levanta a mão. Então, você largou algo para trás. Lá em tal lugar ficou lá, você só lá expressa, aconteceu alguma coisa. Aconteceu alguma coisa lá que você teve que ir embora. O pai saiu de lá correndo. Alguma coisa aconteceu e vendeu a casa, ou deu a casa e vendeu fiada. Depois eu te pago, até hoje não pagou. Olha, esse negócio aí não está esquecido, não, hein? Jeová Jerê, proverá, isso aí vai voltar de novo para você. Mas tem que ter fé em Deus. Tem que ter fé em Deus. Não é só dizer, o pastor entrou, o pastor falou, entrou aqui. Não. Opa. Começa a pichinchar, começa a ligar. Tem irmão lá? Tem parente seu lá? Começa a ligar lá. Ô, aquela casa nossa aí, aquele terreno que era do pai, da mãe, do avô, hein? Com quem está aquele que não pagou? Ah, eu vou em cima daquele negócio lá. Às vezes a prefeitura pegou de volta por causa do IPTU, por causa do não sei de quê que não foi pago, os impostos que não foi pago. Será que não, você indo lá e pagar os impostos, será que não volta para você novamente? Arrumar um advogado? Então você tem que pensar isso hoje, tem que alimentar essa vontade de querer ter as coisas. Porque tem gente também que não tem vontade de ter nada. Tem gente que não está nem aí. Ah, eu nasci para ser pobre. Então vai ser pobre, miserável. Eu nasci para ser pobre, então você. Eu nasci para sofrer, então sofra. Eu nasci para não ter nada, então não tenha nada. Mas eu nasci para vencer, eu nasci para ter as coisas, eu nasci para ser abençoado, para ser um vencedor. Entendeu? Quem escutou eu falando no rádio aí? De Lodebar. Quem ouviu no rádio eu falando? Lodebar. O que é Lodebar? Uma terra de sofrimento. Quem morava em Lodebar? Um aleijadinho de dois pés, como é o nome dele? Ei, igreja, como é o nome dele? Quem? Mefibosete. Que ele era? Filho de quem? Hã? De Jônatas. Jônatas é filho de quem? De Saul. Você já leu a história de Saul? Você já leu que ele era rei? Que ele morreu matado? Que o Jônatas morreu matado? E mais, enquanto Jônatas estava vivo, Jônatas fez uma aliança com Davi. Olha, Davi, se eu morrer, Davi, há uma aliança entre nós dois, você cuide dos meus, tá bom? Tá bom. Se você morrer, eu cuido dos seus, tá bom? Tá bom, diante de Deus está feita uma aliança. E aí, mataram Saul, mataram Jônatas e mataram muita gente. Olha pra você ver, morreu muita gente de Saul, mataram todo mundo, mas escapou um aleijadinho. Por que ele era aleijadinho? Porque quando foi matar todo mundo, uma moça lá, uma mulher, pegou o menino e saiu correndo com ele para não morrer. Ela caiu com ele e bateu a coluna dele no chão, aí secou as pernas dele, ficou com as pernas aleijadas. E aí? Ele cresceu e as pernas encolhidas. Saul não tinha mais nada. Tomaram tudo de Saul, de Jônatas, acabou com tudo, não ficou nada. Mas Deus fez Davi lembrar da aliança. Que aliança? A aliança que ele tinha feito com Jônatas. Não tem alguém de Saul? Não tem alguém de Jônatas? Tem, mas quem é? Sobrou alguém? Sobrou só um. Quem é? Um aleijadinho chamado Mefibosete, que está lá em Lodebar. É mesmo? Então sobrou. E esse aí é um coitado, é um mendigo, é um coitadinho. Então manda chamar ele. E agora? Mandaram chamar o rapaz. E agora? Ele pensou, agora eu vou morrer. Ei, não aguento correr. O rei vai mandar me matar. O rei Davi vai mandar me matar. Mas foi o contrário. Deus não esquece. Deus é o Deus de justiça. Deus é o Deus das alianças. Aí chamou ele e Davi falou: olha, de hoje em diante você vai comer comigo. A casa que era sua, as terras que eram suas, tudo que vocês tinham, nós vamos devolver tudo para você de volta. Tudo! E vamos corrigir, vamos dar injúria para você. Então, irmão, Deus tem as suas alianças. Deus tem os seus projetos. Deus tem as suas bênçãos, irmão. Deus tem as suas vitórias. Deus tem. Glória a Jesus. Agora, porém, nós não podemos desprezar. Não fazer.

fazer como fez Esaú, desprezar o que é nosso. Esaú falou para Jacó: ah, fica para você. Se você deu, está dado. O que você deu, está dado. Pensa bem: o que você desprezou, está desprezado. Agora, o que você não deu, não deu. Diante de Deus, você deu, está dado. Agora, você não deu, não deu. Pensa bem isso aqui. Então, Esaú falou para Jacó: ó, me dá um prato de comida, tá bom demais.

0: falei mesmo.
1: Você falou?
0: Tá falado.
1: Ah, mas eu falei sobre o efeito da pinga. Eu falei sobre o efeito das drogas. Eu falei, mas eu não falei. Falei, mas não falei. Olha como é que você falou diante de Deus. Olha a consciência. Porque se você desprezou, está desprezado. Abandonou, está abandonado. Mas se você está aqui dizendo, eu ainda vou recuperar aquilo, aquela casa vai ser minha, aquele dinheiro daquela casa vai voltar para mim. Aqui dentro está falando, aquele dinheiro daquele carro vai voltar para mim, aquele prejuízo que eu levei vai voltar para mim, aquela bênção. E aquele negócio vai alimentando, vai crescendo em você, e vai orando, e vai orando, e vai orando, e vai orando, vai falando. Daqui a pouco aquele começa a chegar lá no céu. Deus começa a lembrar daquele, vai lembrando a Deus. Deus, cadê? Eu quero. E vai. Daqui a pouco Deus começa a falar, então vambora. Você quer? Você quer? Você quer mesmo? Quero. Então, Deus começa a abrir o céu. Deus começa a abrir os livros de Deus lá no céu, as leis de Deus lá no céu. E Deus começa a derramar bênção. E aí vai, e ninguém segura quando Deus derrama bênção. Ninguém amarra, ninguém prende, irmão. Glória a Jesus. Então, eu vou começar esse assunto hoje, vou terminar quarta.

0: voz da oração. Sem a oração, Noé não teria construído a arca. Abraão não seria pai da fé. Isaac não teria recebido uma virtuosa esposa. Sem a oração, Jacó não seria Israel. José não teria vencido. Moisés não seria grande como líder se o seu lugar preferido não fosse o Monte Horeb, Monte da Oração. Sem a oração, Elias não seria o homem do fogo. Eliseu não seria movido pelo sobrenatural de tal forma que até nos seus ossos havia unção. Sem a oração, Ana não teria tido um filho. Salomão não seria o homem mais sábio da terra. Sem a oração de Josué, o sol não teria parado. Sem a oração, Neemias não seria o grande construtor do muro de Jerusalém. Os três jovens hebreus não seriam libertos da fornalha. Daniel não seria milagrosamente guardado ao ser lançado na cova dos leões, se não fosse homem de oração. Assim como os heróis da fé, sejamos também heróis da oração.
1: Nós vamos agora falar com Deus, nós vamos orar, e o nosso Deus que venceu todas as batalhas e barreiras e lutas e adversidades, venceu o diabo, venceu os demônios, venceu a morte, venceu o inferno, venceu tudo, e hoje ele está sentado à direita do Pai. Nosso Senhor Jesus, que venceu, está sentado à direita do Pai, e agora nós vamos orar e ele vai interceder o Pai em nosso favor. Eu quero pedir perdão e desculpa aos nossos irmãos católicos quando eles falam que é por intercessão de Nossa Senhora, e a Bíblia diz que é intercessão de nosso Senhor. A única pessoa que está lá no céu assentado à direita do Pai é o Filho, não é Nossa Senhora. Então, os irmãos católicos, nossos co-irmãos católicos, que pede por intercessão dos santos, das santas, dos que já morreram, olha, meus companheiros, vocês estão equivocados, biblicamente falando. Tudo tem que ser em nome de Jesus. Tudo que pediu o Pai, tudo que pediu o Pai tem que ser em nome do Filho. Não é em nome da mãe do Filho, mas sim do Filho. Tá certo? Então, olhe agora, pedindo em nome do Filho, que você vai ver que o câncer, a doença, o problema, a luta, a tribulação será resolvida através do Pai, do Filho e do Espírito Santo. Momento de oração.
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graças a Deus, louvado, bendito, engrandecido é o meu Deus, o nosso Deus, o Deus vivo e poderoso, em nome do Senhor Jesus, em nome do Senhor Jesus, meu Deus, eu quero te pedir agora perdão para os nossos pecados. Eu quero pedir perdão para que o Senhor possa me ouvir e responder a minha oração, meu pedido, meu Deus e meu Pai. Olha quanta gente agora orando conosco, olha quanta gente agora que estão em oração, estão pedindo, estão aflitos, estão angustiados, desesperados, meu Deus. Olha quanta gente que estão passando no estreito, no vermelho, sem saber o que fazer, por causa das lutas, por causa dos problemas, das dificuldades, das tribulações, das enfermidades. Ó Deus e Pai, Senhor da glória, Senhor Jesus, ó Deus, ó Deus, ó Deus, ó Deus, ó Deus, ó Deus, ó Deus, ó Pai, Senhor da glória, Senhor Jeová, Espírito Santo de Deus, meu Deus, ó meu Senhor da glória, meu Senhor Jesus, meu Deus, eu não tenho palavras, eu não sei como falar, como orar, como pedir, como agradecer. Eu posso falar do meu jeito, mas eu quero falar do jeito do Senhor, do jeito que agrada a Deus, do jeito que Deus recebe. Senhor da glória, dai força, dai graça, meu Pai, dai ânimo, meu Deus. Meu Deus, ajuda. Meu Deus, ajuda, meu Pai. Deus, ajuda. Deus, nos cobre com teu sangue. Deus, nos cobre com teu sangue. Deus, nos cobre com teu sangue. Deus, nos cobre com teu sangue. Em nome do Senhor Jesus. Meu Deus, em nome do Senhor Jesus. Meu Deus, em nome do Senhor Jesus. Meu Deus, em nome do Senhor Jesus. Deus, Deus poderoso e santo, Deus da glória, Deus verdadeiro, Deus poderoso, Deus maravilhoso, glorioso, Senhor, em nome de Jesus, visita agora esta casa, este lar, esta família. Deus, esse pai de família, essa mãe, essa esposa, esse esposo, Deus, visita agora esse filho, essa filha, esse genro, essa nora, o neto, a neta, o pai.

a mãe, o sogro, a sogra. Visita, meu Deus, agora toda a família, familiares, cunhados. Senhor, faz uma obra. Faz uma obra, meu Deus. Meu Deus, faz uma obra. Meu Deus, faz uma obra poderosa. Jesus, oh Jesus Cristo poderoso, oh meu Deus, me dá calma, me dá paciência. Todos nós, dá-nos calma e paciência. Todos nós, dá fé, coragem, perseverança, ânimo, as qualidades de uma pessoa vencedora. Meu Deus, em nome de Jesus. Meu Deus, em nome de Jesus. Meu Deus, em nome de Jesus. Meu Deus, em nome de Jesus. Espírito Santo, Espírito de Deus, faz uma obra grande, uma obra poderosa, uma obra santa e verdadeira. Senhor da glória, oh meu Pai, oh meu Senhor Jesus, meu Deus dos céus, em nome de Jesus, Pai, Senhor, essa pessoa que está desenganada da medicina, essa pessoa está enferma, Senhor, faz uma obra agora, Deus, faz uma obra agora, Jesus, Jesus, faz ouvir milagres, faz ouvir pessoas contar bênção, faz ouvir pessoas contar vitórias, faz ouvir pessoas contar milagres, meu Deus, oh Senhor da glória, faz ouvir pessoas milagres, vitórias, depois dessa oração, em nome de Jesus, meu Deus, em nome de Jesus, meu Deus, em nome do Senhor Jesus, vai de encontro agora, essa pessoa que está desesperada, está angustiada, está devendo, que não pode pagar, não sabe mais o que fazer, Senhor, meu Deus e meu Pai, em nome de Jesus, meu Deus, em nome do Senhor Jesus, faz um milagre agora, faz uma bênção, faz uma cura, faz acontecer, meu Deus, faz acontecer alguma coisa de acordo com a necessidade da pessoa, Senhor da glória, olha quem está doente, olha quem está enferma, olha quem está no hospital, na cadeia, olha, meu Deus, a pessoa que está jurada de morte, ameaçada de morte, dá o livramento, meu Deus, em nome de Jesus, meu Deus, meu Deus, meu Deus e meu Pai, Senhor da glória, Espírito Santo, Jesus, faz alguma coisa, Senhor, faz alguma coisa, meu Pai, Deus, faz alguma coisa agora, socorre, socorre, meu Deus, socorre os aflitos, angustiados, os desesperados, os atormentados, Deus, liberta agora, vai libertando, em nome de Jesus, em nome do Senhor Jesus, Pai, Deus, em nome do Senhor Jesus, faz alguma coisa, Senhor, faz alguma coisa, meu Deus, faz alguma coisa agora, dá o livramento, Senhor, dá o escape, meu Deus, põe as tuas mãos agora, essa pessoa que tem diabetes, essa pessoa que não enxerga, que é muda, cancerosa, paralítica, ó Senhor da glória, ó meu Deus, ó meu Pai do céu, ó meu Senhor Jesus, ó Divino Espírito Santo da verdade, meu Deus, visita agora, socorre, abre as portas, faz um milagre acontecer, em nome de Jesus, em nome do Senhor Jesus, meu Deus, em nome de Jesus, em nome de Jesus, Pai, em nome do Senhor Jesus, Deus, em nome do Senhor Jesus, Deus, em nome do Senhor Jesus, Deus, em nome do Senhor Jesus, em nome de Jesus, em nome de Jesus Cristo Salvador, em nome de Jesus,
Deus, em nome do Senhor Jesus, faz acontecer alguma coisa que eu não sei falar, que eu não sei pedir, mas que eu preciso, que essa mulher precisa, esse homem precisa. Senhor, faz alguma coisa. Deus, põe as tuas mãos agora. Essa pessoa que tem problemas na mente, ela tem problemas na mente, meu Pai. Essa pessoa que vê vultos, ouve vozes, essa pessoa que tem maus pensamentos, pensamento de morte, sair de casa, de ir embora de casa, de matar, de morrer, Senhor da glória, repreenda esse demônio. Jesus, queima agora. Dai força, meu Deus. Dai força, meu Pai. Ajuda essa pessoa que está numa situação difícil, que só Deus, só o Senhor para fazer a obra, só Deus para colocar as mãos, meu Deus, só o Senhor para agir, agir, meu Deus, meu Deus, só o Senhor para responder e repreender os demônios, em nome de Jesus. Agora vai saindo toda a força do mal, vai saindo agora toda a força do inimigo, toda a força do maligno, sai agora, sai, sai, Satanás, sai dessa vida, sai desse corpo agora, sai dessa família, desse casamento, sai, sai, sai, sai, pelo sangue de Jesus, sai pelo sangue de Jesus, sai pelo sangue de Jesus, sai pelo sangue de Jesus, sai pelo sangue de Jesus, sai pelo sangue de Jesus, sai pelo sangue de Jesus, sai pelo sangue de Jesus, sai pelo sangue de Jesus, em nome de Jesus agora, em nome do Senhor Jesus agora, eu repreendo todo mal, toda seta maligna, toda força do mal, sai, sai, sai da garganta essa pessoa, demônio do câncer, sai agora, do útero, dos ovários, da bexiga, aonde tiver agora o demônio do câncer, o câncer de próstata, Jesus queima agora, Jesus queima, Jesus queima agora, Jesus queima agora, vai queimando, vai repreendendo agora toda a malignidade, meu Deus, repreenda agora, Senhor, queima, Jesus, queima agora toda a força do mal, toda a seta, toda a malignidade, toda a opressão do diabo, que seja repreendida agora, em nome do Senhor Jesus. Deus da vitória, Deus socorre, faz essa pessoa vencer essa batalha, essa luta, em nome do Senhor Jesus. Abençoa o técnico, põe as mãos, aí força, meu Pai, guarda essa vida, essa casa, esse lar, em nome de Jesus, guarda a minha vida, guarda a minha casa, no nome do Senhor Jesus, meus filhos, minha esposa, minha mãe, meus irmãos, minha parentela, todos que agora oraram conosco, em nome de Jesus, Pai, em nome de Jesus, amém, e amém, e amém, Senhor, e amém, graças a Deus, glória a Jesus, graças a Deus, graças a Deus, glória a Deus, glória a Deus, glória ao Pai, o Filho e o Espírito Santo, graças a Deus, glória a Jesus, louvado seja Deus, bendito é o Senhor, graças a Deus, graças a Deus, graças a Deus, graças a Deus, glória a Deus, glória a Jesus, glória a Jesus, glória ao Pai, o Filho e o Espírito Santo, amém e amém, Jesus.

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caído diante dos bombardeios do mal. Então, como vencê-los? O que fazer para se manter de pé diante de tanto?

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bom dia e mais um bom dia a todos os nossos nobres da fé. Eu falo nobre da fé na mente de Cristo, porque ele chama nós assim. Ele chama a igreja do Senhor Jesus exatamente assim. E também é chamada a igreja de Cristo Jesus como corpo de Cristo. Você já leu? Ele é chamado de corpo de Cristo. Ah, é chamado também de noiva do Cordeiro. Uma passagem que eu gosto muito quando ele fala raça eleita. E também, olha o que ele diz, nação santa. Agora eu gosto também, tudo gosto. Templo ou casa espiritual. Que coisa linda, né? Rebanho de Deus. Tremendo, hein? Ô, glória. Mauro, bom dia para você. Deus o abençoe na santa paz do Senhor Jesus. A igreja amada, eu estou feliz por termos nós concluído mais uma semana. Mais uma semana que Deus nos permite, né? E até aqui, assim diz um profeta, né? Até aqui nos ajudou o Senhor. Hoje nós não estamos dizendo que aquele profeta falou. Hoje nós falamos. Até aqui nos ajudou o Senhor. Amém, né? Então eu quero, nesse momento, agradecer a Deus no nome do Senhor Jesus. E quero compartilhar com vocês a minha alegria nesse final de semana, que nós tivemos um trabalho muito lindo, a semana toda, um trabalho bonito, né, que tem acontecido. E sexta-feira tivemos um trabalho lindo no Salão Sede, onde o meu filho Guilherme esteve trazendo a palavra, pregando, né? É muito bom no conhecimento, apesar que todos os meus filhos, eles são bons no conhecimento. E também fizeram também uma festa, né, um comemorativo ao meu, o meu acrescentamento de dias que vem de Deus, né, mais um

ano, né? Que Deus permitiu para mim. Que Deus tem me dado essa oportunidade de eu completar mais um ano. Então, não tem como não se emocionar quando Deus permite, né? E também quero agradecer que hoje, aliás, eu quero agradecer que hoje também, esta manhã, Deus tem permitido eu estar levando a palavra para vocês. É dom de Deus, tudo é dom de Deus. Você concorda? Se você concorda, diga amém, Jesus. Viu? E também quero agradecer a Deus por ontem. Ontem nós tivemos ali na Água Vermelha um trabalho bonito que aconteceu ali na Água Vermelha, ali junto com o Ayrton, junto com a irmã Lúcia, o irmão Ayrton também. É, ali os irmãos que estiveram conosco, a cooperadora irmã Marta, e um abraço para o irmão José Ailson, né? E eu fico feliz. Eu fico feliz, sim, por Deus ter nos abençoado de uma maneira tão bonita. E Deus tem honrado, né? Honrado a nossa fé. Viu? Deixa eu te falar aqui. A palavra diz antes de mim, hein? Que quando Deus, quando nós vemos milagre, você consegue ver milagre sem a tua fé? Responda para você mesmo. Pode ou não pode? Não. Sem fé ninguém consegue. Então, quando você vê milagre, vê libertação, vê salvação, é resposta da fé. Atitudes da fé. Quero mandar meu abraço para a irmã Lenir, companheirona nossa, e todos da Invernada que ouvem o programa. E já falei, irmão Ayrton, né? E também fico feliz pela vida do irmão Adão, irmã Heloíta, a sua filha, seu genro. Apesar que seu genro não foi na Santa Ceia, né? Não foi na Santa Ceia. E eu fico feliz. O irmão Noel, nosso queridão aí, do coração, né, irmão Noel? E o Gael tá lindo, tá maravilhoso. Ô, Glória, como alegra o coração, hein? Como alegra o coração. A irmã Filomena, a nossa queridona, nossa matriarca, louvado seja Deus pela vida dela. E também a nossa irmã Juliana, que esteve no culto ontem. E cooperadora irmã Anadir, né, irmã Anadir? Teve uma benção o culto ontem, né? Cooperador irmão Joel, um abraço para você, meu querido. Deus abençoe. E somos felizes. Somos felizes por Deus ter nos dado essa oportunidade. Tô falando meu baixo, tô com uma dor. Me saiu aquela... É uma feridinha que sai, né? Não sei o que é isso. E então tá meio difícil até ele falar aqui, viu? Comecei a sentir agora. É ontem, quando eu estava voltando, né? E essa feridinha tá me incomodando. Mas tudo bem. Então, eu quero convidar o Mauro para nós abençoar e ser abençoado com os louvores em Jesus Cristo. Amém? Ô, glória!

0: sonho. Um beijo da Helena.
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2: Bom dia, povo de Jesus. Aqui é Stephanie. Todos os irmãos sejam abençoados. Amém.

0: Glória.
1: Ô, Glória, eu quero avisar nesse momento todos os irmãos da Lagoa Bonita. Irmão José, irmã Adenir. Até não sei se foi confirmado o culto na casa do irmão Paulo, na casa da sua esposa, da família. Então, é necessário que confirme para nós, tá bom? Mas estaremos aí na Lagoa Bonita, junto com a amada igreja, e é Santa Ceia, hein? É Santa Ceia, tá bom? Meus queridos, Deus tem feito coisas lindas em todos nós. Então, quero dizer também, até vou repetir umas três vezes, né? Quarta-feira, na Lagoa Bonita. Quinta-feira, os irmãos aí do Alto do Amparo, São Bento, os irmãos que nos ouvem nessa região. Juntos estaremos adorando a Deus na quinta-feira, às 14h30, aí no Alto do Amparo, quando eu realizo um ar livre, hein? Todas as vezes que vou, estou com os irmãos aí, nós realizamos ar livre, né? Então, estou convocando os irmãos para estar conosco aí na quinta-feira, às 14h30. Vou repetir mais uma vez, senão os irmãos ficam perguntando, o pastor vai vir, marque na tua agenda, quinta-feira às 14h30, vou estar com os irmãos aí e vamos estar juntos adorando o nosso Deus, amém? Então tá dado o aviso, né? Quarta-feira às 14h30 estaremos ali na Lagoa Bonita, junto com a amada igreja que vai se reunir, agora não sei, ali deve ser na casa de Mão Paulo. Quero mandar um abraço, Mão Paulo, e esqueci o nome da sua esposa, né? Um casal simpático, um casal de Deus, né? Ô, Glória! Então convido você e vocês para estar conosco.

Vamos para a palavra nesse momento. Vamos para a palavra. Quero compartilhar com você. Pega uma caneta e marque. E vamos para os textos, né? Que muito vai nos ensinar. Deus coloca no meu coração para compartilhar com você essa passagem, o Salmos de número 8. Salmos de número 8, versículos de número 4. Vamos lá. O que é bom, o que é o homem mortal? Olha a pergunta, hein? O que é o homem mortal? Para que dele tenhas memória? Bom, eu vou comentar aqui. Veja que interessante. Veja só. O que é o homem mortal? Para que dele tenhas memória? Ou seja, o que é o homem mortal para que o Senhor venha se preocupar com esse homem? Veja só. Veja que interessante. Vamos outra vez? Quem é o homem mortal? Já vou traduzir. Para que o Senhor venha estar lembrando dele, ou deles, ou dele, pode ser, para poder casar com o início do versos 4, né? Quem é o homem? Então, e o filho do homem, para que ouviste, ou visites? Irmão, veja só. O homem, ele é mortal. O homem, nós, toda a humanidade, nada é. Viu, deixa eu te falar uma coisa. Nós somos de pouca durabilidade. Nós somos momento. Hoje somos, amanhã não seremos mais. Tudo vai acabar, tudo vai terminar. Aí a pergunta que está fazendo versículos do capítulo 8, ele está dizendo: mas e por que o senhor se preocupa tanto com esse homem que é mortal? Por que o senhor se preocupa tanto? Por que que houve sacrifício? Tudo o que aconteceu por causa do homem que ele é mortal? Um homem que insignificante seria isso. Meu irmão, Deus, aleluia, Deus, ele fez de tudo e ele continua fazendo de tudo para salvar o homem. Deus deu o seu filho em sacrifício, permitiu o seu filho morrer para resgate da alma, para resgate do homem pecador. Meu irmão, nesta manhã, nesta madrugada, Deus está lutando com você. Deus não tem prazer que você morra do jeito que você está.
A palavra diz que Deus não tem prazer na morte do ímpio, mas que o ímpio se converta e viva. Deus está lutando com você, meu irmão. Não se esqueça de que a voz de Deus chegou aos teus ouvidos. Deus não quer te condenar. Deus não quer te jogar à esquerda. A palavra diz que naquele dia vai ser jogado à esquerda todos aqueles que rejeitaram o dom gratuito de Deus, a salvação e o seu Salvador. Vai ser jogado às esquerdas, está os bodes, às esquerdas está o anticristo, às esquerdas vai estar o falso profeta, às esquerdas

que está aqueles que amaram e amam o dinheiro, aqueles que mentiram, açoitaram, prenderam e mataram. Isso, a esquerda vai estar, a esquerda vai estar já condenada. A palavra fala exatamente isso. A palavra diz que o Senhor Jesus colocará os seus à sua direita e dirá: benditos de meu Pai. E para a esquerda ele vai dizer: malditos. Você não tem medo desse dia? Quando a pessoa se arrepende dos seus pecados, não tem aqui na palavra, na Bíblia, alguma raiz que possa nos ensinar dizendo que nós devemos viver com temor. Não. O medo, quem carrega o medo sobre si são aqueles que rejeitaram o Salvador. Quem é o homem? Quem é o homem mortal? O que é o homem mortal? Para que dele tenhas memória? É um valor que não tem como você e eu compreender. Como pode Deus fazer tudo isso que fez? E até hoje ele está guerreando, porque ele não quer que o homem se perca. O homem, ele tem sido bruto. Tem um texto da Bíblia que diz que todos se embruteceram e fabricaram para si deuses, imagens de escultura feita de madeira, e eles ficam chorando, orando, rezando para essas imagens de madeira. Mas Deus está hoje ainda trabalhando na tua vida, meu irmão. Hoje Deus ainda está batalhando, porque Deus não quer que você parta a eternidade sem a tua escolha, a tua decisão. Sabe por quê? Sabe por quê? Porque saiu da boca dele esta palavra, não da minha: que depois da morte não tem como se regenerar. Depois da morte não tem como o homem ser salvo. É por isso que Deus está lutando com você, meu irmão. Eu quero comentar com você no livro de Hebreus, capítulo 2, e o versículo de número 6. Hebreus, capítulo 2, do versículo de número 6, diz exatamente assim como eu vou ler aqui agora: mas em certo lugar testificou alguém dizendo: o que é o homem para que dele te lembres? Ou o filho do homem para que se visites? Então, esse aqui no livro de Hebreus, capítulo 2, versículo 6, ele está repetindo, o Salmos de número 8, versículos 4. Ele está repetindo o Salmos, capítulo 8, versículos 4, que eu quero ler também o 5 com vocês. Eu quero ler também o versículos de número 5 e também o verso 6 do Salmos, capítulo de número 8. Agora estou lendo o versículo 5: pois lhe tens feito pouco menor do que os anjos, e os coroaste de glória e de honra. Fazes com que ele tenha domínio sobre as obras das suas mãos. Tudo puseste debaixo de seus pés. Você está vendo? Olha que lindo, hein? Esse homem que está se referindo aqui é Jesus Cristo. Sabe esse versículo 8 aqui? Ele está se referindo... Desculpa, não é 8. Esse versículo 6 que
que está sendo lido?

ele está se ligando com uma passagem muito linda, que se vocês olharem, está lá em 1 Coríntios capítulo 15. Só no momento eu não estou lembrando do versículo, mas se vocês darem um tempo, eu consigo achar, tá bom? Eu consigo encontrar aqui. E quero então dizer para você, meu irmão, minha irmã, em que esse versículo 6 fala assim: fazes com que ele tenha domínio sobre as obras das tuas mãos, tudo puseste debaixo dos seus pés. Sabe quem é esse aqui? Esse aqui é Jesus Cristo. Esse aqui é Jesus Cristo. Eu vou encontrar aqui. Eu vou encontrar. Vamos lá, 1 Carta de Coríntios, capítulo 15, foi o que eu falei. 1 Carta de Coríntios, capítulo 15. Vamos lá, todos esfoliando a Bíblia. Vamos lá. Vamos lá que já vai dar tudo certinho, né? Deus, ele é maravilhoso. Diz aqui o capítulo 15. Deixa eu ver o versículo agora. Agora eu tenho que encontrar. Quando eu sei, mas quando não, eu tenho que procurar, tá bom? Eu tenho que procurar. Se vocês lerem, claro que eu quero sim, em o nome de Jesus, que vocês leiam o capítulo todo do 15, tá bom? Mas eu não vou ler o capítulo 15 todos, tá? Não vou. Eu vou ler com vocês, marque aí o capítulo 15, partindo do versículo 20, tá bom? Vamos lá? Só que eu só vou ler, tá bom? Daí quando chegar a parte, eu vou dizer, tá aqui o texto. 1 Coríntios 15, versos 20. Mas, de fato, Cristo ressuscitou dentre os mortos e foi feito as primícias dos que dormem. Aqui já está tendo a promessa que vai ter a ressurreição dos demais, né? Porque assim como a morte veio por um homem, também por um homem veio a ressurreição dos mortos. A morte veio por Adão. A ressurreição dos mortos veio por Cristo. Porque assim como todos morreram em Adão, assim também todos serão vivos em Cristo. Mas cada um por sua ordem. Cristo as primícias, depois os que são de Cristo na sua vinda. Então esse versículo aqui já vai ligar com 1 Tessalonicenses capítulo 4, partindo do versículo de número 13. Continuando a leitura, verso 24. Depois virá o fim, quando ele, Jesus, né, tiver entregado o reino a Deus, o Pai, e quando houver aniquilado todo o império e toda a potestade e força, porque convém que ele, Cristo Jesus, né, reine, olha só, reine sobre o quê? Sobre tudo que Deus fez, tudo que é de Deus, ele reina. Até que haja posto a todos os inimigos debaixo de seus pés. Está vendo? Aqui que está a chave. Debaixo dos seus pés. Verso 25. Então aqui está escrito o 6. Fazes com que ele tenha domínio sobre as obras das tuas mãos. Tudo puseste debaixo de seus pés. Amém? Glória a Deus, glória a Deus. Vamos terminar esse versículo? Olha que lindo. Marcou aí para você? Que lindo, hein? Que lindo. Isso é maravilhoso. Eu fico feliz. É muita, muita bênção, né? Agora o 26. Ora, o último inimigo que há de ser aniquilado ou destruído, como é que é? Abolido, é a morte. Porque todas as coisas sujeitou debaixo dos seus pés. Mais uma vez. Mas quando diz que todas as coisas lhe estão sujeitas, claro, está que se excetua. Ou seja, o único que não está debaixo dos pés de Cristo é o Pai. Aquele que lhe sujeitou todas as coisas. E quando todas as coisas lhe estiverem sujeitas,
Então também o mesmo filho se sujeitará àquele que todas as coisas lhe sujeitou, para que Deus seja tudo em todos. Então, Jesus Cristo hoje para nós, ele vai vencer tudo, vence a morte, vence o inferno, ressuscita os que estão com ele, os mortos, os que estão com ele vivos serão arrebatados. E aí então, ele destrói todas as fortalezas. Veja só, ele destrói todas as fortalezas, né? É bem claro, está dizendo aqui a palavra, o versos 29, bom, 28 e 29. Quando todas as coisas estão sujeitas, então também o mesmo filho se sujeitará àquele que todas as coisas lhe sujeitou, para que Deus seja tudo em todos. De outra maneira, que farão, aqui até por sinal, esse versículo 29, eu até não quero nem ler ele, porque senão eu vou entrar num outro, raciocínio, né? Raciocínio, né? Porque aqui realmente é a doutrina, o versículo 29, é doutrina daquelas pessoas que se batizam pelos mortos. Quem faz isso? É os mormons, viu? É mentira. Se batizar em o nome daquele que está morto, ou no lugar daquele que está morto, é mentira, tá bom? Então, lemos até o versículo 28, porque esse versículo 29, ele traz para nós uma outra dimensão, né? Conseguiu, meu querido? Conseguiu, né? Então, amém. Bom, aí qualquer coisa, se você... Ah, pastor, mas eu queria marcar. É só você falar comigo, eu passo para vocês depois, tá bom? É, mas você tem que ter uma caneta, meu irmão. Você tem que ter vontade das coisas de Deus, né? Eu quero compartilhar com vocês também um livro, uma passagem que está no livro do profeta Isaías, de número 40, vamos lá, versículos 17, Isaías 40, 17, ele fala exatamente assim como eu vou ler aqui agora, tá bom? 40, 17, vamos para a leitura? Glória a Deus, hein? Vamos lá. Diz assim o texto: todas as nações são como nada diante dele, e ele as considera menos do que nada, e como uma coisa vã. Você está vendo aí? Está vendo? As nações todas. Agora imaginem individualmente, hein? Hein? Se toda a nação... Eu pego esse versículo e daí lembro, sabe o quê? Vamos ver se você consegue entender o que eu vou falar. Preste bem atenção. Por exemplo, você chega no mercado... Aliás, desculpa, não é mercado. Você chega numa fábrica. Aqui em Ponta Grossa tinha a fábrica de fósforo. Palito de fósforo, tinha lá palito de dente, né? Gina. Palito de dente, Gina. E o fósforo, não lembro como que era o nome do... Não estou lembrando, mas vamos lá. Não estamos aqui para falar marca, né? Preste bem atenção que eu vou falar. Se você chegar numa fábrica dessa e pedir uma caixinha de fósforo, eles dão ou não dão? Claro que eles dão. Mas se você pedir 10... eles já vão parar para pensar. Tá entendendo? Vamos acrescentar. E se você pedir 100, o cara vai dizer: escuta, é impossível te dar 100 caixinhas de fósforo. Sabe por que aquele 10 já vai balançar o cara? Porque já começa a ter valor. Mas uma caixinha de fósforo é sem valor. Uma caixinha, numa fábrica. Não, não, não vá pensar que é no mercado, tá? No mercado tem, eu paguei tanto. Eu também já, quantas vezes comprar? Estou falando na fábrica, meu irmão.
uma caixinha de fósforo não tem valor nenhum na fábrica. Vamos falar ainda menos agora? Que valor tem? Eu não sei quantos palitos de fósforo tem numa caixinha. Não, parece que é 40, né? 30? Não lembro. Também não lembro. Antes era mais, hoje tudo é de menos e é mais caro. Vamos lá. Agora, vamos dizer que tenha 30. Quanto custa um palitinho de fósforo? Hã? 2? 10? É menos do que nada. Se uma caixa toda não tem valor? Agora 10, 100, 100 caixinhas, 1000 caixas, já tem valor. Você entendeu? Seria isso esse versículo aqui, ó. Seria isso. Veja só. Deus, ele está dizendo que todas as nações juntas são como, diante dele, lá, são como nada diante dele. Todas as nações. Hoje, vamos falar hoje, né? Vamos falar no dia de hoje. Quantos habitantes existem no mundo que é noticiado? Mais de 7 bilhões. Mais de 7 bilhões de moradores na Terra. Se ele está falando aqui, ele está falando das nações. E agora, nações no começo, no meio e no nosso tempo. Ele está dizendo que ele considera como nada. Agora, imagine o homem sozinho. O que é para Deus? Se todas as nações ele tem como nada. E o homem por si? O que Deus tem? Hã? E agora, meu irmão, já parou para pensar? Veja que coisa, né? Então, você é sem nenhum valor. Eu sou também sem nenhum valor. E às vezes você quer ser alguma coisa. Eu também. Nós temos muitas vezes uma inspiração de que eu sou melhor que você, você é melhor que eu, somos melhores. Eu piso em você, você pisa em mim. Todas as nações, nada é para Deus. Imagine uma pessoa na presença dele. O que é? Parou para pensar? Você consegue dar glória a Deus? Você consegue glorificar a Deus nesta palavra que está falando conosco? Meu irmão, sem nenhum valor você tem, e sem nenhum valor eu tenho. Se todas as nações são como nada. Eu quero compartilhar com você nesse momento, primeira carta de Coríntios 1. Vamos lá, primeira carta de Coríntios, capítulo de número 1. Olha o que diz o texto aqui. Vamos lá. Glória a Deus. Se você está sendo abençoado, vá glorificando a Deus. Vá glorificando a Deus. 1 Coríntios capítulo 1, versículos 1. Paulo, chamado a ser apóstolo de Jesus Cristo pela vontade de Deus, e o irmão Sóstenes, eu nunca consigo falar o nome certo, e o irmão Sóstenes,

Deixa eu falar para você. Você viu que ele falou que ele é apóstolo pela vontade de Deus. O que que a palavra está dizendo, meu irmão? A palavra está falando exatamente isso. Todo projeto partiu de Deus. Iniciou em Deus o projeto de salvação. Não foi você que escolheu. Não foi você, eu fui para a igreja porque eu fui e eu quis aceitar a Jesus. Não. Tudo é projeto de Deus. Você está em Cristo Jesus hoje? Você está salvo em Cristo Jesus? Diga amém, diga amém. Projeto de Deus. Projeto de Deus. Paulo tinha essa consciência. E você tem essa consciência? Quantos que estão aí dizendo, eu tô na igreja porque eu não bebo, não fumo, não jogo, não danço, baile, não faço isso, não faço nada errado, então não tem o porquê eu ficar aí sem Deus. Ei, você não tem a salvação, porque você julga ser justo? A palavra diz que salvação somente para os que julgam ser pecador. Errado. Aquele que precisa do Salvador. Por isso que você não consegue glorificar a Deus, porque você confia em você mesmo. E a palavra diz que maldito é o homem que confia no homem. Então, meu irmão, Deus, ele chama por você. E Deus quer reconhecimento. E você reconheceu? Quem já reconheceu Jesus Cristo como o Salvador e você um pecador e o aceitou? Diga amém. Glória a Deus. Quero comentar aqui com vocês. No livro de primeira carta de Coríntios mesmo, esse mesmo livro que nós estamos. Só vamos lá no capítulo 30, vamos lá? Vamos ligeirinho, tá? Vamos lá. Glória a Deus. Que lindo, né? Deus é bom. Deus é maravilhoso. Deus é maravilhosíssimo. Ô, glória. Vamos lá. Deixa eu ver aqui, ó. Vamos ver aqui. Linda a palavra, hein? Como Deus está trabalhando em todos nós. Preste bem atenção ao projeto de Deus. 1 Coríntios, versos 30 e 31. Mas vós. 1 Coríntios 1, né? 30 e 31. Mas vós sois dele em Cristo Jesus, qual para nós foi feito por Deus. Tudo iniciou dele: sabedoria e justiça e santificação e redenção, para que, como está escrito, aquele que se gloria, glorie-se no Senhor. Está vendo? Tudo partiu de Deus, esse projeto de salvação. Eu te convido, meu irmão, aceita Jesus. Não fique se iludindo. Não vamos se iludir com esse mundo mal. Não pode. Sabe por quê? O mundo, nele existe uma máscara. Ele atrai. Só que atrás dessa máscara está a morte. Irmão, peça o teu batismo. Se converta ao Senhor Jesus. E Ele vai perdoar os teus muitos pecados que você perdoou. Que você pecou, Ele vai te perdoar. Você quer aceitar Jesus? Você quer receber Ele como Senhor e Salvador? Quer decidir a tua vida ao batismo nas águas? Perto da tua casa tem água, não? Tem ou não tem?
se você quiser, pode me chamar. Eu vou até a tua casa e vamos realizar o teu batismo. Aleluia. Aleluia. Faça isso rápido enquanto há tempo, meu irmão. Amanhã pode ser tarde demais. Convido você para a oração. Oramos. Oramos agora em nome de Jesus. Querido eterno Pai, eu sei que eu não sou nada, Senhor, mas tudo o Senhor é. Pai querido, Pai amado, partiu do Senhor todo o projeto de salvação para o miserável pecador, o homem. Quando então, feliz é aquele homem que ele se conclui dizendo que ele é um pecador e ele precisa do Salvador. Quantas pessoas que estão pecando, adorando imagem de escultura, quantas pessoas estão pecando, vivendo, dobrando o joelho para estatuetas, para uma imagem que o homem fabricou, à semelhança de um homem, e ali eles estão adorando. Quantos estão agora se curvando para o preto velho, para a enxucaveira, para a pombagíria, para todo tipo de demônios, espíritos malignos? Quantas pessoas estão se submetendo à voz dos espíritos? Mas eles não sabem que no final de tudo isso está a morte para eles, a destruição. Senhor, meu Pai, Pai amado, eu abençoo a equipe Antena Sul. Eu estou abençoando nesse momento, Pai amado, Mauro, a sua esposa, a sua família, também o Edson, o meu irmão, ele e toda a sua família. Estou abençoando nesse momento também, Senhor. O Eglê, toma em tuas mãos. Ele também, todos os seus da sua casa. Também Isaac Ortiz e todos da sua família. Senhor, Pai amado, o homem, ele não quer o Senhor. Mas ele não sabe que a morte é semelhante a um vento. Como o homem não pode resistir o vento, o Senhor diz, assim o homem não consegue resistir o dia da sua morte. Aonde existe um homem que possa dominar os vendavais que tem acontecido na nossa cidade, no nosso estado? Quantos e quantos morreram, Senhor, quantos que muitas vezes desafiam a Deus, mas eles não conseguem resistir um vendaval, o ciclone. Meu Deus, Pai, quantas pessoas foram consumidas? Quem é o homem? Nós não somos nada. Oh, aleluia! Mas em Cristo Jesus somos tudo. Somos tudo. Diz Paulo que somos mais do que vencedores. Quantos tornado? Quem é o homem para enfrentar um tornado? É insignificante. Pai querido, eu oro por todos que estão adoecido, enfebrado, com dores. Cesse esta dor agora. Em o nome do Senhor Jesus, eu oro, também te agradeço, amém, e graças a Deus, amém Jesus. Fica com Deus, Mauro, obrigado pelo companheirismo, continue ouvindo o programa Testemunha da Verdade. Sempre Deus tem falado, né? Fique com Deus. Amada igreja, fica com Deus no Senhor Jesus. Juntos dizemos amém.

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1: Olá, meus amigos, uma ótima manhã de segunda-feira para você que tá ligado aqui na antena. Nós estamos chegando com o nosso Parceiros do Campo. Mais um programa juntos, mais uma semana iniciando. O nosso muito bom dia. Muito obrigado pela sua excelente companhia. Muito prazer, eu sou Elielton Amaral. Nós vamos juntos a partir de agora, levando formação e informação para você, nosso amigo produtor, você também simpatizante dos temas relacionados ao agro. Nós estamos aqui na maior bacia leiteira do Brasil, Castro, Paraná. 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
4: E que maravilha, chegou a hora do nosso tema veterinário de hoje. E quem vai dar o recado é ele, o meu amigo e parceiro de sempre, o doutor Aldori José Corso, médico veterinário da Castrovet. Bom dia, doutor, seja bem-vindo.
5: Olá, amigos, bom dia, Elielton, vamos lá, de parceiros do campo, mais uma semana, graças ao bom Deus é que ele está nos concedendo, vamos lá, tentando levar informação para você. É muito importante você participar, você registrar, você sugerir um tema ou participar com alguma pergunta, isso vai nos ajudar sempre a estarmos aprimorando e, é claro, alcançando mais pessoas que eventualmente pode se utilizar das informações que nós passamos aqui. Fico feliz aí por estarmos há quase 40 anos já levando esse tipo de trabalho no ar, mostrando as oportunidades, mostrando a realidade do campo, usando as experiências que nós adquirimos ao longo desses anos em várias propriedades que nós acompanhamos. Isso ajuda muitas vezes você na sua atividade. E você que me acompanha já sabe, né? São dicas práticas, são sugestões, são orientações do dia a dia, das nossas caminhadas, dos nossos atendimentos, das propriedades que nós fazemos controle reprodutivo, das palestras, simpósios, congressos que nós participamos. Então, tudo isso a gente tenta trazer para você de uma forma bastante simples, prática de uso aí na tua propriedade, ok? Vamos lá, vamos lembrar dos abraços, claro, agradecer a Deus por ele nos dar a oportunidade de estar aqui, de ter a expectativa de termos mais uma semana juntos, não é mesmo? Quero mandar um abraço pro meu amigo Davi, lá da chácara Ouro Verde, lá do Socavão. Bom dia, Davi. O Vitor, o Wagner, né, do sítio Encantado, nos Acostinhos. O Sidney Leal, a Dona Isabel, a filha Lavina, estão nos acompanhando agora. Lá no Socavão, meu amigo Eliel Carneiro Lobo, o pai do Steve, o filho Luiz Augusto, né, o Steve, estão ouvindo o produtor de leite, meu amigo Eliel Carneiro Lobo. Também o Luiz Moreira, Claudio Honor, aqui da Vila do Abapã. Ele mora ali perto da escola, está nos acompanhando. Bom dia. Também o Marcos Moreira, que trabalha com segurança ali na cooperativa Castrolanda. E o Sebastião, lá da Sempre Verde. O Sebastião trabalhou muito tempo com o Rebonato e está aqui agora na Castrolanda. Obrigado a vocês, obrigado pelo carinho e obrigado por estarmos juntos. Vamos lá. Hoje quero falar um pouco sobre morte embrionária. Como vocês viram aqui no começo que eu fiz a introdução, nós trabalhamos muito com a parte reprodutiva e hoje é um dos grandes tripés, né? Existem vários tripés, mas eu acho que alimentação, genética e reprodução são os principais hoje para você ter uma rentabilidade continuada e constante na tua propriedade. Quem tem genética sempre está evoluindo, né? A média do rebanho está aumentando. Quem tem nutrição consegue otimizar o alimento, claro, da melhor qualidade, com animais com genética, vai ser transferido em produção de leite. Mas lembrem que o animal precisa parir, com raras exceções. Nós sabemos que existem os protocolos de indução de lactação, mas esses são casos esporádicos, específicos, onde você não quer descartar o animal, quer tentar manter no rebanho, mesmo que ele não esteja gestante. Mas 99,9% do teu rebanho tem, as vacas tem que parir uma vez cada um ano, cada 14 meses, né? Seria o ideal. Aí sim, você, além de ter o bezerro, você tem animal voltando à lactação com todo o potencial. E para que isso ocorra, a reprodução tem que estar em dia, não é mesmo? Propriedade onde a reprodução não anda, tá fadada a fechar. O DEL começa a ficar alto, a média de leite começa a cair e você ainda tem menos animais para reposição. Então é muito importante. Muitas vezes você acaba secando animais muito antes dos 7 meses de gestação. Fica com o animal lá simplesmente comendo, custando aí $5 por dia, $4-5, custando R$20, R$20 e poucos, em torno de R$600 a R$700 por mês, custa um animal parado, comendo, sem produzir. Então isso é custo. E hoje temos que trabalhar com as margens bem ajustadas, não é mesmo? Então por isso que eu quero falar um pouco sobre morte embrionária, porque é uma das coisas que ocorrem. Eu não digo que todas as propriedades têm índices altos, mas toda propriedade tem morte embrionária. É muito raro que não tenha. Considera-se hoje normal uma perca, morte embrionária, que se considera, existe a morte embrionária que ocorre até os 35 dias, né? A precoce até os 24, a mais tardia até os 42, até os 60 no máximo, a partir de 60, então nós temos um aborto. Hoje considera que as múltiplas, animais que já pariram mais de uma vez, uma taxa aceitável de 14%, e as primíparas 8%. Então, você veja que na média aí 10, 12% seria uma perca embrionária considerável, aceitável. Mas é claro, sempre se trabalha tentando ter o menor índice possível, porque daí isso gera custo, atrasa, né, a reprodução, atrasa a próxima preenhez, o DEL do animal vai ficando alto nos dias médios de lactação e vai diminuindo a média daquele animal. E se tiver muitos animais nessa condição, nós temos uma média do rebanho baixa e isso não dá aquele retorno financeiro que se espera. Então, por isso que é importante nós estarmos atentos para controlar isso. Existem várias coisas que fazem acontecer isso, várias. Estresse calórico, gestação gemelar, índices tóxicos, sejam eles de micotoxinas, sejam eles de ureia, né? Animais que são bem desafiados, mas com baixa produtividade, geralmente as ureias são baixas, abaixo de 13, 12, 10. Propriedades que já apertam mais a nutrição para ter médias mais altas, 40, mais que isso, sempre vai ter uma ureia já um pouco mais alta, 15, excepcionalmente lá 17. É bom porque o animal está produzindo muito leite, mas esses picos muito altos de ureia e essa oscilação, principalmente essa oscilação, uma semana está 13, depois vai para 17, 18, essa oscilação ela tem um impacto muito nocivo para o embrião e leva a tendência, né, de termos aí mortes embrionárias. Então, esse é um dos fatores assim, bem recorrentes hoje, exatamente por conta do grande desafio que nós temos. Uma outra situação que é importante lembrar, existem vários estudos, né, o tema é bastante estudado, porque o prejuízo é muito grande quando ele se acentua numa propriedade. O score corporal no início da lactação é bem importante, ou seja, no início da lactação, considera praticamente o score corporal que o animal vai parir. Então, se ele for entre 3 e 3,5, o percentual das mortes embrionárias, ele vai para 14%. Se o score corporal está igual ou maior que 3,75, ele cai para 9%. Parece pouco, né? 5% de índice, mas não é pouco, não. No momento da inseminação, o animal, ele pode ganhar peso depois ou não, mas quando o animal o PEV é curto, né? Você libera ele logo para ser inseminado, ele tá no pico de produção, o animal é natural perder peso, depois ele ganha peso, ganha score, né? Score corporal, na verdade, é o peso do animal. Então, é importante que nós tenhamos animais no início da lactação, ou seja, animais parindo e já recuperando aquela perda de peso natural do pós-parto ali, que ele esteja sempre acima de 3,75. Isso vai nos dar uma menor perda embrionária. Mas o tema ainda requer mais um pouco de conversa, nosso tempo está acabando. Amanhã a gente vai falar mais um pouquinho sobre isso. Obrigado pela companhia. Espero você amanhã, se Deus nos permitir. Até lá.
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4: São quase 6 da manhã e o Parceiros do Campo vai ficando por aqui. Que pena. Agradecemos a sua excelente companhia. Ponto final em mais um programa. Nós prometemos voltar amanhã cedinho, 6:15. 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Continue ligado, vem aí os nossos amigos do Fatos em Destaque. É você muito bem informado aqui na Manhã da Antena, a rádio que vai mais longe. Valeu demais pelo carinho da sua companhia. Uma segunda-feira, uma semana abençoada para você. Aí onde você estiver, um forte abraço e até amanhã.
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2: Bom dia, na sequência de mais uma semana, segunda-feira, 17/8/2026. Já falaram aqui o doutor Aldori e também o Elielton. 16,6 é a temperatura. É a sequência da semana com calorzinho, a máxima hoje 28 graus. 15 para 28 temperaturas, para amanhã 28 e na quarta-feira 29 graus. Então, esse calor é o destaque desses próximos dias. Temperatura fresca já, 16,6, a sensação térmica 16 graus. Notícias, aqui você vai acompanhando com nós bastante coisa, não é? Final de semana, eleições, campanha eleitoral começou, candidatos definidos, PIS, é, quem nasceu em novembro e dezembro, pagamentos começam hoje, a Mega Sena acumulou, o Operário perdeu no final de semana, Campeonato Brasileiro, você vai acompanhando tudo aqui com a gente, porque o Fatos está começando.
3: Segundou aqui na antena, opa, bora lá, bom dia amigos e amigas, antenados e antenadas, aquele abraço de urso bem apertado, bem demorado, ótima abençoada segunda e uma maravilhosa, produtiva semana a cada ouvinte da Antena Sul FM 102.7, a rádio que vai mais longe para ficar bem pertinho de você. São 37 anos, quase 38, a antena sendo a sua companhia. Coragem, pessoal, que hoje é segunda-feira, segundona, 17 de agosto de 2026. Estamos vivenciando o dia de número 229.

0: do 129º dia do ano no calendário gregoriano, faltando 130 dias para o Natal. E no Brasil, nós temos a comemoração hoje, é Dia Nacional do Patrimônio Histórico. Também é dia dele, dia do pão de queijo. Gosta ou não gosta de um pãozinho de queijo? Sensacional, hein? Dia do pão de queijo. É muito bom, né? É muito bom realmente um pãozinho de queijo aí, vale muito a pena. 8409-1431 é o WhatsApp aqui da Antena, o telefone fixo é o 3223-3322 e nós já estamos lá no Face. Participa e interaja junto conosco, sempre aquele prazer absoluto receber o teu carinho, a tua participação, a tua mensagem, antenado, antenada. Chico Weber de Uvaia, bom dia, Chicão, professora Luísa, Vitão, Patrícia, meu amigo Neto que estava ontem na festa ali da colônia, do pessoal aqui, né, do Olho d'Água, muito obrigado aí, grande Neto, pessoa sensacional, forte abraço para você. O André de Conchas Velhas, muito bom dia, Andrezão, já tá na colheita aí das alfaces crespas, as alfaces gigantes aí do pessoal da Chácara Doce Veneno, um grande abraço, Conchas Velhas, a Jéssica também, o Miguel e o Yuri, o Ednei, a esposa Silmara aqui do Sabará também, o Jorge Ângelo, como o Johnny, já sintonizados aqui, o cafezinho tá prontinho no Jardim Carvalho e o rádio aqui na Antena Sul FM, Alfredo Kremer de Carambeí, o Edilson Palmeirense, operariano da cidade de Castro, um grande abraço. Marcos Eurique, o Marcão das Conservas aí no Santa Marta. Muito bom dia, Marcão. A vizinha do Marcos, a dona Lourdes, também sempre na Antena Azul. O Riva tá mandando um abraço de urso. Bom dia, Riva aí da cidade de Castro. Emerson Almeida, o Emerson Pneus, pessoal da equipe aí do Emerson, já tá todo tomando um chimarrão aí, né? Grande abraço para vocês aí. Obrigado aí pela companhia. Coragem, Emerson, que hoje é segunda-feira. 6:03 e o Fatos começando aqui na Antena Sul FM, a rádio que vai mais longe.
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6: Olá, eu sou o Leonardo Furlan, meteorologista. Este é o boletim Cimepar Informa, com a previsão do tempo para o dia 17 de agosto de 2026 no Paraná. A semana inicia com tempo estável e forte aquecimento nas diversas regiões. E o amanhecer ainda será marcado por nevoeiros entre o Centro-Sul, Campos Gerais e Leste, mas que se dissipam rapidamente ao longo da manhã, dando lugar ao sol. As temperaturas se elevam em todos os setores, com máximas que ultrapassam a casa dos 30 graus no interior e se aproximam dos 28 graus nas demais regiões. Apenas no litoral que a nebulosidade ainda fica variável ao longo do dia, mas o sol aparece. Um outro destaque fica para as rajadas de vento que voltam a soprar do quadrante norte com moderada a forte intensidade, especialmente no interior. A temperatura mínima está prevista entre o Centro-Sul e Campos Gerais com 13 graus, e as máximas serão registradas no noroeste e oeste, com até 35 graus nos termômetros. 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
7: 16.6 é a temperatura, a sensação térmica 16, e o calor é o destaque desses próximos dias. 28 de máximo hoje. Para nós, Campos Gerais, tempo bom durante toda a segunda-feira, dia 17. Amanhã também, quarta-feira também. Por enquanto, não tem previsão de chuvas nesta semana. Então, até quarta-feira, 29, na quinta-feira, 27. Até quinta-feira, muito quente, mais para calor. Na sexta-feira, diminui 10 para 18 e sábado, 7 para 20. Diminuindo temperaturas na sexta-feira até quinta, 27, 28 e até 29 graus. Umidade no ar, 75%. A lua é nova, crescente a partir do dia 19.
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7: Funerária Pó Castro comunica o falecimento aos 30 anos. David Fernando Betim. Morava aqui no Pandorf. Era motorista em formação da Dona Rosinha e também da Rafaela, da Funerária Pó. David Fernando Betim, 30 anos. Faleceu em casa. Solteiro, filho Antônio Gabriel. Pais Paulo Betim e Célia Regina Ribeiro. Velório aqui na capela da Funerária Pó. Sepultamento às 11, no cemitério Frei Matias.
8: Seis horas mais 10 minutos, e a Rádio Antena Sul FM, em parceria com o Serviço Funerário Municipal aqui da cidade de Ponta Grossa, comunicando os falecimentos deste dia 16 para 17 de agosto de 2026. Iniciando com o falecimento do senhor Laudemiro Guidar, de 79 anos de idade, ele que era trabalhador rural. Nascido na cidade de Irati, morador de Ponta Grossa há bastante tempo, o seu Laudemiro Guidar estava internado aqui no Hospital Bom Jesus.

0: Campos. O seu corpo sendo velado no pavilhão da Igreja da Água Mineral, interior de Irati. Laudemir Oguidar será sepultado no cemitério municipal de Irati, hoje às 15 horas. Falecimento do senhor João Alexandrino Alves, de 87 anos de idade, ele que era auxiliar geral. Nascido na cidade de Pinhão, morador de Ponta Grossa, seu João Alexandrino Alves estava na UPA do Núcleo Santa Paula. Ele está sendo velado na Igreja Evangélica Assembleia de Deus, na rua Crescema Cosades Carvalho, número 715. João Alexandrino Alves, 87 anos, será sepultado no cemitério São Vicente de Paulo, hoje às 11 horas e 30 minutos. Falecimento da senhora Ana Clausura da Luz, de 93 anos de idade. A Ana Clausura da Luz é tia do nosso querido Sérgio Clausura, aqui do Olho d'Água Ipiranga. O Sérgio estava ontem na confraternização ali, naquela lindíssima festa que o pessoal do Olho d'Água promoveu neste domingão. E na parte da tarde acabou recebendo a triste notícia do falecimento da sua tia, a dona Ana Clausura da Luz, de 93 anos de idade. Nascida em Ipiranga e estava morando aqui na cidade de Ponta Grossa. Dona Ana Clausura da Luz estava internada no Hospital Regional. O seu corpo está sendo velado na Capela do Luto Santana. E o sepultamento na data de hoje, às 10 horas, para o cemitério Parque Jardim Paraíso. Então, sentimentos aí ao Serjão, do Bar do Sérgio, na comunidade do Olho d'Água, em Ipiranga, pelo passamento aí da dona Ana Clausura da Luz, de 93 anos de idade. Falecimento do senhor Agnaldo Vidal da Cruz, de 50 anos de idade, auxiliar de mecânico. Seu Agnaldo estava internado na Santa Casa de Ponta Grossa. Seu corpo está sendo velado na Capela do Luto Santana e o sepultamento de Agnaldo Vidal da Cruz, de 50 anos de idade, auxiliar de mecânico, para o cemitério do distrito de Uvaia, hoje às 15 horas. As famílias enlutadas, os mais sinceros e profundos sentimentos de toda a família Antena Sul FM.
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5: Vamos em frente, 6h18. Os ônibus passando aqui em frente, Atenas já lotados. É o povo girando, saindo para o trabalho, atividades, aulas. É a segunda-feira da cidade, também da nossa região. Vamos em frente. 16,7 a temperatura, o calorzinho é o destaque desses próximos dias. Aposentados, pagamentos começam dia 25 para finais 1, ok? Bolsa Família começa amanhã já. Amanhã, Bolsa Família para finais 1. Operário ontem me perdeu no finalzinho aqui no Germano para o Avaí 2-1. Quinto colocado 35 volta a jogar na quarta-feira contra o Cuiabá lá em Cuiabá 20-30. Ontem a Mega Sena, quer conferir? Deu 23, 29, 33, 42, 43 e 57. A Mega de ontem, domingo 11 da manhã, 23, 29, 33, 42, 43 e 57. Acumulou? Ninguém acertou? 45 milhões, a Mega para amanhã. A Quina saiu para 22, deu 90 conto para cada. E a quadra no Brasil para 2.912, Milão 1.113 para cada um. Lembrando que vem aí a Loto Fácil da Independência, prêmio 320 milhões. Estados Unidos voltam a discutir sanções contra Moraes. Santos deixa Z4 e Atlético Mineiro amplia sequência invicta no campeonato nacional. No Rio, em Petrópolis, um acidente com ônibus, 10 mortos no final de semana. Casas Bahia avalia pedir recuperação judicial após fechar 298 lojas e ter prejuízo de 10 bilhões. Polícia Federal localiza o avião do Vorcado no Paraguai. Voto em trânsito. Quem vai estar fora? Prazo termina nesta quinta-feira, dia 20. Marçal também registrou candidatura a presidente da República. São 13 candidatos e Marçal tem o maior patrimônio. A sua candidatura em Judici. Paraná vai ter 937 candidaturas entre os principais cargos: 7 governador, 8 senadores, federal 374, estadual 525. A campanha ontem começou. Líder Palmeiras, já foi. Liminar pode permitir candidatura de Pablo Marçal. A Caixa paga o último lote do abono salarial nesta segunda. Hoje, quem nasceu em novembro e dezembro, pagamentos nesta segunda na Caixa e também em lotéricas pelo país. Cimepar classifica Tornado de Piraí como F3 na escala Fujita. 6h21, vamos em frente.
6: Bora lá, saudando mais antenados e antenadas. Ana Cirlei da Lazoana de Ipiranga, grande abraço. Tem neblina, bastante neblina em Ipiranga. Obrigado aí pela informação. Realmente, BR-373 com bastante neblina. Os motoristas aí estão tendo o cuidado redobrado e diminuam a velocidade. Barreto do Podolã Tá desejando a todos um bom início de semana aí pro seu Miguel Lourenço, acelerando a Vanzona. Grande abraço, Deus abençoe. Valeu, Barreto. Obrigado aí pela companhia. Nosso querido amigo Pardal do restaurante aí. Muito bom dia, Pardal. O seu Moacir Ferreira aí, grande abraço. Pardal que tá de mudança lá, né? Tá ampliando aí o restaurante aí. Um grande abraço para vocês aí. Qualquer hora passamos sim. Obrigado aí pelo convite, viu, Pardal? Vamos com certeza aí dar uma passadinha aí e dar um abraço de urso aí no amigo Pardal do restaurante. Dezinho, né? Dezinho aí, um grande abraço para você. Pessoal da Camp Pneus aí já estão sintonizados no 102.7, grande Dezinho. O pessoal da Águia já se preparando para mais um dia de trabalho. O Piazinho já tá tomando um cafezão e daqui a pouco partiu trabalhar. Portal DC Mais, Jornal Diário dos Campos. Idosos de Ponta Grossa relembram profissões em vídeo que viralizou. Muito bacana o vídeo aí dos idosos. Tem até jogador do Operário que aparece lá. Tem político, tem auxiliar de produção, tem cabeleireira. Show de bola, hein? Tá viralizando, já viralizou, né? O vídeo aqui dos idosos de Ponta Grossa relembrando as profissões. Festival Literário abre inscrições para novos escritores aqui do Paraná. Domingo foi bastante movimentada as agendas aí dos candidatos. Pessoal aproveitou festas, aquela coisa toda, e já começaram a distribuir os santinhos. Tá aqui o meu número, eu quero o teu voto. Idoso ferido após colisão frontal com carro dirigido por jovem sem CNH aqui na cidade de Ponta Grossa. Muitas vagas de emprego para a Agência do Trabalhador, que abre hoje 7h30 aqui na rua Benjamin Constante. 6h23 na antena.
5: Pela polícia, ex-companheiro rouba carro. Ex-companheiro rouba carro, ameaça colocar fogo na casa e é preso no Jardim Carvalho, na rua Cajueiro, ontem de manhã, domingo, 9h33. A PM, acionada, segundo a vítima, o ex-companheiro retornou à casa, fez graves ameaças e roubou um Fiat Siena, fugindo do local. Depois, o homem passou a ligar para a vítima, ameaçando retornar para colocar fogo na casa. A PM localizou o veículo em circulação, mas o suspeito fugiu em alta velocidade. Ele abandonou o carro e entrou no matagal. Após um cerco policial, deu trabalho para a polícia, ele foi preso. O veículo foi recuperado e uma faca usada nas ameaças foi apreendido. O homem foi encaminhado à civil. Homem é preso com arma caseira, munições e simulacro após tiros no contorno aqui em Ponta Grossa. 11-8. Policiais com ele encontraram armas e também munições. Homem é preso após agredir conhecida com barra de ferro no centro de Piraí. Uma mulher estava sendo atendida após sofrer um corte na cabeça provocado por uma barra de ferro em Piraí, durante uma discussão motivada por ciúmes. O suspeito também estava no hospital com uma lesão no supercílio, alegou a legítima defesa, afirmando que a mulher teria tentado agredi-lo. E daí ambos vias de fato e agressões. Morador recupera a bicicleta furtada, isso foi em Arapoti, e dois são presos após homem ser esfaqueado durante briga em bar aqui no Jararaca, em Piraí. Mais uma em Piraí, hein? Às 19h13, na Joanino Miléu, aqui no centro de Piraí, a PM chamada no Hospital Santo Antônio. Um homem ferido durante uma briga em um bar. A vítima, golpes de faca na barriga e nos braços, com cortes profundos, mas sem atingir órgãos vitais. Então, alguns relatos da Polícia Militar, final de semana aqui na região dos Campos Gerais.
6: 13ª Subdivisão Policial, ocorrências corriqueiras, mas nada é grande a destacar pela 13ª. Também a Polícia Rodoviária Federal, tranquilidade nas rodovias, na jurisdição da PRF. A 5ª Companhia da Polícia Rodoviária Estadual atendeu na data de ontem, às 23h, um capotamento PRC 487. Quilômetro 468 mais 300 metros. Esse trecho corresponde a Ipiranga até Ivaí. Fato aconteceu no município de Ipiranga. Volkswagen Gol, placas de Ivaí, condutor 31 anos, ferimentos moderados. Ele transitava ali pela rodovia estadual a 487 sentido Ipiranga. Envolveu-se em um sinistro tipo capotamento. Foi encaminhado aí até o Hospital Municipal de Ipiranga pelo SAMU. O veículo, sem pendências administrativas, foi liberado no local para o familiar do condutor, que foi hospitalizado. E um

0: idoso, 69 anos, ficou ferido aqui na cidade de Ponta Grossa, colisão frontal, noite de ontem, no Jardim Conceição. Acidente envolveu ali um Prisma e um Fiat Mobi, conduzido aí por um jovem de 24 anos, que, conforme informações aí, não possui a carteira nacional de habilitação, portanto, não poderia estar dirigindo. A colisão aconteceu ali na rua Abílio Osman, com a rua Senador Albuquerque Maranhão. O idoso conduzia o Prisma e foi atingido por este jovem que não é habilitado. Ele foi levado à casa hospitalar, idoso de 69 anos de idade, com contusão na região do tórax. O jovem recusou atendimento, mas posteriormente depois precisou do SAMU. Recusou ali na hora, mas após o acidente ali, o pessoal teve que atender sim. Foi acionado mais uma equipe para realizar uma avaliação médica. Contusão na região da perna. Foi encaminhado até a UPA Uvaranas. Agora vai responder, né, por dirigir veículo automotor e não ter a carteira nacional de habilitação. 6:27.
1: Em Petrópolis, no Rio, uma tragédia ontem de madrugada. Vítimas de um acidente, 10 pessoas faleceram em Petrópolis, no Rio. O ônibus que saiu de Belo Horizonte com destino a Copacabana, no Rio, tombou na madrugada de ontem aqui na BR-040 do estado do Rio. 10 pessoas morreram e dezenas ficaram feridos. Que tragédia, hein? Segundo a NTT, o veículo fazia transporte clandestino de passageiros. 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
1: A semana de Série B tem Libertadores e também Sul-Americana. Então é o destaque desta terça, quarta e quinta-feira. Ontem na Série A, Chapecoense 3, Bahia 3, Vasco 0, Santos 3. O Galo em fase boa, vencendo o Grêmio 3-0. Mirassol 1, Flamengo 5, Vitória 1, Botafogo 0 e o Corinthians perdendo para o Cruzeiro pelo marcador de 2-1. Palmeiras é o líder, mas vê o Flamengo encostando. Série B, Operário 1, Avaí 2, Criciúma lidera, o Operário é o quinto colocado. Operário que volta a jogar na quarta-feira, fora de casa, lá em Cuiabá, contra a equipe do Cuiabá, 20:30. Quarta-feira já, agora quarta-feira já tem jogo de volta. E ontem perdeu em casa, fez o gol, tomou um empate no finalzinho aos 53. O Avaí fez o gol do empate aos 51 e aos 53 fez o gol da vitória. Triste, não é? Para mais de 3 mil pessoas aqui no Germano Krieger, Operário 1, Avaí 2. Ainda tivemos pela B, o América Mineiro perdendo para o Atlético 3-1 e o CRB empatando com o Novo Horizontino em 0-0. Na agenda de hoje, esta segunda-feira, dia 17. Série A, às 20 horas lá em Porto Alegre, fechamento de rodada, o Internacional contra o Remo do Pará.
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0: Horas e 6:29, 6:29. Muitas vagas de emprego para a Agência do Trabalhador Cidade Ponta Grossa tem para a construção civil, tem para a indústria, tem para o comércio. A agência abre às 7:30 da manhã e segue até às 16:30, melhor dizendo, das 7:30 até às 16:30. Benjamin Constante, 405. Você é o nosso convidado. Não fecha pro horário do almoço. Traz lá documentos pessoais, a carteira profissional de trabalho e o currículo. Não tem o currículo? Venha do mesmo jeito. A agência vai te atender muito bem. Vitor Supermercado também está contratando diversas vagas lá para o Vitor Supermercado. De repente você é cinquentão, cinquentona, sessentão, sessentona, tá aposentado, quer complementar a aposentadoria? O Vitor te dá essa oportunidade. De repente vai trabalhar lá de pacoteiro, né? De repositor, alguma função lá o pessoal acha para você. Então converse com o pessoal do Vitor e você vai ser muito bem atendido lá também. Os nossos cinquentões e sessentões aí, grande abraço a todos aí. Tozeto, as lojas do Tozeto, tanto Castro quanto Ponta Grossa, também estão contratando diversos setores dentro do supermercado Tozeto. Nós aqui da Antena te desejamos muito sucesso.
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1: Vamos lá, semana de cotações do mercado agrícola, 6:31, 6:31.

0: Campos Gerais. Quais são os valores praticados? Mercado, 6,31, 6,31. Feijão carioca ausente. Feijão preto, 175 para 215. Quanto que está o milho? 56 para 57,90. Soja, 127,20 para 128. Trigo, 75. Arroba do boi, 355, 360. Vaca, 310, 320. E o quilo do suíno, R$4,60.
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2: Igor Henrique, da Turma do Chapéu, muito bom dia, Igor, um grande abraço, também um abraço ao DJ Thiago Les, forte abraço pra você aí, Tiagão, obrigado aí pela companhia, Marisa Dade, o Paulo Haddad, bom dia, foi sucesso a feijoadona da Marisa sabadão, hein? E o pessoal lá tá agradecendo, né? Marisa Dade agradece a todos aí que colaboraram com esse projeto social, né? E breve, breve, né? Vamos ver aí, de repente vamos ter mais edições aí da feijoada beneficente aí, em prol do projeto Quinta Sem Fome. Um abraço para vocês, Paulo, e para Marisa. Também o seu Antônio Valdemar Vieira tá presente aqui no 102.7. Obrigado aí pela companhia. Muito bom dia. Quem está já sintonizado aqui no 102 também é o seu Moacir Gomes, bairro Limitão. Boa semana para vocês aí, toda a família do seu Moacir Gomes no Limitão. Bom dia, seu Lauro Almeida aí de Uvaia, seu Lauro Almeida, a esposa Maria Luísa, o Daniel, a Dani, a Maria se preparando para mais um dia de aula. Márcio Estremel e a Lubeninca no Pesqueiro Estremel em Uvaia. Grande abraço. Márcio também estava lá na festa do Olho d'Água. Calu aí, obrigado aí pela companhia, sintonizado já na antena. Seu Miguel, grande seu Miguel, Miguel Ivaniza aí de Uvaia. Tá cheio o rio, hein, seu Miguel? Grande abraço pra vocês aí, o rio Tibagi tá babando água aí. Obrigado aí pela companhia. 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
1: A Mega acumulou 45 milhões e a Mega Sena no sorteio que acontece amanhã. Amanhã já tem de volta a Mega Sena, então, o prêmio de 45 milhões. Isaac, o que que tem de data hoje? Hoje, segunda-feira, 17. Hoje tem o PIS. Pagamentos do PIS. Vai fechar o calendário hoje. Quem nasceu em novembro e dezembro, recebendo o PIS-PASEP, valendo a partir de hoje, dia 17, tá? Daí fechou o calendário. Todos os meses anteriores já estão recebendo o PIS. Você pegou o seu? Pegou. E o fechamento é 30/12/2026, porque senão depois caduca, vai-se embora o PIS. Então, novembro e dezembro, pagamentos começando hoje. Vai na lotérica, vai no aplicativo ou vai na agência da Caixa Econômica. 6h37, Feira Verde, Ponta Grossa. Agenda já aqui aparecendo na nossa tela, número 1. Falo então, se está aparecendo aqui na nossa telinha, eu vou falar para o ouvinte. Feira Verde, Ponta Grossa, hoje, segunda-feira, dia 17. A equipe 1 vai estar aqui na Vila Jamil, às 8h30, no Caracará, terra do aeroporto, 9h30, no Caracará 2, 10h30, Santa Bárbara 3, 13h30, e hoje tem Feira Verde, Verona, 14h30, a equipe 2 no Primavera, às 8h30, na Vila Rubini 2, às 9, Paraíso às 10, na Vila Clóris 13h30, Tavares 14h30, a equipe 3 no Atlanta 8h30, no Padre Roque 9h45, no Bem Viver 10h45, na Santa Bárbara 2 às 13h30 e na Santa Bárbara 1, 14h30, Feira Verde PG, valendo para esta segunda-feira.
0: 6h38, Walter Nova aqui da cidade de Castro, grande abraço, muito obrigado aí pela companhia, já sintonizado também aqui o nosso querido amigo Luciano, muito bom dia, seu Luciano Ivanissa aí, um grande abraço pessoal de Ipiranga, obrigado aí pela companhia, também junto conosco, sintonizado aqui no 102.7, toda a família da dona Lourdes Zacarias, né? Desejando a todos aí uma boa semana. Ana Serlei da Lazoana em Ipiranga tá fazendo uma observação. Tá amanhecendo mais cedo? Pode, né? Pode ser mesmo, né? O pessoal aí já tá observando essa questão, tá raiando aí o dia mais cedo, né, Ana Sirlei? Obrigado aí pela companhia. Elídio Carlos Cury de Macedo, nosso presidente do Conselho de Segurança aqui de Ponta Grossa, um grande abraço, Elídio, toda a equipe aí do Conseg. Elídio faz um brilhante trabalho aí. 6h39 na antena.
1: Para quem vai viajar no dia da eleição, voto em trânsito termina nesta segunda-feira, não, quinta-feira. Hoje é segunda-feira, a informação das datas dos dias finais. Quinta-feira é o prazo final. Ah, muita gente vai hoje, segunda-feira, fazer o voto em trânsito. Ah, ok, entendi. Amanhã, terça-feira e quarta-feira também. Mas o fechamento, a data final do voto em trânsito para alguém que vai viajar. Voo a Porto Alegre no dia da eleição. Daí você pode marcar para votar lá em Porto Alegre. É isso que é o voto em trânsito. Então, o prazo final é quinta-feira, dia 20. Faltam 20 minutos também para as 7 da manhã.

0: amanhã com mais informação. 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
2: 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O Sinepar concluiu a análise do fenômeno que atingiu a zona rural de Piraí do Sul, nos Campos Gerais, no dia 8 de agosto. Trata-se de um tornado severo, classificado como F3 na escala Fujita, associado a rajadas de vento estimadas entre 253 km por hora e 332 km por hora. A análise integrada de inspeções de campo, imagens de radar e aerofotogrametria por drone confirmou uma trajetória contínua de pelo menos 17 quilômetros. A formação da supercélula que originou o tornado começou com a presença de ar quente e úmido vindo do norte do Brasil devido à atuação de um sistema de baixa pressão sobre o Paraguai. O deslocamento de uma frente fria pelo sul do país intensificou a umidade e o cisalhamento do vento, que é o aumento ou mudança de direção do vento em relação à altura. Entre a tarde e o início da noite do dia 8, favoreceu a formação de tempestades organizadas no oeste, centro-sul e Campos Gerais, com ambiente favorável para a ocorrência do tornado. Uma reconstrução da trajetória do tornado e estimativa da intensidade dos ventos foram feitas através da análise integrada de vistorias de campo, imagens de radar meteorológico e levantamentos com drone, em um esforço conjunto entre o Cimepar e a Defesa Civil do Paraná. Imagens enviadas pela população, feitas no momento da passagem do fenômeno, ajudaram a compreender a formação, intensificação, deslocamento, interação com a superfície e dissipação do tornado. Os vídeos e visitas a campo também foram importantes para compreender a movimentação de detritos, deformação da vegetação e deslocamento de objetos. Repórter Vitor Luiz.
3: A campanha eleitoral para as eleições 2026 começa oficialmente nesta semana, quando passa a ser permitida a propaganda eleitoral nas ruas e na internet. Candidatas, candidatos, partidos, federações e coligações podem divulgar propostas, realizar comícios, caminhadas, carreatas e distribuir material gráfico dentro dos limites estabelecidos pela Justiça Eleitoral. É o que explica o advogado especialista em direito eleitoral, Alberto Urolho.
4: O objetivo das regras para a campanha eleitoral é garantir o máximo possível um equilíbrio na disputa. Por exemplo, quem já está exercendo o cargo e eventualmente é candidato à reeleição não pode utilizar dos benefícios desse cargo, aquilo que vem e é pago com dinheiro público, não pode ser usado para a campanha eleitoral.
3: Na internet, a propaganda é permitida em sites, redes sociais e aplicativos de mensagens, com impulsionamento pago até 1º de outubro. Também são permitidos comícios, alto-falantes e distribuição de materiais, dentro dos horários previstos em lei. A legislação proíbe enquetes eleitorais, propaganda em bens públicos e de uso comum, distribuição irregular de brindes e práticas que possam configurar abuso de poder. Os candidatos que desrespeitarem o estabelecido podem enfrentar uma série de consequências, conforme pontua o advogado atuante em direito eleitoral e partidário, Rafael Morgental.
5: A maior parte dos ilícitos, né, como a gente sabe, os ilícitos de propaganda, acabam gerando apenas uma punição de multa. Agora, quando a gente está falando de desinformação dolosa que visa iludir o eleitor e via de regra isso tem sido feito não para promover candidaturas e sim para atacar adversários, aí nós estamos falando sim na rota de colisão com princípios constitucionais importantíssimos, né, que tem a ver com a autenticidade do sufrágio, com a legitimidade do voto e do processo eleitoral.

0: eleitoral, do poder que está sendo ali constituído. Então, é natural que essas técnicas de desinformação sejam combatidas com veemência e que candidatos possam ser cassados.
1: O horário eleitoral gratuito no rádio e na televisão começa em 28 de agosto e segue até 1º de outubro. Agência Rádio Web, produção e reportagem, Joyce Santos.
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5: 6h47, o fotógrafo Bueno aqui em Castro pergunta: Isaac, como é que vai ser o tempo na semana? Bueno, a semana começa com tempo bom, tá? E calor. 27, 28 e até 29 graus. Por enquanto, não tem para semana previsão de chuvas. É somente tempo bom. Você está subindo, Daniel? Ligado na antena, subindo para Curitiba. Daniel, lá vai o Daniel, hein? Daniel, aqui pela 376-277. Boa viagem, Daniel, para quem está no trecho viajando. Bom dia, obrigado pela companhia.
6: Sérgio Chiliga, Tuia Lima, já são pessoas sintonizadas aqui no 102.7. O Lidão de Carambeí, sempre ligadão aqui também, e tá mandando um abraço aí pro seu Moacir no Socavão, que é ouvinte diário aqui da Antena Sul FM. Valeu, seu Moacir aí do Socavão, toda a família aí, gratidão pela audiência.
5: É gente que se liga na gente. 6h48, 6h48, quem se liga na gente? Quem está com a gente? Quem está com o rádio?
7: Bom dia, Isaac. É a Sirlei.
5: Oi, Sirlei.
7: Aqui de Lajado, não se brinca aí. Tô no escuta o seu programa de novo. Quero que você dê um alô pra minha irmã Leonida, final dos Galvões, que tá escutando todos os dias também.
5: Leonilda, Faxinal dos Galvões, bom dia, irmã da Sirlei, obrigado pela companhia. 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Ah, você está fazendo uma homenagem para quem está de aniversário hoje, parabéns então, não é? Várias pessoas de aniversário nesta segunda-feira, o Mauro faz a homenagem, é que ele não esquece dos aniversariantes do dia. Esse Mauro tá ligado, ele tá na antena. 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
6: Bom dia, Anderson Signuri, já tá no pátio da firma da transportadora aí, um grande abraço para vocês aí, bora trabalhar, começar a semana, Anderson Signuri aí, toda a família aí, né? Um abraço para a esposa do Anderson, a Luana, a filha Valentina e também o seu Manuel em Itaiacoca, grande abraço para vocês aí. O Oswaldo Braz dos Santos está sintonizado aqui no 102.7, grande Oswaldão, pessoal aí do Burato, da Vila Real aí, gratidão pela audiência. Jaime Rossoni, bom dia, Jaimão. Grande abraço para você, querido amigo Jaime Rossoni, firme e forte. Obrigado aí pela companhia. O Gaúcho também, o Gaúcho que esteve lá no Iguape, né? Visitando a igreja, né? O pessoal aí, muita fé, né? Momentos de fé aí. Grande abraço, Jacir Rossoni, o Gaúcho, irmão do Jaime Rossoni. Obrigado aí pela sintonia. 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
5: Vamos informando 6:52. 6:52. O ouvinte nos passa aqui, adote uma cachorrinha, Isaac. Eu tenho uma cachorrinha, ela apareceu aqui no final de semana, já castrada. E ela já está aqui. E estou colocando para doar. Se alguém se interessar, passe a foto dela para o ouvinte que tiver interesse. Então, quem pode dar um lar cheio de amor para essa linda cadelinha? Um ouvinte nosso mora aqui no centro? Aqui no centro de Ponta Grossa. Está doando uma linda cachorra. A foto dela está aqui. Você quer ver a foto dela? Peça para mim aqui pelo WhatsApp da antena. E para apanhar ela aqui no centro de Ponta Grossa. É linda ela, hein? Mas que bonitinha! Você quer essa cachorrinha? Ela tem o quê? 2 anos? 1 ano e pouco? 2 anos? Já castrada. Se alguém se interessar, me avisa aqui, porque esse ouvinte nosso já tem 3 cães. Daí ele não pode ficar com o quarto. E tá colocando para alguém que queira cuidar, zelar dela, tá? Então, me avisa que eu tenho aqui a foto e se encaixar, você adota essa cachorrinha aqui pelo Zap da antena. Me peça agora, 4298409-1431.
6: Maria Baiana, seu Sebastião e a Elenir em Castro, muito bom dia, obrigado aí pela companhia. Já estão sintonizados aqui no 102.7, a motora Isabel Novatsky, grande abraço Isabel aí, muito obrigado aí pela companhia. Isabel que estava ontem também presente, né? Na festa do Olho d'Água aqui em Ipiranga, que festa sensacional. Caramba, nós nunca comemos uma costela tão macia, parabéns aí aos assadores, né? O pessoal colocou 1 hora da manhã nas costelas, meio dia começaram a servir lá, mas estava derretendo, simplesmente maravilhosa costela. O carneiro também estava muito bom, muito apetitoso. A alcatra sensacional. Aquela maionese que é show de bola, né? Maionese de igreja é tudo de bom, né? E a Isabel estava lá a motora Márcia Cosman, o seu Moacir Cosman, a dona Lúcia, também a Joslane com o esposo, com o Jonas. É, família abençoada, nos deu o privilégio, né? De a gente almoçarmos todos juntos lá, né? E estava sensacional mesmo. Muita gente mesmo na festa. Parabéns aí aos organizadores. Saiu tudo bem, tudo beleza. O pessoal comeu bem, depois acompanhou o leilão, né? Teve o show lá com o conjunto gauchesco lá, sensacional. Foi noite adentro a festa lá, então parabéns aí a toda a comunidade do Olho d'Água, e muito obrigado, muita gente, né? Ia conhecer, né? A gente lá, o pessoal, olha, tá aqui, você que é o Igle da Rádio Antena Sul FM, e a gente fica feliz da vida com o carinho que todos vocês têm com a Antena Sul FM. Gratidão mesmo de coração, são ouvintes fiéis lá que estiveram, né? Os Gibeluca, seu Hamilton Gibeluca, dona Shirley, Osmarzão Gibeluca tava lá, então muita gente conhecida, né? Muito obrigado mesmo aí de coração a todos aí que estiveram lá e principalmente pela recepção. A família Fitson, que é a organizadora, né? Parabéns pelo trabalho aí e eles são ouvintes fiéis aqui da Antena Sul FM. Fernandão, né? O coordenador geral lá, toda a equipe dos assadores lá, as meninas da cozinha fizeram um trabalho gigantesco. Agora a próxima é Moquém. Moquém, 6 de setembro estaremos no Moquém, se Deus quiser. Um grande abraço a todos vocês.
5: Agendinha já pronta, 6:56. Muita gente também na festa do feijão, estive no feijão, em Prudentópolis, final de semana, muito bom, parabéns. Grace em Guarulhos, São Paulo, acompanhando a gente, boa semana, Grace, Guarulhos, São Paulo, rádio ligado, aqui na antena, é Campos Gerais, é Paraná, mas nós estamos em São Paulo também, nesta manhã.

0: caminhão estacionado aqui no Eldorado, na rua Marfim, segundo ele, irregular para o trânsito de Carambeí. Dar uma verificada e olhada, se possível, ainda nesta manhã. 6:57, Lojas MM, porque para nós você é fundamental. 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
0: Antena informando, 6:58, a presidência da República, são 13 candidatos, hein? O fechamento que foi sábado, a campanha começou ontem e daí já teve pronunciamento dos candidatos, não é? Pelo Brasil, lançamentos, campanhas, aqui em Ponta Grossa também, já saiu adesivo, já colaram adesivo no carro também, então já tivemos o primeiro dia de campanha eleitoral. E a presidência, são 13 candidatos que colocaram os seus nomes no final de semana. Paraná, Paraná vai ter 937 candidatos, fizeram a ficha de inscrição no final de semana, 7 ao governo do Paraná. Então tem 7 candidatos, você escolhe um a governador do estado do Paraná. Senador são 8, tá? Deputado federal, 374. E deputado estadual, 525. O maior número de candidaturas está para deputado estadual, 525, seguindo o deputado federal com 374. Eleições, final de semana, então já a campanha. Vamos ter debate já? Debate, presidente, próximos dias? Debate, candidatos à presidência da República. Propaganda eleitoral aqui no nosso radiozinho. De todas as manhãs, de todos os dias, começa dia 28. Então vamos hoje, segunda-feira, para o segundo dia Brasil de campanha eleitoral.
3: Bom dia, Suzy Cunha, da cidade de Castro. Um grande abraço a Maria Eduarda aí, muito obrigado pela companhia. Também já sintonizado aqui o nosso querido professor Edilson Palmeirense, operariano. Grande abraço, Edilson, para você, para Sônia. O Edilson tá aí na casa do sogro, seu Vicente. Abraço, seu Vicente. Obrigado aí pela companhia. Tá no interiorzão aí, foi passar o finalzão de semana e já deu uma esticadona. Ah, vou ficar mais um dia na segunda, na terça, na quarta, na quinta. Brincadeiras à parte aí, né? Edilson, uma pessoa sensacional aí, e o sogro seu Vicente, obrigado aí pela companhia. 7 horas pontualmente na antena.
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9: 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Este é o Giro de Notícias. Eu sou Joyce Santos e você acompanha os destaques do momento. Segundo informações publicadas pelo jornal Financial Times, neste domingo, o governo dos Estados Unidos discute a adoção de novas sanções contra o ministro Alexandre de Moraes, do STF. A medida ocorre em meio ao aumento de tensões entre os governos brasileiro e norte-americano e seria motivado pela investigação da fonte de uma reportagem sobre o ministro do STF, Flávio Dino, com mandados de busca e apreensão autorizados por Moraes na última semana. O tenista João Fonseca venceu o holandês Botik van de Zandt por 2-0 e avançou à terceira rodada do Masters 1000 de Cincinnati. O brasileiro agora enfrenta o australiano Christopher Poconel em busca de uma vaga nas oitavas de final. O presidente da Colômbia, Abelardo de la Espriella, pediu ao presidente dos Estados Unidos, Donald Trump, a suspensão temporária das tarifas sobre produtos colombianos. A medida, segundo ele, ajudaria empresas afetadas pelo terremoto de magnitude 7.4 que atingiu o país e deixou centenas de mortos e milhares de desabrigados. Um ônibus de turismo tombou na madrugada deste domingo na BR-040 em Petrópolis, no Rio de Janeiro. O acidente deixou 10 mortos e dezenas de feridos. O veículo havia saído de Belo Horizonte com destino a Copacabana e as causas do tombamento ainda são investigadas.
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12: A Assembleia Legislativa do Paraná tem uma semana de intensa movimentação. Logo cedo, na segunda-feira, tem a exposição Riquezas do Vale no Espaço Cultural. À tarde, começa com reunião da Comissão da Agricultura, Pecuária, Abastecimento e Desenvolvimento Rural às 14h, seguida pela Comissão de Finanças e Tributação às 14h15. A partir das 14h30, tem a sessão plenária e a visita dos alunos do Colégio de Colombo. Ao final da sessão, os deputados se reúnem para os debates das comissões de Ciência, Tecnologia, Inovação e Ensino Superior e de Saúde Pública. Já a terça-feira, dia 18, começa com a reunião da CCJ às 8h30 da manhã. Às 9h30, acontece a sessão plenária. O destaque do dia será às 14h, com a audiência pública Balanço do Pacto Brasil contra o Feminicídio, um debate sobre a proteção das mulheres. Na quarta-feira, dia 19, a pauta traz a reunião para a criação do Código do Bem-Estar Animal às 14h. Para encerrar a semana, na sexta-feira, dia 21, o projeto Arena da Democracia recebe os alunos para vivência prática sobre o processo eleitoral. Lembrando que toda a programação e as transmissões das sessões podem ser acompanhadas pelo portal da LEP e pelas redes sociais oficiais.
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14: Para o seu Valmir aqui em Castro, acompanhando a gente, comentando o esporte do final de semana. Já ouvimos aqui o comentário do seu Valmir, o interno aqui. Bom comentário, hein? 7:09 na previsão para o dia de hoje. O destaque é o calor. Vamos ter calorzinho. 16,6 e a temperatura máxima 28 graus. E é tempo bom. Ponta Grossa, Castro, Campos Gerais durante todo o dia de hoje. Amanhã, terça-feira, também tempo bom, 16 para 28, temperaturas quarta, tempo bom, 15 para 29, quinta, tempo bom, 15 para 27. Daí temperaturas baixas no final de semana, mas ainda, por enquanto, com tempo bom. Sexta, 10 para 18, sábado, 7 para 20 graus. Então, dias quentes é o que marca a previsão nesta manhã. Umidade no ar, 74%. A lua ainda é nova, vai mudar para a fase crescente, dia 19.
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14: Pela funerária e após vários comentários aqui, o Dias Negão também está comentando do passamento do David Fernando Betim aos 30 anos. Infelizmente, ele morava aqui no Pandorf, era motorista e faleceu em casa. Estado civil solteiro, mas com o filho, deixou o filho Antônio Gabriel. Os pais, o Paulo e também a Célia. Estava passando por um momento complicado, pessoal, e infelizmente a sua própria morte, 30 anos, o David. Velório aqui na capela da funerária Pó, com sepultamento às 11, daqui a pouquinho no cemitério Frei Matias.
15: 7:11 e a Rádio Antena Sul FM, em parceria com o Serviço Funerário Municipal aqui da cidade de Ponta Grossa, comunicando os falecimentos deste dia 16 para 17 de agosto de 2026. Iniciando com o falecimento da senhora Daiane Pérez de Andrade, de 36 anos de idade. Ela estava internada aqui no Hospital São Vicente de Paula, ou melhor dizendo, de Paulo, em Guarapuava. Daiane Pérez de Andrade, 36 anos, foi transladada para Ponta Grossa, onde está sendo velada na capela da funerária Princesa. E o sepultamento segue para o cemitério Parque Jardim Paraíso, hoje às 10 horas.

0: horas desta manhã. Dando sequência aos falecimentos aqui da cidade de Ponta Grossa, Serviço Funerário Municipal também informando o falecimento na data de hoje do senhor Agnaldo Vidal da Cruz. O seu Agnaldo, com 50 anos de idade, melhor dizendo, 50 anos, auxiliar de mecânico. Ponta Grossense de nascimento, passou a vida toda aqui na cidade de Ponta Grossa. Agnaldo Vidal da Cruz estava internado no Hospital Santa Casa. Ele está sendo velado na Capela do Luto Santana. E o sepultamento segue para o cemitério do distrito de Uvaia, hoje às 15 horas. Falecimento do senhor João Alexandrino Alves, de 87 anos de idade, ele era auxiliar geral. Estava na UPA do Núcleo Santa Paula. Seu João Alexandrino Alves está sendo velado na Igreja Evangélica Assembleia de Deus, na rua Clicema Cozates Carvalho 715. Ele será sepultado no cemitério São Vicente de Paulo, hoje, às 11 horas e 30 minutos. Falecimento do senhor Laudemiro Guidar, de 79 anos, trabalhador rural. Nascido em Irati, morador de Ponta Grossa, seu Laudemiro Guidar estava internado no Hospital Bom Jesus. O seu corpo está sendo velado no pavilhão da Igreja da Água Mineral, interior de Irati. E o sepultamento segue para o cemitério municipal de Irati, hoje, às 15 horas. E o falecimento da senhora Ana Clausura da Luz, de 93 anos de idade. Ipiranguense de nascimento, dona Ana Clausura da Luz, a tia do nosso ouvinte Sérgio Clausura, aqui do Bar do Serjão, no Olho d'Água, Ipiranga. Sérgio estava ontem na festa lá conosco e na parte da tarde, infelizmente, recebeu a triste notícia do falecimento da dona Ana Clausura da Luz. Ela estava internada aqui no Hospital Regional de Ponta Grossa. O seu corpo está sendo velado na Capela do Luto Santana e o sepultamento da dona Ana Clausura da Luz, 93 anos, para o cemitério Parque Jardim Paraíso, nesta manhã, agendado para as 10 horas. Família Clausura, sentimentos, família da Luz, famílias enlutadas, os sentimentos aqui da família Antena Sul FM.
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5: Sete dezesseis. Quem mais vai falando com a gente nesta manhã? O PIS é novembro e dezembro, tá? Vai fechar o calendário hoje. Fechou. Já os meses anteriores já tá pagando. E vai até o dia 30 de dezembro. Então hoje tem calendário do PIS. Nasceu em novembro? Dezembro? Passa, verifica que você pode ser um ganhador valendo a partir desta segunda-feira. 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

0: Bom dia, Isaac. Bom dia, Gleia. Bom dia aos ouvintes da Antena Sul. Ótima notícia. 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
2: Antônio Charneski, o Charneski da Santa Paula aí, muito bom dia, obrigado aí pela companhia. Quando eu disse aí que o professor Edilson está na casa do sogro, não, é ao inverso. O seu Vicente que está aqui na casa do professor Edilson, mais uma vez um grande abraço para vocês aí. Matheus Maier, bom dia filho, grande abraço, café na mesa e rádio ligado, capital do estado do Paraná, Curitiba. Um abraço para Nora Insubstituível, a farmacêutica Gabriele, obrigado aí pela companhia, também presente aqui no 102.7, toda a família, a comunidade de Uvaia, a Isabel do Prado, o Eliomar estão no Rio Verde tomando um cafezão gostoso e a sintonia da antena.
1: Uma linda cadelinha está esperando por uma família. Alguém quer adotar uma cadelinha, um cachorrinho? Bichinho é muito bom, não é? Em casa, companhia, você chega já abana o rabinho, tá ali com você. Uma linda cadelinha está esperando por uma família responsável e cheia de amor. Ela deve ter, eu tô com a foto dela aqui, um ano e meio? Já tá castrada, que bonitinha. Atualmente ela tá recebendo abrigo de uma pessoa que já deu guarida para ela, mas que já cuida de outros animais, e ele não tem mais condições de ficar com mais uma cachorrinha. Já tem três, não é? Quem é que se interessa? Essa cachorrinha tá aqui pertinho da antena, tá bem pertinho aqui, na área central de Ponta Grossa. Quer adotar ela? manda um zap aqui pra mim, que daí eu passo a foto pra ti, você vê se pode. Gostei dela, quero ficar com ela, vou cuidar dela. Manda um zap aqui pra mim na antena agora. 429-8409-1431. Você está aqui também?
3: Fala, Isaac, meu amigo, aqui é o Márcio Paulic, grande abraço, bom dia a todos os seus ouvintes, nossa querida Antena Sul, fatos em destaque, ouvindo aqui na estrada, boa semana a todos, valeu gente, que Deus abençoe, até mais.
1: Márcio Paulic, audiência qualificada, bom dia, Márcio.
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9: Bom dia, Isaac Ortiz. Bom dia aí, Eglemaier. Eu conte-me tudo, não esconda nada, sobre as vagas aqui do Cine de Castro. Consegue me dizer se as vagas que estão pedindo, maquinários pesados e motorista e tal, é para o asfalto do, que vai sair de Socavão? Não tem ideia? Ou se não for, tem ideia de quando que vai começar as obras do Socavão? Por gentileza, confirmar para nós. Obrigado.
10: Tá aí, então, obrigado nós, ouvinte. Nós passamos aí, já conversamos com a Kátia da Agência do Trabalhador e já vamos passar a informação para vocês aí. Grande abraço aí a todos que estão participando, interagindo através do 102.7. 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
10: Roberley Souza tá junto no 102.7. Um grande abraço aí a toda a família do Roberley Souza. São associados Sicredi aí, né? Obrigado aí pela companhia. Presentes aqui na antena. O Robinho tá passando, confirmando a audiência, desejando a todos uma abençoada semana. Valeu, Robinho. Para você, toda a família aí. Gratidão aí pela audiência.
13: 7:31, 7:31. 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
0: 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Isaac, o Roberto Requião é candidato a deputado federal. Roberto Requião. O filho, sim, é o pai, Mauro. O pai também é candidato, saiu, tá aqui na lista,

0: O pai é candidato a deputado federal e o filho candidato ao governo do estado do Paraná. Que mais que me chama a atenção? O Tiririca saiu candidato? Tiririca, deputado federal por São Paulo. Quem mais? Ator Humberto Martins também é candidato. Fala, Isaac. Antônia Fontinelli, atriz apresentadora, é candidata a deputada federal pelo Rio. Alexandre Frota, deputado por São Paulo, candidato. Mário Gomes, ator, é candidato. Andréia Sorvetão, é do teu tempo? Andréia Sorvetão? É da Paquita? Da Xuxa? Andréia Sorvetão, deputada federal pelo Rio de Janeiro. Datena? O Datena, que ficou marcado em São Paulo pela cadeirada de... Marçal. José Luiz Datena é candidato a deputado federal por São Paulo. Geraldo Luiz, da Record, também é candidato? Apresentador, deputado federal por São Paulo. Raquel Charazade, jornalista, polêmica, apresentadora, candidata a deputada federal por São Paulo. Silvia Bravanel também vai à federal. Siqueira Júnior. Polêmico, Siqueira Júnior? Apresentador, candidata a deputado pelo Amazonas. Val Marchiori, é rica, não é? Essa é rica, tem grana. Personalidade de TV também vai a deputada. Quem mais? Marcelinho Carioca, candidato. Luiz Fabiano, Edmundo, Dinei. Candidatos, então, que se inscreveram, colocaram as suas fichas de inscrição, são candidatos pelo Brasil, circulando, girando pelo Brasil. 7:38, as notícias não param. A gente vai informando tudo aqui para você.
1: Bom dia, Loche de Paula em Ivaí, um grande abraço. Jurandir Dias já está sintonizado aqui no 102.7. Maria Canavarro, Terezinha Santana, Wagner Toco, bom dia Toco, boa semana. O Zélter está em Campo Largo aí, muito obrigado aí pela companhia. Antônio Carlos Maciel, o velho Maciel, grande abraço Maciel, brigadão aí. Roseli Fontoura tomando um cafezinho bem gostoso aí, obrigado aí pela sintonia. A Kátia da Agência do Trabalhador Cidade de Castro aqui, ela já vou verificar e te informo com relação a esse ouvinte, né? Que nos mandou o áudio, daqui a pouquinho mais informações. Odete Ribeiro, muito bom dia, obrigado aí pela companhia. Odete Ribeiro, seu Ayrton Biscaia, cidade de Castro.
0: Não esquecendo que o licenciamento Carros Paraná começou na sexta-feira. Muita gente se inscrevendo nos desfiles. Castro, vamos ter desfile 7 de setembro, aqui no Socavão também tem desfile. Ponta Grossa está se preparando já, arrumando as bandeiras para os desfiles de 7 e 15 de setembro. Inscrições estão abertas. O voto em trânsito segue até o dia 20. Vou viajar no dia da eleição. Se a sua cidade tiver condições, onde você vai estar, dá para votar lá. Isaac, avise também os jovens de Castro que fizeram alistamento militar em 2026 e foram convocados para a seleção geral do serviço militar obrigatório, que eles devem comparecer aqui no 5º Esquadrão de Cavalaria Mecanizado até amanhã. É o aviso aqui do esquadrão. Avisa os jovens que eles devem estar aqui com a gente no esquadrão até amanhã, dia 18. Amanhã é o prazo final, munidos de documentos, para eles não esquecerem. Avisem também que o PIS, quem nasceu em novembro e dezembro, pagamentos começam hoje, dia 17. A gente vai avisando e vai contando tudo aqui para você.
1: Bom dia, Zé Banana de Uvaia, grande Zé Banana. Sexta e sábado churrasco lá no Zé Banana, lá um grande abraço para vocês. É para Sueli Razelski aí, muito obrigado aí pela companhia. A dona Maria, a mamãe do Zé Banana em Uvaia, Joaquinzão, Eliane, presentes aqui no 102.7. E hoje na Crença Católica, quem nos abençoa é a Santa Beatriz. 17 de agosto é dia de Santa Beatriz. Eu não sabia que a minha sogra Beatriz tinha nome de santa. Então, um grande abraço aí a dona Beatriz, a cunhada Silvana, o cunhado Cláudio aí nos Antunes, Itaiacoca. Santa Beatriz, rogai por nós. 7:41.
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7: A ERP em Curitiba, Jomar Valença, tudo bem? Bom dia.
8: Alô, alô, muito bom dia, Isaac Ortiz e Eglemaier. Vamos que vamos, começando a semana, graças a Deus, com saúde, com disposição. Vamos que vamos, segunda-feira, 17 de agosto, nós estamos com 17 graus de temperatura em Curitiba neste momento e a previsão é de 27 graus para a tarde de hoje. O meu bom dia pro Edson Anteirão. Alô, Anteirinha, bom dia!
9: Bom dia!
8: Bom dia, Campos Gerais. Alô, alô, Sônia de Fátima. Aí em Castro. Alô, Neuza Strazer Oliveira. E o seu maridão, o Walter, sempre na paquera do Fatos em Destaque. Hoje é segunda-feira, 17 de agosto. E vamos com as notícias do dia. E além do IPVA, multas e taxa de licenciamento, modificações feitas no veículo também podem gerar bloqueios se não estiverem regularizadas. Mudanças em sistemas como combustível, suspensão, eixos e carroceria podem exigir autorização, inspeção de segurança e emissão do certificado de segurança veicular. O GNV é um dos principais exemplos. Entre outubro de 2024 e setembro de 2025, foram registrados 8.126 bloqueios por vencimento da inspeção. Em 2026, o licenciamento custa R$ 94,61 e o calendário segue até 27 de novembro.

0: número, conforme o final da placa. Quatro universidades estaduais voltaram a oferecer atendimento odontológico gratuito à população em Londrina, Maringá, Ponta Grossa e Cascavel. Os procedimentos são realizados por estudantes de odontologia, sempre com supervisão de professores, e incluem desde prevenção até tratamentos como cirurgia, endodontia, ortodontia, prótese e reabilitação oral. As clínicas também atendem pessoas com deficiência, casos de urgência e emergência e pacientes encaminhados pelo SUS. O atendimento depende de triagem, agendamento e disponibilidade de vagas. Com previsão de 27 graus para a tarde de hoje em Curitiba, Jomar Valença com as informações da rede AERP. A todos uma ótima semana.
1: Obrigado, Jomar. Até a próxima.
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3: Como é que tá o trânsito aqui em frente à antena? Até adiante, não é? Passando aqui em frente à antena. Antena Sul, os carros, as imagens aéreas da antena mostram o trânsito na Comendador Miró. Em frente às ruínas do ex-mercadão municipal. Abriu o sinal agora. Olhem, legal as imagens, hein? Tá cheio de câmeras aqui em cima, hein, Mauro? Quantos que você colocou? 4? Ah, não vai escapar nada aqui em frente à antena, hein? Capta tudo. 7h48, vamos falar com a Cibele. Bom dia, minha amiga.
4: Bom dia, Isaac. Bom dia, Gle. Bom dia aos ouvintes da Antena Sul. Passamos da primeira quinzena de agosto e eu te faço uma pergunta. Vai continuar assim, sofrendo de impotência, ejaculação precoce ou falta de libido? Até quanto? 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Aliás, seu casamento tá gelado. 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E é por isso que eu tô aqui, para não deixar que isso aconteça. 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Existem outros que estão por trás. 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Você começa a roncar em casa. E final de semana todo mundo tira sarro de você que você ronca, né? Mas isso pode levar a apneia do sono, que derruba a sua testo e predispõe à hipertensão, doenças cardíacas e a falta da ereção. Então, existem muitos motivos para você estar passando por esses problemas de impotência. 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E ele também coloca na corrente sanguínea os elementos necessários para a produção dos hormônios do prazer, para ter mais desejo, libido,

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2: Bom dia, Valmir, o seu boneco da Santa Carolina, e um grande abraço para vocês aí, grande Valmir, seu boneco aí da Santa Carolina, muito obrigado aí pela audiência, estão sempre sintonizados aí no 102.7 também, tava lá na festa do Olho d'Água aí, muito obrigado aí pela sintonia. 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
1: Vamos olhar de volta, Mauro. Vamos abrir aqui os monitores da previsão, Maurinho. Vamos lá, vamos dar uma olhada juntos aqui? Tempo bom, vai seguindo, 16.3 a temperatura, porque previsão pode mudar. Sempre tem que ficar atento à previsão. Mas é tempo bom, continua 16.3 temperatura e o calor é o destaque, 28 graus hoje. Amanhã, terça-feira, 16 para 28, tempo bom. Quarta, tempo bom, 15 para 29. Quinta-feira, tempo bom, 15 para 27. Então, até quinta-feira, tempo bom e calor. Aí temperaturas baixam a partir de sexta, ó, já diminui 10 graus na sexta-feira, Mauro. De 27, a gente vai sair de quinta-feira, que a máxima está 27, para sexta-feira, quando a máxima não vai passar de 18 graus, 10 para 18. Vamos preparar então o organismo para a semana. Calor e refresco no final de semana, sábado 7 para 20. Então a partir de sexta-feira já refresca, mas o calor continua até quinta-feira, 27, 28 e até 29 graus. 7h55, vamos para as notícias mais importantes desta manhã, segunda-feira, 17 de agosto de 2026. O mês termina dia 31? Já vem aí setembro, hein? Tá pela boa. Aposentados, pagamentos começam dia 25 para finais 1. Hoje é 17, então dia 25 é terça-feira? Terça-feira, então, começa o calendário de aposentados e pensionistas. Bolsa Família começa amanhã. Os pagamentos para finais 1. O Operário Futebol Ponta Grossa perdeu para o Avaí em menos de 5 minutos ontem. Tomou o gol do empate, tomou a virada. Avaí 2-1 contra o Operário. Ficamos na quinta colocação na rodada do final de semana, 35 pontos ganhos. Vamos ter que se recuperar contra o Cuiabá. Quarta-feira, 20h30, lá em Cuiabá. A Mega Sena, o sorteio foi ontem, 23, 29, 33, 42, 43 e 57, acumulou. Prêmio agora 45 milhões amanhã. Temos em andamento a Loto Fácil da Independência. Prêmio vai passar de 300 milhões de reais. 7h56, Estados Unidos voltam a discutir sanções contra Moraes. E vai e volta essa confusão aí de Brasil e Estados Unidos. Santos deixa Z4 e Atlético Mineiro amplia sequência invicta. Um acidente com 10 mortes em Petrópolis, no Rio de Janeiro, ontem de madrugada. 10 pessoas faleceram. Casas Bahia, que é a notícia do final de semana, avalia pedir recuperação. Acho que já pediu, não é? Nessa manhã. Está pedindo recuperação judicial após

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2: Vamos lá para as principais notícias. Na manhã de hoje, agora 9:04, 9:04. Bom, hoje é dia 14, não, dia 17 de agosto de 2026, dia do pão de queijo, que maravilha, hein? Pão de queijo é uma delícia, né? Dia do Patrimônio Histórico Nacional, Dia Nacional da Construção Social. O dólar fechou em alta na semana passada em 5,22. Estados Unidos consideram novas sanções contra Alexandre de Moraes, diz o jornal britânico Financial Times, citando fontes ontem. Medida é discutida após buscas autorizadas pelo ministro do STF contra jornalista e ex-secretário por reportagens envolvendo Flávio Dino.
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2: Presidente Luiz Inácio Lula da Silva abriu neste domingo em São Bernardo do Campo a campanha pela reeleição com um discurso de confronto com a direita, críticas ao governo Jair Bolsonaro e promessas para um eventual quarto mandato. Flávio Bolsonaro lança candidatura com discurso contra o sistema e foco em segurança. Senador chegou por volta das 9:30 da manhã de ontem a Copacabana, na zona sul do Rio de Janeiro, onde participou do ato de lançamento de sua candidatura à presidência da República. A atividade ocorreu em frente ao hotel usado como QG da campanha e integra a estratégia de priorizar a região sudeste no início do período eleitoral. Outros candidatos, como Caiado, também lança a campanha sem Kassab. Zema inicia a campanha participando de missa no norte de Minas Gerais. Renan Santos inicia a campanha no centro de São Paulo. E são estas as informações começando a campanha eleitoral. Horário político começa no dia 28 de agosto. Mega Sena acumula prêmio de 45 milhões de reais. Os números sorteados foram 23, 29, 33, 42, 43 e 57. Próximo sorteio na terça-feira. Bom dia, 9

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2: Para de postar as coisas pra me convencer que você tá bem, viu?

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0: 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Agora 9:23. Temperatura neste momento nos Campos Gerais, 20 graus. 20 graus hoje, chegando a 27. Pô, fazer calor aí. Sem previsão de chuva, hein? Sol vai aparecer com intensidade. 27 graus na máxima. Ui, caramba, amanhã mínima de 15, a máxima é de 27 também. Poxa, calorzito. Quarta mínima de 14, a máxima de 28. Vamos seguir assim para os próximos dias. Semana toda com sol. Aproveite, pelo menos é o que informa aqui o CIMEPA. Então, semana quente. Bom dia para você. Bom dia, Antena Sul FM. Junto com você durante toda a manhã. Na manhã.
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0: Eu e você aqui até as 10:30, tá bom?

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4: Jogos do fim de semana do Brasileirão. Brasileirão Série A, que tá aí com o Palmeiras líder ameaçadíssimo, né? Palmeiras que esteve na frente do Fluminense no Maracanã por duas vezes, levou a virada no final da partida, 3-2 para o Fluminense, e viu agora a vantagem cair para apenas 3 pontos, porém com um jogo a menos que o Flamengo, que venceu por 5-1 Mirassol ontem. Veja só, hein? Flamengo tá com jogo a menos e ainda tem confronto direto com o Palmeiras. Então é isso. O Atlético Paranaense era o time que pode ameaçar os dois clubes aqui, né? No momento. Mas perdeu a chance em casa, empatando com o Bragantino em 1-1. Saiu perdendo, empatou o jogo, né? Segue com 41 pontos na terceira posição. Temos aqui então Palmeiras com 48, Flamengo com 45. O Atlético, se tivesse vencido, ia pra 43, né? Mas não foi isso que aconteceu. Então ficou com 41 mesmo. O Fluminense é outro time que tá ali na rabeira, tá com 38 pontos na quarta posição. Lembrando que agora são 5 times que vão pra Libertadores, um vai pra repescagem, né? Para os playoffs, né? Que é o quinto colocado. E o segundo, o vice-campeão da Copa do Brasil, também vai para aqueles jogos pré-Libertadores. Então não são mais 6 vagas aqui, né? São 5 pela Libertadores. Seguindo aqui, ó. São Paulo empatou com o Coritiba, saiu na frente, mas levou empate do Coritiba. Coritiba ali na 10ª posição. Chapecoense 3, Bahia 3. Santos meteu 3-0 em cima do Vasco, fora de casa, hein? Santos subiu 3 posições na tabela, tá em 14º. Atlético Mineiro venceu o Grêmio 3-0. Vitória venceu o Botafogo 1-0. Corinthians perdeu em casa para o Cruzeiro 2-1. Fechando hoje tem Internacional e Remo. Então tá assim a tabela do Brasileirão. Palmeiras, primeiro colocado, com 48. Flamengo, 45 em segundo. Atlético Paranaense, terceiro, com 41. Fluminense, com 38 na quarta posição. Daí vem Cruzeiro na 5ª posição, com 36 pontos. Daí Bahia, Bragantino, Atlético Mineiro, Corinthians, Coritiba, Botafogo, Vitória, São Paulo, Santos, Grêmio, Mirassol. E na zona de rebaixamento estão Internacional, Remo, Vasco e Chapecoense. Mirassol até saiu já da zona de rebaixamento, mas agora tem que lutar, né, pra continuar aí na Série A. Lembrando que ainda está na Libertadores. Vamos pra Série B? Em casa, o Operário perdeu, né? Ontem, pro Avaí, 2-1. Ainda se mantém ali na 5ª posição, mas tá caindo, não conseguiu vitória, mas no retorno, hein? 3 jogos já sem vitória. O Sport venceu Londrina 2-1 e Londrina 18º lugar. O líder é o Criciúma. Criciúma é líder do campeonato, venceu o Goiás

0: por 1-0 e o Juventude é o vice-líder com 39 pontos. Juventude empatou com Fortaleza em 0-0. São as informações do esporte aqui para você na Antena 102.7. Semana que tem os jogos de volta da Libertadores, né? Por exemplo, o Cruzeiro jogou com o time reserva contra o Corinthians e venceu. Já o Corinthians foi com força máxima, acabou perdendo o jogo e ainda tem esse confronto com o Rosario Central, né? Vai jogar na quinta-feira, jogo de volta, lembrando que o primeiro jogo deu 0-0. O Brasil conquista dois ouros inéditos no Mundial de Ginástica Rítmica, com maiores notas do mundo em 2026. Ao som de Feeling Good e Abracadabra, conjunto brasileiro crava as duas séries nas finais por aparelhos e alcança melhores resultados da temporada para dominar o topo do pódio em Frankfurt, na Alemanha. Olha o Brasil, hein? João Fonseca vence o holandês e avança no Master 1000 de Cincinnati. O tenista brasileiro de 19 anos bateu Botique Vanden Schoop, o nome dele, hein? Por 2-7-0. Enfrentará o australiano Christopher O'Connell na próxima rodada. São as informações de esporte aqui na Antena.
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0: Bem legal na Antena. Bom dia, bom dia, bom dia. Quem manda mensagem aqui, participe pelo 98409-1431, 98409-1431. Bom dia.
2: Bom dia.
0: Bom dia.
2: A Lourdes. Pedindo uma música. Meu nome chama Maria. Liga lá em casa pra mim.
0: Liga lá em casa.
2: Por favor, se for possível.
0: Do Leonardo.
2: Todo dia.
0: Tá aí, ó. Liga lá em casa. Valeu, obrigado, Lourdes.

0: Tem música nova da Paula Fernandes, Era Eu. Projeto novo ao vivo dela, né? Tem muitos cantores também participando aí. A gente vai explorando aí um novo projeto de
1: onde ela seria?
0: Paula Fernandes. 9h53.
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Dia. 10h02. E aí, como é que você tá? Tudo bem? Começando bem a semana, né? Semana ensolarada. A gente tá aqui acompanhando também as principais notícias. Falamos aqui do Pablo Marçal, né? Pablo Marçal, que foi candidato a governador do da cidade de São Paulo, melhor dizendo, né? Registrou a sua candidatura para a presidência, hein? E o patrimônio que ele declarou é de 7,4 bilhões de reais. Declarou esses bens ao Tribunal Superior Eleitoral. Desse jeito, ele registrou a assinatura à presidência no último sábado, o último dia do prazo, após a Justiça Eleitoral de São Paulo conceder uma liminar para ele trocar de sigla e se filiar ao PRTP. PRTB. O valor que ele declarou é 43 vezes maior do que o declarado em 2024, quando ele havia declarado 169 milhões em bens. Ao jornal, ao Estadão, aqui ele falou que a declaração está errada e já mandou corrigir as informações, mas ele não falou qual que é o valor correto.

Vamos ver o que vai dar, né? A verdade é que ele registrou candidatura, mas ele tá inelegível até 2032. Então, provavelmente ele não vai conseguir concorrer, né? É 10 horas 4 minutos. A atriz Raiden Panettiere morre aos 36 anos. A atriz que estrelou o filme As Apimentadas e as séries Nashville e Heroes morreu na manhã de ontem. A informação foi por meio do pai dela em um comunicado à ABC News, pedindo privacidade em sequência. Segundo informações, Raiden, ela e o sobre ela, né, e o ex-namorado Brian Hickerson, com quem mantinha amizade e relacionamento de idas e vindas, havia viajado de Los Angeles, nos Estados Unidos, para o Sul. No último sábado, a família dele foi comunicada e fontes descreveram a situação como triste. A causa da morte ainda não foi divulgada. Outros oficiais confirmam que a polícia atendeu uma ocorrência envolvendo Raiden no último domingo e que tem uma investigação em andamento. Outra fonte diz que a atriz vinha se queixando de dores nas costas nos últimos tempos. Ela também escreveu um livro, né? Falou sobre a fama na infância, a maternidade, a saúde mental, o vício em drogas e álcool e a perda de seu irmão mais novo, Jansen Panettiere. Ela também teve que conceder a guarda total da filha enquanto lutava contra uma forte depressão pós-parto. E triste, né? É jovem, 36 anos. Você lembra dela? Atriz de Hero, mas principalmente em Nashville, era a protagonista naquela série Nashville, né? Agora são 10 horas 6 minutos. A gente vai informando você, trazendo as principais notícias na sua manhã, 10 e 7 agora.

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Antena agora, 10h20, a gente segue aqui com as melhores músicas, sua participação, 984091431. Bom dia para o Rogério. Rogério, um abraço pra você. Tá aqui sintonizado. E a gente segue agora com a música nova aqui do Marcos Ibellucci, né? Pena que se já namora.

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3: 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Antena, agora 10:26. A gente segue aqui, vem aí o hashtag na sequência. Daqui a pouquinho a gente se encontra no ponto de encontro.

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dia, uma ótima segunda-feira pra você. Tá entrando no ar o seu programa de todas as manhãs, é o hashtag. Uma ótima manhã de segunda, eu sou Lu Santos. E a gente segue juntos com a nossa revista falada. De segunda a sexta-feira a gente tá por aqui, das 10h30 às 11h40. 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Hoje para os católicos é dia de São Jacinto. Mas que temos aqui? Será que tem mais datas comemorativas? Ou será que é só dia de São Jacinto? Deixa eu me informar aqui. Cadê? Aqui. Vamos ver o que que a gente comemora no dia de hoje. Hoje é dia do Patrimônio Histórico Nacional. É dia nacional da construção civil. E hoje é um dia que eu gosto muito. E não, eu não conheço alguém que fale, eu não gosto disso. Hoje é dia do pão de queijo. Se você não gosta de pão de queijo, cale-se agora. Hoje é dia do pão de queijo. Essas são as datas comemorativas de hoje. Estamos aí regidos pelo signo de Leão. A estação é o inverno. Estamos no nonagésimo, é isso? Ah, nem sei mais, gente. Estamos no dia 229. 136 dias para terminar 2026, a fase da lua é a crescente. E a gente tá aqui, feliz da vida. E você pode participar comigo no 98409-1431, WhatsApp da Antena Sua FM. Aumenta o som e curte com a gente. Começamos com a Icona Pop.

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0: isso aí, essa é a sua manhã. Hashtag 98409-1431 é o WhatsApp para você participar com a gente. É amanhã, hashtag com música, notícia, informação, entretenimento para sua manhã. 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Bom dia, Paulinho, tudo bem?
1: Bom dia, tudo bem? Como é que você tá na segunda-feira? Animada?
0: Animada.
1: Ah, esfuziante.
0: Ah. Segunda-feira pra mim é que nem sexta.
1: Ah, é?
0: É, só que não.
1: É. Entendi. É dia de entrar na semana, não de sair, né?
0: É. Entendi. É que eu na sexta-feira eu tô com o pé que é um leque, né?

0: Lógico.
1: Daí vem final de semana, segunda-feira a gente já vem mais recarregado, né?
0: Entendi. Daí já vem assim a toda.
1: A toda.
0: A toda.
1: E hoje eu quero achar aqui um negócio bem legal pra gente comentar, que é coisas boas que acontecem e que você
0: já achei.
1: Não sabe. Já achou?
0: Já.
1: Ah, então daqui a pouquinho a gente vai falar sobre isso. E você que tá ouvindo a gente pode participar também, comentar, falar.
0: Inclusive, quero fazer um alerta pro pessoal da academia. Acho que a Luciana anda carregando as coisas da academia dentro da bolsa dela.
1: Muito pesada, né?
0: É, eu vi que ela chegou aqui com a bolsa pesada, arrastando a bolsa.
1: Nossa poxa. Senhora. É, eu levo a minha vida dentro da bolsa.
0: Só um alerta aí pro pessoal aí da academia. Dá uma conferida nos pesos aí, vê se tá tudo aí.
1: Levo a minha vida na bolsa. Ai, ai. Então, essa é a sua manhã, hashtag. Vem com a gente até às 11h40, a gente tá por aqui. E eu aqui já quero tocar de cara essa música. Eu falar que nem o Carlinhos Gomes, ele falava assim, eu sonhei com essa música hoje.
0: Entendi. E detalhe, ela ainda não tinha procurado a música. Agora que ela vai procurar a música.
1: Aqui, ó.
0: Nossa, que coisa.

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5: DM, né, Paulinho?
6: Essas
5: siglas,
6: essas
5: fotos. Vocês sabem o que é VM? Vou explicar pra vocês, é valor de mercado. Todo mundo tem o seu VM.
6: Pelo jeito a Luciana tá. Tem que ter alguns bitcoins, né?
5: E geralmente o VM da mulher diz que é em média 32 anos. É o máximo que ela chega no VM dela. E homem é a partir dos 40. É. O VM do homem.
6: Que tal, hein?
5: Que tal, que tal? Deixa eu falar pra vocês aí. Deixa eu falar pra vocês. 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

0: 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Paulinho, vamos lá então, falando aí.
1: Boas notícias.
0: Boas notícias que tá aí rolando no mundo.
1: E que ninguém divulga.
0: E que ninguém divulga, que ninguém fala. E são notícias, assim, importantíssimas. Vou começar aqui, ó. Eu falo uma, você fala outra, tá?
1: Eu tô numa outra lá pra frente já.
0: Ah, é?
1: Uma outra.
0: Ó, a Coreia do Sul, ela fechou o mercado de carne de cachorro, o que ajudou a salvar cerca de 80 mil cães por ano.
1: Que coisa, hein? E, assim, é uma notícia boa, lógico, né?
0: Uhum.
1: Mas é, eu fico imaginando isso a longo prazo. Né? Tá, eles... Né, eles consomem cachorro, a gente sabe que é natural lá
0: cultural
1: deles, né? É, eles vão deixar, o que que vai acontecer com os cachorrinhos que sobreviveram? Eles vão botar pra rua, daí, né? Não, que eu espero que isso vá acontecer, né? Eu espero que eles tenham um plano aí pra que, né, a população não aumente demais.
0: Controle, né, de natalidade. Pode ser começar com a castração, né?
1: Exatamente. É, espero que isso não aconteça assim, de uma hora, né? E se deixe acontecer, né? Mas, assim, a notícia, né, de toda maneira é boa, né?
0: Sim.
1: Sim, sim. Apesar de ser cultural pra eles, né?
0: Daí, o que você tem aí, Paulinho?
1: Crianças com síndrome de Down podem deixar de nascer. Cientistas japoneses conseguiram remover o cromossomo associado à síndrome.
0: Aquele o a mais que fala, né?
1: Exatamente.
0: Olha então, só, quer dizer, Paulinho.
1: Possibilita que no futuro, né? Quer dizer, hoje já existem alguns exames que já possibilitam as mães, né? Ou os pais, né? Como queira, detectar, né? Possíveis doenças futuras, né? Através de alguns exames.
0: Eu acho que é o, como é que é o nome do exame? É um dos, né? É translucência nucal.
1: É, e daí já consegue já antecipar algumas situações que podem acontecer com a criança. Então,
0: pra evitar, olha, as síndromes, né?
1: Exatamente, ó, e numa dessas, já que os japoneses descobriram aqui, conseguiram isolar o cromossomo, uma possibilidade muito, muito boa, né?
0: Sim, muito, muito boa. Ah. Uma aqui também... Brasil elimina a transmissão do HIV de mãe para filho e registra a menor taxa de mortalidade dos últimos anos. Olha que maravilha!
1: E pensar, né, acho que é década de 80, se não me engano, né?
0: Uhum.
1: O medo que era, né, a transmissão do HIV, aquela coisa toda, não se tinha tratamento, não tinha remédio, não sabia o que fazia, não sabia se benzia, se jogava no rio, o que fazia, né? Não é, é verdade, porque era uma situação difícil, ninguém sabia o que fazer, na verdade. Uhum. Né? E hoje em dia, anos depois, você já tem, né, praticamente virando uma doença erradicada, não digo erradicada, mas já existem possibilidades ou tratamentos que melhoram bastante as condições das pessoas, né?
0: Sim.
1: É. E olha, até o final de 2026 estarão disponíveis para a venda colírio que corrigirão a visão sem a necessidade de óculos.
0: Nossa, aí sim.
1: Olha, ó.
0: Coisa de japonês também.
1: Olha, ó.
0: Ó, falando ainda em pessoas com síndrome de Down. Depois de serem rejeitados várias vezes em empregos, quatro amigos com síndrome de Down na Argentina abriram uma pizzaria que hoje emprega outras 23 pessoas com síndrome de Down.
1: Olha aí, ó, que bacana.
0: Que legal, né?
1: Isso é inclusão, né?
0: Eu vi eu não sei se é um filme ou se era uma reportagem, que os pais, eles criaram o filho com síndrome de Down sem ele saber que aquilo ia impedir ele de fazer algumas coisas. E ele se tornou uma pessoa altamente capacitada em todos os quesitos da vida.
1: É, muitas vezes as pessoas acabam
0: tentando proteger, né?
1: Proteger e protege demais. E daí é o que acontece? Daí acaba deixando a pessoa amarrada numa situação difícil, tipo, ah, você não pode atender telefone. E a pessoa não atende e ela acha que ela não pode, porque não consegue, sei lá, por alguma coisa, mas na verdade é só porque incutiram isso na criação ou na cabeça da pessoa, né?
0: Uhum.
1: Criaram uma barreira natural, vamos dizer assim, né? E olha, a França apresentou um coração artificial que pode bater para

0: sempre sem a necessidade de um doador, quer dizer, sem a necessidade de você ter um outro doador, um coração artificial, completamente artificial.
1: 100%. Nossa!
0: Que bom, né?
1: O que, que é a tecnologia na medicina, né?
0: É, o pessoal não tá parado.
1: Não. Estão correndo atrás. Estão
0: correndo atrás,
1: estão correndo atrás. É. Deixa eu ver aqui. Olha só, isso aqui já é uma notícia bem diferente. Os lobos estão retornando naturalmente à Alemanha depois de ficarem extintos no país por mais de um século.
0: Que tal?
1: Como é que é? O curso natural das coisas está acontecendo. É. Que hoje em dia tá difícil,
0: sim,
1: né?
0: Sim, sim, sim. Mas olha, então quer dizer que os lobos voltaram às raízes.
1: Voltaram.
0: À Alemanha. Olha. Olha, e cientistas criaram um mini pâncreas biológico feito de células vivas que produz insulina por conta própria e pode mudar o futuro do tratamento da diabetes.
1: Nossa, que isso aí é muitas pessoas que sofrem, isso, né?
0: Para muitas pessoas é uma maravilha, né? É um libertador, eu diria.
1: Sim.
0: Libertador, eu diria. E é uma nova tecnologia. E também são cientistas franceses.
1: Que coisa boa. Bom, só notícia boa, né, Paulinho?
0: Só coisa boa.
1: Só coisa boa, essa aqui, ó. Michael Jordan abre mais uma clínica médica gratuita para pessoas sem planos de saúde, ampliando os acessos aos serviços de saúde. Porque lá nos Estados Unidos é complicado, né?
0: Sim, sim.
1: Eles não têm SUS lá.
0: Não, lá é tudo no plano de saúde. Se bem que o plano de saúde lá cobre tudo mesmo, de verdade, né? Eu já até vi alguns vídeos a respeito de plano de saúde ou de atendimento de saúde nos Estados Unidos. Tem algumas coisas que é falado, outras coisas não se fala muito. É, até fala muito assim, você não pode cair no hospital lá, senão você, né, a conta é uma fortuna, não sei o quê, mas lá o plano de saúde funciona muito bem, obrigado.
1: Mas pelo jeito é caríssimo, né?
0: É caríssimo,
1: né?
0: É caríssimo. Mas
1: caríssimo.
0: Cobre grande parte, muitas coisas, e é muito bom.
1: Então, gente, essas são algumas notícias boas que está acontecendo no mundo e que você não sabia.
0: É,
1: gostei, viu? De todas as notícias.
0: E são coisas que vêm para melhorar a vida das pessoas, né?
1: Sim.
0: É.
1: Muito legal isso aí. Muito legal. Agora 11:12. Daqui a pouquinho a gente volta com mais informação para você, previsão do tempo. Já já a gente conta tudo.

0: teve explicação.
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2: 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E esse é conhecido, hein?

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4: Paulinho, agora é
3: 11:32. Vamos tocar mais uma aqui e nós voltamos dar tchau.
5: Então tá bom.
3: A gente vem dar tchau.

0: Paulinho, tá na hora de ir embora, Paulinho.
1: Que esses tambores aí rolando?
0: É pra nós ir embora.
1: Ah, tá.
0: É
1: rolando,
0: pra nós ir embora.
1: Rolando em cima do tambor.
0: Paulinho, então, valeu.
1: Valeu, até mais.
0: Até segunda que vem.
1: Um abraço.
0: Na sequência tem Luiz Augusto, ponto de encontro Castrolando e Sicredi. E eu tô de volta a partir das 3 no Duca 702.

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1: Começamos com a previsão, o tempo segue firme hoje. Começou com alguma nebulosidade, temperatura mais amena pela manhã, mas já diminuiu e o sol já aparece, predomina já, né, em toda a região. E aquecimento também durante a tarde, a máxima em Castro chegando a 26 graus. Amanhã, uma condição de bloqueio atmosférico mantém o tempo firme, com maior presença do sol, sem previsão de chuva em toda a região. As temperaturas seguem em elevação gradual. Amanhã em Castro as temperaturas variam entre 15 e 26 graus. Em Ponta Grossa hoje a máxima 26 graus e amanhã varia entre 16 e 26. Em Tibagi hoje a máxima chega a 27, já amanhã os termômetros marcam entre 16 e 28 graus. Para maiores informações, site da Fundação abc.org.br/SMA.
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1: Agora são 11:42. Olha, o AgroLeite 2026 encerrou suas atividades com um número impressionante de público, 194 mil visitantes. Este número representa quase o triplo de toda a população aqui de Castro, o que consolida essa edição como a maior da história de 26 anos do evento. A movimentação superou as expectativas da organização, que esperava receber 170 mil pessoas no Parque Tecnológico AgroLeite de 3 a 7 de agosto. O número foi coletado por meio de 20 câmeras com inteligência artificial distribuídas nos acessos do evento. De modo detalhado, durante os 5 dias de AgroLeite foram contabilizadas 194.382 pessoas. Os dias mais movimentados foram a quarta-feira, dia 5, com o pico de 54.441 registros, e a quinta-feira, dia 6, em que o evento recebeu 52.322 pessoas. O evento, ou sistema, registra um acesso para cada pessoa que entrou no parque, sem contar em duplicidade caso o mesmo indivíduo entre e saia do local mais de uma vez ao dia. Além do volume expressivo de visitantes, o evento destacou-se por atrair produtores de diversas regiões do país e pelo perfil altamente qualificado do público presente. A organização está realizando o fechamento junto às empresas expositoras do volume de negócios realizados durante o evento. Os números devem ser divulgados nesta semana.
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1: Amanhã, terça-feira, não perca o evento sobre técnicas de plantio de soja e milho. Será a partir das 8:30 da manhã, no entreposto de Piraí do Sul. Na oportunidade, os visitantes ou os participantes irão acompanhar palestras com Fabrício Pove e Leandro Flugel, especialistas em mecanização agrícola e agricultura de precisão da Fundação ABC. Após o almoço, prática e dinâmica de plantio.
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1: O COP brasileiro foi destaque em mais uma edição da Conferência Mundial de Cooperativas de Crédito. A superintendente do sistema OCB, Fabiola Nader Mota, foi até Sydney, na Austrália, para representar o ramo crédito em um painel sobre os impactos da geopolítica no cooperativismo financeiro. Em vídeo compartilhado nas redes sociais, Fabiola explicou que o debate reuniu lideranças da Austrália, Canadá e Estados Unidos. E o Brasil mostrou ao mundo que é referência em regulação proporcional, inclusão financeira e organização sistêmica do cooperativismo de crédito. Vamos ouvi-la.
2: No painel que estivemos agora, podemos discutir com vários países perspectivas diferentes, experiências de como trabalhar temas que são hoje muito importantes para as cooperativas de crédito. Cibersegurança, a participação dos jovens, como que o cenário geopolítico afeta as nossas cooperativas, o uso de inteligência artificial. Tudo isso está sendo debatido aqui para a gente poder levar melhores práticas de volta para o Brasil.
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1: 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Ponto de Encontro no ar, 11:49. Você sabe qual é a diferença entre o voto nulo e o voto em branco? Para esclarecer esta dúvida, este foi o tema da OCEPARcast, Inteligência Política, podcast do sistema OCEPAR. A advogada e assessora jurídica do sistema OCEPAR, Taine Zeluniaski, em entrevista à jornalista Lara Maggioni, a Iara.

0: Maggioni explicou que os dois invalidam o voto do eleitor e não interferem no resultado final da eleição. Vamos ouvir a Tayane.
1: De forma bem direta, o voto nulo ele é um erro proposital. Ele acontece quando o eleitor digita na urna um número que não pertence a nenhum candidato ou partido, por exemplo, 00, e aperta o botão confirma. É uma forma do eleitor manifestar que não se sente representado por nenhuma das opções disponíveis, invalidando seu voto por meio de um número inexistente. Já o voto em branco é uma opção direta na urna. Existe um botão específico para isso. Atualmente, para a Justiça Eleitoral, como eu já mencionei, ele tem o mesmo efeito jurídico do voto nulo. Mas a diferença é que o eleitor clica num botão escrito branco e confirma, indicando que prefere não escolher nenhum candidato ou nome específico para aquele cargo.
2: Na prática, então, os votos nulos e os votos em branco influenciam no resultado da eleição?
1: Na prática, não, Yara. Existe até um mito antigo que volta e meia circula na internet de que se mais de 50% dos votos forem nulos, a eleição poderia ser cancelada. Mas isso não é verdade. O que a Constituição e a legislação eleitoral brasileira estabelecem é que será eleito o candidato que obtiver a maioria dos votos válidos. Como os votos em branco e os votos nulos são considerados inválidos, eles simplesmente são desconsiderados da contagem final.
0: O sétimo episódio do OCEPARcast, Inteligência Política, pode ser ouvido no Spotify ou no YouTube. 11:51, no primeiro mês da safra 26/27. Julho de 2026, a agricultura empresarial brasileira contratou 28 bilhões e 200 milhões de reais em crédito rural, abrangendo médios e grandes produtores. As cédulas de produto rural lideraram as modalidades de contratação seguidas pelo custeio convencional. Regionalmente, a região sul destacou-se com o maior volume contratado, seguido pelo sudoeste e centro-oeste. Para o ciclo 26/27, uma portaria estabeleceu mais de 97 bilhões e meio de reais em recursos equalizáveis pelo Tesouro Nacional, dos quais 1 bilhão e 300 milhões de reais já foi concedido em julho. O Banco do Brasil liderou as concessões dessas linhas equalizáveis, acompanhado por instituições cooperativas, entre elas o Sicredi. Agora 11:52.
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0: Agora são 11:55. Vamos aí para as cotações. Neste momento, o feijão preto extra 60 quilos, R$265. Milho a saca de 60 quilos, R$60. O trigo a tonelada, R$1.200. Soja disponível, 60 quilos, R$137. Soja balcão, 60 quilos, R$132. Dólar neste momento opera em queda valendo 5,19.
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0: Agradecendo sua audiência, ponto de encontro, Jornal do Agronegócio aqui na Antena. Volta amanhã a partir das 11:40. Na sequência tem Antena Repórter. Um grande abraço a você e a gente se encontra daqui a pouquinho aqui no Cowboy do Rádio. Tchau.
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0: Senhoras e senhores, alô, meu povo, boa tarde, bem-vindo, muito obrigado, Álvaro Filho, que cabelo bonito esse seu.
1: Você também tá muito elegante, Márcio.
0: O que você fez no teu cabelo?
1: Ah, eu só passei ali uma maquininha aqui, uma meia, depois uma
0: aí.
1: Não, é tipo, sei lá, topetinho.
0: Esse é aquele que as meninas observam de longe.
1: É, mas tá, é que a gente tava de moto hoje, né, o capacete é massa, o cabelo. Capaz, fica legal.
0: Boné é uma desgrana, né?
1: Você mas, também está com os dread aí, Marcos?
0: O meu é um Rastafari.
1: Rastafari.
0: Eu fiz.
1: Ficou legal.
0: Eu fiz ali na como é que é? A Isadora. Sabe aquele salão que tem ali no...
1: No comecinho aqui, né?
0: No viaduto ali?
1: Sim.
0: Onde era a casa do Dr. Roni, acho que o Dr. Roni mora ali.
1: Sim,
0: Na frente tem um salão e eu fui lá e fiz esse. A Isadora fez esse penteado em mim agora, pra me mudar um pouco o visual.
1: Mas ficou bonito,
0: Márcio. Bonito a gente nunca vai ser, mas de vez em quando dá pra dar uns tapas no visual.
1: Aumenta a elegância.
0: O que achou, e eu

0: Ô Pinheiro, um menino novo, né? Quantos anos tem, Pinheiro? Dá pra falar?
1: 42.
0: 42 anos? Olharam pra eu lá, o cabelinho perfeito, tá bonito.
2: Não, mas é o padrão militar, tá
0: não
2: certo.
0: Não aparece nada nem em cima. E eu já tava em cima, já tava assim, só aquela roda de carroça. Mas tá bom, gente, nós estamos começando o programa, tá aqui o nosso secretário de segurança, o nosso Fábio Pinheiro. Ninguém te conhece por Fábio?
1: Pouca gente,
0: né?
1: Mais por Pinheiro.
0: Mais Pinheiro. E ele é o secretário, tá correndo, né? Fazendo academia, tá? Oscar, eu vou te contar uma coisa, essa vida de militar não é fácil, mas tá aí, magrão, ajeitoso, bicho velho.
2: Operacional.
0: Faceiro, operacional, né? E o cara tem que se manter assim, né, Pinheiro? Vocês que estão na ativa aí.
1: Sim.
0: Imagina, se precisar dar uma corrida, o cara corre.
2: Exatamente.
0: Dá pular um muro, o cara pula. Diferente da gente, né? Que se precisar pular um muro, se não tiver uma escada, vai emprestar do vizinho, pula.
2: Já judia.
0: Tem conversa. Piero, como é que tá a luta aí, o dia a dia, o trabalho, tá tudo tranquilo?
1: Então, boa tarde, Márcio, boa tarde, Álvaro, boa tarde a todos os ouvintes da rádio.
0: Então, vamos falar sobre o que vai acontecer hoje?
1: Sim, aham. Só pra você... como eu disse, estamos na correria de sempre.
0: Só pra dar uma cumprimentada no povo.
2: E tem novidade boa.
0: Quem tá passando no Parque Lacustre, ele tá vendo, tem alguma.
1: Já tá vendo, já tá movimentação lá, já.
0: Rapaz, é bastante viatura.
1: Bastante viatura.
0: Agora vai ter que sair mais um concurso.
1: Se Deus quiser, sai mais um concurso logo, né?
0: É
1: o projeto do prefeito Dr. Reinaldo, né?
0: Que joia, né? Daqui a pouco o Pinheiro fala. Falamos na companhia dos nossos amigos.
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0: bem, senhoras e senhores, são 12 horas ou mais 11 minutos, 12:11. Nós estamos com o nosso secretário, o nosso querido Pinheiro, que é o secretário de Segurança Pública do município. E não está fácil a questão segurança hoje, não só em Castro, né? Hoje a situação do país, ela acompanha quase que o problema da saúde, né, Pinheiro?
1: É, a segurança pública, de modo geral, né, como você falou, no país, a gente vive um momento de muito de desemprego, né? Então, a gente vai ter esse período eleitoral agora, a gente tem que ver como é que o país vai caminhar, né? Pra ver como é que vai ser os próximos anos, né? Mas é assim, Castro, perto do que já foi, tá tranquilo, é uma cidade segura, né? Ah, sempre vai ter críticas, vai ter pessoas que não gostam de segurança pública, isso é normal, né? Então a gente tem que aprender a conviver com isso.
0: Bom, são 12 horas e 12 minutos. Hoje é um dia especial para nossa segurança pública aqui em Castro, né?
1: Sim, então, né, mais um passo importante sendo dado, né? Quero deixar bem claro para a população que nunca se teve tanto investimento na segurança pública como em 20 meses. A Guarda Municipal está completando 17 anos. Ela viveu 15 anos sem um investimento como está tendo agora. Então, assim, eles merecem, né, esse investimento, eles precisam e reflete na população, no bem-estar da população.
0: A Guarda Municipal, quando ela foi criada há 15 anos atrás,
1: disse isso. Isso, não, vai fechar 17 anos.
0: 17 anos. A Guarda, 17 anos. Mas na época também que foi criada a Guarda, existia algumas limitações, isso, né, Pinheiro? Existia. Eu não sei se tinha. Por exemplo, hoje a lei das Guardas Municipais, ela tornou-se diferente. Ela ficou hoje. A única coisa que não deixaram mudar foi o nome, que o era nome, Polícia Municipal, né?
1: Mas que está tramitando, que ainda pode ocorrer lá na frente, né?
0: Existe, mas isso independente. Uhum. Hoje que existe, você mudar o nome, não mudar o nome, que é indiferente. Porque eu acho que eu sou um cara que eu gosto das guardas municipais, eu já falei aqui no programa e que continuo falando. Eu acho que as guardas municipais, ela é uma força do município, ela auxilia, ela tem mais uma convivência com a comunidade, até porque a maioria dos que são guardas municipais são da cidade, conhecem a realidade da cidade e sabe o que acontece. Mas hoje a Guarda Municipal está recebendo quantas viaturas?
1: Então, a gente está entregando hoje 5 viaturas Duster, né? Uhum. 1.3 turbo, uma base móvel, uma van da Renault, né? E 4 motocicletas Suzuki 350.
0: Eu notei ali, eu vi que essas Duster, ela vem agora com um camburão.
1: Isso, são viaturas realmente operacionais. Viatura. Né? Antigamente era usado um carro, qualquer carro, era colocado um giro, uma plotagem, era. Não, hoje é uma viatura especializada, né? Tipo, pro serviço operacional. Isso é para dar segurança pro agente, né? Que tá atendendo a ocorrência, para uma vítima que precisar ser transportada também no veículo, né? E também pro preso, né? Então, levar num compartimento ali fechado, não tem risco para a integridade dele nem para as pessoas que estão ali.
0: Piero, você falou, são quantas Duster?
1: São 5.
0: 5 Duster?
1: Ah, mais 4 motos e a van. Hoje são 10 viaturas.
0: 10 viaturas hoje?
1: Isso, no prazo de 70 dias aí, mais ou menos, tem a entrega de mais 2 caminhonetes 4x4.
0: O que vai ser a destinação de todas essas viaturas? Porque agora nós temos bastante viatura. Agora nós não podemos dizer que nós não temos.
1: Não temos viatura. Vai ser reforçado todo o policiamento da cidade e interior. Uhum. Né? Então, interior, o que já vem sendo feito, mas a gente tava com a dificuldade realmente de viatura também, né? Então. Hoje a gente vai reforçar mais ainda as escolas, o interior, né? O interior já está sendo feito um trabalho bem bacana, mas a gente quer reforçar ainda mais.
0: Porque os carros que tinham não tinham esse compartimento.
1: Não tinham.
0: E o que vai ser feito desses? Continua na administração esses que já tinham?
1: Ali alguns a gente vai dar uma levantada neles, né? Dar uma reformada, vamos dizer assim, né? Porque estavam meio surrados já, porque pra aguentar o batidão, né? Então, desses 19 para 20 meses aí, foi bem trabalhado, né? Então, a gente conseguiu aumentar em mais 200% o atendimento de ocorrência desde o início da gestão, né? Com essa reformulação ali, vamos dizer assim, né? Reestruturação deles. A população confia muito mais na guarda hoje, né? Então, a guarda está muito atuante, atendendo muita ocorrência.

0: É em média de 10 ocorrências por dia aí, se somar no ano.
1: Que a guarda está
0: registrado, né? Registrado em boletim de ocorrência.
1: Registrado em boletim de ocorrência.
0: Né? Fora aquela que vai, que patrulha, que de repente é como se fosse um trote ou só uma ligação anônima de alguma coisa suspeita, que não é feito o registro, é só feito o patrulhamento.
1: O que a guarda atende hoje mais?
0: Hoje as ocorrências que mais atendem é perturbação do sossego.
1: Perturbação do
0: sossego. Isso, a gente também está dando uma ênfase na causa animal, né? Tem bastante atendimento de ocorrências de causa animal. O perturbação do sossego era muita reclamação da população, então hoje eles estão intensificando. Tem, ainda tem muito a se avançar, ainda tem, mas
1: e a
0: perto do que era.
1: A solenidade está marcada para hoje?
0: Para as 3 horas ali no Parque Lacustre.
1: 3 da tarde. Todo mundo pode participar?
0: É, quem quiser tá convidado.
1: População.
0: Isso, tá? Pode dar uma passadinha por ali, né? Ver
1: as viaturas, ver o investimento, escutar o que o prefeito vai estar lá também?
0: Vai estar lá também, vai estar.
1: Prefeito, secretário, todo mundo. Né? Então vão estar lá para resolver.
0: É, e aproveitando, já deixar um agradecimento, né, pro prefeito Dr. Reinaldo Cardoso, né? Pro secretário de governo Ricardo Cardoso, né? Agradecer a preocupação que eles tiveram desde o início da gestão, né? Com a segurança da população. Então, eles não mediram esforços aí para a gente chegar a esses resultados.
1: Bom, a gente viu aí que tem vários, são investimentos, como você falou, que nunca existiram, né?
0: Uhum.
1: Investimentos, quem ganha, claro, a população, em primeiro lugar, com a guarda aí, para fazer agora um trabalho realmente diferenciado. E o nosso interior, será que ainda podemos ter aquela esperança de ter um módulo lá no seu cavalo?
0: Sim, inclusive a gente teve conversando com o Dr. Reinaldo, né, com o Rick, né, sobre essas questões, né, tá sendo feito um planejamento de concurso, né, a gente depende do concurso para poder implantar, né, isso, mas eu acredito aí que pro ano que vem deve abrir o concurso da guarda.
1: Piero, você tem toda uma experiência com segurança, você, além de ser secretário, você é policial.
0: Sim.
1: Né, O que você diria para a população agora com esse novo investimento aqui para Castro com relação à segurança pública?
0: Eu já tenho escutado muito da população desde o ano passado, né? Que às vezes alguns brincavam, poxa vida, eu andei num bairro e vi uma viatura. Eu andei não sei onde e vi viatura. Chegou a ver 3, 4 vezes, né, a viatura. Então vai aumentar ainda mais a presença, né, na cidade como um todo com esse investimento. Porque, como eu falei, a gente tava com a dificuldade de... acabava às vezes tendo que trabalhar em 3, numa viatura, né? Agora a gente pode direcionar melhor o policiamento, né? Uhum. Então, vamos ver uma guarda municipal bem mais intensa aí, de modo geral.
1: Essa Renault que você recebeu, que é uma van, né?
0: Uhum.
1: Ela é usada, vai ser usada para quê? A questão de fiscalização?
0: O que é, basicamente? Ela é uma van ali, ela tem tipo um escritório, né? A gente vai ter... Isso, a gente vai ter ali uma Starlink, né? Para ter internet em qualquer local que deslocar. Realmente é uma base móvel. A gente vai... chegou lá no socavão. Leva um notebook, se precisar fazer um boletim de ocorrência, alguma situação ali, já faz na hora ali pra população, né?
1: Então, hoje é 10 viaturas nós estamos recebendo. São motos, são Duster, vem 2 caminhonetes, que você falou?
0: 2 caminhonetes, eu acredito que no prazo de 70 dias aí pra empresa entregar.
1: Vem mais as caminhonetes. 3 horas da tarde, Parque Lacustre, hoje a entrega oficial.
0: Isso, entrega oficial.
1: Das viaturas. Tá bom.
0: A partir de amanhã o pessoal já vai ver elas nas ruas e no patrulhamento.
1: Que bom, que beleza, uhum. Né? Pinheiro, uma outra coisa que eu quero te perguntar, o que aconteceu com o nosso Star?
0: Então, o Star a gente tá passando por uma reestruturação de viaturas também, né? Venceu o contrato da empresa antiga, né? A gente tinha algumas dificuldades de manutenção com eles também. Então a gente venceu o contrato e foi renovado. A gente tá no prazo ali de entrega dessa empresa nova dos veículos. São 2 veículos, é um pro Star e um para manutenção nossa de placas, de pinturas, né? A gente tem aquele serviço básico ali que é feito por funcionários da prefeitura e daí tem os serviços terceirizados, né, que é a empresa, né? Por exemplo, a pintura da cidade é uma empresa de fora, uma empresa grande, né? Então, que é uma pintura grande. Mas às vezes para um reparo, uma criação de uma vaga de 15 minutos na frente de algum comércio, né? A gente tem um pessoal nosso que faz esse serviço.
1: Outra situação também, Pinheiro, que eu tenho visto e o povo até perguntou e tem comentado com relação a isso, uma das coisas que se tem feito também com relação é a fiscalização nos bares, distribuidoras, lanchonetes.
0: Isso, aumentou bastante, né? E esse trabalho está sendo integrado, né, com a Polícia Militar, com o pessoal da fiscalização, vigilância sanitária, né? E Ministério Público, né? Acho que é importante, teve muitas situações aí que foi até o Ministério Público, né? Por parte da população, né? Das vítimas, vamos dizer assim, né? Então, a gente tá realmente intensificando, nunca foi deixado de fazer a fiscalização, mas agora tá sendo mais intensificado.
1: Que joia, que bom. Então tá aí o trabalho da Guarda Municipal aqui na cidade de Castro. E esse ano vai sair o concurso?
0: Então, como eu te comentei meio por cima, né? O Dr. Reinaldo, ele quer fazer, né? Ele já tá na programação, né? Tá sendo feito o estudo, tudo. Eu acredito assim, que existe a possibilidade, até final do ano existe, mas é um ano eleitoral, tudo, é mais provável que seja pro ano que vem, né? Então, de repente, começo do ano, hein? O pessoal vai se preparando, né? Tem bastante gente me mandando mensagem no meu WhatsApp aqui, já viram das viaturas, né? Uhum. Bastante gente empolgado. Eu vejo assim que esse próximo concurso da guarda vai ser bem concorrido. né? Então o pessoal que tem vontade e que já vai se preparando, né? Pra chegar na frente dos outros.
1: Eu vi Matinhos, tá? Matinhos, não, é Matinhos que tá tendo concurso da guarda, ou teve concurso. Uhum. E Santa Catarina também, Santa Catarina pelo tamanho do estado lá e a cidade lá, eu até achei pouco, tinha 5.000 e poucos inscritos, né? Ah. O último concurso, por exemplo, aí do Polícia Penal, teve 27.000 pessoas, uhum, né? Na verdade,
0: é que daí é nível estado, né? Acaba tendo um alcance maior, né? Porque, por exemplo, a guarda, quem é lá da região das praias vai acabar fazendo naquela região lá, região metropolitana, né?
1: É, mas tem uns concurseiros.
0: Isso, tem uns, nesse concurso que foi chamado, tinha um que tava morando no litoral, ele quase que veio assumir aqui. Mas ele já era guarda no litoral, talvez ele achou que aqui seria mais, compensaria mais, né, financeiramente, mas acabou não desistindo, ficou lá mesmo.
1: Pois é, eu vejo, teve ali o concurso de Telêmaco Borba, nossa, que tinha, uhum, gente de Santa Catarina.
0: É que, fora, na verdade, os municípios estão investindo nas guardas justamente porque você não fica, não vou dizer assim refém, mas é do estado, né? Então você fica dependendo, o estado tem 399 municípios para atender, né? Então assim, se o município tem condições, ele consegue estruturar melhor, né?
1: Claro, e hoje, na verdade, as guardas, elas os recursos que ela tem é totalmente municipal.
0: Tem projetos, governo estadual e federal, para repasses futuros para as guardas.
1: Eu ouvi o Coronel Hutz falando isso, alguma coisa.
0: A hora que realmente funcionar isso, vai melhorar bastante. Porque assim, hoje o município consegue suprir. Mas imagine, vamos dizer assim, o governo federal manda lá pra gente lá 2 milhões para investir em câmeras, por exemplo, pela cidade. Olha o investimento. Ah, nem que seja a cada 2-3 anos, né? Mas hoje a gente não tem isso. Ah, de repente o estado manda lá uma viatura de 300-400 mil. É um recurso que o município não precisa gastar daí, né? Ele pode investir em outra coisa, né? Então a gente tem um projeto até importante, futuramente, a gente não também, né? É um passo cada vez. Uhum. Questão de câmeras nos prédios públicos, né? Escola, a questão de alarme também, né? Pra estar centralizado na guarda patrimonial, né? Pra eles fazerem o atendimento.
1: Então, isso é muito importante.
0: Isso é uma coisa que só que é um investimento alto, mas que já está na programação, né? Futuro.
1: Hoje, na cidade, nós temos câmeras de monitoramento?
0: Hoje a gente tem, assim, câmeras externas, são 53 pontos, né? A gente tem câmeras de leitura de placas, né? Futuramente vai ter as leituras, né? Questão de reconhecimento facial, né? A gente depende do estado também, liberação, né? Por questão de proteção de dados, mas já tem a tecnologia, né? Então hoje assim, hoje por exemplo, se eu tiver atrás de uma pessoa com mandado de prisão em casa, eu posso fazer um cadastro manual que ele vai acusar, né? Só que assim, a realidade nossa é diferente, de repente São Paulo, né? Então hoje tem pouco, você consegue, você vai ali, descobre, tem um mandado de prisão, você vai atrás, acha e prende, né? Mas futuramente vai ter tudo isso, né? E paralelo a isso, a gente diminuiu bastante as questões de furto a veículos, né, em Castro. Então aí nos últimos 2 anos, nossa, foi bem pouco, a gente recuperou acho que em torno de uns 5 veículos já. Veículos furtados e clonados, né? Não aqui, mas de outra cidade, né? Então, ideia assim, ó, o mala, ele vai pra uma cidade que não tem câmera, né? Então ele prefere ir pra uma cidadezinha, às vezes menor, que não tem o sistema de câmera, do que vir pra Castro, por exemplo, né? Porque ele sabe que tem esse sistema de muralha digital.
1: E vão pegar, né?
0: Então diminuiu bastante, né? Os furtos na região inteira, aqui Ponta Grossa, Castro, Carambeí, Piraí, né? Também tem tecnologia, né? Nas entradas da cidade.
1: Quantos guardas você tem hoje, Pia?
0: Hoje eu tô com 36.
1: 36.
0: A gente iniciou com 20, né? Foi contratado 18. Desses 18, 2 acabou saindo recentemente, foi para outro concurso, né? Daqueles 18 contratados, a gente ficou 16. Então hoje a gente tem 36 guardas.
1: Mas não era 20 para
0: chegar? Na época foi chamado, acho que se eu não me engano, 19, mas não tinha, né? Era um concurso que tava quase perdendo a validade, né? Foi quase 3 anos. Então, o que tinha pra chamar, a gente chamou, não tinha mais gente. Senão, nós tinha contratado mais gente.
1: E desse último, quantos era pra chamar? 10?
0: Ele começou com 9, né? Daí, quando a gente assumiu, foi chamado o que tinha. Foi os 18 contratados. Né? Se tivesse 20, a gente tinha chamado. Se tivesse 21... Uhum.
1: Que joia. Gente, são 12 horas mais 24 minutos. Alvinho, tem alguma coisa aí?
2: Pessoal, nem escuta aqui. Abração pro Jader, pessoal da Patrimonial. Estão na audiência. O pessoal mandou uma situação lá do Primavera, que o pessoal sempre manda, sim, Pinheiro. Uhum. Tem alguma novidade? O pessoal mandou mensagens aqui novamente.
0: Agora vai ser intensificado, realmente, a fiscalização lá.
2: No interior também, o pessoal pediu uma vistoria, um patrulhamento. Região do Imbuial, final de semana também, perturbação do sossego. O pessoal incomodando os vizinhos, som alto. Teve até briga aí, até gente esfaqueada, o pessoal tá relatando aqui.
0: O interior é importante ser algo corriqueiro, né? Uhum. Que as pessoas procurem também a delegacia, façam um boletim, né?
2: Dá os nomes,
0: isso,
2: né?
0: Isso, porque assim, por exemplo, às vezes lá, 11 horas da noite, num sábado, às vezes que o pau tá atorando na cidade, né? Você não vai conseguir deslocar lá no interior pra ver uma perturbação do sossego, né?
2: Exatamente.
0: Então, é importante que você consegue fazer um trabalho antecipado, né? Você começa a ir lá, você vai fiscalizar, de repente chama o dono do bar, dono da casa que incomoda ali, intimado numa delegacia, pra ele dar esclarecimentos. Você vai conseguir ir travando isso, né?
1: É, e a presença.
0: Tem que antecipar.

0: participar, né? Não adianta só lembrar lá 2 horas da manhã, por exemplo, de ligar, né?
1: O pessoal perguntou aqui, Pinheiro, com relação à perturbação de sossego, a gente pode levar denúncias anônimas pra secretaria, direto?
0: Não, olha, tem que ligar nos canais de emergência.
1: Nos canais.
0: 153, Guarda Municipal ou 190, Polícia Militar.
1: Certo, mas o pessoal pediu pra
0: também
1: dar novo.
0: Pode, durante a semana, deslocar na delegacia e fazer fazer um registro de boletim de ocorrência, né?
1: Legal. O Vinícius tá com a gente, Carambê, parabenizando o trabalho aí do secretário Cabo Pinheiro aí, também Guarda Municipal de Castro renovada aí, novas viaturas, parabéns pelo trabalho, pessoal aqui parabenizando também. Aqui a Patrícia tá na sintonia, um abraço, estamos ouvindo vocês aqui, pessoal ali do Padre Piva, também o Júnior Castrolanda, parabéns Pinheiro, vai ter, é possível base na região da Castrolanda?
0: A Castrolanda não comporta porque aqui é próximo, né, o atendimento.
1: Bairro então, do lado
0: isso,
1: da cidade.
0: Existem pedidos, né, que nem eu brinquei ano passado, né, se a gente conseguir, que bom se a gente conseguisse colocar uma unidade, uma base em cada bairro, né, mas hoje Castro se cruza uma cidade inteira em 3-5 minutos, consegue cruzar de madrugada, por exemplo, não tem muito fluxo de veículo. Né?
1: Exatamente. O Alex então, tá com a gente, ó, parabéns Pinheiro pelo excelente trabalho e toda a equipe da Guarda Municipal, pessoal por aqui. Pinheiro, o pessoal tá com a gente aqui, porque várias vezes, uma pergunta recorrente, às vezes a gente chama a equipe, o pessoal demora, não vai, é outras ocorrências?
0: Sim, como eu expliquei,
1: é a demanda.
0: A quantidade de demanda que tem, né? Então, assim, hoje a gente tem duas instituições que atendem emergência, né? Então, a PM e a Guarda Municipal, né? Então, como eu falei, ó, 10 ocorrências da guarda registrada, se tiver mais 10 da PM, são 20 ocorrências diárias, né? E ocorrência registrada, né? Então, dependendo da ocorrência, leva de 15 minutos a 3, 4 horas. Por exemplo, a PM atendendo um acidente. Dependendo da gravidade do acidente, é 3, 4 horas ela perde atendendo aquela ocorrência.
1: Certo.
0: Há um atendimento local de morte. Eu já passei por isso, deixando de chegar a levar 8 horas no local, né? Então, é uma viatura perdida 8 horas. Perdida não, porque tá numa ocorrência, né? Que tá lá, não pode atender outra coisa, né? Então, tem tudo esse transtorno, né? Não é...
1: O pessoal perguntou também aqui com relação eventualmente perturbação, situações de violência no interior, divisa com outros municípios, a guarda pode atender?
0: Olha, a guarda ela atende até as divisas de município, né?
1: Uhum. Se tudo, for, né, pro lado de outro município, já não...
0: É, daí tem que ligar na área que dá lá, no caso, né?
1: Certo.
0: Se realmente, por exemplo, ali a divisa da antiga balsa ali na Ribeira, né? Ali é divisa de município, né? Então é Castro com Itaperuçu, acho que tem Rio Branco ali,
1: sim,
0: toda a divisa,
1: né? Doutor Ulisses, toda aquele
0: lixo, né? Então, por exemplo, assim, na divisa, bem na divisa. Ah, pode acontecer, de repente, da viatura lá da outra cidade atender, porque certo, pra eles é mais perto do que, de repente, deslocado aqui de Castro.
1: Certo,
0: né? Mas, assim, geralmente é feito uma filtragem, né? Aonde cair o 190, a pessoa que atende vai filtrar.
1: Entendi.
0: Já aconteceu de gente ligar aqui de Castro, cair em Curitiba, lá em Curitiba, nossa, repassar pra Castro a ocorrência.
1: Positivo. Carlos tá com a gente, parabéns, Pinheiro, show de bola. Pessoal, as viaturas já vão começar a trabalhar hoje mesmo? O pessoal tá perguntando?
0: Olha, eu acredito que a partir de amanhã, sim.
1: Amanhã já vai estar rodando.
0: Eles vão fazer entrega, eles vão fazer um desfile ali aqui pelo centro, pelo Rio Branco ali, né?
1: Uhum.
0: Mostrar pra população.
1: Show de bola. Tem algumas situações que o pessoal mandou aqui de violência também, envolve violência doméstica, a situação do CRAS, eu vou estar repassando depois.
0: Ah, sim,
1: o pessoal deu mais detalhes aqui, uma situação de violência.
2: Tem os negócios lá do Socavão.
1: No interior, exatamente, Socavão, o pessoal passou uma situação que tá acontecendo aqui, mas eu vou estar mandando pro pessoal do social e também pra você.
0: É, aqui, até por aproveitar o gancho ali, teve um furto ali que deu repercussão nas redes sociais no CME João Paulo, né?
1: Isso, o pessoal perguntou também.
0: Isso, então ali a guarda patrimonial acabou pegando no outro dia ali, detendo dois menores de 11 anos, né? A gente até não tá expondo muito porque envolve criança, né?
1: Certo.
0: Já foi identificado dois dos suspeitos, né? Já foi feito o boletim de ocorrência, repassado pra Polícia Civil fazer uma investigação, né? Essa semana a gente vai estar atrás deles também, vou estar junto com as equipes, né? Claro, já passou flagrante, né? Mas tem todo um inquérito, um processo
1: pra rolar. Mas já tem os nomes envolvidos?
0: Já tem os nomes envolvidos, já foi feito o levantamento por parte da Guarda Patrimonial e Guarda Municipal.
1: Já uma pessoa da inteligência e das guardas, bacana, ó, já uma pronta resposta
0: isso,
1: e esse fato,
0: então, né? Assim, é um fato revoltante, né? Mas assim, acaba que furtos, danos, acaba sendo crimes de menor potencial, né?
2: Isso é do CMEI.
0: Às vezes você pega o cara lá, ele não fica nem preso porque a quantidade de coisa que tem ali, era pra comer. Então, infelizmente, as leis no nosso país é crítica.
1: A legislação não facilita, é complicado mesmo. O pessoal perguntou, patrimonial, alguma novidade? Viatura também, Pedro?
0: As viaturas receberam duas, né? Tá vindo fardamento pra eles novo,
1: tudo
0: nos próximos meses.
1: Vai ter novidade boa, então.
0: A parte do monitoramento, a gente quer passar, fazer um negócio mais também pra eles ali na base da prainha.
1: Legal.
0: Tem essa questão dos prédios públicos, né? Que a gente quer instalar alarme.
1: Legal, uma boa revitalização aí, vai ter novidade boa, então.
0: O pessoal às vezes reclama, porque hoje a gente tem mais de 100 prédios públicos, né?
1: É bastante.
0: Se for colocar patrimonial em cada prédio público, a gente vai pra folha de pagamento de 200, 300 mil por mês, né?
1: Entendo.
0: Porque a gente iria contratar em torno de 150 a 200, né?
2: E sem contar que, viu?
0: Hoje tem o auxílio de tecnologia, né? Então
2: tem
0: futuramente colocando, vai funcionar bem.
2: Tem a guarda também,
0: sim,
2: né?
0: Que
2: eu não

0: sei como é que vai ficar. Eu espero que as guardas patrimoniais, com o passar do tempo, possa se criar, ou não sei se vai se criar uma instituição diferenciada também para atuar, ou se de repente, não sei se para frente não conseguiria colocar o pessoal dentro do. Tem o estatuto hoje próprio da guarda, não tem.
1: Como não tem, né? É inconstitucional, né?
0: É inconstitucional.
2: Mas então, é bacana eu destacar o investimento do município.
1: Hoje, vamos dizer assim, hoje se a gente abrir um concurso de 25 vagas, são 25 vagas aí que tá rolando, né, pra guarda, né, então, guarda municipal. Então, eu acho que é importante, né, quem tem interesse, às vezes, de trabalhar como polícia,
0: sim, tá aí a oportunidade. Eu acho que até pro pessoal que é o pessoal aí do operacional, o pessoal que trabalha, que gosta de
1: pra gente disso, das guardas. Eu acho que a gente tem que trabalhar dentro da legalidade.
0: Sim, né? Os que gostam da guarda, que são da guarda patrimonial. Eu sou bem sincero, Pinheiro. Uhum. O que eu vejo futuramente são só as guardas. Que vão se adaptar. Por quê? Agora é preciso que o próprio pessoal das guardas patrimoniais também, claro, eles têm toda uma estrutura para trabalhar, mas com o passar do tempo que vem se criando cada vez mais, se aumentando, todos os municípios estão criando guardas municipais, então que vocês também se aperfeiçoem e venham para a guarda municipal.
1: Você imagina assim hoje, né? Eu como gestor, né? Se eu já respondo o Ministério Público, né? Trabalhando certo, você imagina você ficar trabalhando errado. Cada um nessa função, né? Eu acho. O que tá dentro da lei.
2: Pessoal, manda um abraço aqui, Zazá Suspensões, parabéns aí a toda a equipe da guarda aí, forte abraço ao secretário e todo o pessoal.
1: Zazá aí, um excelente guarda patrimonial.
2: Tá com a gente aí também na sintonia. Uma última mensagem aqui, Pinheiro, esses dias um pessoal do quartel pediu documento pra minha esposa, abordaram. Pode isso? Eu acho que era algum treinamento, né?
1: Treinamento, sim.
2: GLO, eles podem, provavelmente. Não,
1: eles podem, sim, né? Eles têm...
2: Era provavelmente algum treinamento, pessoal, das equipes aí.
1: Mas eles podem, desde que esteja identificado, fardado e com viatura, né?
2: Uhum. Provavelmente era um treinamento aí de GLO, né? Garantia de lei da ordem, que daí é feito.
0: Até faz tempo que eu não vi esses treinamentos, porque eu me lembro.
1: Antigamente tinha muito, né?
2: Eu lembro, na nossa época, Pedro.
0: Quando eu trabalhava em Telêmico, às vezes eu tava indo pra Telêmico aqui, madrugada tava os caras lá, tava PM e o pessoal aqui na rodovia.
2: Eu servi em 2007, o Pinheiro já era cabo antigo do Exército lá, eu lembro que tinha as operações.
1: Tanto com o Exército como diz, é federal, né?
0: Tá novinho só de idade, mas tá bem.
1: Não, mas já esse um ano e meio no feitura já me deu bastante cabelo branco já.
3: É verdade.
1: Mas é um propósito, né? A gente tá trabalhando pra algo maior, né?
0: Legal. Mas hoje você é secretária, amanhã.
1: Cargos, você... Isso, cargos são passageiros, né? Eu acho que quero deixar algo importante futuramente, né? Pra cidade, né? Pra mim mesmo, pra minha família, né? Então, quem tiver lá que futuramente que continue esse legado, né? Continue. Mas eu tenho certeza que quando eu sair. Vai ter muita coisa pra frente ainda que vai refletir daqui muitos anos.
3: E joia.
1: Como eu falei, o que tá sendo investido hoje na segurança pública nunca se viu, nunca se teve. Acho que é importante deixar claro, né? Porque a gente sabe que, vocês sabem, né? A dificuldade que eu tive no passado de pessoas tentando me prejudicar, né? Pessoas maldosas, né? Covardes, né? Mas eu tô com Deus do meu lado, né? E tô fazendo por um propósito.
3: Isso aí.
0: Sabe, Pinheiro, eu sei o que que é isso, eu entendo o que que você tá falando, porque não é fácil, o cara, quanto mais você trabalha, mais você se dedica, mais, parece que tem gente que não gosta de ver o troço, sim, funcionando, né? Em vez do cara ver, Pinheiro é polícia, o Pinheiro tá ali diante da guarda, tá ali trabalhando, tá ali se virando, o que que acontece? Eu não sei se é a desgraça da tal da inveja,
1: sim,
0: né? Mas os caras veem, bom, vamos ser parceiro, vamos se unir, vamos trabalhar, vamos ajudar o Pinheiro, vamos fazer isso, vamos fazer aquilo.
1: Eu tenho muito, assim, hoje, sim, eu tenho muita fé, né? Eu tenho muito, assim, que hoje eu não sou uma pessoa vingativa. Eu acho que tudo que a gente faz de mal volta pra gente mesmo.
0: Volta.
1: Então, assim, às vezes a pessoa que tenta prejudicar, amanhã tá passando por um perrengue, talvez ela tenha que lembrar o porquê que ela tá passando, né? Então, eu, graças a Deus, né? Tô fazendo um excelente trabalho, eu acho que Deus me preparou pra isso, né? Quando eu passei por duas eleições e não me elegi, né? Uhum. Hoje eu tenho certeza que hoje eu tô fazendo muito mais que se eu tivesse, né? Talvez aí não vou chutar alto em uns 95, 98% a mais tô fazendo. O que eu queria, era um sonho que eu tinha, né? Não queria entrar lá por cargo. Era realmente para poder fazer algo mais na segurança pública. E está sendo feito.
0: Tem que fazendo valer o que, sim, ganha, né? Sim. E se dedicando dentro da área que você, sim, sabe, que você entende. Isso
1: hoje, assim, hoje eu tenho minha empresa, né? Também fora, paralelo à polícia, à guarda, né? Então, eu tenho meu futuro, poderia estar lá tocando, né? Ano que vem eu tô. Acabo me aposentando da polícia, né? Entro para a reserva, né? E continuo como secretário. Então, assim, acho que é importante, eu não tô aqui só eu tô por um propósito, realmente, né? Claro que o dinheiro é bom, né? O salário, tudo, né? Mas a gente tem que ter um propósito na vida, gente, né? E é um propósito, é o bem-estar da população.
0: E tudo só pro crescimento, viu?
1: Só pro crescimento.
0: Deus abençoe. Amém. Obrigado, viu, querido?
1: Obrigado.
0: Falamos com o nosso secretário Pinheiro hoje às 15h.
2: 15 horas, chega, pessoal. Lá no Lago, entrega das novas viaturas da guarda, é um investimento muito top aí, né? No setor de segurança no município de Castro, né? Mais uma vez destacar, parabenizar o trabalho do Pinheiro, também do Rick, da gestão, doutor Reinaldo, muito bacana. É um investimento, como o Pinheiro falou, né? Vai para muitos anos para frente anos. Aí. Isso aí, pessoal.
0: Muito bem, são 12h36.
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0: São 12h39. Um corpo foi encontrado carbonizado dentro de uma residência após um incêndio registrado na noite de ontem, domingo, dia 16, em Irati. Essa ocorrência ela foi atendida pelas equipes de emergência por volta das 23h18. Segundo as informações repassadas à equipe policial, o corpo de bombeiros ele foi acionado para atender a um incêndio no imóvel e durante o combate às chamas e também ao atendimento ali da ocorrência, os bombeiros localizaram um corpo já carbonizado no interior da residência. Uma testemunha esteve no local e informou que o imóvel era utilizado por um primo que permanecia em situação de rua e durante o dia ele era acompanhado pelas assistentes social do município. Segundo o relato, ele costumava passar as noites na residência localizada nos fundos de outro imóvel. Ainda conforme a testemunha, a casa não possuía energia elétrica e o homem utilizava velas para iluminar o local. Os familiares que moravam na residência principal, localizada em frente ao imóvel atingido, estavam viajando no momento do incêndio.
7: Um homem também ficou gravemente ferido após ser atingido por golpes de faca durante uma briga em um bar na região ali do Jararaca, em Piraí do Sul.
2: Até o pessoal mandou mensagem aqui perguntando dessa ocorrência. Tá aí, pessoal. Foi lá no Jararaca, ali em Piraí do Sul. Foi na noite de ontem essa confusão aí.

0: Briga de faca.
1: Segundo a Polícia Militar, uma equipe, ela foi acionada até o Hospital Santo Antônio, onde a vítima recebia atendimento médico após sofrer cortes na barriga e também nos braços. Aos policiais, o homem apontou 3 pessoas como responsáveis pela agressão. Durante as diligências, a equipe localizou 2 dos suspeitos no estabelecimento onde a confusão teria ocorrido. Um dos envolvidos também precisou de atendimento médico após alegar que havia sido ferido posteriormente. O terceiro suspeito não foi localizado pelos policiais. A vítima sofreu cortes profundos, mas conforme as informações repassadas à equipe policial, os ferimentos não atingiram órgãos vitais. O homem permanece em observação médica. Os 2 suspeitos localizados foram detidos e encaminhados à delegacia da polícia aqui de Castro, Polícia Civil de Castro, para as providências cabíveis.
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1: O Forasteiro tá ligado junto com a gente, falou assim: bom dia, Márcio, manda um abraço pro meu amigo Álvaro Filho.
0: Obrigado, querido, um abração.
1: Tá lá ligado com a gente, Forasteiro, muito obrigado.
0: O Carlos Andrade.

0: A Justineia também, Jardim das Nações, estão por aqui. O Joaquim lá da Vila Rio Branco também está na sintonia. O pessoal perguntando do concurso da guarda, foi aberto? Ainda não. Ainda vai não. Ser em breve, pessoal. Mas
1: existe uma possibilidade
0: desse ano. Mas por enquanto ainda não.
1: Muito bem, ouviu, acho que todo o município, todos os municípios da região aí, por exemplo, podem ter uma guarda municipal. Eu acho que aqui em Carambeí já tem os agentes de segurança.
0: Sim, o pessoal do trânsito.
1: E aí, acho que não tem ainda, prefeito Henrique, tem ideias de fazer lá uma guarda municipal também, vai dar certo. Um abraço pro Negão lá do Tronco, Índio Velho ligado junto com a gente, curtindo o programa. Negão, muito obrigado pela sintonia, tá bom? Índio Velho, comprador ligado.
0: Bairro dos Lanças, Erundina tá com a gente.
1: Erundina falou que ela é fã do programa.
0: Ó, o pessoal mandou uma situação aqui do socavão, de um filho que tá judiando da mãe ali. Vamos mandar pro Cras isso aqui, pessoal. Denúncia grave, o pessoal mandou pra nós, não vamos citar os nomes. Vamos estar mandando pro pessoal do social essa denúncia que acabaram de mandar para nós aqui.
1: Muito bem, senhoras e senhores, olha, um homem, ele foi preso após uma ocorrência de lesão corporal registrada na tarde de ontem na cidade de Piraí do Sul. A vítima precisou receber atendimento médico após ser atingida na cabeça com uma barra de ferro durante uma discussão. Segundo a Polícia Militar, uma equipe, ela foi acionada até o Hospital Municipal Santo Antônio, na região central da cidade, onde a vítima recebia atendimento médico devido a um corte na cabeça. Conforme o relato, a mulher, ela teria sido agredida por um conhecido durante uma discussão motivada por ciúmes. O suspeito também estava no hospital, apresentando uma lesão no supercílio. Aos policiais, o homem alegou ter agido em legítima defesa. Segundo a versão apresentada por ele, a mulher teria tentado agredi-lo, né, após ele se recusar a atender um pedido ou atender a pedidos de dinheiro. Devido à gravidade do ferimento, a vítima precisou permanecer em observação médica e por isso não pôde ser encaminhada imediatamente à delegacia. Após receber o atendimento médico, o homem recebeu voz de prisão e foi encaminhado à delegacia da polícia aqui da cidade de Castro, onde foram tomadas as providências cabíveis. 12:47.
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1: Ô, Rondina, manda um boné desse pra nós. Foi lá, você viu com o bonézão dela.
0: Chique, um abraço, pessoal de Jaguaribe aí.
1: Rondina. Olha, gente, um morador, ele recuperou uma bicicleta que havia sido furtada de sua residência na zona rural da cidade de Araputi e levou dois adolescentes suspeitos até o destacamento da Polícia Militar. Essa ocorrência, ela foi registrada na tarde de ontem, domingo. Segundo a Polícia Militar, o furto ocorreu em uma propriedade localizada no bairro Rincão, na Fazenda Montana. O proprietário percebeu a ação por meio de câmeras de segurança e foi até as proximidades do local. A cerca de dois quilômetros da residência, o morador encontrou três indivíduos com a bicicleta, uma KSW aro 29. Durante a abordagem realizada pelo próprio proprietário, um dos suspeitos conseguiu fugir, enquanto os outros dois adolescentes permaneceram no local. O morador recuperou a bicicleta, colocou os dois adolescentes em seu veículo e seguiu até a sua residência. Em seguida, levou os menores até o destacamento da Polícia Militar. O conselho tutelar foi acionado e os responsáveis pelos adolescentes compareceram à unidade policial. A Polícia Civil de Jaguariaíva também, né, foi comunicada para a adoção ali dos procedimentos cabíveis.
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1: Olha, um acidente envolvendo dois carros e também um caminhão deixou 5 pessoas feridas. Foi na noite de ontem, domingo, no quilômetro 317 da BR-153, na cidade de Imbituva. Segundo as informações apuradas, uma Fiat Strada seguia no sentido Imbituva-Irati, enquanto um Volkswagen, um Fox, trafegava no sentido contrário e um caminhão também seguia no sentido Imbituva-Irati. Conforme os vestígios encontrados no local, o Fox, ele colidiu contra o caminhão e na sequência atingiu a Fiat Strada. As colisões ocorreram nas respectivas faixas de circulação dos veículos. No Fox, o condutor de 32 anos e um passageiro de 10 anos ficaram feridos. Na Fiat Strada, um motorista de 49 anos e uma passageira de 70 anos também sofreram ferimentos. As quatro vítimas foram atendidas pelo SAMU, encaminhadas ao hospital da cidade de Irati para avaliação médica. Um adolescente também, ele foi detido após agredir a própria avó durante uma discussão lá em Irati. Essa ocorrência foi atendida pela Polícia Militar após familiares acionarem a equipe. Segundo o relato da vítima, o neto iniciou uma discussão após o almoço e passou a xingá-la e proferir palavras de baixo calão contra a avó. Durante o desentendimento, o adolescente teria empurrado, né, a avó e puxado ali o seu cabelo. Para evitar que a situação se agravasse, a mulher se afastou e permaneceu em outro cômodo da residência. Na sequência, ela comunicou o filho, que possui ali a guarda do adolescente, e a Polícia Militar foi acionada. A vítima não apresentava lesões aparentes, mas relatou que não seria a primeira vez que teria sido alvo ali de comportamentos agressivos do neto. Aos policiais, o adolescente afirmou que já havia ocorrido aproximadamente 4 episódios de agressividade contra a avó. No entanto, alegou que ela também o acusaria de situações que, segundo ele, não teriam acontecido. Diante da situação, o conselho tutelar foi acionado para acompanhar o caso. O adolescente e a vítima foram encaminhados à unidade de pronto atendimento UPA e posteriormente apresentados na delegacia de polícia civil para os procedimentos cabíveis.
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1: Uma mulher de 40 anos, ela ficou ferida após o carro que conduzia capotar na PR-151 em Piraí do Sul. Esse acidente aconteceu por volta das 7h20 do sábado, no quilômetro 237, mais 570 metros da rodovia. Segundo informações, o veículo, um Hyundai da HB20, seguia ali no sentido, né, Jaguariaíva, Piraí do Sul, quando se envolveu no acidente. A condutora sofreu ferimentos e foi encaminhada ao Hospital Municipal de Piraí do Sul para atendimento médico. Esse final de semana, Piraí foi o palco das coisas, né?
0: Piraí e Irati, aqui nos Campos Gerais.
1: Polícia Civil do Paraná, por meio da 43ª Delegacia Regional da Polícia Civil aqui de Castro, cumpriu na sexta-feira de dois mandados de prisão preventiva contra dois homens, um de 25 e outro de 27 anos de idade. Os suspeitos são investigados pela prática do crime de roubo majorado pelo concurso de pessoas ocorrida na noite do dia 11 de julho de 2026. Foi na casa de um idoso de 81 anos de idade. Na ocasião, os suspeitos invadiram o local e surpreenderam ali a vítima enquanto ela dormia. O idoso foi agredido fisicamente com socos no rosto e os assaltantes retiraram a quantia de R$8.000 diretamente do bolso da sua calça. As investigações apuraram que os suspeitos agiram com conhecimento prévio e premeditação também, tendo ciência de que o idoso, ele teria dinheiro armazenado em casa. No decorrer do inquérito policial, o trabalho da Polícia Civil confirmou a presença simultânea de ambos no local do crime durante a ação deleituosa, bem como a fuga conjunta. Após o cumprimento dos mandados, os presos foram encaminhados ao sistema penitenciário, onde permanecem custodiados enquanto a prisão for necessária, Álvaro Filho.
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0: Varginha, até o Tabor tá
1: intransitável. Não arrumaram ainda? Não. Não arrumaram, vamos estar mandando novamente aqui pro pessoal essa situação.
0: Quero finalizar com um abraço aí pros nossos amigos, o Anderson Medão, pro Jefinho, Guarda Patrimonial e o Zaza.
1: O Jader, Jader tá com a gente, o Jader também, abração toda a equipe da Patrimonial aí.
0: O Nascimento.
1: Sempre com a gente, pessoal.
0: Os caras de respeito aí, um abraço.
1: A galera operacional da Guarda Patrimonial aqui do município de Castro. Pessoal perguntou aqui de uma ocorrência, se a gente tinha informações de uma idosa que foi atropelada, foi na sexta-feira em Ponta Grossa, pessoal, uma idosa ali foi atropelada no Jardim Carvalho. Ela tinha deixado uma reunião e precisou retornar ao endereço para buscar uma bolsa que esqueceu e acabou sendo atropelada ali. Uma tragédia ocorreu no Jardim Carvalho na sexta-feira em Ponta Grossa. Ela foi socorrida rapidamente pelas equipes do SAMU, mas infelizmente não resistiu aos ferimentos e acabou falecendo no local, uma idosa de 74 anos. O pessoal perguntou dessa ocorrência. Foi na sexta-feira ali na região, na Avenida Rocha Pombo, Jardim Carvalho em Ponta Grossa. A família, nossos sinceros sentimentos. Márcio, não dá mais tempo, né? Vambora, sexta-feira, né, bem corrida aí,
0: hoje,
1: pessoal.
0: Hoje é segunda-feira.
1: Isso mesmo.
0: Coloquei até um som aqui.
1: Verdade. 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Valeu, Márcio.
0: Um abraço pra todo mundo, até amanhã, se Deus quiser. Tchau, gente.
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1: Tava vindo pra Rádio Interaço FM e de repente quando eu vi eu falei, meu Deus do céu, já estamos em cima da hora, vambora, vambora, porque tá na hora. Eu vou te falar a verdade, o preço do combustível no Brasil tá complicado. Você paga 40, 60% mais caro dos carros fabricados zero quilômetros aqui no Brasil. IPVA, IPTU, estacionamento, o que que vai ser da nossa pessoa? Pelo amor de Deus, ando preocupado com isso. Vambora, senhoras e senhores. E música que não presta também existe no Brasil, pelo amor de Deus.
0: Atenção para o top de 5 segundos. 5, 4, 3, 2, 1.

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1: Tá falando com ele, boa tarde, senhoras e senhores, está começando o programa Mais Dose no Rádio. Ao vivo pela 102 Antena Sul. Boa tarde. Oi, criança, tudo bem? Como é que está o pai e a mãe? Tudo bem? Que maravilha. Amigo trabalhador, vambora. Amiga trabalhadora, tá aí. Então vambora, a gente tá na hora. Hoje, segunda-feira. Segunda-feira não é fácil pra ninguém, mas acredite, segunda-feira é o dia de você arriscar e fazer as apostas certeiras. Em cuidar da saúde, em trabalhar sem reclamar, afinal esse é o Brasilzão, não tem jeito, aqui imposto sobre impostos, e enfim, então vambora, vou fazer o meu, você faz o teu e a gente vive em conformidade. Vambora, gente, o programa é nosso. Boa tarde pra você, hoje é segunda-feira, sempre um pouquinho mais difícil, a gente demora de pegar no tranco, falando em tranco, vamos ver se

Porque a Belina hoje tá difícil. A Belina hoje tá difícil, não tá fácil pra ninguém. Hoje é segunda-feira, gente. Vambora, vambora, vambora, vambora, vambora, vambora, vambora, vambora, vambora, vambora, vambora, vambora, vambora, vambora, vambora, vambora. Temperatura agora na região dos Campos Gerais, 26 graus, mínima foi de 15 graus, previsão de tempo bom, não chove hoje, segundo as informações do Cimepar. E para você falar junto com a gente.

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3: Fica com a gente, daqui a pouquinho tem essa pra você curtir.
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3: E dentro de instantes, na Antena Sul, tem Zé Neto e Cristiano, Cadeira Cativa.

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2: Notícias do rádio para você pela Antena Sul FM, a rádio que vai mais longe. Licenciamento 2026 do Paraná. Calendário por final de placa. Final 1, 14 de agosto. Final 2, 28 de agosto. Final 3, 9 de setembro. Final 4, 18 de setembro. Final 6, 5, 28 de setembro. Final 6, 9 de outubro. Finais 7, 20 de outubro. Finais 8, 30 de outubro. 9, 13 de novembro. E final 0, 27 de novembro. Notícias do rádio, Mega Sena sorteio realizado ontem domingo, Espaço da Sorte São Paulo, dezenas sorteadas: 23, 29, 33, 42, 43, 57. Acumulou, ninguém acertou as 6 dezenas. Estimativa do próximo sorteio, que é amanhã, terça-feira, dia 18, é de 45 milhões de reais. Notícias do rádio acontecendo para você aqui pela Antena Sul FM, a rádio que vai mais longe. Vamos à cotação do dólar, atualizando, portanto, o dólar está cotado em R$ 5,19. Este foi o Antena News.
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4: 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Dentro de instantes da tarde, Antena Sul tem Danilo e Davi. Não mexe nas minhas gavetas. Inteirinha, aqui na 102,7.

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0: 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Agora na Antena Sul, 1h41, 1h41. 23ª rodada, Campeonato Brasileiro. A gente vai informando você aqui na Antena Sul. Lembrando que o Palmeiras continua em primeiro lugar com 48 pontos, liderando a tabelinha do Campeonato Brasileiro. Flamengo em segundo com 45, o Atlético Paranaense em terceiro com 41, Fluminense em quarto com 38, Cruzeiro em quinto com 36, em sexto Bahia com 34, Bragantino em sétimo com 32, o Atlético Mineiro em oitavo com 32 pontos, em nono Corinthians com 32 pontos e o Coritiba em décimo com 31 pontos. Notícias no rádio para você, as informações do Campeonato Brasileiro na sua tarde Antena Sul. No dia 15, a bola rolou e teve a vitória do Fluminense em cima do Palmeiras por 3-2. O jogo foi lá no Rio de Janeiro, no Maracanã. Na Arena Baixada de Sabadão, também teve Atlético Paranaense e Bragantino. O Atlético empatou em 1-1 com o Bragantino em casa. Murumbis, a bola rolou a partir das 21h e o Coritiba foi a São Paulo. 1-1, portanto, lá no Murumbis, São Paulo e Coritiba. Arena Condá, lá em Chapecó, Chapecoense empatou com o Bahia em 3-3. Foi ontem esse jogo, às 11h da manhã, domingão, portanto. Ontem também a bola rolou lá em São Januário, Vasco e Santos. 3 para o Santos, 0 para o Vasco. A vitória do Atlético Mineiro em cima do Grêmio. 3-0 ontem, portanto, o Atlético Mineiro vencendo o Grêmio por 3-0. O Mirassol perdeu de 5-1 para o Flamengo. O jogo foi em Maião. Em Maião. Barradão, a bola rolou, vitória 1, Botafogo 0. Neoquímica ontem, 19:30, a bola rolou, portanto, no Neoquímica na arena e o Corinthians conseguiu perder para o Cruzeiro por 2-1 em casa. Hoje tem jogo no Beira-Rio, hoje a bola rola, Internacional e Remo, a partir das 20h. 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

música, entretenimento e alegria, porque hoje é segunda-feira. Segunda-feira só Deus pra abençoar a gente, né, gente? Não é fácil não, né, pessoal? Segunda-feira. Ei, segunda-feira.

0: Tarde Estêdio 2,7 é o programa Dose acontecendo no seu rádio. E o ouvinte fala na Tarde 102, Antena Sul. Fala comigo.
1: Após o sinal, diga seu nome e a cidade de onde está falando.
2: Fala, Michael. Boa tarde, bom dia.
0: Falo, boa tarde.
2: Viu? Ah. Tem estrangeiro aqui hoje.
0: O estrangeiro na sua casa, mas não falou? É. Por acaso não falou assim, estive na capela de Santo Ângelo. Tomei sorvete corneto. Fui pra Veneza. Mas por acaso não falou assim, Giliezer?
2: Diz que é teu amigão, hein?
0: Não, amigo eu não é. Não, não tenho amigo desse jeito, tal. Boa tarde, alô, Giliezer Azambuja. E também o Giliângelo, palmeirense. Palmeiras perdeu ontem. E o Flamengo do Giliezer ganhou. Mas 5-1 também, né? O Corinthians do Dida e do estrangeiro perdeu em casa e assim a gente segue a vida. Normal, as coisas continuam normal no Brasil. Alô?
3: Boa tarde, Michael Lazzarini, como é que tá?
0: Nossa, capaz, que felicidade ouvir sua voz. Eu achei que o Jota Caneiro ia falar, quem não conhece o Fravinato? Morava ali, atrás.

0: sua sorridez feliz. Vai para o Frei Matias.
1: Cara do céu, pensa num final de semana, cara. Comeu uma carne ontem que não me fez muito bem.

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0: Temperatura agora na região dos Campos Gerais 27 graus. Mínima foi de 15 graus. Previsão do tempo para você na tarde 102,7. Temperatura 27 graus, mínima foi de 15. Possibilidades de chuvas hoje não existe. Sol predomina na maior parte do dia na nossa região e tarde de hoje. Noite deve ser sem chuvas. Amanhã, dia 18, máxima de 27, mínima de 15. Tempo bom, previsão de chuvas para quarta-feira. 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

Senhoras e senhores, apertem os cintos porque agora vamos para os Estados Unidos da América no voo mais eletrizante do seu rádio. Pela Antena Sul, o voo 102 está no ar. Voltando ao passado, super som para você recordar aqui na tarde Antena Sul FM, 10 curiosidades sobre essa música e sobre essa cantora maravilhosa. Ela faleceu, infelizmente, aos 83 anos, deixando para trás um legado imortal com uma carreira repleta de sucesso. Ela também se destacou por sua história inspiradora de superação pessoal. Ela teve uma infância com dificuldades financeiras. Ela também foi autodidata, recordista no Brasil em relação a músicas e também qualificação e também ranking aqui no Brasil. Teve um casamento conturbado e morte de filhos, carreira solo e renascimento aos anos 80, sucesso na atuação, simplesmente nada mais, nada menos que você vai ouvir agora. Aliás, no programa Dose Especial no Voo 02. Você mata saudades ao som de Tina Turner e eu separei somente mulheres para o programa de hoje. Ser cada vez melhor. Tem Tina Turner no seu rádio com um histórico e uma curiosidade fantástica de superação. Tem Cher, Cyndi Lauper e Donna Summer. Tudo isso na sua tarde mais dose no rádio. Aonde você estava? Há 10, 15, 20, 30, até mesmo 40 anos atrás. O tempo não passa, ele para e vê a gente passar rapidamente sobre ele. Aumenta o volume. Agora, anos 80 no rádio, pra você, pela TV.

0: Antena Sul FM, Dana Summer, Sid Lauper, Cher, Tina Turner. Tudo isso na Tarde Dose do seu rádio. Música boa, não tem prazo de validade. O Voo 102 volta amanhã.
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2: 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Vambora, vambora. Semana só começando. Vambora, vambora, porque tá na hora, Brasil. Brasil. Dentro de instantes tem amigos, Zezé de Camargo, Luciano, Chitãozinho, Chororó e Leonardo. Tem Cristian Ralf, tem Juliano César, tem Alexandre Pires e tem Daniel. Tudo isso na sua Tarde Mais Dose.
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Rádio Antena Sul, voltamos no programa Dose. Ei, maravilha, hoje segunda-feira. Ô, minha querida dona de casa, com licença, amigo trabalhador, vambora, vambora. Galera, ligar na Antena Sul FM pelas rodovias do estado do Paraná, ligado sempre na 102,7. Gente, 2:26, 2:26. Essa programação que vai longe em toda a região, nosso estadão do Paraná querido. Hoje a temperatura está a

0: Agradável em nossa região. 27 graus a temperatura. Subindo. Um abraço pro Flávio Inácio ligado junto com a gente. Tá melhor já, né, Flávio? Que bom, ótimo. Alô, Ayrson Osmé, ligado na antena sua FM, Uber mais caro da cidade de Castro, mas vale a pena. Gente fina, gente boa. Ah, quem mais tá ligado aqui na tarde? 102 antena sua FM. Obrigado pela audiência. Quero mandar um abraço aqui para o Renato, ligado na cidade de Carambeí. Obrigado pela audiência aí, valeu. Vambora, gente, tá na hora. Tem música agora aqui na tarde, Anteira Sul. 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Com vocês, Anteira Sul.
1: Quem é o cantor?
0: Christian e Ralph.
1: Quem é o cantor?
0: Chris e Ralph, aqui na Antena Sul FM. Aliás, tem Chris e Ralph? Tem. Tem Juliano César? Tem. Tem Alexandre Pires e Daniel? Tem. E tem...

0: Bandeira CFM rumo a Goiânia. Já é com Deus, Juliano César, autor e compositor dessa música. Oi, querida.
1: Sabe que quem trabalhava na rádio tinha que fazer faculdade de radiologia.
0: Não. Fique tranquila. Alexandre Pires.
2: Quem é o cantor?
0: Alexandre Pires e Daniel na tarde 102.

Sucesso FM, Zezé de Camargo, Luciano, Chitãozinho e Xororó e Leonardo na sua tarde. Teve Alexandre Pires e Daniel, Juliano César e Christian Ralph na sua tarde mais dose no rádio. 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
4: Antena Suifembe, boa tarde para você, ligado aqui pela rádio que vai mais longe, pelo aplicativo, pelo site ou pelo 102,7 frequência modulada Antena Sul. Vamos trazer agora aquele momento especial. Nosso querido amigo e diácono João Sorte traz uma mensagem de fé, esperança e também de alegria, que é a palavra de Deus. Vamos à oração da semana. Boa tarde, João Sorte.
7: Boa tarde, Michael Lazzarini. Tudo bem, meu irmão?
4: Tudo bem, João. Vamos a mais uma semana. A semana que realmente promete. Semana de trabalho, de lutas, superações. Mas o mais importante, uma semana de fé e vida. Vamos à oração da semana, João.
7: Boa tarde a todos os ouvintes do Dose Diária. Que alegria, mais uma semana estamos unidos através das ondas da Rádio Antena Sul FM.

0: 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Estamos celebrando a 20ª semana do tempo comum. Convido você, meu irmão, você, minha irmã, para que juntos possamos agradecer a Deus pelo dom da vida, pela nossa família, pelo nosso trabalho, que nos traz a dignidade. Com tudo isso, para agradecer a Deus, convido a vocês para rezarmos juntos a oração da semana. Senhor nosso Deus, que confiastes ao ser humano a missão de guardar e cultivar a terra, e colocastes o sol a seu serviço, dai-nos a graça neste dia e trabalhar com ardor pelo bem dos nossos irmãos e irmãs, para o louvor de vossa glória, por nosso Senhor Jesus Cristo, vosso Filho, que é Deus e convosco vive e reina na unidade do Espírito Santo por todos os séculos dos séculos. Amém. Pela intercessão de Nossa Senhora, Mãe do Perpétuo Socorro, Nossa Senhora do Rosário, Senhora Santana, São Judas Tadeu, desça sobre vós, sobre a vossa família, sobre o vosso trabalho, a bênção de Deus Todo-Poderoso, que é Pai e Filho e Espírito Santo.
1: Amém. Obrigado, João. Até a próxima semana, até a próxima segunda-feira. Oração da semana, toda segunda, aqui no programa Dose. A sua vida com mais bênçãos do seu dia a dia.
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Vambora, vambora, vambora, porque tá na hora. Vem aí o Duca 7, 4 horas tem Cowboy do Rádio e 6 horas Alma Serrana. 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Forte abraço, boa semana pra todo mundo. Nos encontramos amanhã aqui no rádio, pela frequência modulada Antena Sul FM 102,7 ou pelo aplicativo ou pelo site. Voltamos amanhã logo após as 13 horas, logo após o Antena Repórter. Fica na Antena.

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1: Isso aí, minha gente, do cassete 102 entrando no ar aqui pela Antena Sul FM. A rádio que vai mais longe pra ficar mais perto de você. Ótima tarde, eu sou Lu Santos e essa hora você sabe que é especial, hein? Só Rock Flashback, é o seu programa oficial de Rock Flashback aqui da Antena Sul. Das 15 às 16 horas, de segunda a sexta-feira. É com a gente, hein? E você tá afim de relembrar? Bora lá então, hein? 98409-1431, WhatsApp da Antena, pra você mandar aí o som que você tá afim de curtir com a gente. E aí a gente fica mais ou menos assim. Vocês já acompanharam os vídeos que a gente tá falando, as curiosidades sobre música? Em vários vídeos, acho que o último que eu postei foi de Take My Brand Away. Tem também, tem as músicas que falam sobre Deus, as músicas internacionais que a gente nem tem noção. E tem coisas simbólicas, né, metáforas falando sobre Deus. Vai lá, confere na página do Instagram da Antena Sul. São vídeos que você vai gostar. São vídeos bem legais aí sobre curiosidades de música. Essa daqui a gente vai começar nos anos 90. Essa banda, ela é uma banda assim com um cunho de rebeldia, de falar contra o sistema. Sistema político, sistema social. Essa música em especial fala sobre violência e abuso de poder, destacando aí a importância da unidade familiar no contexto da vida contemporânea. Eu vou falar pra vocês que essa está na minha playlist da academia. Eu curto muito Rage Against the Machine, anos 90 pra você.

Again the Machine, Bulls and Parade. Isso aí, agora a gente vai pra 2003. Essa daqui foi lançada em 22 de abril de 2003. Eu tenho certeza que essa daqui é uma das suas favoritas também. Bring Me to Life, Evanescence.

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2: Isso aí, gente, do cassete 102, um bloco aí de flashback pra você. Essa daqui é de 1986 e ela tá viralizada no TikTok novamente, hein?

Tá aí Fábio Júnior e Bonnie Tyler na tarde do Cassete 102. Agora a gente vai pra 2006. Essa música é muito lindinha, Marisa Monte, ainda lembro.

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12: Isso aí, do cassete 102. Agora 3:46. 27 graus é a temperatura aqui em Castro. Solzão de verão, hein, gente? Uma ótima tarde pra você. Agora a gente tem OMC, How Bizarre.

tarde aqui na Antena Sul FM. Agora faltando 6 minutos para as 16h. Tô indo embora, hein? Na sequência tem Cowboy do Rádio com Carlinhos Gomes. Fica essa aqui na sequência, hein? Lembra dessa? Pato Banco. Go Pato. Essa música aí fez muito sucesso, muito sucesso. Aumenta o som e curte com a gente. Minhas últimas aqui.

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1: Olá pra você, uma ótima tarde. Começando aqui o Cowboy do Rádio na Antena 102.7, a rádio que vai mais longe, levando pra você a alegria, a descontração. O Cowboy do Rádio é o seu programa de todas as tardes aqui na Antena.
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1: né? Mais de 30 anos no ar.
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1: Eu sou o Luiz Augusto, fazendo companhia com o melhor de sertanejo, música de qualidade, bom gosto, você ouve aqui no oferecimento de Auto Posto Sulpar, começando a hora, também lojas da família Beck. Boa tarde pra você, Cowboy do Rádio no ar, você participando pelo 98409-1431.
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1: Tá aí o Fred e Fabrício na programação do Cowboy do Rádio, na tarde da antena, você não cuidou, também Eduardo Costa no projeto novo aí dele também, não valeu pra você. 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E o inverno, ainda segue o inverno, né? A gente tá agora passando o veranico aí, mas logo o frio volta, hein? 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
1: 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Agora tem música nova, os Agroboy. É o rei da

0: Agora vai, Bruno Marrone, intervalo comercial, já já tem artista da semana, Leandro e Leonardo.
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8: Uma ótima tarde pra você, o Cowboy do Rádio aqui na Antena 102.7. Obrigado pela audiência de sempre.
9: Ô, potência!
8: Vocês fazem esse programa há mais de 30 anos, né? Obrigado pela audiência. É o Cowboy do Rádio, sua participação também pelo 98409-1431. Manda um alô aí pra gente. Participe aqui da programação da Antena.

0: 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Agora 4h23, trazendo pra gente...
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0: Leandro e Leonardo.

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3: 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Uma ótima tarde pra você. Você tá sintonizado aqui na 102, também pelo aplicativo, pelo site da Antena. A gente tá em todo lugar aí pra ficar pertinho de você sempre, né? É a rádio Antena Sul FM e a gente segue aqui com a melhor programação. Manda mensagem também, 98409-1431, 98409-1431. 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
3: É sucesso sem parar. Gustavo Mioto e Murilo Huff. Novo sozinho.

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10: Antena agora são 4:42. 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
4: Cowboy do Rádio aqui na antena. Ótima tarde pra você, eu sou o Luiz Augusto, te fazendo companhia aqui na rádio que vai mais longe, né? Pra ficar aí sempre perto de você. 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Deixa eu dar uma olhadinha aqui, pessoal já tá mandando mensagem, né? Tamo tudo junto e misturado, João Silva. Abração pra você, João Silva, agora 4h44, a gente tá acompanhando aqui as principais notícias. Após determinação de agência, Discord diz que suspendeu lives no Brasil. A Agência Nacional de Proteção de Dados deu prazo de 3 dias úteis para Discord tomar medidas. Plataforma publicou nota confirmando informação e carta aberta aos usuários. Empresa se reúne na tarde de hoje com representantes da agência. Discord, não é todo mundo que acaba usando, né? Mas tá aí, né? Discord, que é uma plataforma no qual usuários conversam por meio de mensagens de texto, voz e vídeo, conhecido principalmente entre gamers, também faz transmissões ao vivo, nas quais usuários acompanham, participam e fazem comentários. Tá aí, está agora então suspenso o Discord, as lives pelo menos no Brasil. Você usa aí, conhece o aplicativo? Morte de jovem aumenta o nível de alerta sobre segurança na internet. Também essa notícia que a gente está acompanhando aqui na tarde da antena. Já um momento de notícia, informação. Foi justamente isso que fez com que o Discord fosse suspenso, né? A morte de uma adolescente de 13 anos em uma transmissão ao vivo na plataforma de mensagens Discord reabre o debate e aumenta o nível de alerta sobre os níveis de segurança e a qualidade no monitoramento de redes sociais e outras plataformas digitais para crianças e adolescentes. O suicídio da jovem do Mato Grosso do Sul também é o primeiro teste prático de efetividade do ECAD Digital, que entrou em vigor em março com a finalidade de proteger crianças e adolescentes no ambiente online, apontam especialistas. Triste, né, situação, né? Que jovens, crianças são induzidos a fazer coisas que jamais fariam, né? Por meio de aplicativos, incentivos de lives nas redes sociais. Por conta disso, né? Discord está suspenso no Brasil no momento. Agora são 4h47.
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4: Olha, a Paula Fernandes está com um projeto novo, lançando aí DVD ao vivo. E essa aqui é uma das músicas que ela lançou, Era Eu.

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1: Antena 102, agora 4h49. É sempre bom estar com você aqui na programação da Tarde da Antena, o Cowboy do Rádio, levando música boa, alegria, informação, descontração. Sua tarde terminando do melhor jeito, né? E a gente tá aqui no Cowboy do Rádio, o programa que está no ar há mais de 30 anos, né? Puxa, que programa realmente longinho. 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Vamos seguir aqui com a programação da Tarde da Antena. Agora tem Danilo e Davi. Eu não sou terapia.

0: Antena 102.7, está aí o cliente preferencial. Aqui na antena você ouve as melhores músicas e também agora vamos entrar em contato diretamente com a Lu, Ana Fleming. E ela tem aqui pra gente um recado pra você, nosso ouvinte. Recado muito especial. Fique bem atento, hein? Vale a pena.
1: Uma ótima tarde pra você que tá curtindo Antena Sul, cowboy do rádio. 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
2: 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Agora são 5:09, vamos seguir com a programação do Cowboy do Rádio, sua participação também pelo 98409-1431, 98409-1431, para você participar também. Muito bem, vamos seguir aqui com música, né? 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
5: Eita, é isso aí, aqui o sistema é bruto, né? Você tá ouvindo o Cowboy do rádio aqui na antena 102.7. 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E agora tá na hora demais.
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5: Leandro e Leonardo.

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1: Antena, Antena 102.7, a rádio que vai mais longe, né? Vamos aí ao vivo pra reta final do programa, faltando 22 minutos para 6 da tarde, né? E você ouve as melhores. Estamos aí vivendo a artista da semana, já ouvimos mais duas agora há pouco, né? Artista da semana, Leandro e Leonardo. 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

0: Antena Sul FM, a rádio do seu jeito, tá aí, ó, a Ella Langley. Música boa, né? Música legal que você ouve aqui. Ela é destaque no mundo todo, principalmente nos Estados Unidos, é claro, onde a música country é forte, mas ela tá ganhando um grande destaque. A gente vai seguir agora, porque hoje é dia do Momento Nobre. Tá na hora de a gente falar de nutrição animal e o que que a gente quer com nutrição animal. Desempenho dos animais, né? A gente quer que produza mais, você produtor que tá nos ouvindo, quer aquelas dicas especiais, quer saber como é que tá o mercado. E a gente tem aqui o Marcelo, que tá aqui junto com o Fernando, melhor dizendo, o Fernando que tá junto com a gente aqui, da Nobre Nutrição Animal, para nos falar um pouquinho mais sobre o mercado do leite e o mercado da carne, como que a Nobre pode ajudar o produtor ainda mais a produzir. Tudo bem, Fernando? Como é que vai?
1: Tudo bem, Luiz. Boa tarde.
0: Só um minuto aqui que eu liguei o microfone errado aí, agora sim.
1: Opa, boa tarde a todos os ouvintes, boa tarde, Luiz.
0: Seja bem-vindo para mais uma semana, né? Mais uma semana de muito trabalho, a gente vai começar a semana bem aí, falando com o nosso amigo produtor.
1: Exatamente, começamos a semana falando de mercado, leite de carne, expectativas desse mercado, né? A gente tem esse hábito de trazer às segundas-feiras aí essa informação, então a gente criou isso aí porque é um balizador de mercado pro produtor, certo, né? Então o produtor sempre tem essas fontes, esses valores aí como a média, né, do mercado e como diz ele, balizador mesmo, porque nós sabemos de realidades distintas no campo, mas a gente sabe que é para a saúde do negócio, essa é a primeira
0: informação, né?
1: Exatamente. Uhum. Então hoje eu queria trazer para vocês aí, nós estamos com uma média de leite no Paraná, com fonte CPEA 2,771, né, um valor do litro de leite.
0: 2,771 com a CPEA.
1: Isso, com a fonte CPEA. Uhum. E também com o Conceleite a 2,60. Ele está projetando esse padrão para o mês de agosto todo. Uhum. Então, essa é uma informação, mas como eu comentava até nos bastidores contigo, Luiz, nós temos hoje laticínios na região dos Campos Gerais, que é sempre a informação mais precisa na nossa região, que se paga um valor acima disso, sabe? A gente não tem visto nada abaixo dessas duas médias. Então, a gente fala em média, mas só que em números acima. A gente tem produtores recebendo a 3,7, 3,8, que são valores acima de R$3, né? Que a gente falava a casa de 2 e alguma coisa.
0: É também então, muito pela qualidade do leite que tem aqui, não é?
1: Exatamente. Isso também são bonificações que o produtor recebe, uhum, né? Então é importante ele estar atento a esse mercado, né? A gente não quer gerar uma. Ah, mas onde é isso, né? A gente então tem informações de campo e exatamente isso. A fonte é para isso. O produtor, ele saber que ele está enquadrado numa média geral e, novamente, né? Eu acho que a grande informação também como média do leite é sempre incentivar o produtor a estar produzindo leite de qualidade. E para o leite de qualidade ele precisa de uma nutrição realmente de qualidade. Então, não fazendo gancho para os nossos produtos, mas é exatamente isso que ele pode encontrar.
0: É meio que o óbvio, né? Se o animal ele está saudável, comendo bem, tendo uma alimentação de qualidade, ele vai com certeza desempenhar, vai produzir melhor, né?
1: Vai produzir mais. Então é isso que nós queremos do produtor, né? Além da produção maior também, a gente sabe que alguns laticínios fazem uma base também por comparativo por sólidos do leite, né? Que é o que contém dentro do leite de uma forma bem genérica dizendo, e também isso é onde que nós monitoramos essas bonificações, né? Então a média é essa e o produtor ele fica atento aí a essas duas expectativas. Novamente também acho que é importante trazer, Luiz, a expectativa de alta ainda no leite, né? De manter esse valor e de uma média alta, então não tem expectativa de queda, acho que essa é a grande

0: informação que a gente traz pro produtor para ele, né, ficar ali.
1: Poder trabalhar já com mais segurança, né?
0: Exatamente. E não ter aquela preocupação de que daqui a pouco o leite vai despencar, né? A gente vem de um cenário comparativo a anos anteriores, que nesse momento o leite ele já vinha em queda, né? E não é isso registrado até, né, historicamente no Brasil, e os pesquisadores aí de mercado já avaliam realmente essa manutenção desse preço por mais um período aí até o fechamento do ano. Então, uma expectativa ainda de manter e nessa média alta. Esse é o primeiro mercado que a gente traz, né, Luiz, toda semana, e também a gente sempre traz
1: o mercado do leite e o mercado da carne.
0: Da carne, do boi gordo, né? O boi gordo também ele vem enfrentando uma certa estabilidade. Eu posso dizer aí que há uns 3 meses a gente vem trazendo um mercado muito estável na casa dos R$350 arroba. Isso também como média, sabe, Luiz? Porque nós temos aqui vários tipos de animais que entram para a linha de abate que são classificados com valores diferentes. Mas uma média também externa no mercado, a gente está encontrando abatedouros entregando um valor na casa de 330, e também nós temos aí gente recebendo 360. Isso também serve de balizador para quê? Para o produtor que compra comida, né, fora, para engorda, para um acabamento, para uma terminação, e ele também olhar custo, né, o quanto ele está comprando, para quanto ele tem expectativa de entrega. E novamente um outro mercado que eu falo, né, mesmo em ano político, que as coisas ficam muito refém,
1: instáveis,
0: para,
1: né,
0: onde vai esse valor. Nós vemos há 3 meses já esses dois produtos, né, que a gente trata até como uma certa commodity, mantendo valores dentro do mercado. E eu como espectador também desse mercado, eu vejo que até outubro nós temos essa certa estabilidade até próximas eleições desses dois produtos aí. Então, e depois a gente vai ver o que isso vai influenciar também nesses duas matérias-primas, podemos dizer assim. Então, de uma forma geral, eu queria dizer pro produtor, né, é um momento que a gente também sempre traz uma informação, Luiz, não incentivando o produtor a investir. A gente vem de produtor fazendo recuperação de caixa, que nós viemos de momentos fracos nos dois mercados, tanto no leite quanto na carne. O mercado da carne é um mercado que responde ali a cada 90 dias, 60 dias, depende do ciclo pecuário, né? O do leite não é mensal, constante, mas novamente, essa informação que a gente traz e criou esse hábito toda segunda é pro produtor ter um balizador de mercado e ele fica ali, ó, peraí, eu compro a esse preço, né? Eu consigo entregar no final a esse preço, e a mesma coisa pro leite, eu posso produzir que eu sei quanto que vai custar, quanto vai minha vaca vai me consumir, quanto que eu vou ter de resultado. Então, de uma forma geral, trazendo os dois mercados pro produtor. E na quarta-feira a gente traz mais informações também, né? Sempre uma pincelada com esse mercado, mas daí já trazendo para a realidade produtos.
1: Ótimo, muito bem. Sempre uma informação importante aqui no Cowboy do Rádio. Esse momento nobre, nutrição. Fernando, muito obrigado pela participação aqui. E o pessoal quiser encontrar, quiser mais informações, como produzir melhor, ter uma qualidade melhor na alimentação do animal, pode entrar em contato com a Nobre, né? Qual que é o número?
0: 42 99921 8805. Estamos à disposição aí.
1: Muito bem, valeu, Fernando, até.
0: Valeu, forte abraço.
1: A gente vai encerrando aqui o Cowboy do Rádio, volta amanhã a partir das 4, volta também 8:30 no Manhã Bem Legal. Um grande abraço a você, boa semana.
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0: saudamos a todos aqueles que rezam conosco neste momento tão sagrado da Ave Maria. Desejamos um bom final de tarde, uma boa noite a todos e vamos iniciar em nome do Pai, do Filho e do Espírito Santo. Amém. Amém. Nesse momento sagrado em que até os ponteiros do relógio ligam a terra ao céu, rezemos a oração do Ângelus. O anjo do Senhor anunciou a Maria.
1: E ela concebeu do Espírito Santo.
0: Ave Maria, cheia de graça, o Senhor é convosco. Bendita sois vós entre as mulheres e bendito é o fruto do vosso ventre, Jesus.
1: Santa Maria, Mãe de Deus, rogai por nós, pecadores, agora e na hora de nossa morte. Amém.
0: Eis aqui a serva do Senhor.
1: Faça-se em mim segundo a vossa palavra.
0: Ave Maria, cheia de graça, o Senhor é convosco. Bendita sois vós entre as mulheres e bendito é o fruto do vosso ventre, Jesus.
1: Santa Maria, Mãe de Deus, rogai por nós, pecadores, agora e na hora de nossa morte. Amém.
0: O Verbo de Deus se fez carne
1: e habitou entre nós.
0: Ave Maria, cheia de graça, o Senhor é convosco. Bendita sois vós entre as mulheres e bendito é o fruto do vosso ventre, Jesus.
1: Santa Maria, Mãe de Deus, rogai por nós, pecadores, agora e na hora de nossa morte. Amém.
0: Rogai por nós, Santa Mãe de Deus,
1: para que sejamos dignos das promessas de Cristo.
0: Oremos. Infundi, Senhor, nós vos pedimos em nossos corações a vossa graça, para que, conhecendo pela anunciação do anjo a encarnação do Verbo, cheguemos por sua paixão e morte à glória da ressurreição. Por Cristo nosso Senhor.
1: Amém. Amém.
0: E aqui estamos neste dia 17 de agosto, segunda-feira, iniciando mais uma semana com a graça de Deus. Vamos ouvir no evangelho de hoje que Jesus Cristo nos apresenta os mandamentos necessários para conquistar a vida eterna. De que adianta o homem ganhar o mundo inteiro se vier a perder a si mesmo? O que vale é a vida eterna. Escutemos.

0: Cristo segundo Mateus.
1: Glória a vós, Senhor.
0: Naquele tempo, alguém aproximou-se de Jesus e disse: Mestre, o que devo fazer de bom para possuir a vida eterna? Jesus respondeu: Por que tu me perguntas sobre o que é bom? Um só é o bom. Se tu queres entrar na vida, observa os 10 mandamentos. O homem perguntou: Quais mandamentos? Jesus respondeu: Não matarás, não cometerás adultérios, não roubarás, não levantarás falso testemunho, honra teu pai e tua mãe e ama teu próximo como a si mesmo. O jovem disse a Jesus: Tenho observado todas essas coisas, o que ainda me falta? Jesus respondeu: Se tu queres ser perfeito, vai, vende tudo o que tens, dá o dinheiro aos pobres e terás um tesouro no céu. Depois vem e segue-me. Quando viu isso, o jovem foi embora cheio de tristeza, porque era muito rico. Palavra da salvação.
1: Glória a vós, Senhor.
2: A palavra dos ouvidos ao coração. Quando alguém perguntou a Jesus Cristo o que era preciso para possuir a vida eterna, ele respondeu: Não matarás, não cometerás adultério, não roubarás, não levantarás falso testemunho, honra teu pai e tua mãe e ama teu próximo como a ti mesmo. O cumprimento desses mandamentos nos aproxima de Deus e do irmão. Todavia, para viver esses mandamentos do Senhor, não basta apenas dizer que somos cristãos. Não basta apenas dizer que acreditamos em Jesus. Isso é importante, mas não o suficiente. Os mandamentos do Senhor, para serem praticados, devem estar presentes no coração humano. Quando os mandamentos do Senhor estiverem escritos, não apenas na Bíblia Sagrada, não apenas em livros de catequese, mas em nossos corações, estaremos em plena sintonia com os apelos do Evangelho de hoje.
3: Louvado seja nosso Senhor Jesus Cristo, para sempre seja louvado. Eu sou o padre Leonel Stansky, da paróquia Santa Ana de Castro, e quero nesse momento desejar as bênçãos de Deus para você, para a sua família, que a proteção de Nossa Senhora acompanhe sempre a sua vida. Quero deixar aqui o meu agradecimento por você que nos acompanha todos os dias nesse momento da oração da Ave Maria. E que Deus te abençoe. Em nome do Pai, do Filho e do Espírito Santo. Amém. E permaneça na paz.
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1: Bueno, moçada, agora são 6:03. Estamos chegando. Alô, gaúchos, alô, gaúchas de todas as querências. A partir de agora, a alegria está no ar. Estamos chegando aí com a Alma Serrana, o seu programa de toda semana, de segunda a sexta, das 6 às 7 da noite, com muita alegria e muita marca buena a partir de agora. Estamos chegando, abrindo a semana, hoje, 17 de agosto, segunda-feira bagualada, e nada melhor aí no finalzinho de tarde, você curtir aquela marca fandangueira, sempre pela 102.7, Antena Sul FM. A apresentação fica a cargo desse Gilberto que vos fala. Tamo aí, Rony Gomes por aqui, parceiro bonito e coragem.

0: moçada linda, a música, grupo Matizes aqui na Zena. Rincão dos Touros.
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0: não, tá boendo. Valeu, tranco, velho do Alma Serrana. Nessa segunda-feira aí, né, moçada? Tá matado até as 7 da noite. E com muita alegria e muita marca buena por aqui. Vai participando comigo, 98409-1431. Seu telefone é do Gaúchão. E é nesse embalo aí que vamos dando. Vamos dando rédea pro possante, né, meu galo? É. Vai participando comigo. E por aqui nós já vamos atendendo participação dos amigos. Deixa eu ver também aí quem tá chegando por aqui, né, tio? Vamos lá.
1: Meu amigo, como é que... Tempo velho é uma endireitada agora, mas... É o final de semana, semana que vem, que é tempo bom, né? E aí você dá tempo hoje de tocar a música do Celio Rogando e o... As mocinhas do interior, né? Beleza?
0: Valeu, valeu! As mocinhas do interior, tá bueno? Vamos atracando por aqui, né, meu galo? Toca uma dos mirins pra nós aí, Eduardo Benck, Maracanã. Forte abraço aí, Eduardo. Sempre na sintonia com a gente. Também pedindo uma dos serranos aí, a música do... Qualquer uma dos serranos, o nosso amigo Admir. Também uma dos Bertuzzi aí, o Baile da Serra, lá pro meu amigo João, né? Alô, João. Um abraço aí, índio velho. Ligadinho com a Alma Serrana, João do Carmo. Vamos trazendo música, música boa no seu rádio, tá aí. Tá aí os monarcas, tirando meu chapéu pra Deus.
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0: Aí, moçada linda, a música Os Mirins, é nisto que boto fé.
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7: Muito bem, agora 6:27.

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0: Alô, moçada, estamos aí. Segunda-feira bagualada, né, tio? Forte abraço, meus amigos aí, agonizados que estão aí do outro lado. O rádio vai fazendo eco nas costilhas. Aquele abraço, nosso muito obrigado pela sintonia. Vai participando no 98409-1431. Esse é o telefone do Gaúchão. E por aqui também nós vamos mandando abraço pro povão e sempre atendendo participação dos amigos aí, né, tchê? Vamos lá.
1: Boa noite, meu amigo Ronei Gomes. Mais uma vez é um prazer estar fazendo parte desse programa maravilhoso que todos os teus

0: ouvinte faz parte do teu dia a dia. Se não fosse os ouvintes, não teria o programa. E o teu programa, com certeza, é um dos programas que tem uma grande audiência, por mérito, com certeza por mérito. Meu amigo, hoje eu vou pedir uma música para você, com José Cláudio Machado, a música Pelos. Toca para nós, fazendo um favor. É o Ciro de Uvaranas.
1: Valeu, valeu, Ciro aí de Uvaranas, um forte abraço, pessoal de Ponta Grossa, sempre na sintonia da 102.7, né? Tá certo? Um abraço, valeu. Valeu, mandou a música do Porca Véia, Morena dos Olhos Verdes, pra todo o pessoal que tá na escuta, um abraço, é a Fer. Valeu, Fer. Tamo atracando, né, moçada, em música boa chegando.
2: Quem é o cantor?
1: Porca Véia por aqui, baile da Serra.
3: Serra.

0: Aí mostrada a José Cláudio Machado, pelos, também os filhos do Rio Grande, as mocinhas do interior.
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6: Tá boiando mostrando comigo mesmo, né, tia? Tamo por aqui. Levando aquela marca fandangueira aos quatro cantos desse mundão do nosso patrão celestial. Você que tá aí do outro lado, forte abraço, obrigado pela sintonia e pela companhia. Um abraço meu amigo Vanderlei Tinto aí na sintonia, valeu, índio velho. Deixa eu ver também quem tá chegando por cá, né, tia?
7: Fala, Roney Gomes, velho. Boa tarde, galo, velho. Tudo bom? Firme? Tô usando milho por aqui, ó. Tô cantinhozão, velho, de guerra aqui. Tô enfrentando o palavrão. Não vou negar, mas não quebra costela pra nós aqui. Tá eu e o meu amigo Tony e o Davi positivo. E toca uma dama nós aí no fundo da graça.
6: Valeu, valeu, índio velho. Um abraço aí, curtindo a programação, né? Ah, aí no Tocantins, José Willi, toda a moçada e valeu, parceiro. Tá bueno, vamos atracando, 6h48, vamos aproveitar no tempo, música boa chegando, tá aí pra vocês, é o Carlos Magrão por aqui, a Gaita Amiga.
5: Serrana.

Aí da moçada, os serranos do fundo da grota, também vocês curtiram Porca Véia, Morena dos Olhos Verdes, nós vamos fechando a gaita, prometendo voltar amanhã às 6 horas da tarde com Alma Serrana. Obrigado pela sintonia, pela companhia, amanhã tamo de volta às 6 horas da tarde, tá bom, moçada? Fiquem com o patrão velho e com ele, eu vou seguindo. Um abraço e do tamanho do Rio Grande a todos os gaúchos e gaúchas da nossa querência. E...

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2: Olá, boa noite.
0: Boa noite para você que nos acompanha em todo o país.
2: Segunda-feira, 17 de agosto de 2026.
0: Vamos ao destaque do dia.
2: Petrobras confirma a existência de petróleo no litoral do Amapá.
0: Empresa seguirá com estudos para determinar a quantidade e a qualidade do óleo encontrado. Luana Karen.
3: O poço onde a Petrobras encontrou petróleo está localizado a cerca de 175 quilômetros da costa do Amapá, a uma profundidade de quase 2.900 metros.
2: Brasil registra redução de 30% nas mortes por malária em 2025 em relação ao ano anterior.
0: Foram registrados ainda 118.037 casos, 15% a menos que em 2024. Graziele Bezerra.
4: Se diagnosticada a tempo, a malária tem cura e o tratamento é eficaz.
2: E ainda, arte nas escolas.
0: Homologadas as diretrizes para o ensino na disciplina de educação básica.
2: Estudo deve ser organizado em quatro componentes: artes visuais, dança, música e teatro. Thaís Antônio.
5: De acordo com as novas diretrizes, o ensino de arte nas escolas deve aproximar os estudantes das diferentes formas de fazer e vivenciar a disciplina.
0: E hoje, na apresentação da Voz do Brasil, eu, Mariana Jungmann e Luciano Seixas.
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0: É na costa do Amapá que foi descoberta uma nova riqueza do Brasil.
2: A Petrobras anunciou a existência de petróleo num poço que está sendo perfurado pela empresa.
0: Assim que concluída a perfuração, será feito o levantamento da quantidade de petróleo na região.
2: Hoje, autoridades visitaram um navio sonda da empresa, embarcação adaptada para a perfuração de poços em águas profundas e ultraprofundas.
3: Com a descoberta da Petrobras da presença de petróleo em poço perfurado na margem equatorial, uma comitiva do governo federal visitou nesta segunda-feira o navio sonda da empresa. A embarcação está localizada em região de águas profundas no litoral do Amapá. De acordo com a presidente da Petrobras, Magda Chambriard, o poço começou a ser perfurado em outubro do ano passado e em mais alguns dias deve ter o trabalho de avaliação concluído.
6: Nós descobrimos óleo, né, no poço morfo, mas que até agora confirmou todas as nossas expectativas de um potencial relevante de petróleo na margem equatorial, mais especificamente no litoral do estado do Amapá. Esse poço vai acabar nos próximos talvez 15, 20 dias, né? Vamos ver quando é que ele acaba. Logo a seguir, nós temos que delimitar essa descoberta, ou seja, a gente tem que saber quanto é que de petróleo tem de fato nessa área, né?
3: Na semana passada, a Petrobras já havia confirmado a presença de hidrocarbonetos na região. Os hidrocarbonetos são compostos orgânicos formados exclusivamente por átomos de carbono e hidrogênio, e onde são encontrados indicam presença de petróleo e gás natural. Com a exploração de novos poços, a Petrobras pretende garantir segurança energética para o futuro. Como destaca o ministro de Minas e Energia, Alexandre Silveira.
7: Que a gente possa se orgulhar de ter sim, 90% da nossa energia elétrica limpa e renovável e 50% da matriz geral. E, portanto, nenhum brasileiro em sã consciência pode abrir mão da sua soberania e das suas riquezas naturais para

0: De acordo com as novas diretrizes, o ensino de arte nas escolas deve aproximar os estudantes das diferentes formas de fazer e vivenciar a disciplina. E para isso ser feito, a arte deve ser dividida em 4 componentes curriculares: artes visuais, dança, música e teatro. O texto complementa a Base Nacional Comum Curricular, que estabelece os conhecimentos, competências e habilidades esperados dos estudantes ao longo da educação básica. Com isso, as escolas passam a ensinar conteúdos, métodos e processos de criação em arte como prática educativa e não apenas como atividade secundária ou recreativa. Outro destaque é a aproximação entre professores, artistas e mestres e mestras das culturas populares. A resolução reconhece a importância de incluir esses saberes no processo educativo por meio de um trabalho colaborativo com professores de artes visuais, dança, música e teatro, como explica o ministro da Educação, Leonardo Barchini.
1: Primeiro, a gente fortalece as 4 linguagens separadamente, elas obviamente atuam em conjunto, mas a gente fortalece cada uma das 4 linguagens: as artes visuais, a música, a dança e o teatro. E a gente reconhece que na formação de professores com essas diretrizes, também precisaremos ter habilitação em cada uma dessas especificidades, dessas 4 linguagens, teremos que ter formação específica. Então, isso eleva o ensino das artes a outro nível.
0: A resolução também define orientações para a organização do currículo, a distribuição dos professores, a estrutura física e pedagógica das escolas e os processos de avaliação. Todas essas medidas devem considerar princípios como equidade, acessibilidade, inclusão e justiça social. Mariana e Luciana, é com vocês.
2: Obrigado pelas informações, Thaís Antônio.
3: A malária é caracterizada por febres altas, calafrios, tremores, dores de cabeça, podendo estar associada também a vômitos e náuseas.
2: Causada principalmente pela picada de mosquitos infectados, a maior parte de casos da doença estão no norte do país.
3: Mas no ano passado caiu o número de infectados pela malária, bem como de óbitos em função da doença.
4: A malária contaminou cerca de 118 mil pessoas no ano passado, 15% a menos do que em 2024. Os resultados foram apresentados nesta segunda-feira, durante um congresso da Sociedade Brasileira de Medicina Tropical. O número de mortes em função da doença também caiu, especialmente na região amazônica, que concentra o maior número de casos, como disse o ministro da Saúde, Alexandre Padilha.
5: 2025 nós tivemos uma redução de mais de 50% dos óbitos por malária, mais de 40% de redução de malária em terra indígena, mais de 40% de malária em áreas de assentamento rural, assentamentos na região amazônica brasileira, que é uma das duas regiões com maior incidência de casos de malária. E tivemos o menor número de internações por malária.
4: Em menor escala, a infecção pode ocorrer devido à transfusão sanguínea, compartilhamento de agulhas contaminadas ou da gestante para o bebê. Mas o principal modo de transmissão é pela picada de fêmeas infectadas do mosquito Anopheles, também conhecido como carapanã ou mosquito prego. De acordo com o presidente da Sociedade Brasileira de Medicina Tropical, Gustavo Romero.
6: Por isso, a gente tem às vezes muita dificuldade, né, de definir exatamente aquela população que efetivamente está em risco, né? Os mosquitos se mexem, né? E os mosquitos crescem com as variações climáticas, que é outro detalhe importante que a gente deve levar em consideração. E muito frequentemente populações que estão mais vulneráveis estão mais expostas à picada desses mosquitos. E por isso que a malária se transmite com tanta eficiência, né?
4: Se diagnosticada a tempo, a malária tem cura e o tratamento é eficaz. Após a confirmação da doença, o paciente recebe o tratamento gratuitamente em unidades do Sistema Único de Saúde. Inclusive a tafenoquina, medicamento que previne novas manifestações da malária. Por ser administrado em dose única, ele impede que o paciente abandone o tratamento, como explica o infectologista Marcos Lacerda.
7: Comparando com as medicações que são tradicionalmente usadas para malária, que vão de 7 a 14 dias, resulta num benefício muito grande para o paciente. Tem que as pessoas se tratam enquanto tem febre, geralmente 2, 3 dias, depois ela para de usar a medicação. E isso então faz com que as recaídas aconteçam. Praticamente metade dos casos que estão registrados hoje no Brasil são de recaídas. Então uma medicação que iniba

0: A recaída é uma medicação altamente estratégica no controle da malária no país.
1: O medicamento está disponível tanto para pacientes maiores de 16 anos e com mais de 35 quilos, quanto para crianças a partir de 2 anos e com peso mínimo de 10 quilos. Reportagem Graziele Bezerra.
2: Entre junho e julho, foram confirmados 21 casos de sarampo no estado de São Paulo.
3: Neste fim de semana, o ministro da Saúde, Alexandre Padilha, esteve no estado, em Grajaú, acompanhando a vacinação contra a doença.
2: E comentou que o reforço na imunização visa prevenir a circulação e a transmissão do sarampo.
4: Em 2026, nós já temos aqui na cidade de São Paulo cerca de 20 casos também com relação de importados, são cepas que circularam nos Estados Unidos e no Canadá. E esse esforço é para manter esse bloqueio, para não permitir que aconteça em São Paulo em 2026, o que aconteceu em 2019, quando começou um surto assim e se propagou para ter 20 mil casos de sarampo em 2019. Naquele momento o Brasil perdeu o certificado de livre do sarampo. Reconquistamos o certificado em 2024 e queremos manter São Paulo, o estado de São Paulo e o Brasil livre do sarampo.
3: Para crianças de 6 a 11 meses, a dose aplicada durante a estratégia é considerada dose zero e não substitui as doses previstas no calendário nacional de vacinação aos 12 e aos 15 meses.
2: Para as demais idades, os profissionais de saúde verificam a necessidade de vacinação de acordo com a faixa etária e a situação vacinal de cada pessoa.
3: Cada hora, mais de 1000 vidas são perdidas devido às doenças cardiovasculares em todo o mundo, segundo a Organização Mundial de Saúde.
2: Estima-se que cerca de 18 milhões de pessoas morrem anualmente em decorrência de condições que afetam o sistema circulatório.
3: De acordo com a Sociedade Brasileira de Cardiologia, o Brasil ocupa o nono lugar em número de mortes cardíacas.
2: E hoje, 17 de agosto, marca o início da Semana da Saúde Vascular, que promove conscientização, prevenção e diagnóstico precoce.
5: Seu Manuel Arruda da Silva tem 80 anos. Quando precisou ser atendido para tratar de um ferimento, descobriu um grave comprometimento na circulação. Uma cirurgia vascular conseguiu inicialmente melhorar o fluxo de sangue, mas a amputação da perna direita acabou sendo inevitável. Hoje, 8 meses depois, seu Manuel agradece pela vida.
6: Eu estou aqui ainda. Estou aí, quando na história.
5: Histórias como a de seu Manuel Arruda ajudam a explicar por que as doenças que comprometem a circulação continuam sendo um importante problema de saúde pública. Elas estão entre as principais causas de morte no país. Muitas dessas condições se desenvolvem de forma silenciosa. Por isso, a prevenção e o diagnóstico precoce são fundamentais para reduzir complicações e salvar vidas. O cirurgião vascular do Hospital Universitário de Brasília, Paulo Saad, alerta para hábitos e cuidados que podem prevenir doenças vasculares.
7: Controlar a glicemia, controlar a pressão, controlar as gorduras no sangue e cessar o tabagismo.
5: O aposentado Humberto dos Santos, de 62 anos, sofreu um infarto em 2022. Após o episódio, teve um AVC que comprometeu a fala e os movimentos. Desde então, faz tratamento no Hospital Universitário de Brasília. O filho, Leandro dos Santos, que o acompanha no tratamento, fala sobre um vício que colaborou para agravar o quadro de doenças cardiovasculares de seu Humberto.
8: Ele sempre foi fumante, né?
9: E aí vocês acham que a causa principal foi essa?
8: Creio que seja, né? Cigarro.
5: O especialista Paulo Saad fala sobre alguns sinais que indicam que é hora de procurar um médico.
7: Um paciente que caminha uma curta distância e já começa a ter dor, aquele paciente que faz o esforço e tem dor no peito. Então esses sinais significam que o músculo que está trabalhando, se você tem uma obstrução da circulação, esse oxigênio não chega na quantidade necessária, esses pacientes precisam procurar ajuda urgentemente.
5: A informação é uma aliada dos pacientes na hora de reconhecer sintomas precoces, procurar atendimento no momento certo e adotar medidas que melhoram a qualidade de vida. Por isso, na semana de 17 de agosto, é comemorada a Semana da Saúde Vascular, período dedicado à conscientização sobre doenças que afetam o sistema circulatório. Reportagem Luciana Colares de Holanda.
2: Hoje também é Dia do Patrimônio.
3: A data foi criada para marcar a importância de preservar a arte, a cultura e a história que estão por trás de tantas tradições brasileiras.
2: O patrimônio pode ser material, como conjuntos de casarões históricos ou determinados prédios e igrejas, ou imaterial, quando está ligado a festas tradicionais, por exemplo.
3: Hoje, mais cedo, eu conversei com o presidente do Instituto do Patrimônio Histórico e Artístico Nacional, Davidson Guzmão, sobre a preservação e a conservação dessa memória coletiva. Acompanhe. Presidente Davidson Guzmão, bem-vindo à Voz do Brasil para a gente falar de história, cultura, nesse Dia do Patrimônio, né? Eu queria que o senhor começasse, então, explicando por que que a gente precisa de um dia para marcar esse tema e quais são as provocações que essa data faz.
10: Mariana, primeiro quero dizer que é um prazer estar aqui para a gente falar de algo que é tão importante para o reconhecimento da diversidade cultural brasileira, que é o patrimônio cultural. Uma das nossas principais atribuições e competências é a ampla divulgação e promoção do patrimônio cultural, exatamente para que essa diversidade seja reconhecida não só pelo Estado, mas que ela seja reconhecida e percebida também pela sociedade. E é por isso que a gente tem um dia dedicado ao patrimônio cultural, o dia 17 de agosto, que é um dia que foi escolhido em razão do nascimento, a data de aniversário de Rodrigo Melo Franco de Andrade, que foi o primeiro presidente do IPHAN e que ficou 30 anos ficou 30 anos fazendo a gestão do IPHAN e que foi a pessoa que inaugurou um sistema de proteção de patrimônio cultural no Brasil. Então, esse a justificativa, vamos dizer assim, é por causa, né, do nascimento de Rodrigo Melo Franco que a gente tem o dia 17 de agosto escolhido, mas é sobretudo por conta da importância do patrimônio na vida das pessoas no dia a dia.
3: Agora, as celebrações vão se prolongar ao longo de todo esse mês. Qual é o tema desse ano e o que está previsto na programação?
10: Esse ano o tema é patrimônio criativo, inclusão produtiva, trabalho e renda. Exatamente para marcar uma dimensão do patrimônio cultural, que é a dimensão da cidadania e da produção de renda, da possibilidade de trabalho e renda para pessoas que vivem do patrimônio cultural. Vou dar um exemplo, o ofício de paneleiras lá em Goiabeiras, um bairro lá no Espírito Santo, né, em que a gente tem um bem cultural que é o ofício de paneleiras, um saber tradicional relacionado ao fazer a panela, né, que é produzida, uma panela de barro que é produzida onde é feita a famosa moqueca capixaba.
3: Aquela panela tradicionalíssima de fazer a moqueca capixaba, né?
10: Exatamente. E que tem uma dimensão, uma relação muito direta com o mercado, que portanto afere renda, né? Ofere renda para aquelas paneleiras. Então, esse é um exemplo importante, mas a gente tem vários outros, né, de pessoas, de detentores que vivem diretamente do patrimônio cultural, de centros históricos que são dinamizados a partir do patrimônio que é reconhecido, desse centro histórico que é reconhecido em algumas das nossas cidades no país.
3: E aí a gente tem uma programação prevista, as pessoas podem checar essa programação onde, como é que funciona?
10: Isso, a gente tem uma programação em todos os estados do Brasil, nós teremos atividades, essa programação ela está disponível no portal do IPHAN, www.ifan.gov.br. Quem quiser acessar e ver o que vai estar acontecendo no seu estado, pode acessar a programação lá no portal do IPHAN na internet.
3: Lembrando aqui que IPHAN se escreve com PH, né?
10: Exato.
3: Que é Instituto do Patrimônio Histórico e Cultural. Presidente, no próximo ano também vamos ter outra celebração importante, que são os 90 anos do IPHAN, né? Quais são os principais desafios que ainda permanecem em relação à preservação do patrimônio?
10: Isso, ano que vem o IPHAN completa 90 anos e nós estamos aí pensando numa série de atividades e programação que deve ocorrer ao longo do ano todo. Em termos de desafios, a gente tem vários desafios, porque o patrimônio cultural, ele se relaciona com o dia a dia das pessoas, com o dia a dia das cidades. E aí eu posso aqui, acho que nomear dois. Um que está na ordem do dia e que a gente tem discutido muito é no que a gestão do patrimônio se relaciona, por exemplo, com as mudanças climáticas, né? Então, o aumento da intensidade de chuvas, das temperaturas, como que isso se relaciona com o patrimônio cultural na gestão dos centros históricos, que cuidados nós devemos ter e como nós devemos pensar ações de prevenção, adaptação e mitigação a essas mudanças climáticas. Esse é um desafio que está na nossa ordem do dia e que nós estamos pensando como tratar desse enfrentamento às mudanças climáticas no âmbito da gestão do patrimônio cultural. Um outro desafio é aquele que, na verdade, é um desafio e é, ao mesmo tempo, diretriz para a gestão do patrimônio cultural, que é a gestão compartilhada. Então, a articulação com estados e municípios, a articulação com a sociedade civil organizada para a gestão do patrimônio, para que essa gestão, ela de fato, ela seja compartilhada entre os órgãos de poder público e a sociedade.
3: Pois é, e é importante que a sociedade mesmo se envolva, né, presidente, nesse tema, cobre a preservação do patrimônio na sua cidade, no seu estado. Como que é possível fazer isso?
10: Bom, hoje a gente tem a participação social como um princípio que atravessa a maioria das políticas públicas no Brasil, inclusive a de patrimônio cultural. Então, hoje, a sociedade, as pessoas podem procurar os órgãos de patrimônio de sua cidade, do seu estado, podem procurar o IPHAN tem representação, tem superintendências em todos os estados, e podem procurar também as instâncias de controle social que trabalham com patrimônio cultural, os conselhos de cultura e, em alguns casos, os próprios conselhos de patrimônio que existem nos municípios e nos estados.
3: Lembrando, né, presidente, que até para deixar um pouco mais palpável para as pessoas, quando a gente fala de patrimônio, a gente está falando tanto daquele casarão histórico, aquele prédio antigo, aquela igrejinha, mas também do fazer cultural muito típico. Tudo isso é dever nosso, como sociedade, ajudar a preservar, né? O senhor mencionou aí as paneleiras, por exemplo. Tudo isso é patrimônio e é dever da sociedade proteger, né?
10: Exato, é tudo isso e muito mais. Na verdade, a gente faz uma divisão entre patrimônio material e imaterial, mas quando a gente está falando de patrimônio, a gente está falando de valor, na verdade, sobretudo, né? Então, é importante a gente entender que o patrimônio material, as edificações, as obras de arte, elas são reconhecidas e entendidas como integrantes da nossa identidade, como elementos que ajudam a compreender a nossa história, as várias memórias e identidades que existem no país, porque são atribuídos valores a essas coisas. Da mesma maneira, as várias celebrações, os conhecimentos tradicionais, os fazeres, os saberes, né, lugares que são importantes, né, para a compreensão das memórias dos vários grupos formadores da sociedade brasileira, para usar o termo da Constituição, também são importantes. É o chamado patrimônio imaterial.
3: É isso aí. Nós conversamos com Davidson Guzmão, presidente do Instituto do Patrimônio Histórico e Artístico Nacional. Falei errado mais cedo. Instituto do Patrimônio Histórico e Artístico Nacional. Muito obrigada, presidente, pela sua entrevista aqui à Voz do Brasil.
10: Obrigado, Mariana. A gente está à disposição da Voz do Brasil e de todos os brasileiros para conversar sobre o patrimônio. Essa é a nossa função, o nosso métier e é, sobretudo, a nossa alegria.
2: Concursos federais têm novas nomeações e convocações.
3: As medidas publicadas no Diário Oficial da União contemplam aprovados nas duas edições do Concurso Público Nacional Unificado e no Comando do Exército.
2: Todas as nomeações foram homologadas antes do início do período de defesa eleitoral.
3: Para o CPNU 2, estão autorizadas 69 nomeações de candidatos de nível superior. E para a primeira edição do CPNU, são 40 vagas de contratação temporária.
2: Quem está na lista de espera do primeiro concurso público unificado deve realizar uma nova manifestação de interesse entre os dias 24 de agosto e 4 de setembro pelo aplicativo SouGov ou pela versão web do serviço mediante login.
3: Quem não se manifestar no prazo será excluído do banco de candidatos aprovados em lista de espera de todos os cargos do CPNU 1, inclusive para fins de contratação temporária.
2: Abertas as inscrições para o selo Patrocinadores do Futuro 2026.
3: Uma iniciativa que pretende reconhecer a contribuição de empresas e entidades para a promoção, para a proteção previdenciária de seus trabalhadores e associados.
2: A participação é gratuita e voluntária.
3: As inscrições vão até 31 de agosto e são realizadas por formulário eletrônico disponível no site gov.br/previdência.
2: O regulamento completo e as orientações também estão disponíveis no portal do Ministério.
3: Essas foram as notícias do governo federal.
2: Uma realização da Secretaria de Comunicação Social da Presidência da República.
3: Com produção da empresa Brasil de Comunicação.
2: Fique agora com as notícias do Poder Judiciário e do Congresso Nacional. Boa noite.
3: Uma boa noite, até amanhã.
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1: Poder Judiciário inicia a 33ª semana Justiça pela Paz em Casa.
2: Para STJ, prisão em flagrante de mãe em estado diverso da morada dos filhos não impede concessão de regime domiciliar.
1: TSE inaugura o Centro de Divulgação das Eleições 2026, o CDE.
2: Boa noite, eu sou o Arthur Filho.
1: E eu sou Walter Lima.
2: A partir de hoje até sexta-feira, 21 de agosto, o Poder Judiciário Brasileiro se mobiliza na 33ª semana Justiça pela Paz em Casa.
1: Coordenada pelo CNJ, em parceria com os tribunais de justiça estaduais, a iniciativa promove mutirões de julgamentos e audiências para dar rapidez aos processos de violência de gênero, além de realizar ações de conscientização em todo o país. Carolina Chaves.
3: A campanha é realizada 3 vezes ao ano, nos meses de março, agosto e novembro. O foco é fortalecer a política judiciária no combate à violência doméstica e familiar contra a mulher. Segundo o presidente do STF e do CNJ, ministro Edson Fachin, esta semana, mais uma vez em todo o Brasil, os tribunais de justiça prepararam programações especiais.
4: Será o nosso esforço concentrado de julgamentos, de audiências e mutirões voltados à proteção de mulheres em situação de violência. Os números nos impactam. Os números mostram um judiciário que tem pressa.
3: Na última edição, realizada em março deste ano, foram proferidas mais de 16 mil sentenças, realizadas mais de 10 mil audiências e concedidas 11.648 medidas protetivas de urgência.
2: O fato de uma mãe ser presa em estado diferente de onde filhas menores residem não impede por si só a concessão da prisão domiciliar.
1: Essa conclusão é do STJ. Fátima Uchoa.
5: Durante viagem de ônibus interestadual, a mulher foi presa em flagrante e teve a prisão preventiva decretada após serem encontradas drogas na mochila dela. A defesa informou que a mulher era mãe de duas meninas menores de 12 anos e pediu a prisão domiciliar. O Tribunal de Justiça do Paraná negou o pedido porque as crianças já estavam com a avó em outro estado. Mas no voto que prevaleceu na sexta turma do STJ, o ministro Og Fernandes explicou que mesmo com a gravidade da acusação e a expressiva quantidade de droga apreendida nesse caso, essas circunstâncias isoladamente não impedem o regime domiciliar.
2: O Tribunal Superior Eleitoral inaugurou hoje o Centro de Divulgação das Eleições 2026, o CDE.
1: O espaço instalado no TSE em Brasília foi preparado para atender aos profissionais de imprensa envolvidos na cobertura das eleições de outubro deste ano. Rimac Souto.
6: A inauguração foi feita pelo presidente do TSE, ministro Cássio Nunes Marques.
7: A ideia é que o Centro de Divulgação das Eleições seja mais do que um espaço de trabalho para os profissionais que acompanharão as eleições. O objetivo é que se torne um ambiente de diálogo aberto com a Justiça Eleitoral, em que a transparência e o acesso à informação não encontrem quaisquer obstáculos. O trabalho realizado por vocês, jornalistas, de dentro e de fora do país, é essencial para que a sociedade tenha acesso a informações corretas e contextualizadas sobre o processo eleitoral. Nunca é demais sublinhar que uma imprensa livre e participativa é sinônimo de democracia. A Justiça Eleitoral tem na imprensa uma aliada por compartilhar com ela a paixão pela democracia e pela informação de qualidade.
6: Ao inaugurar o CDE, o ministro também lançou a campanha Eleições 2026, Coisa de Pele.
2: Comissário de bordo demitido por se recusar a tomar a vacina contra a Covid-19 deve receber as verbas rescisórias.
1: O TST entendeu que ele tinha uma justificativa médica para não se vacinar. Simone Moura.
8: O comissário da Gol foi demitido por justa causa em novembro de 2021 durante a pandemia. Ele disse que não tomou a vacina porque tinha risco elevado de trombose. Inclusive, apresentou o laudo médico que indicava a contraindicação à vacinação. Mas a empresa empresa alegou que o atestado não tinha respaldo científico. A justa causa foi mantida na primeira instância, mas o Tribunal Regional do Trabalho do Rio de Janeiro afastou a punição. No TST, ao analisar recurso da Gol, o entendimento é que a recusa à vacina pode, em tese, ser considerada ato de indisciplina ou insubordinação.
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2: A você uma boa noite.
1: E até amanhã.
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1: Eu sou Paula Groba.
2: E eu sou Ricardo Nakaoka.
1: E estes são os destaques de hoje do Jornal do Senado, que começa agora.
2: O Senado terá esforço concentrado e fim da escala 6x1 pode entrar na pauta.
1: Avança projeto que prevê biometria de recém-nascidos para evitar troca e tráfico de bebês.
2: Instalada comissão sobre MP que amplia crédito para motoristas.
1: Boa noite.
2: Boa noite.
1: Mesmo com as campanhas eleitorais em curso, o Senado vai manter a agenda de votações. O presidente do Senado, Davi Alcolumbre, convocou os parlamentares para um novo esforço concentrado de 31 de agosto a 4 de setembro.
2: Entre os temas que podem ser analisados está o fim da escala de trabalho 6x1. Os detalhes com a repórter Raíssa Abreu.
3: Os senadores e senadoras voltam a se reunir para votar temas prioritários na semana de 31 de agosto a 4 de setembro. O anúncio foi feito pelo presidente Davi Alcolumbre. Na pauta, o fim da escala de trabalho 6x1, a PEC da Segurança Pública e a criação da Política Nacional de Minerais Críticos e Estratégicos.
4: Então eu decidi, como presidente do Senado, que uma semana seria semipresencial e a outra semana de esforço concentrado presencial. Então eu queria que os gabinetes fossem avisados, as assessorias avisadas, para que no próximo esforço concentrado nós estejamos todos aqui presentes no plenário, se for possível, os 81 senadores.
3: Essa é a segunda data de esforço concentrado de votações do segundo semestre. Na primeira, de forma semipresencial, foram votados, por exemplo, o projeto que cria o Programa de Desenvolvimento da Indústria de Fertilizantes e uma medida provisória que socorreu vítimas de desastres naturais. Esforço concentrado é como se chamam as reuniões centralizadas em períodos curtos, na tentativa de votar projetos urgentes, apesar do período eleitoral, quando os parlamentares estão em campanha em seus estados. Esse ano, 2/3, ou 54 das vagas do Senado estão em disputa. Para saber mais sobre a função do Senado e dos senadores e senadoras, visite o especial Eleições 2026 da Agência Senado em senado.leg.br.
1: A troca de bebês e o tráfico de crianças são riscos que podem ser evitados com mais segurança e identificação nas maternidades. Um projeto aprovado pela Comissão de Constituição e Justiça prevê a coleta de dados biométricos do recém-nascido logo após o parto.
2: A medida busca garantir a identificação segura do bebê e dar mais proteção às famílias. Os detalhes com o repórter Bruno Lourenço.
5: Pelo texto, o procedimento de identificação biométrica deverá registrar as impressões digitais da mãe e a dos pés do bebê. Essas informações constarão da declaração de nascido vivo. A relatora, senadora Roberta Cioli, do Republicanos de Roraima, defendeu a medida.
6: Exigência de vinculação individualizada e rastreável entre a identificação biométrica da mãe e do recém-nascido, destinada a assegurar a autenticidade, identificação e a integralidade das informações registradas.
5: A senadora doutora Eudócia, do PSDB de Alagoas, reforçou que a iniciativa aumenta a segurança do registro civil e previne a troca, o roubo, as adoções irregulares e o tráfico de bebês.
7: E aí nós iremos mudar a história dos nossos recém-nascidos para não terem o risco de serem trocados ou de ser confundido contra o bebê, enfim, de ter algum tipo de fraude.
5: A proposta passará por um turno suplementar de votação na CCJ antes de poder seguir diretamente para análise da Câmara dos Deputados.
1: O presidente da Comissão de Relações Exteriores defendeu um acordo para evitar uma escalada comercial com os Estados Unidos. Isso porque uma disputa comercial pode ter impactos diretos na economia e nas relações entre os dois países.
2: Diante do novo tarifaço americano, o governo brasileiro abriu um processo de reciprocidade e o Senado acompanha as negociações. O repórter Pedro Pincer tem mais informações.
8: O governo brasileiro anunciou a abertura formal do processo para avaliar se o tarifaço dos Estados Unidos contra exportações nacionais será respondido com base na lei da reciprocidade econômica, que é um novo mecanismo da legislação brasileira para disputas comerciais. O Palácio do Planalto informou que o procedimento foi iniciado a partir do compartilhamento do pedido pela Secretaria Executiva da Câmara de Comércio Exterior com os demais integrantes do seu Comitê Executivo de Gestão. O consultor legislativo do Senado, Marcos Túlio Bezerra, lembrou que o Brasil pode impor sobre a mesa pautas essenciais para os Estados Unidos, como direitos autorais que afetam as big techs e patentes de medicamentos.
9: Então, se com a ameaça das medidas, a possibilidade de adoção das contramedidas aqui pelo governo brasileiro, o governo já consiga ser bem sucedido em retomar a negociação, a gente já considera que a lei vai ter um sucesso.
8: Em nota, o presidente da Comissão de Relações Exteriores, senador Nelsinho Tradi, do PSD de Mato Grosso do Sul, afirmou receber com atenção a decisão do Poder Executivo. Para o senador, o Brasil precisa estar preparado para agir quando necessário, sem esquecer que as relações bilaterais com os Estados Unidos ocorrem há mais de 200 anos e que todas as possibilidades de entendimento devem ser buscadas antes de uma escalada comercial.
1: Quem trabalha ao volante, o veículo é ferramenta de trabalho e fonte de renda. Mas na hora de trocar o carro ou renovar a frota, o acesso ao crédito pode ser um obstáculo.
2: Para facilitar esse financiamento, o Congresso vai analisar uma medida provisória sobre o tema. A senadora Leila Barros foi eleita presidente da comissão mista, que vai examinar a proposta. A reportagem é de Marcela Cunha.
10: A senadora Leila Barros, do PDT do Distrito Federal, destacou que o texto foca em uma categoria que hoje reúne mais de 2 milhões de brasileiros, motoristas de aplicativo, taxistas, entregadores e motofrentistas. Esses trabalhadores dependem de seus veículos diariamente, mas esbarram na burocracia dos bancos na hora de financiar um novo modelo. Ao assumir a presidência da comissão mista, a senadora Leila ressaltou que a falta de crédito acessível acaba penalizando quem mais trabalha.
11: Quem trabalha por aplicativo sabe como é difícil chegar ao sistema financeiro apresentando uma renda variável e conseguir crédito com juros e prazos razoáveis. Muitas vezes, o resultado é continuar trabalhando com um veículo antigo e compromete uma parcela cada vez maior da renda do trabalhador.
10: Para facilitar os financiamentos, a medida provisória prevê o uso de recursos do Fundo de Investimento em Infraestrutura Social e a criação de mecanismos de garantia pública. Além de gerar renda, a proposta foca em cidades sustentáveis, incentivando frotas de baixo carbono e pontos de recarga de baterias. A relatora será a deputada Amanda Gentil, do Progressistas do Maranhão.
12: Eleições 2026.
1: Em 2026, o eleitor vai às urnas para escolher quem vai representar seu estado ou Distrito Federal no Senado. Mas, afinal, o que faz um senador? Além de participar da criação e da revisão das leis, ele tem a missão de fiscalizar o governo federal e exercer atribuições exclusivas do Senado.
2: A reportagem de Yasmin Rodrigues explica como funciona esse trabalho e por que o Senado tem um papel central na democracia brasileira.
13: O Senado Federal é uma das duas casas do Congresso Nacional e representa os estados e o Distrito Federal. Senadores e deputados federais apresentam, discutem e votam propostas que podem virar leis. O Senado também tem o chamado papel revisor. Depois de aprovada em uma das casas, a proposta é analisada pela outra, que pode fazer mudanças antes da aprovação final. Para o presidente do Senado, Davi Alcolumbre, o trabalho dos parlamentares é uma responsabilidade de todos.
14: Isso não é uma missão de um homem, nem de uma mulher, nem da mesa diretora. Isso é a missão dos 81 senadores, de todos os partidos constituídos no Brasil, de 513 deputados federais e deputadas, porque só a união pode transformar verdadeiramente a vida das pessoas.
13: Senadores e deputados também têm a função de fiscalizar o Poder Executivo. Isso significa acompanhar as ações do governo federal, avaliar políticas públicas, analisar as contas da Presidência da República e criar CPIs. Mas o Senado tem atribuições que são exclusivas da Casa. Uma delas é aprovar as autoridades indicadas pelo Presidente da República, como ministros dos Tribunais Superiores, o Procurador-Geral da República, diretores do Banco Central e embaixadores. Outra é autorizar operações de crédito da União, dos Estados, do Distrito Federal e dos municípios. E, por fim,

0: O Senado é responsável por julgar o presidente da República em um processo de impeachment, depois que a Câmara dos Deputados autoriza a abertura do processo.
1: Com trabalhos técnicos de Eliseu Caires, o Jornal do Senado fica por aqui. Acompanhe agora as notícias da Câmara dos Deputados. Boa noite.
2: Boa noite e até amanhã.
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4: Câmara aprova diretrizes para desenvolvimento do futebol feminino.
5: Deputados reduzem a carga tributária para resseguradoras nacionais.
4: Parlamentares regulamentam a profissão de conservador-restaurador.
6: Boa noite. Avança na Câmara a proposta que regulamenta a profissão de conservador-restaurador de bens culturais. A medida era uma demanda histórica da categoria, como informa a repórter Paula Bittar.
7: A Comissão de Constituição e Justiça da Câmara aprovou uma proposta que regulamenta o exercício das profissões de conservador-restaurador de bens culturais e de técnico em conservação-restauração de bens culturais. De acordo com o texto aprovado, poderá atuar como conservador-restaurador de bens culturais móveis e integrados quem tiver diploma de curso superior na área, reconhecido pelo Ministério da Educação ou expedido por instituição estrangeira e revalidado no Brasil, ou mestrado ou doutorado na área expedido por instituição brasileira reconhecida pelo Ministério da Educação ou por instituição estrangeira e revalidado no Brasil, desde que tenha elaborado dissertação ou tese em tecnologia da conservação e restauração de bens culturais móveis e integrados e comprove pelo menos 5 anos de atividades técnicas e científicas próprias do campo. Também poderão exercer a profissão aqueles com diploma de outros cursos superiores que exerçam atividades na área há pelo menos 5 anos até a data de publicação da lei e os que tenham concluído até a data de publicação da lei curso de especialização na área observada a carga horária mínima exigida pelo Ministério da Educação. Entre as atribuições do conservador restaurador de bens culturais móveis e integrados estão realizar procedimentos de conservação e restauração em bens culturais, ministrar aulas relacionadas ao tema, desenvolver e coordenar projetos e pesquisas científicas sobre o tema e elaborar laudos técnicos, orientar e supervisionar acondicionamentos e acompanhar o transporte de obras de valor histórico, artístico e cultural como courier. Já para atuar como técnicos em conservação e restauração de bens culturais móveis e integrados, é preciso ter curso de educação profissional técnica de nível médio na área, no Brasil ou no exterior e revalidado no país, ou então atuar na atividade comprovadamente há mais de 5 anos e não possuir escolaridade técnica exigida até a data da publicação da lei. Entre as atribuições desse profissional estão realizar exame técnico do estado de conservação de bens culturais móveis e integrados e auxiliar em eventos como seminários e exposições sobre o tema. Entre os deveres e responsabilidades do conservador, restaurador e do técnico estão assumir apenas trabalhos que possam realizar com segurança dentro dos limites de sua formação, não utilizar produtos, materiais e procedimentos técnicos que ponham em risco à integridade do bem cultural e na compensação de acidentes ou perdas não encobrir ou modificar o que existe do original, de modo a não alterar suas características e condições físicas após o evento. A autora do projeto, deputada Fernanda Melchiona, do PSOL do Rio Grande do Sul, considerou a aprovação uma vitória para os profissionais e para as universidades. Segundo ela, os profissionais pleiteiam essa legislação.
8: Eles tinham apresentado essa iniciativa com então o deputado Chico Alencar, que nesse ano não exerceu um mandato federal. E eu apresentei, portanto, esse projeto, que depois foi qualificado pelas contribuições das universidades que têm o curso, como é o caso da UFPEL, na Universidade Federal do Pará, eu tive conhecendo a formação e o trabalho, que contribui enormemente para a preservação de bens culturais, o nosso patrimônio, a valorização da carreira, o incentivo à formação técnica, se aproxima de padrões internacionais, né? De conservação e restauração.
7: A proposta considera bem cultural móvel o objeto de natureza artística, histórica, documental, científica e tecnológica. Isso abrange obras de arte, documentos, artefatos arqueológicos, etnográficos e de cultura popular e elementos paleontológicos de ciências naturais, científicos e tecnológicos, possíveis de serem deslocados ou transportados. Já o bem cultural integrado está vinculado à superfície construída destruída de um bem imóvel ou da natureza. Isso inclui pinturas artísticas ou decorativas, retábulos, esculturas, ourivesaria, cerâmica, azulejaria, estuques, relevos, elementos decorativos e tecnologias que envolvam os elementos construtivos e os materiais de construção empregados nas vedações, revestimentos e acabamentos. A proposta que regulamenta o exercício das profissões de conservador, restaurador de bens culturais e de técnico em conservação, restauração de bens culturais, segue agora para o Senado, a menos que haja recurso para votação antes pelo plenário da Câmara. Da Rádio Câmara, de Brasília, Paula Bittar.
3: Educação.
9: Beto Preto, do PSD, exalta a expansão dos cursos de medicina nas universidades estaduais do Paraná. O deputado cita a criação do curso de medicina em Apucarana e o lançamento da graduação no campus da Unespar em Paranavaí, além do curso de enfermagem em Paranaguá.
6: Na opinião de Beto Preto, a ampliação das vagas em cursos da área de saúde contribui para a formação de profissionais que atuarão no Sistema Único de Saúde. O parlamentar reforça que as graduações são gratuitas e oferecem oportunidades para estudantes da rede pública.
3: Saúde.
9: Paulo Soares, do Podemos de São Paulo, apresentou projeto que visa descentralizar e regionalizar os serviços do SUS, usando estruturas hospitalares atualmente desocupadas em cidades menores para ampliar atendimentos e reduzir mortes em filas de espera.
6: Paulo Soares cita a cidade de Bauru como exemplo, com a morte de 1.123 pacientes à espera de leitos nos últimos 5 anos. O congressista cobra mais atenção do governo federal às regiões interioranas, com a disponibilização de profissionais e equipamentos.
3: Previdência.
9: Rodrigo Hollenberg, do PSB do Distrito Federal, apresentou projeto que amplia o acesso ao benefício de prestação continuada. A proposta eleva para meio salário mínimo por pessoa o limite de renda familiar e permite descontar gastos com alimentação especial, medicamentos e terapias.
6: Rodrigo Hollenberg também defende a regulamentação da avaliação biopsicossocial. Ele sustenta que a medida é necessária para garantir o acesso efetivo das pessoas com deficiência aos benefícios previstos em lei.
9: Dani Cunha, do PL do Rio de Janeiro, defende projeto que permite a pais ou responsáveis por crianças e adolescentes com deficiência trabalhar sem perder o benefício de prestação continuada. Pela proposta da deputada, a remuneração de até 10 salários mínimos não entraria no cálculo da renda familiar.
6: Dani Cunha afirma que a regra atual desestimula o retorno ao mercado de trabalho, especialmente de mãe solo, já que qualquer aumento de renda pode resultar na perda do benefício da criança. Ela acrescenta que o texto também autoriza a dedução de despesas com o tratamento da deficiência.
3: Comissões.
9: Luiz Lima, do Novo, do Rio de Janeiro, destaca os resultados da CPMI do INSS na investigação de descontos indevidos em aposentadorias. De acordo com o deputado, a comissão ajudou a identificar operadores financeiros, servidores e entidades suspeitas de participação nas fraudes.
10: A gente teve a felicidade de mostrar para o Brasil ser um facilitador até para a Polícia Federal e para o STF das pessoas envolvidas. Servidores do próprio INSS, operadores financeiros, recebedores de propina, sindicatos de fachada. Então a gente tem mais de 20 pessoas hoje presas e percebeu o quanto o brasileiro dispõe de tempo e de inteligência para fraudar, para enganar.
6: Luiz Lima acrescenta que 3 entidades investigadas teriam desviado mais de 6 bilhões de reais de aposentados, com descontos mensais que chegavam a R$50. Na avaliação do deputado, a CPMI contribuiu para recuperar recursos e dificultar a repetição das fraudes.
3: Segurança Pública.
9: Bom Gás, do PT Gaúcho, defende a aprovação de projeto que criminaliza a misoginia, entendida como ódio ou discriminação contra mulheres por sua condição de gênero. O deputado pondera que esse tipo de conduta alimenta a violência e viola a dignidade das mulheres.
6: Bom Gás pede que a Câmara vote logo a proposta, já aprovada pelo Senado. O parlamentar rejeita a ideia de que o projeto promova censura contra homens, mas diz que o objetivo é responsabilizar quem incentiva ou dissemina condena práticas de discriminação contra as mulheres.
9: Roberto Monteiro Pai, do PL do Rio de Janeiro, agradece a aprovação de uma moção de louvor ao filho Gabriel Monteiro na Comissão de Segurança Pública. Segundo o deputado, a homenagem reconhece a atuação do ex-vereador no combate à criminalidade.
6: Roberto Monteiro Pai também destaca o trabalho da policial civil do Distrito Federal, Deise Andrade, no enfrentamento ao feminicídio e à violência sexual contra crianças. O parlamentar ressalta a importância das ações de combate à violência contra as mulheres.
3: Economia.
9: A Câmara aprovou um projeto que reduz tributos pagos por empresas resseguradoras nacionais. O repórter Marcelo Lacher nos conta quais as medidas propostas.
11: O plenário da Câmara aprovou o projeto que reduz a carga tributária para resseguradoras nacionais. Resseguradoras são empresas que assumem parte dos riscos das seguradoras. Elas são responsáveis por uma espécie de seguro do seguro, usado principalmente em operações de grande valor ou com potencial para gerar perdas elevadas. O principal benefício proposto pelo projeto é a redução da alíquota da Contribuição Social sobre o Lucro Líquido, a CSLL, que hoje é de 15% e passa a ser de 9%. A proposta foi apresentada pelo deputado Isnaldo Bulhões Júnior, do MDB de Alagoas, com a justificativa de que as resseguradoras nacionais perderam o mercado a partir de 2019, com a eliminação de restrições à atuação de resseguradores estrangeiros. Segundo Isnaldo Bulhões Júnior, as resseguradoras estrangeiras não recolhem no Brasil CSLL e imposto de renda sobre pessoa jurídica, como as nacionais. Por isso, o projeto também isenta as empresas brasileiras de um adicional do imposto de renda. O projeto recebeu parecer favorável do relator, deputado Fernando Monteiro, do PSD de Pernambuco, mas não teve apoio do governo, como explicou o deputado Ayrton Faleiro, do PT do Pará.
12: Nós estamos tratando de um projeto que ele traz implicações financeiras, ordenamento de despesa, impactos nas finanças. Nós estamos numa reta final de governo, que tem um plano econômico em curso, que tem compromissos com a sociedade para fazer entregas. É hora de nós trazermos e aprovarmos aqui coisas que venham trazer impacto financeiro.
11: Para o relator Fernando Monteiro, a arrecadação pode inclusive vir a aumentar, mesmo com benefício fiscal. Segundo ele, a proposta beneficia as empresas nacionais e pode forçar as estrangeiras a abrirem subsidiárias no país. Já o autor da proposta, Isnaldo Bulhões Júnior, disse que não há prejuízos para a arrecadação.
13: Não há um equívoco, não há nenhum prejuízo, não há nenhum problema. Apenas equaliza a empresa nacional, a empresa brasileira, dentro da concorrência com as empresas estrangeiras.
11: O projeto que reduz a carga tributária para resseguradoras nacional seguiu para análise do Senado. Da Rádio Câmara de Brasília, com informações de Antônio Vital, Marcelo Larcher.
3: Desenvolvimento Regional.
6: Leonardo Gadelha, do Podemos, reivindica o aumento da quantidade de água da transposição do Rio São Francisco destinada à Paraíba. O deputado afirma que o volume previsto atualmente para o estado é insuficiente para atender às demandas da população e do desenvolvimento regional.
9: Leonardo Gadelha argumenta que os canais da transposição comportam uma vazão superior à autorizada pela Agência Nacional de Águas. O parlamentar pede uma revisão da distribuição entre os estados do Nordeste diante do risco de agravamento da seca com a ocorrência de fenômenos climáticos extremos.
3: Transportes.
6: Euclides Petersen, do Republicanos de Minas Gerais, propõe financiar a modernização, ampliação e recuperação de aeródromos públicos de interesse regional. A ideia é criar um programa nacional que use incentivos fiscais para captar recursos de pessoas físicas.
9: Pela proposta, os contribuintes poderiam destinar parte do imposto de renda a projetos aprovados pelo governo. Segundo Euclides Petersen, a medida amplia a conectividade aérea e estimula o desenvolvimento econômico, o turismo e o acesso a serviços públicos no interior.
3: Trabalho.
6: Chico Alencar, do PSOL do Rio de Janeiro, defende a aprovação de um projeto de sua autoria que estabelece o fim dos penduricalhos, que são parcelas adicionais incorporadas aos salários de funcionários dos três poderes e que extrapolam o teto constitucional de R$ 46 mil brutos.
9: O legislador cita que 91% dos magistrados recebem acima do teto e, em sua avaliação, a medida vai combater a desigualdade salarial no país. Chico Alencar também cobra do Senado a aprovação do do fim da escala 6x1 como medida de combate à desigualdade social.
6: Daniel Almeida, do PCdoB da Bahia, apoia as reivindicações da Campanha Nacional dos Bancários. O deputado destaca a recomposição dos salários, o reajuste do Vale Refeição, a participação nos lucros e melhores condições de trabalho nas agências e no regime remoto.
9: Daniel Almeida também pede mudanças nas regras dos planos de saúde dos bancos públicos. Segundo o parlamentar, alterações normativas dos últimos anos fizeram os bancários arcarem com uma parcela crescente dos custos.
3: Meio ambiente.
6: Delegado Matheus Laiola, do União do Paraná, apresentou o projeto que proíbe a caça esportiva em todo o país. A proposta altera a lei de proteção à fauna e também revoga dispositivos que tratam da regulamentação dessa modalidade de caça.
9: Segundo o delegado Matheus Laiola, a caça esportiva não pode se sobrepor à proteção dos animais e à preservação da biodiversidade. O parlamentar afirma ainda que a medida busca eliminar brechas na legislação e reforçar a proibição de práticas de caça voltadas ao lazer.
3: Esporte.
6: A Câmara aprovou uma política de incentivo ao futebol feminino no país. O repórter Antônio Vital tem mais informações sobre a proposta.
14: Há menos de um ano da realização da Copa do Mundo Feminina no Brasil, o plenário da Câmara aprovou o projeto do governo que define diretrizes para o desenvolvimento do esporte no país. O projeto inclui o futebol feminino como prioridade da política pública esportiva nacional, com foco na profissionalização e na equidade de oportunidades. O texto também exige a elaboração de um plano de legado social, esportivo e financeiro da Copa do Mundo da modalidade, prevista para ocorrer entre 24 de junho e 25 de julho do ano que vem em 8 capitais. A proposta prevê que o Ministério do Esporte deverá promover condições favoráveis para o futebol feminino e incentivar a igualdade salarial e a participação de mulheres na gestão do esporte e na arbitragem. O projeto limita a inscrição de atletas não profissionais em competições oficiais. Na principal divisão nacional, o limite será de 4 atletas amadoras por equipe, com redução gradual até alcançar a total profissionalização do esporte. O texto prevê ainda a criação de protocolos para combater a discriminação, a intolerância e a violência contra as mulheres no esporte. A medida abrange atletas, árbitras, treinadoras, torcedoras e demais profissionais. O projeto recebeu parecer favorável da relatora, deputada Jaque Rocha, do PT do Espírito Santo. Ela acrescentou na proposta diretrizes como a proteção da integridade física e psicológica das jogadoras, o combate ao racismo e à violência. No plenário, o relator foi o deputado Ayrton Faleiro, do PT do Pará, que defendeu medidas de incentivo para a modalidade.
15: Achamos por bem que a gente incentive o futebol feminino. O futebol, na sua essência, ele cumpre uma função de integração, de convívio social. E quando a gente fala de futebol, a gente vem em primeira visão muito o futebol masculino. Mas se a gente for para, inclusive, os interiores de cada um dos nossos estados, nós vamos ver lá um crescente movimento também nos clubes profissionais da participação feminina.
14: Na mesma sessão, a Câmara aprovou o projeto que reconhece o futebol praticado no Brasil como manifestação da cultura nacional. Os dois projetos foram enviados para análise do Senado. Na Rádio Câmara de Brasília, Antônio Vital.
9: Danley de Deus Interrols, do PSD Gaúcho, sugere ao Ministério da Educação medidas para melhorar a formação dos profissionais de educação física para o atendimento de estudantes com deficiência. Ele defende a atualização dos cursos superiores para fortalecer a inclusão.
6: A sugestão de Danley de Deus Interrols também prevê mais atividades práticas, estágios e formação continuada sobre o tema. Ele avalia que a preparação atual é insuficiente e pode deixar professores inseguros para garantir a participação efetiva de alunos com deficiência nas aulas.
9: Termina agora o jornal Câmara dos Deputados, produzido pela Rádio Câmara, com trabalhos técnicos de Wellington Teles e a apresentação de Márcio Aquiles Sardi e Val Monteiro. Boa noite.
6: Uma boa noite para você. Ouça agora o Minuto do TCU.
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Que diremos, pois, a estas coisas? Se Deus é por nós, quem será contra nós? Aquele que nem mesmo ao seu próprio filho poupou, antes o entregou por todos nós, como nos não dará também com ele todas as coisas?

Amados e preciosos ouvintes, vamos juntos meditar, vamos juntos alimentar a nossa alma com a bendita palavra de Deus. Eu sei que você ligou o seu rádio porque a sua alma clama pela verdade do Evangelho. Agora, o mais importante para mim e para você é que ele fez tudo para que nós alcançasse a paz, alcançasse a vida eterna. Ele enviou os seus profetas, ele enviou a sua palavra, e logo ele mesmo veio em carne humana, e ele deu a vida por mim e por você, para nos perdoar de todos os nossos pecados. Que o Senhor acrescente as suas bênçãos à leitura da sua palavra. Agora eu quero falar sobre o tema perdão. A Bíblia disse que aqui, que ele nos deu todas as coisas. Bem, certamente não conseguiríamos falar sobre todas as coisas, mas tomaremos uma coisa que ele nos deu, que é perdão. Acho que esta é uma palavra gloriosa, ser perdoado, porque todos somos culpados de pecado. Todos pecamos e destituídos estamos da glória de Deus. E Deus, através de seu Filho, nos perdoou esta culpa de iniquidade e de pecado. Sim, quão glorioso é para um homem, uma mulher, reconhecer, através da fé, que ele foi perdoado. É verdade, o perdão nos livra da escravatura, faz-nos lembrar a história que o profeta de Deus nos falou, que quando na América os negros eram escravos, mas foi assinado a liberdade deles, eles nunca mais seriam escravos. Então foi assinado que um determinado dia do ano, do mês, quando o sol brilhasse sobre eles, batesse sobre eles, então eles seriam livres para sempre. E os negros foram contando os dias, os minutos, e quando chegou o último dia da escravatura, reuniu todos, escolheram a montanha mais alta, os jovens subiram.

subiram ao pico da montanha, os homens de meia idade ficaram ao meio da montanha, mulheres, crianças e os velhos no pé da montanha. E eles passaram a noite ali em vigília, observando ao nascer do sol. E logo o dia vem raiando, a emoção tomando conta de todos, e cada um deles emocionados, e logo dizia: quando o sol brilhar a primeira vez sobre a nossa pele, estamos livres da escravatura. Então aqueles moços mais altos, com as mãos levantadas lá em cima, o sol vem vermelhando para nascer, e a alegria tomou conta de cada um deles. E quando o sol bateu na ponta do dedo de um daqueles moços mais altos, com as mãos estendidas para cima, ele gritou lá no pico da montanha: estamos livres, não somos mais escravos. A festa lá no pico da montanha, mas o grito chegou até o meio da montanha, e os homens gritaram: estamos livres, não somos mais escravos. E logo as mulheres, crianças e os velhos gritando ao pé da montanha, e fizeram uma grande festa. Oh, estamos libertos! Multiplique isso, amado ouvintes, por 1 milhão de vezes. Ele nos libertou. Ele nos deu a vida por amor à nossa vida. Ele perdoou todos os nossos pecados. Observe o que ele falou. Leia comigo São João capítulo 3 e o versículo 16. Porque Deus amou o mundo de tal maneira que deu seu Filho unigênito, para que todo aquele que nele crê não pereça, mas tenha a vida eterna. Porque Deus enviou seu Filho ao mundo, não para que condenasse o mundo, mas para que o mundo fosse salvo por ele. Você está com a cabeça baixa? Você está triste? O velho inimigo te apanhou e te jogou lá embaixo? Mas lembre-se de uma coisa: Jesus Cristo é o mesmo ontem, hoje e eternamente. Ele é o Deus que não pode mudar. Ele veio para ser o nosso advogado. Ele deu a sua vida pela nossa vida. Não há o porquê estar cabeça baixa, tristonho, amargurado. Não, encontramos uma filha de Abraão, filhos de Abraão na lama do pecado, filhos de Abraão precisando de ser ajudados. Em São João, no Evangelho de São João, no capítulo 8, a partir do versículo 3, encontraram uma filha de Abraão no ato de adultério. E os escribas e fariseus trouxeram-lhe uma mulher apanhada em atos, em adultério, e pondo-a no meio, disseram-lhe: mestre, esta mulher foi apanhada no próprio ato do adultério. Na lei nos mandou Moisés que as tais sejam apedrejadas. Tu, pois, que dizes?
Isso dizia eles, tentando para que tivesse de que o acusar. Mas Jesus, inclinando e se escrevia no, com o dedo na terra, e com insistência perguntaram-lhe, endireitou-se e disse, aquele que dentre vós está sem pecado, seja o primeiro que atire a pedra contra ela. E tornando a inclinar-se, escrevia na terra. E quando ouviram isso, saíram um a um, e começaram pelo mais velho até o último. Ficaram só Jesus e a mulher que estava no meio. Preste bem atenção. Deus fez um caminho para ela ser arrastada na presença da misericórdia, na presença do advogado dela. Oh, que coisa! Os problemas desta vida muitas vezes nos levam à presença de Deus para recebermos perdão, perdão de nossos pecados, endireitar as nossas vidas, fazer um acerto com Deus. E logo ouvir da boca daquele que sabe o que está falando. Endireitando-se Jesus e não vendo ninguém mais do que a mulher, disse-lhe, mulher, onde estão aqueles teus acusadores? Ninguém te condenou? Preste atenção nisso. Meu Deus, você diz aonde eu estou? Não tem amigos em volta de mim, ninguém me compreende. E logo, você diz agora, é só Deus para ter misericórdia da minha vida. Ela ficou a só com Jesus. E naquela hora ouviu esta voz. E ela disse, ninguém, Senhor. E disse-lhe Jesus, nem eu também te condeno, vai-te e não peques mais. Oh, alívio de ser perdoado, alívio de ser perdoada, de ter o direito de recomeçar de novo, de ter o direito de dizer, recebi uma oportunidade como filho pródigo, que tomou o que ele tinha, que lhe pertencia na casa do pai, e ele saiu, gastou tudo o que ele tinha, gastou esse caráter que ele te deu, gastou tudo, se perdeu lá fora, perdeu o nome. Mas logo, quando ele estava, uma seca, uma fome veio na terra. Deus faz uma fome vir na terra por causa de um de seus filhos. E uma fome veio. E logo ele vai desejar comer bolotas de porcos no chiqueiro. Mas naquela hora, ele caiu em si e disse, levantai-me-ei, eu vou ter com meu pai, eu vou voltar para minha casa, na casa de meu pai. O jornaleiro tem comida, o jornaleiro tem alimento, eu vou voltar para a casa de meu pai. E o pai lhe esperava. Quando é um dia, olhando ao longe, vê um moço, um pouco maltrapilho, quem sabe barbudo, cabeludo,
lá vem andando, mas o pai conheceu o andar de seu filho, disse ao meu filho, ele não disse é o meu ex-filho, não, é o meu filho. E quando o filho se aproxima, com humildade, não sou digno de ser chamado seu filho, mas o pai lhe abraça, lhe beija gostoso, ele diz, meu filho, você estava perdido e foi achado, ô servos, faz lá, mata o novilho gordo, traz roupa nova, traz anel, ô meu filho foi achado. Preste bem atenção nisso. O filho pródigo não encontrou problema com o pai. Ele encontrou um problema com o irmão. Que festa é essa? Que barulho é esse? Qual é esse barulho? É o seu irmão que voltou aí, teu pai matou no vilho. Deu roupa nova para ele. Aí entra o ciúme. Mas eu estou com o senhor todo o tempo. O senhor nunca fez uma festa para mim. Agora esse gastou tudo. Meu filho, teu irmão estava perdido e foi achado. Oh, meu Deus! Ele não pode cantar hino na igreja, não! Pode sim! O pai está alegre! O céu está alegre! Os anjos faz festa! Quando um pecador se arrepende e os legalistas ficam ali em volta dizendo, ele não pode cantar na igreja ainda não, veja quem envergonhou a nossa igreja, veja o que ele fez, ele tem que ter 90 dias de disciplina, 6 meses de disciplina. Outras igrejas, outras doutrinas, nunca mais vai tomar a ceia, não pode não cantar o hino, mas na casa do pai você pode, na casa do pai você louva, na casa do pai você está de regresso, você é filho, você é herdeiro, você encontrou paz, você encontrou amor, você encontrou perdão, você encontrou alimento. Pode entrar na festa espiritual, pode cantar hinos de Sião, louvores, você está de volta. Você não cantava lá no chiqueiro, você não cantava desejando comer bolotas de porcos, mas você tem pai. Você tem paz agora. Você sente o abraço do Pai Celestial, dizendo, eu derramei meu sangue, eu paguei o teu regresso, vamos agora, levante a tua mão e diga, eu sou filho de Abraão pela fé, eu sou filho de Abraão pela fé, eu não fui feito não para estar jogado pelos cantos, viciado em drogas, em cachaça, em cigarro, com os vícios da prostituição, do assalto, não, eu tenho um pai celestial, e ele me receberá de volta, eime, e terei com meu pai, vou até a casa do meu Deus, e vou recomeçar tudo de novo, os anjos do céu fará festa, levante a tua mão, peça o teu batismo em nome do Senhor Jesus Cristo, aonde você estiver, abrace pela fé e diga, eu vou recomeçar, eu vou tomar o caminho da verdade. Deus te abençoe nesta fé. Vamos ouvir mais um hino, logo nós voltaremos nesse grande assunto, perdão.

0: Aleluia!
1: Amados, vamos juntos continuar pensando em ser perdoados. Eu tenho visto as pessoas serem curadas. Eu tenho visto os tumores desaparecer da garganta das pessoas. Tumor na cabeça. É dezenas e dezenas de casos. Eu tenho visto dezenas e dezenas de irmãs casadas e desejaria ter um filho, com muitos tratamentos pelo médico,

e não conseguia conceber uma criança. Mas logo, ir até aquele altar e clamar e receber uma oração, e dentro de um ano está dedicando a criança. Deus deu o filho. Ele é o grande operador de milagres. Agora sempre quero levar a você. Deus te dá um presente da cura. Mas ele está interessado na sua alma. É como aquele rapaz apaixonado por aquela moça, dá um presente para aquela moça, caríssimo. Ele está interessado na moça. Vocês estão compreendendo? Então, logo que a pessoa recebe a oração, eu faço o apelo para serem batizados em nome do Senhor Jesus Cristo. Apelo, pastor, sim. Muitas vezes orando ali, pego na mão daquela pessoa e diz: você deve ser batizado, batizada em nome do Senhor Jesus Cristo para perdão de seus pecados. Atos dos Apóstolos, capítulo 2, versículo 38. Então, quando você aceita essa palavra, esse é o propósito de Deus. Não, pastor, eu quero ser curado do câncer, de tantos males, do HIV, para continuar na minha vidinha longe de Deus. Bom, eu vou orar pela pessoa. Mas esse não é o propósito do Todo-Poderoso. O propósito de Deus, o amor de Deus é tão grande, mas ele quer você na Nova Jerusalém. Ele quer você na ceia das bodas do Cordeiro. Ele quer você com vida eterna. Ele quer você nessa terra com paz, com alegria. Você diz: pastor, eu não terei mais problemas. Não, você terá os seus problemas. As lutas virá contra você, mas você terá Deus para te ajudar. Você terá a mão poderosa do Senhor para te proteger. Ó, se os pecadores pudessem apenas estar ansiosos assim para saber se vocês estão perdoados, vocês são perdoados no minuto em que aceita Jesus Cristo como seu Salvador. Então você está perdoado. Não importa se você é um andarino, mecânico, se você é um fazendeiro, médico, advogado, não importa. Alma não tem diploma. Alma não tem grandes propriedades. Almas não é donas de grandes empresas. Alma se alimenta da palavra de Deus. Você que é fazendeiro, que tem uma indústria, Deus te concedeu uma porção a mais, mas a tua alma não terá essa herança da fazenda. Não, você precisa aceitar o perdão de seus pecados para ir ao céu. Jesus disse a Nicodemos no capítulo 3 de São João, versículo 3, é necessário vos nascer de novo. Aquele que não nascer da água e do Espírito não pode ver o reino de Deus. E logo ele envia a palavra em Atos capítulo 2, versículo 38, no dia de Pentecoste, mostrando para mim e para você que o batismo em nome do Senhor Jesus Cristo é
para perdão dos pecados. Por isso que uma pessoa que não é batizada em nome do Senhor Jesus, ele não recebeu perdão dos pecados. E perdão dos pecados, porque Deus fez um caminho. Lá no Velho Testamento, ele aceitou um cordeiro substituto. O pecador trazia um cordeiro, o cordeiro perfeito, sem mancha. E logo então o pecador colocava as mãos sobre aquele cordeiro, enquanto o sacerdote imolava o cordeiro. E o pecador sentia o cordeiro morrer no seu lugar. Quem tinha que morrer era o pecador. Mas Deus, rico em misericórdia, aceitou um substituto. Mas aquele cordeiro já apontava para o Cordeiro de Deus, que tira o pecado do mundo. Não acoberta o pecado, mas tira o pecado do mundo. Então nós encontramos em Isaías, no capítulo 53, o que o sacrifício desse cordeiro faria por mim e por você. Quando pela fé você aceita o perdão de seus pecados, você toma Deus em sua palavra. É verdade. Por isso eu não tento trazer as pessoas para minha igreja, mas eu tento levar você a crer na palavra de Deus. Isaías 53, a partir do verso 4. Verdadeiramente ele tomou sobre si as nossas enfermidades, e as nossas dores levou sobre si. E nós o reputamos por aflito, ferido de Deus e oprimido. Mas ele foi ferido pelas nossas transgressões, e moído pelas nossas iniquidades. O castigo que nos traz a paz estava sobre ele, e pelas suas pisaduras fomos sarados. Quando você pode acreditar nesta palavra, que ele morreu para te dar a saúde, todos os demônios de enfermidade têm que deixar você. Todos nós andamos desgarrados como ovelha, cada um se desviava pelo seu caminho, mas o Senhor fez cair sobre ele a iniquidade de nós todos. Ele foi oprimido, mas não abriu a boca. Como um cordeiro foi levado ao matadouro, e como ovelha muda perante os seus tosqueadores, ele não abriu a sua boca. Quando a nossa fé volta-se ao Calvário, nós alcançamos perdão. E logo perante essa fé, nós pedimos o batismo em nome do Senhor Jesus Cristo para perdão de nossos pecados. E você desce as águas e você é batizado em nome de nosso Senhor Jesus Cristo. Emergido, você desce um pecador e sai um homem justificado, sai um homem para começar uma nova vida. É verdade, os teus pecados são lançados no mar do esquecimento. Pense nisso agora, tome uma decisão e diga: Senhor Jesus,
Eu acredito no teu sacrifício. Eu acredito.

bendito que tu és o Cordeiro de Deus, o profeta João Batista, com aquele dedo indicador na ribanceira do Rio Jordão, disse: eis o Cordeiro de Deus que tira o pecado do mundo. Você disse: Senhor, eu creio. A minha mente está manchada. Pecados. Minha mente está manchada de tanta maldade que me fizeram. Mas eu tomo agora uma decisão pela fé. Eu vou até o Calvário pela fé, colocar as mãos sobre o Cordeiro de Deus. E eu creio que meus pecados estão perdoados. Se os teus pecados estão perdoados, você está curado em nome de Jesus Cristo. Você está curada em nome de Jesus Cristo. Você é um cidadão do reino de Deus. Você é uma filha de Abraão. Você não é escravo de Satanás, não. Agora você pertence a um reino celestial, aonde não há trapaça naquele reino, aonde não há roubo naquele reino, mas um reino de justiça, um reino de amor, aleluia, um reino que encontra a caída para ser apedrejada, prostituta. Estende as mãos e diz: ninguém te condenou. Não, Senhor, nem eu também te condeno. Vai, não peques mais. Tenha um encontro com esta fonte, fonte de amor, fonte que nos dá força, força para mudança de vida, força para transformações. Você está crendo agora? Você diz: pastor, isso mexeu com a minha alma. Se aquela prostituta teve uma oportunidade, e Jesus Cristo é o mesmo ontem, hoje e eternamente, ele agora estende as mãos para mim, e a minha oportunidade de recomeçar, é a minha oportunidade de nascer de novo, é a minha oportunidade de regressar à casa do Pai. É verdade? Mantenha com a sua mão levantada. Decisões pelos céus, os tumores estão sendo desfeitos. Olha, a depressão está deixando as pessoas. O diabo está vencido. A vitória de Jesus Cristo. Você creu agora? Vamos ouvir a parte de um hino. Somente crer, tudo é possível. E logo eu estarei orando por ti.

Senhor Deus amado, mão levantada, clamando misericórdia, como aquela mulher que foi apanhada no ato de adultério, esperava as pedras começarem a ferir e a morte vir, mas logo ela encontrou o advogado dela, ela encontrou a vida. Senhor, esses estão aí acamados com câncer, acamados de enfermidade, de infecções, e aguardam a morte, mesmo os parentes aguardando a morte, mas agora chega o doutor Jesus e pelo poder da palavra de Deus recebe a sua cura, recebe a sua libertação, recebe o perdão de seus pecados. E com essa mão levantada, dizendo: Senhor, é verdade, eu quero ser batizado, eu quero começar uma vida nova, eu quero te adorar. Senhor, estenda essas mãos ensanguentadas, como o Senhor estendeu para aquela mulher na hora mais necessário, mais carente da vida dela. O Senhor foi misericordioso com ela. Seja misericordioso, o Senhor é misericordioso com esta pessoa que clama pela tua misericórdia. Receba a tua cura, receba a tua libertação, receba a bênção de sua família, em o nome de nosso Senhor e Salvador Jesus Cristo.

Amados e preciosos ouvintes, nós já estamos chegando ao final de mais um programa de rádio. 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Meus preciosos ouvintes, nossos cultos em Irati, na rua Barão do Rio Branco, número 250. O nosso culto é às 20 horas na quinta-feira. Vamos todos para lá juntos sermos abençoados. Domingo de manhã, 9:30 da manhã, é a vez de Ponta Grossa. Ponta Grossa, Escola Dominical, 9:30 da manhã, na Rua Sertaneja, número 36, na frente da Praça do Parque Autoestrada, em Ponta Grossa. O culto é às 19:30. Telêmaco Borba, o nosso tabernáculo está localizado na Rua Travessa Angico, número 136, no Parque Limeira, Área 1, em Telêmaco Borba. O culto é às 19:00, 7:00 da noite. Há pessoas lutando para encontrar. É uma igreja onde tem um muro novo, nós estamos fazendo um gradil, um muro novo em volta da igreja, tá bom? Bem na esquina, na Rua Travessa Angico, número 136. Domingo, às 19:00. Vamos para lá. Eu estarei em Telêmaco Borba com muita fé. Deus abençoe a todos, em o nome do Senhor Jesus Cristo.

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